0: criminoso.
1: Delegado Palumbo observa que a restrição só poderia ser aplicada após condenação definitiva, durante o cumprimento da pena, com possibilidade de manutenção por até 20 anos. O parlamentar ressalta que o projeto também prevê sanções para quem descumprir a decisão judicial.
2: Kim Kataguiri, do Missão de São Paulo, defende proposta que endurece a punição contra pessoas que cometem crimes de forma reiterada. O texto cria a figura do reincidente crônico, aplicada a quem pratica 3 crimes dolosos em até 15 anos.
3: Hoje, a gente tem bandidos aí que têm 10, 15 passagens pela polícia e não ficam presos porque eles não são considerados reincidentes. Ele só é reincidente depois que ele é condenado e a condenação transita em julgado. Mas quando tem várias passagens pela polícia, ele não é considerado. Então, o crime em flagrante é um crime que você não precisa gerar muitas provas, que o processo não é complexo, porque o sujeito ele foi pego cometendo o crime. Não precisa de uma investigação complexa.
1: Kim Kataguiri acrescenta que a proposta busca impedir que autores habituais de crimes sejam tratados como réus primários. Ele ressalta que a matéria prevê regime inicial fechado, pena em patamar máximo e restrições a benefícios como transação penal e livramento condicional.
2: Felipe Beccari, do Podemos de São Paulo, defende projeto que torna hediondo o crime de maus tratos aos animais quando a ação criminosa provocar a morte do animal. Ele avalia que a proposta representa uma resposta mais rigorosa do Estado a casos de extrema crueldade.
4: O crime hediondo, para quem não sabe, é um crime de maior repulsa, de maior ranço da sociedade, de maior gravidade, ou seja, o Estado ele tem que ter uma resposta mais firme, né, rápida, firme e contundente com relação a esse crime. É exemplo, o estupro, estupro de vulnerável, homicídio. Então a gente prevê que aquele que cometa maus tratos contra os animais e ele faleça, ou seja, foi até o limite e provocou a morte desse animal, como por exemplo o cão-orelha e outros animais aí que repercutem em alguns casos, a pessoa se enquadre nesse rol.
1: Felipe Beccari explica que a pena permanece a mesma, mas o enquadramento como crime hediondo muda o regime de cumprimento. O condenado começa em regime fechado e enfrenta regras mais rígidas para a progressão da pena.
2: Termina agora o Jornal Câmara dos Deputados, produzido pela Rádio Câmara, com trabalhos técnicos de Wellington Teles e a apresentação de Luciana Vieira e Val Monteiro. Boa noite.
1: A Voz do Brasil volta amanhã. Uma boa noite para você.
5: 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Boa noite.

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7: Tudo certinho? Uma ótima noite pra você que tá junto com a gente aqui na Band FM. Surpresa! Hoje eu que tô aqui, é o Fernando César. Tudo bem com você? Gente, eu chego chegando, porque tem Super 6 e quando tem Super 6 tem o quê? Presente, né? Aqui na sua rádio do seu jeito, vamos lá, vamos lá.
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7: Gente, hein? É o seguinte, moletom exclusivo da Band FM, pra te aquecer no friozinho. E ó, tem o preto com laranja, tem o white com verde, tem o off-white com caramelo. Gente, que coisa chique, olha só. E aí você escolhe a cor do seu jeito, tá bom? É só você participar votando na sua música preferida da Super 6. Vamos lá? A primeira é Gustavo Lima, Bala Alojada. Segunda música aqui da Super 6, Maiara e Maraíza, A Culpa é Nossa. A terceira, Ferrugem, Arrependidaço. Quarta música, Jorge Matheus, Gaivota. A quinta, Marília Mendonça, Te Amo Demais. E sexta e última música, Natan, Aproveita que eu tô obrigado. E aí, dessas seis, qual você mais gosta? Você vai dizer pra gente ligando aqui na Band FM no 11-3743-1313. Ou se você preferir, pode mandar um WhatsApp pra gente também, tá bom? 11-99991-9197. Bora, começou?
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0: Band FM Ferrugem, arrependidaço, a terceira música da Super 6. Gente, ó, só pra avisar que continua valendo o moletom exclusivo da Band FM. Você pode ganhar participando aqui e votando nossa música preferida através do nosso telefone no 11 37 43 13 13, ou, se preferir, no WhatsApp também, tá? 11 999 919197. Bora pra quarta música da Super 6. Jorge Mateus, Gaivota.
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0: Luciano e Natan, aproveita que eu tô obrigado. Gente, só pra avisar, daqui a pouquinho a gente tem aqui a resposta da música vencedora e quem ganhou o presentão aqui na Band, beleza?
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0: Ó, quem tá de volta aí, Babi?
2: Tá de volta aqui na Band FM. Vamos com lá. Outras informações.
0: Legal, legal.
2: O Real Madrid comunicou hoje a renovação de contrato com o atacante Vinícius Júnior até 30 de junho de 2032.
0: Uhum.
2: O vínculo anterior seria até o fim da próxima temporada.
0: Sim.
2: E o Arsenal já havia demonstrado interesse em apresentar uma proposta para o jogador. As conversas com o Real se estenderam porque Vini queria um bônus pela renovação. Apesar de o Real Madrid não divulgar, o salário anual do Vinícius Júnior deve ficar na casa dos 20 milhões de euros.
0: Eita.
2: Cerca de 118 milhões
0: Caramba.
2: De reais por ano.
0: Olô.
2: Ou seja, quase 10 milhões de reais por mês.
0: Caramba, tá bom,
2: Vinícius
0: hein?
2: Vinícius Júnior chegou ao time espanhol em julho de 2018 com 18 anos e disputou 375 jogos com 128 gols e 14 títulos. Um beijo e boa noite.
0: Boa noite. Valeu, Babi.
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5: Fala, meu povo! Boa noite, tudo bem? Muito obrigado pelo seu carinho. Como é que vai o início da noite? Início não, já entrou a noite, agora 9h34. Você tá junto com a gente aqui nessa quinta-feira. Muito obrigado pelo seu carinho, tá? E ó... A gente prepara a noite com muito carinho pra você. Daqui a pouco tem Band Love com mais uma história de amor. Agora a gente vai falar de presentão. Sim, está na hora do resultado da Super 6. Você votou na sua música preferida? Então, cruzando os dedos e boa sorte pra você. A sua rádio do seu jeito.
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5: Muito obrigado a todo mundo que participou com a gente, votou na música preferida e automaticamente está concorrendo o moletom exclusivo da Band FM. Vai ficar quentinho nesse frio, hein? Tem o preto com laranja, tem o off-white com verde, tem o off-white caramelo. Gente, qual que você vai escolher? Aí você que sabe, você escolhe a cor do seu jeito, beleza? Dessa vez quem se deu bem foi a Kiaia, é a Kiaia Fernanda Mendes de Andrade. Ô, Kiaia! Valeu a participação, um beijo, parabéns. E agora bora curtir a música vencedora da Super 6.
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0: GFM, Danilo e Davi, não mexe nas minhas gavetas. Gente, não, eu parei porque a gente tem que destacar esse momento. Eu vou tocar uma música que foi um baita sucesso na época e eu tenho certeza que você sabe cantar do início ao fim. Eu tô falando da música dos Travessos. Tô te filmando, lembra dessa?
1: E aí? Nossa, lembra dessa? Na

0: gente, é isso. Valeu a moral, todo mundo que tá participando com a gente. Obrigado aí pelo carinho. E ó, tem muita coisa legal ainda que a gente preparou pra você. Inclusive, aposto que você vai se emocionar hoje no nosso Band Love, viu? É, vai ter muita música boa, vai ter o seu recadinho do coração e também a história de amor que vai fazer o seu coração bater mais forte. É daqui a pouquinho. Fica junto com a gente aí.
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4: Fala pessoal, tudo bem? Uma ótima noite para você que tá junto com a

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0: Excelente noite pra você que tá junto com a gente aqui no Band Love. Que gostoso, né? Chegando nosso Band Love aqui no finalzinho do dia, né? Esse momento que você tá mais tranquilo aí, onde quer que você esteja. Só curtir o Band Love com as músicas que a gente preparou pra você aqui. A gente quer a sua participação também através do WhatsApp. Agora é momento pra você mandar aquela mensagem bem caprichada pra aquela pessoa que você gosta. Aquela pessoa que soma na sua vida. Aquela pessoa que sempre está contigo até nos momentos mais complicados. Você manda sua mensagem através do 11 99991 9197. Hoje eu tenho a cafeteira elétrica da Britânia, tá? Para britanear a sua vida. E é só você participar com a gente que automaticamente você concorre o presentão aqui do Band Love. Daqui a pouco a gente ouve Luan Santana, Água com Açúcar. Clássico do pagode, quer?

WhatsApp aqui na programação Band Love. Tem mais? Você quer? Whitney Houston. One Moment in Time. Aqui no nosso Band Love. Agora 10 horas em ponto. Boa noite pra você.

0: Band FM, Ornelli Belo, agenda aqui no nosso Band Love. Daqui a pouquinho a gente ouve essa aqui, ó. Oh, won't you stay with me? Essa música arrepia, né? Stay with me. Sam Smith, aqui na programação Band Love. Tá caprichado, né? Tá caprichado. Tô falando. Daqui a pouco o Interona pra você que tá junto com a gente aqui no nosso Band Love, tá? Daqui a pouco também a história de amor, porque agora tem a sua mensagem. Você participa com a gente? Ah, que legal saber que você já tá junto conosco aqui nessa noite. Muito obrigado aí pelo seu carinho. Quem mandou mensagem aqui foi a Karen, e ela manda uma mensagem para o Fabrício. E a Karen fala o seguinte: Fabrício, meu amor, eu quero dizer que quando você vai viajar, fica algumas semanas fora, eu fico refletindo o quanto eu te amo. Eu tento entender o quão amo você, mas eu nunca chego a uma conclusão, porque o meu amor só aumenta. Quero lhe dizer que eu te amo. Poucos dias para você voltar para casa, e tenha certeza que o seu cantinho é aqui e está sendo muito cuidado com muito carinho para você. Que Deus te abençoe na sua viagem de retorno para casa. Te amo demais. E a esposa com saudade de você, Fabrício. Acelera esse caminhão, meu amigo. Não, mas vai com cuidado, com prudência. Tem uma família te esperando, né? Que Deus te abençoe. Boa rodagem. Obrigado aí pelo seu carinho. Uma ótima noite pra você, tá bom? Tem mais mensagem aqui no Band Love. Oi, tudo bem?
1: Oi, Fernando.
0: Oi.
1: Boa noite.
0: Boa noite
1: a todos que estão ouvindo a Band FM. Gostaria de estar oferecendo essa música a uma grande amiga minha, Isabela Marim, e a todos que estão ouvindo na rádio. Desejo uma boa noite a todos que estão ouvindo. Um grande abraço. Boa noite.
0: Boa noite, muito obrigado aí pela sua mensagem, obrigado aí pelo carinho e pela audiência, ótima noite, tá? Tem também a mensagem aqui do Osvaldo, ele participa e manda mensagem pra Amanda. Meu amor, eu te amo demais, estou voltando pra casa. Um beijo, que saudade. É o Osvaldo que mandou mensagem pra gente aqui. E aí ele mandou uma foto linda do casal aqui. Ah, que legal vocês dois. Obrigado aí pelo carinho, viu? Uma ótima noite pra vocês. Muito bem, agora 10 horas e 19 minutos. E a gente vai falar hoje sobre amizade. O verdadeiro sentido da amizade é o quê? É o amor. É o carinho, é o respeito, é a compreensão, companheirismo, não é verdade? E quando eu falo isso, você já pensa naquele amigo verdadeiro, naquela sua amiga de infância, naquela pessoa que você confia e sempre está junto contigo, não é verdade? E a gente vai falar um pouquinho sobre o amor na amizade. E a gente vai falar agora aqui no Band Love. O verdadeiro sentido da amizade é aceitar o teu amigo com seus defeitos. É ajudá-lo, é ajudá-la nos seus problemas. E ter sempre uma palavra de amor, de carinho, para aliviar uma dor ou para comemorar um dia especial. Amigo é um irmão que o nosso coração escolhe.

Band FM, Luan Santana, Água com Açúcar. 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
1: 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Dizem que perdoar é uma escolha, mas ninguém fala sobre o que acontece depois, porque tem erros que podem até ser perdoados. A dúvida é se a confiança consegue voltar. O meu nome é Frederico, mas quase ninguém me chama assim. Desde moleque, eu sou só o Fred. Eu conheci a Silvia com 25 anos e foi daquelas paixões que chegam arrasando tudo. Em pouco tempo, eu já não consegui imaginar minha vida sem ela. E pelo jeito, ela também não conseguia imaginar dela sem mim. A gente então namorou, depois resolveu casar. Só tinha um pequeno detalhe nessa história. Nenhum de nós tinha praticamente nada. Os dois ganhavam muito pouco. Mas apesar de não ter nada material, sobrava para nós coragem. Coragem e amor. A nossa primeira casa foi minúscula. Quando chovia, tinha umas 5 goteiras. E quando fazia calor, era um forno, mas um forno daqueles. Mas aquele era o nosso cantinho. E naquela época isso bastava. O que a gente sentia um pelo outro era tão forte que fazia a gente acreditar que um dia as coisas iam melhorar. Nós sempre fomos muito diferentes. Eu sempre fui o bagunceiro da relação. Daquele tipo que tira a roupa, deixa em cima da cadeira, da cama, esquece boleto para pagar, perde o documento. Já a Silvia era exatamente o contrário. Extremamente organizada. Ela era quem cuidava das contas da casa, fazia planilhas, controlava os gastos e sabia exatamente quando a gente podia ou não gastar naquele mês. Eu brincava que se dependesse de mim, a gente já tinha falido fazia tempo. E talvez tenha sido justamente por sermos tão diferentes que a gente sempre se deu bem. O que faltava em mim, sobrava nela. E o que faltava nela, eu tentava completar do meu jeito. Os anos então foram se passando, a nossa vida foi melhorando aos poucos, e a gente começou a alimentar um sonho que dividia desde o começo do casamento: comprar a nossa casa própria.
2: Amor, eu fiz umas contas.
3: Ai, lá vem você com as suas planilhas, né?
2: É sério, escuta. Se a gente diminuir esse negócio de ficar pedindo comida toda hora, cancelar aquelas assinaturas de TV que a gente nem usa e parar de ficar pagando essas coisinhas aqui, olha, em 5 anos, olha aqui, a gente consegue dar entrada na nossa casa.
3: Você já fez até conta de 5 anos, meu amor?
2: Eu fiz. E dá certo, viu? Só precisa de disciplina.
3: Olha, ainda bem que eu me casei com você, viu? Porque se dependesse de mim, você sabe, esse dinheiro ia embora no primeiro churrasco com os amigos.
2: Então deixa comigo. Vai precisar de um pouco de esforço, né, Fred? A gente tem que abrir mão de algumas coisas, mas vai valer a pena.
3: Eu, sinceramente, achava tudo aquilo um pouco exagerado. Conhecendo a Silvia como eu conhecia, eu sabia que ela ia levar aquele plano à risca. Porque quando ela colocava uma coisa na cabeça, não tinha quem fizesse ela mudar de ideia. E por mim, estava tudo bem. Estando com ela do meu lado, eu comeria macarrão instantâneo pelos próximos 5 anos sem reclamar. Pois bem, nem chegou a tanto. Mas a verdade é que foram tempos de muito controle. Durante 4 anos, a gente abriu mão de praticamente tudo. A gente não viajou para nenhum lugar, a gente vendeu nosso carro, passamos a andar só de ônibus e metrô, paramos de sair para jantar, comprávamos roupa só quando realmente era necessário. E cada gasto era pensado 2, 3 vezes. Era até duro às vezes, viu? Mas a Silvia sempre dizia a mesma coisa. Cada real que a gente economizava era um tijolinho da nossa casa. E eu estava acreditando fielmente nela. Quando o 4º ano terminou, a gente já tinha conseguido guardar uma quantia que eu nunca imaginei ver na nossa conta. Pela primeira vez, a nossa casa própria deixava de ser só um sonho. Já estava virando um plano de verdade. Mas foi justamente nessa época que a Silvia começou a mudar. No começo, eu estava percebendo alguns detalhes, sabe? Coisa pequena. Então eu nem dei importância.

0: Silvia passou a esconder o celular sempre que eu chegava perto. Bastava eu entrar na sala que ela virava a tela para baixo ou guardava o aparelho na hora. Também começou a acordar no meio da madrugada e eu perguntava se estava tudo bem, ela dizia que era só insônia. Logo passava. Depois vieram umas saídas estranhas. Do nada, ela aparecia já com a bolsa na mão, sempre com pressa. Um dia indo pro banco, outro dia dizendo que ia pro dentista, depois a costureira, era sempre alguma coisa de última hora. Como se ela não quisesse dar tempo de eu fazer perguntas. E mesmo assim, até então, eu ainda não desconfiava de nada. Mas quando eu finalmente comecei a ficar com a pulga atrás da orelha e resolvi perguntar o que estava acontecendo, ela reagiu de um jeito que eu nunca tinha visto. Nunca. Ficou irritada de um jeito que a minha mulher nunca ficou. Qualquer pergunta parecia uma acusação. Qualquer tentativa de conversa terminava em discussão. Aos poucos ela foi se fechando, ficando distante, fria, impaciente, como se a minha presença começasse a incomodar, sabe? Mas teve uma mudança. Uma mudança que me chamou muito mais atenção do que todas as outras. O silêncio. Porque desde sempre, a Silvia vivia falando do nosso futuro, da nossa casa. Mostrava anúncio, mandava foto de cozinha, discutia comigo a cor da parede, o tamanho da varanda. E de repente isso acabou. Acabou. E se eu comentasse alguma coisa, ela dava um jeito de mudar de assunto. Se eu fazia um plano, sei lá, falando do futuro, ela desconversava. Era como se aquele sonho tivesse deixado de existir. E foi aí que uma ideia começou a entrar na minha cabeça. Eu podia estar errado, mas também precisava ser muito ingênuo para não enxergar o que parecia estar bem na minha frente.
1: O que você está dizendo, Fred?
0: Silvia, olha aqui, vamos lá, vai. Eu te conheço há muito tempo, há anos. Eu conheço você muito bem. E há semanas que você é outra pessoa.
1: Eu não acredito que eu tô ouvindo isso. É sério. Como é que você pode pensar que eu tô te traindo?
0: Você mudou completamente comigo. Você tá distante, você tá calada, você vive fugindo, você não era assim. Se eu te falo qualquer coisa da gente, sei lá, do nosso futuro, você muda de assunto, você fala de outra coisa. Silvia, olha aqui, pode falar, vai. Eu aguento. Você se apaixonou por outro homem, é isso?
1: Você tá me ofendendo se pensar uma coisa dessa de mim. É sério. E eu nunca te traí. Eu sequer olhei pra outro homem alguma vez. Olha, você quer saber? Eu tô cheia de coisa pra fazer e eu não vou ficar aqui ouvindo aqueles absurdos que você fala. Para de ser louco. De problema, eu já tô aqui, ó. Eu tô atolada.
0: Até naquela hora, ela foi diferente. A Silvia que eu conhecia nunca teria reagido daquele jeito. Teria me abraçado, olhado nos meus olhos, sabe, jurado que eu estava completamente enganado. Ela ia dizer que me amava, que eu era um idiota por pensar uma coisa daquelas. Mas ia fazer de tudo para tirar aquela dúvida da minha cabeça. Só que não. Ela simplesmente foi embora. Parecia que não tinha se importado com tudo que eu estava dizendo, com tudo que eu estava sentindo. Como se o meu sofrimento não tivesse importância nenhuma para ela. E aquilo me destruiu por dentro. Aquela altura, a nossa relação já não estava boa. A partir dali, a coisa desmoronou de vez. Nos dias seguintes, a gente quase não se falou. Eu mal consegui olhar na cara dela e ela na minha. E aquilo foi difícil, viu? Eu comecei a sofrer demais. Mas também tinha o meu orgulho nessa história. Na minha cabeça, era ela quem precisava me procurar. Era ela que me devia uma explicação. E essa explicação veio. Umas duas semanas depois, veio. E hoje, eu vou falar pra você. Hoje, eu daria tudo pra nunca ter tido aquela conversa. Era um dia em que eu estava sentado na sala assistindo televisão sem prestar atenção em absolutamente nada. Quando a Silvia saiu do quarto, com o rosto inchado de tanto chorar. Quando
2: Quando eu olhei para ela, ela já estava do meu lado, sentada. Não disse nada. Estava ali, sentada no sofá, olhando para o chão. Talvez tentando criar coragem. Ali ela respirou fundo e falou. Falou que a gente precisava conversar. Naquela mesma hora eu soube. Na mesma hora eu tive certeza que vinha. Que vinha alguma coisa que ia acabar com o nosso casamento. Ela ia abrir o jogo. Ia dizer que realmente tinha outro homem, que tinha se apaixonado, que tinha me traído. Olha, naquele momento, se alguém colocasse a minha vida em jogo e me perguntasse se era isso que eu ia ouvir, eu apostaria sem pensar duas vezes. Mas aí, quando ela começou a falar...
1: Fred, eu fiz uma burrada.
2: Tá bom, fala. Eu tô pronto. Pode falar, fala a verdade.
1: Não é nada disso que você tá pensando. Eu perdi o dinheiro da casa.
2: Você o quê?
1: Todo o dinheiro que a gente guardou, eu perdi. Tudo.
2: Como assim tudo?
1: Eu fui burra, eu caí num golpe.
2: Pelo amor de Deus, minha Nossa Senhora. O que você tá me dizendo? Pelo amor de Deus.
1: Tem mais. Eu também tô devendo dinheiro pra minha irmã.
2: A Silvia caiu no choro, de um jeito que eu nunca tinha visto. Demorou quase 10 minutos para ela conseguir respirar direito e voltar a falar alguma coisa, a me explicar o que tinha acontecido. E aí ela contou. Perdeu tudo que a gente tinha guardado. Tudo. Uma amiga dela tinha falado de um investimento, sabe? Disse que era seguro, que muita gente estava guardando dinheiro ali e que era uma oportunidade que não aparecia todo dia. A Silvia entrou nessa, com pouco dinheiro no começo, e realmente foi dando um bom retorno. O dinheiro rendeu e foi justamente isso que fez com que ela acreditasse que tinha encontrado um jeito de fazer o nosso sonho chegar mais rápido. Então ela começou a investir mais, botar mais dinheiro, depois mais um pouco, e aos poucos ela foi colocando tudo o que a gente tinha conseguido economizar. Tudo, tudo, tudo, tudo. Tudo que a gente levou 5 anos para juntar. Quando ela botou todo o dinheiro ali, o golpe apareceu. Desesperada, ela ainda pegou dinheiro emprestado com a irmã, achando que podia recuperar o prejuízo. Mas foi só afundando mais e mais e mais. O dinheiro simplesmente desapareceu. Eu não conseguia acreditar no que eu estava ouvindo. Juro para você. Como que a Silvia, logo a Silvia, mulher inteligente, uma mulher que fazia planilha para tudo, sabe? Pesquisava preço de supermercado. Pensava 10 vezes antes de comprar qualquer coisa. Como que ela tinha caído num golpe, meu Deus do céu? Como é que ela tinha perdido toda a nossa economia? Como é que ela fez isso? Como é que ela não me avisou, não me consultou? E foi exatamente essa pergunta que mais me machucava. Como é que ela conseguiu fazer tudo isso sem me contar? Sem me chamar para conversar, sem perguntar o que eu achava, sabe? Aquele dinheiro não era dela. Aquele dinheiro era nosso. Era o resultado de quase 5 anos dizendo não para praticamente tudo na nossa vida. 5 anos andando de ônibus. 5 anos. 5 anos fazendo o básico para viver. Abrindo mão de tudo, de todo conforto, sabe? 5 anos sonhando com uma casa. Uma casa que naquele instante deixou de existir. Na nossa cabeça já estava tudo certo, sabe? Desde aquele dia, a Silvia não parou de me pedir perdão. Ela disse que nunca quis me prejudicar, que só queria fazer o nosso sonho acontecer mais rápido, que quando percebeu o tamanho da burrada que tinha feito, já era tarde. E aí, no desespero, ela foi escondendo. escondendo, escondendo cada vez mais, acreditando até que ia resolver antes que eu descobrisse. Sabe, eu acredito quando ela diz isso. Acredito que ela nunca teve intenção de destruir nossa vida. Mas, sinceramente, eu ainda não sei se isso muda alguma coisa, não. Porque, olha, o jeito que eu fiquei, você não imagina. Você não imagina o que foram 5 anos de economia pra gente. Você tem ideia do que é abrir mão de tudo? A gente comia o básico. De verdade. Muitas e muitas situações era feijão, arroz e ovo. Mas durante muito tempo foi assim. Todo mundo fala que traição é quando existe outra pessoa. Mas e quando a pessoa em quem você mais confia destrói o sonho da sua vida inteira, escondendo as coisas de você? Eu perdi o dinheiro. Perdi, sim. Mas mais do que isso, eu perdi a certeza de que eu podia fechar os olhos e confiar na pessoa que dividia a vida comigo. E isso pra mim é muito mais complicado. Isso complica tudo pra mim, sabe? Na minha cabeça. Na minha cabeça, o que ela vai fazer de novo sem me contar? Eu ainda amo a Silvia. Isso nunca, nunca mesmo esteve em dúvida. O que está em dúvida agora é se o amor sozinho consegue sustentar um casamento e apagar da minha cabeça tudo o que aconteceu. Porque não foram 5 semanas, sabe? Foram 5 anos com um projeto de vida. Hoje eu acho que, sabe, para mim existe uma coisa muito mais importante que o amor. Muito. A confiança. E o problema é que a gente só descobre o tal valor dela quando perde, né? Como é que vai confiar de novo depois de algo que para você, você tinha depositado todas as suas forças, você tinha confiado cegamente? Eu queria dizer aqui que eu consegui perdoar. Queria dizer de verdade que tudo voltou a ser como antes, mas eu ia estar mentindo. Eu ainda não sei se esse erro merece uma segunda chance. Eu ainda não sei dizer se isso mudou a nossa história para sempre, porque agora essa é a minha impressão. Essa é a resposta mais difícil. De verdade. Será que eu vou conseguir confiar de novo?

Band FM, Daniel casava de novo. Gente, que história diferente, né? E um reviravolta. Confesso que eu pensei que era traição ali, no meio da história. Né? Afinal de contas, a esposa estava diferente, tratamento um pouco duvidoso. Só que, na verdade, não era traição. Ela estava tentando consertar um erro que foi feito. Ele não se conforma até hoje. Ele não consegue perdoar. Agora, e o amor, né? A gente tá olhando pro dinheiro nesse caso. É uma história que fala sobre dinheiro. É uma história que fala sobre uma mulher que tava tentando diminuir a distância da sua casa própria, né, que incentivou a família a correr atrás da sua própria casa, do seu próprio teto. Teve um problema, caiu num golpe, perdeu o dinheiro. Mas precisa terminar um relacionamento, precisa terminar amor. Será que o dinheiro, nesse caso, claro, o dinheiro representa o suor, o dinheiro representa a luta, representa o trabalho, a gente entende isso. Mas será que o dinheiro vale mais do que o amor? Será que o dinheiro vale mais do que a intenção que ela teve? Eu quero saber o que você acha. Eu quero saber qual é a sua impressão sobre isso. Eu quero saber o que você falaria pro Fred se você estivesse na frente dele. Ou se fosse você, como você agiria? Manda sua mensagem aqui no nosso WhatsApp, no 11 99991 9197. Eu quero saber a sua opinião aqui no Band Love.

0: FM, Eros Ramazzotti, coisa de la vita, é o que a gente escutou aqui no Band Love. Daqui a pouquinho vem essa daqui, ó. Essa música é linda, é uma parceria da Mariah Carey com Boyz II Men. Olha isso. One Sweet Day. Linda música. E daqui a pouco ela vai tocar inteirona aqui no nosso Band Love. Linda, né? Mas é daqui a pouco, é daqui a pouco. Porque agora eu tô muito curioso pra saber o que você achou da história de hoje. Você manda sua mensagem através do nosso WhatsApp no 11 99991 9197. 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Você que tá chegando agora vai ficar acordado durante a madrugada, tá escutando aqui no nosso Band Love. Você pode ganhar essa cafeteira, você vai agradecer na madrugada, viu? E tem o pessoal que vai dormir daqui a pouquinho, aí fala assim, ah não, café à noite não dá certo. E realmente, né? Tomar café à noite vai deixar a gente acesa, não vai deixar a gente dormir. Mas amanhã de manhã que tá um cafezinho, é pra todas as horas. Então você pode mandar essa mensagem, automaticamente você concorre aqui o presentão do Band Love, tá bom? Deixa eu ouvir aqui a sua participação. Olá, boa noite.
1: Boa noite, ouvintes do Band Love. Boa noite a todos. Eu sou o Marcos, interior de São Paulo.
0: Ô, Marcos,
1: da história.
0: Legal, e aí?
1: Meu, de toda a história.
0: Certo.
1: Eu fiquei aqui, sabe, no desejo que ela tivesse traído ele de verdade.
0: É, por quê?
1: Que ela tivesse encontrado outro cara e tivesse se apaixonado.
0: Sério?
1: Sabe por quê?
0: Por quê?
1: Gente, dinheiro se reconquista.
0: É, né?
1: Imagina o coração dela, que ela queria fazer uma surpresa pra ele. E chegar e falar, nossa casa tá aqui, valeu a pena. Todo mundo tá cabível a passar por esse momento.
0: Pois
1: o cara
0: é.
1: Tem uma mulher apaixonada do lado dele.
0: Pois é.
1: E que sonhar um sonho de surpresa pra ele. E ele tá preocupado com dinheiro. Ei, queridão, dinheiro se conquista de novo. Tá bom? Uma pessoa sempre falha, elas erram. Então, levanta a cabeça, pega na mão da sua esposa e reconquista tudo de novo. Beleza? Forte abraço, que Deus abençoe vocês, que você tire essa paranoia da cabeça.
0: As situações difíceis na vida envolvem isso, né? É claro, ninguém vai elogiar. Puxa, que legal, minha esposa, você perdeu dinheiro. Pô, maridão, que show, você gastou tudo. Também não é assim. A gente entende, a gente sabe. Agora, a gente percebe também que a história de hoje narrou uma mulher, ela estava torcendo pelo futuro deles. Era uma mulher que estava investindo dinheiro. Investiu errado, caiu num golpe. Mas ainda assim, ela estava fazendo o que se propôs a fazer. Não é verdade? E claro que ele vai ficar decepcionado, é lógico. Ninguém vai ficar feliz com essa situação. Agora, a ponto de terminar um relacionamento, a ponto de realmente estremecer ali a relação dos dois, aí é uma coisa de você realmente colocar a mão na consciência e se autocorrigir. Tem muitas coisas que às vezes o coração nos fala para agir de uma forma, mas nós temos que agir com consciência. Nós temos que entender as coisas e nós devemos nos educar sempre, não é verdade? Mais uma mensagem aqui, agora uma mensagem que fala um outro lado sobre a opinião da história de hoje.
2: Boa noite, tudo bom?
0: Olá.
2: É o Macedo.
0: Ô, Macedo.
2: É uma história bem complicada, mas eu entendo o lado dele, viu?
0: Ah, é?
2: Eu tô de acordo, viu?
0: Sério?
2: Na minha opinião, foi quebrada ali uma confiança que você nunca mais vai voltar a confiar. Porque ela agiu ali por conta própria, não sentou, não conversou com ele, não chegou no consenso, né, de o que seria melhor, né? Então, fica bem complicado o casamento de permanecer depois dessa quebra de confiança, né? Mas desejo que tudo dê certo pra eles. Um grande abraço.
0: É isso aí, um abraço, Macedo. Obrigado aí pelo seu carinho, pela sua opinião. Você vê, nós temos aqui duas visões completamente opostas. Eu quero saber qual lado você tá. O que você faria no lugar do Fred? Você se decepcionaria? Você terminaria o relacionamento? Ou não, você iria, afinal das contas, afinal de tudo, você iria seguir a bola pra frente, continuar a vida juntos? lutando aí pelo sonho. Manda sua mensagem através do WhatsApp. Eu quero colocar sua opinião daqui a pouquinho aqui no Band Love. Edson Hudson, essa música é linda. Eu não sei dizer que não te amo. Já prestou atenção na letra dessa música? Escuta só.

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1: Band FM Maiara e Maraíza, Nenchum. É o que você ouviu aqui no Band Love. E ó, vai participando, vai mandando a sua mensagem. Você pode comentar sobre a história de hoje. A gente escutou a história, aliás. O que você achou da história? Qual é a sua opinião? Eu quero saber. Você manda a sua mensagem através do 11 99991 9197. Você pode mandar seu recadinho de amor também. É, manda aquela mensagem bem bonita para aquela pessoa especial, porque daqui a pouquinho eu vou selecionar alguns áudios e manda esse recadinho bonito, tá? E você pode mandar o seu recado daqui a pouquinho, eu coloco ao vivo. Deixa eu te avisar também, tá valendo a cafeteira elétrica da Britânia, que vai britaniar a sua vida. Manda sua mensagem, que eu tô de olho aqui no nosso WhatsApp, combinado?

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9: Excelente noite pra você que tá junto com a gente aqui na Band FM. Eu sou o Fernando César. Tenho um imenso prazer de fazer companhia aqui no nosso Band Love. 11h37 agora, hein? 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

0: dia, filme Gustavo Lima, saudade sua. Gente, daqui a pouquinho essa música aqui, ó. Jesse Turn, I'll Never Love This Way Again. Aqui no nosso Band Love, hein? Essa música inteirona pra você. Você gosta? Mais um pouquinho, vai. Da música, né? Esse é o nosso Band Love, a gente trabalha com os maiores clássicos nacionais e internacionais, os flashbacks marcantes que fazem você lembrar de uma geração. E lógico, a sua participação sempre aqui no WhatsApp, a gente está conversando sobre a história de hoje, uma história complicada, né, gente? Uma história, digamos que diferente, uma história que faz a gente refletir sobre... Qual é o valor do amor, né? O Frederico, o Fred, casado com Silvia, sempre tiveram o sonho de conquistar uma casa própria, até aí todo mundo tem, não é verdade? A Silvia, sempre muito boa com finanças, economia, se permitiu economizar cada centavo que ambos ganhavam todos os dias, fazendo listas, pesquisando, guardando tudo o que conseguiam. Só que aí o Frederico começou a notar que a sua esposa estava mudando conforme os anos passavam, mas não sabia o motivo. Desconfiava que era uma traição. Mas quando questionada por Frederico, a verdade veio à tona. A Silvia havia caído em um golpe e assim ela perdeu todo o dinheiro que juntos haviam economizado por quase 5 anos. E com isso, digamos que a traição de confiança, né? Depois de descoberta, lógico que aconteceu a dor, o sofrimento, mas o Fred, o Frederico, começou a se sentir muito prejudicado com isso. E ele mostrou que nem sempre uma traição tem a ver com amor, tendo outros motivos envolvidos. E a gente quer saber de você o que você acha sobre... essa história. E o pessoal participou com a gente opinando. Vamos ouvir aqui. Olá.
1: Aqui é o Marcos, na Viraí, Mato Grosso do Sul.
0: Uhum.
1: Quero dizer pra esse cara é o seguinte. Se ele fez isso, ele não tem amor.
0: Você acha?
1: Amor supera tudo. Tanto das ambas as partes. Dinheiro não é tudo. Amor é felicidade. Ele tá errado. Se ele fez isso, porque ele não ama ela.
0: Será? Quanto dinheiro que tinha ali, hein? Pra dar uma bela entrada numa casa. É, meu amigo. O dinheiro, ele ajuda em muitas coisas, mas ele também afasta bastante, né? Quanto será que eles perderam uma bela de uma grana? Imagina só você trabalhando por 5 anos, você não deixa de sair. Aliás, você deixa de sair, deixa de estar com seu amigo, com os amigos do futebol. Você, minha amiga, deixa de sair com as suas amigas, deixa de curtir a vida. 5 anos só juntando centavo por centavo. E aí o parceiro, a parceira, de repente perde. Como você ficaria, hein? É, gente, é difícil, né? Mas ao mesmo tempo, quanto que vale o amor? Qual é o preço do seu amor para com aquela pessoa que você está todos os dias aí do seu lado, hein? É difícil, é difícil. Tem mais uma mensagem aqui no nosso WhatsApp, olá.
2: Boa noite, José Marcos Coutinho aqui. Fred, dinheiro não é tudo nessa vida, viu, meu amigo? Se existe amor, acho que vale a pena a segunda chance. Se coloca no lugar dela aí. Se você tivesse cometido esse mesmo erro, se ela existisse o mesmo amor que você exige por ela, acredito eu que ela te perdoaria.
0: É isso. Eu quero a sua participação, eu quero a sua opinião através do nosso WhatsApp 11 99991 9197. Enquanto isso, a gente continua o nosso Band Love. Ai, eu quero o seu recadinho de amor daqui a pouco, hein? Eu vou colocar ao vivo pra todo mundo ouvir, tá bom?

0: Band FM Fornon Blondes, WhatsApp é o que a gente curtiu aqui no Band Love. Daqui a pouquinho a gente começa a última hora do nosso Band Love. Fica com a gente aí, tá bom?
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6: Olá pessoal, tudo bem? Uma ótima noite para você que tá junto com a gente aqui na Band FM. Eu sou o Fernando César. Já viramos para sexta-feira. Oh, dia lindo, não é verdade? Segue para a última hora do nosso Band Lodge, a sua rádio do seu jeito.

0: FM Genesis, Hold My Heart, aqui no nosso Band Love, para fechar muito bem o nosso programa. Gente, muito obrigado aí pelo carinho, obrigado pela recepção. Amanhã, Marcelove estará de volta, é o Marcelorde. Gente, obrigado aí, o carinho de todo mundo. Um abraço, final de semana estaremos aí. Mas eu não vou embora enquanto não falar sobre o...
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0: Leozito!
2: Fefo Dias, quer dizer,
0: Fefo. Como assim?
2: Fefo Dias.
0: Tudo certo?
2: Tudo beleza, só alegria. Vamos nessa.
0: Mesmo porque não tem jeito, você sabe, né?
2: É.
0: Mesmo porque não ou você faz nenhum. Isso ou não você faz jeito. Isso.
2: É,
0: né?
2: ou faz.
0: É. Né? A gente fala que a gente tá aqui, a gente que quis, tá, mas na verdade, aquele negócio.
2: É só pressão. Vai, faz e faz.
0: Ou você faz ou você faz.
2: É por aí.
0: A gente precisa parar de ser rádio verdade às vezes, você sabe.
2: É, né? Verdade.
0: Não precisa falar tudo também.
2: Não
0: precisa falar tudo, né?
2: Não precisa falar tudo.
0: Fernando.
2: É.
0: Ó. Adivinha o que eu tenho hoje aqui? Uma coisa que você vai querer.
2: Deixa eu ver.
0: Você adoraria isso aqui agora.
2: Deixa eu ver. Um lanche agora do McLanche.
0: Não. Não. É de tomar.
2: De tomar? Cerveja?
0: Quentinho, não.
2: Ah, cara, pô,
0: o cara se complica, né? O cara vai se entregando, né? É quente.
2: Chá?
0: Não, cara.
2: Café.
0: Aê, rapaz do céu. É a cafeteira elétrica da Britânia, olha lá. Seria bom. Fica a dica aí pra produção. Podia ter deixado uma aqui, né?
2: Um cafezinho pra gente, por favor,
0: né? Apesar que vai ter um monte de cara, vai se fazer uma fila aqui, né?
2: Eu já vou na sala do fundo pegar um cafezinho na Band News ali.
0: Você rouba lá?
2: Vou na Band News aqui, gente, roubar um café lá, cara.
0: Ó, aqui na Band News tem aqui, pra quem não sabe, é um corredor. E aí tem várias rádios, tem a Band, Bandeirantes, né?
2: É.
0: A Bandeirantes. E lá os caras fazem um cafezinho bom, né?
2: É bom, eu vou roubar lá, você acha que
0: é? É no coador, não?
2: No coador, não sei, hein, cara. É no coador de pano?
0: É no seu coador ou não?
2: Não, é no deles. Não,
0: é no deles lá, é no deles lá.
2: É no deles.
0: É gostoso, hein?
2: É bom, cara.
0: É bom, é gostoso, é verdade. Cafeteira Elétrica da Britânia vai para Jéssica Damiana da Silva Domingos. Ô, Jéssica, tá todo mundo cobiçando da sua cafeteira, hein?
2: O nome dela é Jéssica.
0: Não, é Jennifer, seu louco.
2: Não, mas tem uma música também da Jéssica. Eu já falei pra você. É isso, né? O nome dela é. O cara falou ali, ó. Ela tá vendo? Tá vendo aqui, ó? O nome dela é Jéssica.
0: Não, e ele canta, cara.
2: Eu já falei pra você. Qual é? Olha, só os velhos entenderão, é isso, cara.
0: Eu sou novinho, não entendo nada disso. Eu sou super novinho,
2: Forma a aura.

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todo o Brasil fazendo aquele agito que a gente gosta, né? Muito mais, muito prazer, eu sou o Léo Júnior, eu tô aqui, ó. 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

gente! Tudo bem aí? Tudo belezinha com você? Tá tudo bem? Tá tudo certo? Eu preparo uma voz pra subir, o negócio não sai aqui. Aê! Meu Deus do céu! Bom dia pra todo mundo! Uma hora, dois minutos, uma e dois! Uma e dois, uma e dois, uma e dois! Tamo chegando, tamo chegando, tamo chegando pra fazer bagunça! Tamo chegando pra falar com você! Pra falar pra... Tô chegando pra falar sério com você! Mentira! Tô brincando! Você acreditou nessa? Você acreditou, né? Você acreditou, né? Ai, gente do céu, uma e dois, uma e dois. Depois o Fefo, eu chamei de Fefo Dias agora. Fefo Dias. É. Fefo tá indo embora, mas volta amanhã? Acho que amanhã, acho que amanhã ele volta. Amanhã ele volta, amanhã ele volta. Vamos lá, gente, começando o nosso Bande Coruja, a nossa baguncinha da madrugada. Obrigado pela sua audiência, pela companhia. Só pra dizer uma coisa. Só pra dizer uma coisinha pra você. Meu filho, olha aqui. Ouça aqui uma coisa. Hoje é sexta.

0: esse final de semana, hein? Dia daquele dia da maldade, é dia da maldade. Dia de tomar uma hoje, hein? Fazer aquele churrasco, chegar chapado em casa, tá? Falar assim, não, eu vou meter o pé na porta. Eu tô beldo. Ó, dia de ficar beldo hoje, dia de ficar beldo. Por favor, sexta-feira chegou, é dia de ficar beldo, dia de ficar beldo. Fazer aquele churrasco. Ah, gente, pelo amor de Deus, né? Vamos lá, porra, vamos lá. Uma hora, quatro minutos, uma e quatro.
1: Fim de semana é TCC, já tá tudo organizado.
0: Quando alguém falar fim de semana, você já fala, fim de semana é TCC. Ah, o que é TCC? Truco, cerveja e churrasco. Beleza? Ah, é isso, gente. Esse é o nosso TCC. Ai, por que fazer o TCC? Não, vem fazer TCC. Você vai fazer o TCC nosso aqui. Acabou a história. Truco, cerveja e churrasco. Gente do céu, mais uma madrugada com você, hein? Ai, ai, ai, ai, ai. E outra coisa, porque hoje é sexta-feira, a gente fala em quê? A gente fala o quê? A gente fala em cerveja. Já tomou a sua geladinha hoje ou não? Já, então serve uma pra mim, por favor. Ô, garçom, serve uma pra mim. Aí, serve uma geladinha.

certeza. Pega lá o seu telefone, vai no WhatsApp e manda um áudio pra gente. 11 99991 9197. Sexta-feira. Pode chegar aqui no nosso zap, estamos te esperando. Estamos esperando sua participação. Beleza, Creuza? 1 às 5, até às 5 da manhã falando com você nesse programaço tão bonitinho. É um programa de louco, né? Programa mais retardado do rádio, esse aqui, cara. Mais louco que existe é o nosso Band Coruja. Bom, gente, 1 às 5 agora. Já chegamos. Já falamos de cerveja, já falamos que hoje é sexta-feira, sextou, dia da maldade, dia de chegar beldo em casa. Ah, e é isso, gente, é isso, é isso. É isso, é isso.

0: Brasil, muito obrigado pela audiência. Estamos em rede pra você a partir de agora. Aí, esqueci, já tava em rede, né?
1: Chega de canseira.
0: É o seguinte, pode aumentar o volume do rádio, você que tá trabalhando na madrugada, os vigilantes, meus amigos das guaritas também, você que tá na rua, sem fazenda, vagabundeando na rua aí, mas tá ligado na Band FM com a gente também. Valeu pela sua companhia e pela sua audiência. Vamos lá, parabéns pra você que hoje faz aniversário, parabéns pra todos os aniversariantes do dia. Pois é, gente, já todos hoje é sexta-feira, dia 7 de agosto. 7 de agosto pra você que hoje faz aniversário. Quem tiver fazendo aniversário, manda mensagem pra gente. Ah, é outra coisa, hoje é aniversário da Calica, sabia? A Calica, nossa ouvinte, que participa todo dia, aniversário dela. Estamos sabendo! Já estamos sabendo! Parabéns, viu, Calica? Recebeu os parabéns do pessoal do grupo, de todo mundo, os amigos, né, gente? Coisa boa, né? Quando a gente faz aniversário, a gente ganha bolo, né? Quer dizer, eu não ganhei nada, nem um lanche eu ganhei aqui ontem. E aí, quando a gente faz aniversário, a gente ganha bolo, né, meu? A gente ganha bolo, presente e tal, tipo iPhone, o último iPhone. É aquela coisa toda. Então é isso, ô Calica, minha amiga, parabéns, felicidades pra você. Muitos anos e vida, ficando mais nova hoje, hein?
2: Bom dia, Leozinho.
0: Bom dia, Tati. Aí, bom dia. Cota, fala,
2: bom
0: Tati.
2: Bom dia a todos os ouvintes.
0: Bom dia,
2: começar
0: bom dia.
2: A baguncinha, né?
0: Vamos lá, vamos lá.
2: Mas antes, feliz aniversário pra nossa ouvinte amiga, Calica.
0: Um beijo. Calica.
2: Uhum. Eu tive o privilégio de conhecê-la pessoalmente.
0: Sim. Que legal. Ai, meu Deus, cortei o áudio, foi mal, velho, de novo.
2: É uma errei o mouse aqui. Linda, parece uma bonequinha de porcelana, um doce de pessoa.
0: Que legal.
2: De todo meu coração, um feliz aniversário pra você, amiga. Beijos.
0: Daí, parabéns, parabéns, felicidades. Ô, Calica, errei o mouse, que foi mal. Errei o mouse, tanto mouse aqui na minha frente. Ó, tem mais gente parabenizando ela aqui, o pessoal já mandou áudio aqui, ó. Vamos ver.
3: Caliquinha, meu amor. Olá. Feliz aniversário, que Deus abençoe grandemente a sua vida, que você continue sendo essa pessoa maravilhosa.
0: Parabéns.
3: Só tenho a agradecer por ter te conhecido.
0: Uhum.
3: Beijo, beijo, Sandrinha.
0: Sandrinha, aí, Sandrinha.
4: Ô, Calica, meu amor.
0: Tem que ser o velho do
4: minha
0: lixo.
4: Vida. Calica, minha boneca de porcelana. Minha única preferida. Um feliz aniversário, um dia próximo, um dia de paz, um dia de harmonia, um dia de glória, um dia de bênção pra você.
0: Ai, que coisa linda.
4: E obrigado por você existir, ser a nossa amiga.
0: Vai ter casamento, hein?
4: Está guardado no fundo do meu coração.
0: Tô achando, tô achando.
4: Pra sempre, tá bom? Vamos guardar essa amizade bonita, abençoada aí. Beijo no seu coração. Que esse dia seja feliz pra você.
0: Aê!
4: Sempre. Não só esse, mas como todos. Beijo, beijo. É o velho do lixo, sai cachorro.
0: Tá vendo? Já começou bem os parabéns, hein, Calica? Aí sim, hein? Já tá tudo agora. Parabéns, viu, Calica? Felicidades pra você, viu? Vamos falar da um povo que tá aqui. Fala comigo.
5: Oi,
0: aí.
5: Mano, parabéns pra Calica também. Parabéns do Mozart dela.
0: Ô, Mozart, um abraço, Mozart. Ô, Mozart, um abraço, Mozart.
6: Bom dia, bom dia, bom dia, Léo Júnior. Bom dia, meu querido. Que bom aí? Dia, o Diego da cidade de Tiradentes aqui. Bom dia, bom dia, Diego de Lato. Ô, Léo Júnior, antes de qualquer coisa aí, tá? Eu quero te pedir desculpa se eu te machuquei por dentro aí, que essa sexta-feira aqui é a última sexta-feira que eu vou estar te ouvindo, né? Porque eu só volto na segunda agora a trabalhar.
0: Só segunda.
6: E aí eu creio que você já não vai estar mais aqui, né?
0: Ah, vou ainda.
6: Por enquanto,
0: ainda
6: né? Você vai estar os finais de semana aí,
0: é,
6: tá
0: sim,
6: bom?
0: Sim, sim.
6: Mas desde já, Léo Júnior, me perdoe se eu te machuquei por dentro vai aí com alguma lascar. Coisa, alguma situação, tá
0: vai
6: bom?
0: Vai se lascar você, vai.
6: Valeu, tamo junto e parabéns aí por esses dois meses aí, tá bom? Te garanto que eu fui fiel.
0: Ah, claro.
6: Teve hora que eu pensei em desistir, tá? Mas não, fui guerreiro. Sou ouvinte fiel aí da Band FM.
0: Puxa vida, os caras são bem sinceros. Teve horas que eu pensei em desistir, mas não, fui firme. Foi firme, não, foi firme, foi firme. Ai, ai, ai. Vamos lá, vai, fala comigo aí, fala comigo.
2: Calica, parabéns, minha filha. Muita saúde.
0: Olha a galera já mandando
2: tudo
0: mensagem.
2: De bom pra você. É isso aí, Sandra do Rio de Janeiro.
0: Ai, Nossa, minha
7: beijocas.
0: Valeu, pai. Sandra do Rio de Janeiro, também ligada na Band FM. Uma e 10 já, uma e 10. Oh, lembra você que 4 da manhã, você já sabe, você tá acostumado já. Tem o nosso Campeonato Brasileiro de Piadas Ruins também. E tem esse povo mandando o áudio pra gente que não para mais. Davi, um próximo. Fala, Davi. Fala,
8: aí,
0: Davi.
8: Para. Cadê essa malandragem? Fica em paz aí.
0: Que foi, Davi?
8: Quem pensa em ser o quê? Em paz, que foi pro pipoca aí.
0: Que?
8: Eu chegava a ser de Street Fighter, Street Fighter. De quem? Isso aí, para.
0: Para o quê, cara? Para o quê? Mas, nem cheguei direito, cara. Nem acabei de chegar aqui, ele já tá reclamando já do quê, velho?
8: Parabéns, meu querido. Saúde de vida, saúde pra você. Ah. Bora. Você não é dessa maldade não, hein, não, Júnior? Palhaçada, essa coisa aqui é normal.
0: O quê? Normal, cara. Não, que palhaçada o quê, cara? Não tem malandragem aqui não, mano. Ô, maluco. E aí, maluco? Tem malandragem aqui não, mano. Tem aí, tipo assim, entendeu? Racionais, entendeu? Não tem malandragem aqui não, cara. 11999919197, você participa, fala comigo, bom dia.
9: Bom dia, Léo, Leandro Cavalão por cá.
0: Vai, Cavalão.
9: Hoje tô feliz, fiz uma cervejinha artesanal, tratei do Zeus.
0: Nossa, cala a sua boca,
9: e tava Zeus, triste, porque esse final de semana eu vou trocar de horário, fazer uns testes em outras regiões. Mas fiquei contente que você também vai sair, então não vou sentir saudade.
0: Poxa vida,
9: Deus
0: que coisa, cara.
9: Deus abençoe por tudo, que ser locutor de rádio não é apenas falar. Tem que saber interagir, tem que saber dominar, e isso aí você faz de sobra. Por isso você tá nesse lugar que você tá hoje, você merece.
0: Domina aqui, cara.
9: Obrigado por tudo, fica com Deus. Tchau, obrigado. Manda um abraço lá pro Decão Bravador, Indião de Pau.
0: Beleza. Valeu, parceiro. Tamo junto na parada aí. No pau, vai.
10: Boa noite, Titio Celo. Tudo bem? Espero que sim.
0: Oi.
10: Boa noite a toda a galera da Band.
0: Oi.
10: Todos os ouvintes.
0: Oi. Como é que é, cara? Meu, agora virei Titio. Peraí, velho. Peraí, só uma coisa. Agora virei Titio Celo agora. Titio. Caramba, velho, tô ferrado, velho. Eu tô lascado com essa gente agora. Titio Celo agora. Ah, meu Deus do céu, viu? Oh, só pra você saber, cara, o Marcelo Dias tava de folga hoje, cara. Quem fez foi o Fefo, cara. Eu não sei se você tava ouvindo a rádio, não sei, né? Vai saber. Mas tu não quer ver que ele vai comentar da história? Quer ver? Olha lá.
10: Aqui quem fala é o Johnny.
0: Olha lá.
10: E eu
0: mas vou... claro, também eu sou burrão, né? eu peguei o áudio das 22 horas também, isso que é o quê, né? Obviamente, o cara foi chamar, né? Obviamente, né? Deixa eu lá no começo aqui, ó. Pronto, agora sim, agora vai.
11: Olha a voz aí no ar, seu Léo. Põe aí, Léo.
0: Vai, fala.
11: Sextou, Léo, sextou, manda o Pix.
0: Vai, cala a boca.
11: Fala, Léo, bom dia, né? Já posso dar uma? Aí, vou mandar o Pix, hein, meu, pra você colocar minha voz no ar, hein?
0: Vai mandar Pix nada,
11: cara.
0: Bora
11: colocar minha voz no ar, filho, bora.
0: Vai mandar Pix nada, cara. Ah, que Pix o quê? Ó, o Gilberto tá por aqui, já mandou mensagem pra gente também. Fala, Gilbertão, tudo bem?
12: Bom dia, Léo. Gilbertão aqui de Palestina, no Pujo do Palito Doce, sextou.
0: Ah, gente, eu, que susto, achei que estivesse na Palestina, lá no Tesouro Livre, cara. Oxi.
12: Bora. Sexta-feira, dia de beijar a mulher cavada e dar beijo na solteira. Cuida, vamos que vamos, hein?
0: Ah, entendi outra coisa. Beijo nas mulheres casadas e dá pros outros. Ah, bom, que susto que eu levei, hein, cara. Nossa senhora, agora meu coração vai a mil agora. Que susto. Ah.
13: Bom dia, Léo. Tudo na paz aí?
0: Tudo, e você?
13: Leandro, aqui dois códigos aqui no monitoramento do Paletó de Maceira, hein?
0: Só no monitoramento.
13: Parabéns aí pra ela, parabéns
0: do dia. Ô, seu áudio fugiu aqui, cara. Seu áudio fugiu. É o WhatsApp, às vezes é o aparelho do cara que já tá ruim pra caramba já também, né? Oi.
14: Meus parabéns, Calica! Verdade de vida, viu?
0: É isso, será que é legal a gente faz aniversário hoje celebrando o nosso nascimento, né? É muito bom, né? Puta, eu acho que eu nasci de cabeça pra baixo, velho. Acho que o médico bateu na minha cabeça. Só pode, né? Uns falam que eu nasci meia-noite, né? Meia-noite, hein? Mano, eu já não sei mais.
15: Bom dia, bom dia, bom dia, bom dia, Léo. Bom dia, Bande Coruja. Bora pra cima, sextou.
0: Bora pra cima, mano.
15: Rogério, Coxinha MS.
0: Aê, Coxinho, um abraço, Rogério. Legal. Ah, Léo, parabéns. Léo, parabéns, não. Léo, tudo bem? Sextou? Um beijo para os amigos todos da escuta do programa e para todos os amigos do grupo do Bande Coruja. É a Leide Medeiros de Campinas e a cantora Leide. Ô, Leide! Um abraço para você! Sucesso aí, viu, Leide? Aí sim, hein? É o pessoal do grupo lá, né? Do grupo do Bande Coruja. Ah, bom dia, Léo. Boa sexta-feira. Feliz. É, feliz. O Corinthians foi eliminado. Para ti. E você ficar lembrando? Precisava dele? Não precisava disso, né? Você ficar lembrando essas coisas, né, cara? Ah, puxa vida, viu? Oi.
16: Ô, Calica, feliz aniversário, Calica. Estamos preparando um bolo pra você, Calica. Fazendo um bolo eu e a Maratacine. Eu e ela só batendo bolo.
0: Só não batendo bolo, só
16: bora,
0: batendo.
16: Bora.
0: É, rapaz.
16: Vou bater um bolinho, Maratacine. Que delícia.
0: Então, a Maratacine que vive batendo bolo aí, por favor, faça um bolo agora pra Calica, viu? É, aniversário dela, então pelo menos, né? Pelo menos, né? Vamos lá, gente, 1:16. 1:16, nosso Bande Coruja no ar pra todo o Brasil. 11 99991-9197 pra você participar do nosso programinha aqui. Fala, Rafael, beleza?
17: Bom dia, bom dia, bom dia, Léo. Vamos que vamos aí, finalizando mais uma etapa, mais um trabalho. Vamos pra casa.
0: Descansar, né? Tomar uma agora. Tomar uma.
17: Fica com Deus aí. E vamos que vamos. Tchau, Bria!
0: Tchau, Bria! Um abraço. Obrigado pela audiência, gente. Manda lá sua mensagem pra gente. Que é sexta-feira, finalzão de semana, porque todo mundo gosta. E outra, né, meu? Caindo o pagode, melhor ainda, né, cara? Caiu o pagode, né, cara? Aí você já sabe, né? Aí vai que vai. Volta só na segunda-feira agora.
18: Ô, bom dia, Léo Áquila. Hoje vai ter o quadro Xinga Bem Caminhoneiro.
0: Cara, que para de falar Xinga Bem Caminhoneiro, velho. Não xinga os caras. Não para de falar mal dos caras, velho. Aqui o povo tem uma mania de ficar xingando um outro. Principalmente taxista e aplicativo. Gente do céu. Tem que fazer uma festa pra esses caras. Imagina, fazer uma festa grande. E ia juntar todos os taxistas e meu Deus, acho que dá pancadaria, velho. Acho que dá pancadaria, eu acho, fazer uma festa dessa, juntar os dois lados. E aí junta caminhoneiro, junta os caras do... Cê é louco, velho. Cegonheiros, os bitrem da vida. Se sai só pancadaria.
19: Ô, Léo, bom dia. O Márcio daqui de Palmares. A puxada do palito doce na madrugada na Bande Coruja.
0: Só no palitinho, né, filho?
19: Ô, Léo, você conseguiu faturar bastante aí com as suas panelinhas? Você esqueceu de mandar a chave Pix pra mim. Manda aí.
0: Não. Gente, eu já falei pra você que eu não trabalho com esse tipo de coisa, gente. Tá? Eu não faço essas coisas aqui, velho. Não tenho Pix o quê? Pix o quê, cara? Aqui todo mundo fala, velho. Todo mundo fala e pronto, acabou. Oi.
20: Léo, botar ordem aí. Avisar, os caras que quiser falar palavrão, que não consegue se controlar, escreve. É. Não manda no áudio, não. Aqui o programa é pra menor de 16 anos, não é pra menor de 18, não.
0: É, pra menor de 16 anos, é isso aí. Ai, ai, ai. Ah, xinga em pensamento, então, seu... Né? Xinga em pensamento, pronto.
21: Valeu, bom dia, bom dia. Calica, ai, Calica. Parabéns pra você. É pica, é pica.
0: Para
21: é
0: com
21: pica,
0: isso.
21: É pica, é pica.
0: Meu Deus do céu, coitada da menina, cara. Dando os parabéns pra ela, você já vem com essa, velho.
22: Davi fica lá na outra emissora lá, ó. Aí acho que tá conversando com os caras de lá, entendeu?
0: Ah.
22: Esse papo nada a ver. Ai, fazer aquele macarrão com água de valeta.
0: Nossa, que... O Davi é assim, né? Ele é assim mesmo, ele vai pra outra, depois volta pra cá de novo. É desse jeito, cara. Como é que pode ser desse jeito, né, o Davi, não? Ai, ai, ai, viu? Gente, 1:20, 11 99991-9197 pra você participar do nosso Bande Coruja pra todo o Brasil. Fala aí.
23: Bom dia, Léo. Bom dia pra todo mundo.
0: Bom dia.
23: Aqui, que é a P, na portaria. Ô, Léo, você ficou sabendo aí a nova moda dos motoristas do aplicativo?
0: Não, o que que é?
23: Nova moda agora? É chorar. É chorar pro passageiro.
0: Ah.
23: Pra ganhar dinheiro, novo golpe aí.
0: Não, mas os caras ficam chorando pros passageiros. Olha, eu mando áudio lá, eles não colocam meu áudio no ar pros passageiros. Fica nova modalidade agora, nova modalidade.
1: Parabéns, Talica. Talica, senta na minha marmita.
0: Cala a sua boca, ô. Fala
3: parabéns
0: direito.
3: Parabéns aí a todos aí, tá ok, pô? Estou nesse programa... participando, fazer o seu melhor aí.
0: Tá bom. Vamos aí, Vintinho, fala aí, vai.
4: Bom dia, abençoado. Bom dia, tudo certo?
0: Tudo e você, como é que
4: o
0: tá?
4: O Edinaldo Plácido e o Ivan Neres estão na concorrência. Ah, pronto, deixa, falei.
0: Deixe eles lá, que não. Deixe eles lá, que não volte mais aqui. Ah, vai voltar, vai, né? Que aí volta toda aquela galera de novo lá, né? Pra ficar falando mal da gente. Ai, que bom. Ai, coitado do Diegão. Diegão, meu amigo Diegão, seu ouvido, eu sei que seu ouvido não é pinico, mas quando você voltar, vai voltar aquela galerinha lá. Ai, Diego, você fez tanta falta. Ai, eu tava contando os dias já. Ai, nossa, vai ter até chorar aqui. Ai, eu não aguentava mais. Ai, tava tão chato sem você aqui. As farsidades que eu... Ô, povo falso, viu? Pelo amor de Deus, gente. Eu tô até vendo, coitado do Diegão, vou ficar chorando pra ele aqui. É, os dois, deixa os dois trouxa lá, deixa os trouxa lá. Ó, bom dia, Léo, tudo bem? Uma ótima madrugada, parabéns pra Calica aqui e chupa Corinthians nada, vai Corinthians, cara. Ó, Corinthians, ó. Corinthians pode ganhar, pode perder, mas vai Corinthians, velho. É timão, velho. Ó, e outra coisa, meu. Eu sou igual um ronco, cara. Fala mal do Corinthians pra ver o que acontece. Fala mal do Corinthians. Fala mal do Corinthians pra ver. É a mesma coisa o ronco. Se você chegar pro ronco aqui e falar mal do Corinthians, ele briga mesmo, cara. Ele fica bravo. E eu também sou a mesma coisa, velho. Deixa eu ver quem mais tá por aqui participando. 11 999919197. Participa aqui da nossa madrugada. Quem que é você, hein? Vamos ver.
5: Oi, tudo bem?
0: Oi, tudo bem? Deve ser Iá. Já conheci pela voz. Tenho certeza, cara. Ó, olha, gente, você não é Iá isso aqui.
5: Oi, tudo bem?
0: A gente já sabe já, né? A gente já é meio que... puta véia do negócio, gente. Oh, que mais aqui? Aniversário do Botelho. Ah, o cara quer que eu vou começar a rir. Aniversário do Botelho Pinto em você, né? Em você, no caso, né? Ah, deixa eu ver aqui. Quero o robô aspirador da Band FM, beleza? Quer mais por aqui? Eu vou colocar na galera pra falar aqui no ar, meu. Vai, fala aí.
24: Ô, Léo, e essa sexta-feira é especial. Essa é sexta-feira, quinto dia útil.
0: Ah, nem fale, cara. Isso, só alegria, hein? É hoje que eu só volto amanhã. Né não? Quem mais tá por aqui, hein? Barretos no esquema VIP. Ah, do Felipe Araújo, essa promoção que tá rolando, né, gente? Aí sim, hein? E o Barretão, hein? O Barretão já começou, né? O Barretão? Ainda não. Vai começar. Ah, já deve ter começado. Óbvio que já, né? Óbvio.
25: Boa noite. É o programa do Bando e Coruja, o melhor da madrugada. Léozinho, vamos sentir sua falta. Manda aí um alô aí para o meu amigo Luciano do monitoramento. Fala, Lolo.
0: Ai, Lolo do monitoramento. Ô, Lolo, um abraço, Lolo. É, valeu, pessoal do monitoramento. E o pessoal do monitoramento, quanto eu não passei pra pegar meu café hoje, cara. Puxa vida, velho. Ó, eu sempre, quando eu subo aqui na rádio, e é o seguinte. Nossa, eu tô até tossindo aqui, velho. Eu sempre subo aqui na rádio, e antes de subir, né, no caso, pra rádio, eu passo pegar meu café, né? E dessa vez, cara, eu esqueci de pegar meu café. O Sérgio do monitoramento aqui da rádio, cara, e ele sempre me avisa. Um cafezinho aí, meu irmão. Puta vida. Ô, Sérgio, dessa vez, cara, eu passei batido, cara. Esqueci do meu café dessa vez, cara. Esqueci do meu café dessa vez aí, mano. Oi.
2: Manda aí um abraço pra nossa amiga aí, ouvinte Calica. Feliz aniversário, Calica. Deus abençoe aí, tá? Deus proteja. Realize todos os seus sonhos aí. Um grande abraço do seu colega ouvinte também, Juninho Uber. Tamo aí na rua. Quem sabe, né? Você pede Uber e aparece eu aí na sua porta.
0: Ah, é bem ligeiro. É bem...
2: Um abraço, nega.
0: É bem ligeirinho, né? Pede Uber e aparece eu na sua... É muito ligeirinho isso aí, né? Ai, ai. Fala aí, Fabiano. Beleza? É Fabiano? Fabiano. Fala, Fabiano.
6: Oi, meu jovem. Bom dia, bom dia. Sextou. Tomando um velho barreiro aqui.
0: Opa!
6: Com limão aqui.
0: Aí é só alegria.
6: Manda um alô pra galera da Transporte Mirim e pra vocês aí da rádio. Tudo de bom, hein?
0: Ô, cara, com essa velha barreira, eu tomar uma com limão é bom, que eu gosto. E aí você fala, ao contrário, velho barreiro, dá pra fazer uma caipirinha, cara. Ó, fica sensacional, hein, meu? Sensacional uma caipirinha. Não, 51 também é bom, mas velho barreiro é bom, tá melhor ainda. Não, é outro tipo de sabor, né? Outra pegada. Vai lá, fala aí, ô Lalau.
7: Oi, Lalau Júnior, bom dia, meu querido, tudo bem?
0: Beleza.
7: Mais uma vez aqui, devidamente acomodado no camarote da Band Coruja, ouvindo este programa delicioso.
0: Deliciosamente.
7: E também os mentirosos e mal acabados. Um beijo a todas as ouvintes, Ricardinho Lalau.
0: Esse é meu amigo Ricardinho Lalau. Vamos nessa! Sexta-feira, sua linda!

0: WhatsApp 11 999919197 para você participar junto com a gente. Isso é um classicão esse aqui, hein, do Leandro Leonardo, hein, gente? Sempre que o sertanejo era gostoso de ouvir, né? As letras, né, meu? Hoje tá chato, velho. Pelo amor de Deus, né? Deus o livre, guarda. Fala comigo aí, vai.
1: Bom dia, Léo Dias. Bom dia. E aí, meu querido? Ah. Sextou, sextou. Joelso de Vitória da Conquista.
0: Aí, Bahia!
1: É dia de, por enquanto, de beber, não. Só mais tarde.
0: Só mais tarde, é. Tá bom,
1: aqui
0: tá
1: na
0: bom.
1: Madrugada rodando.
0: É, tá dirigindo, aí,
1: pessoal,
0: né, cara?
1: Manda um abraço aí pro pessoal da Coca-Cola, da Remessa. Daqui a pouco eu vou buscar eles lá, pra deixar em casa.
0: Beleza, cara. Um abraço, tamo junto aí na nossa madrugada mais gostosa do Brasil. Manda na sua mensagem 11999. Putz, é que errei aqui. 999919197. Até eu errei o telefone. Errar o telefone da rádio já é demais, né, gente?
2: Bando e coruja, ô Léo, você bloqueou eu.
0: Eu?
2: Bloqueei eu.
0: Oxi, como assim?
2: Você escutou da noite seu programa.
0: É que o pessoal entende, ele, o pessoal não sabe o que é bloquear ou não ouvir o áudio, gente. É, quando é bloquear, a foto some aí do seu WhatsApp. Aí quando você vai mandar, fica que nem um pauzinho assim, ó. Aí tá, deve estar bloqueado. Mas se eu, quando não foi pro ar, não, não quer dizer que foi bloqueado, né? Que não foi pro ar mesmo, né? É normal, né? Acontece, acontece. O que mais tá por aqui? Fala aí.
3: E aproveitar só pra reforçar. Sextou. Cebola.
0: Aê! Nossa, sextou. Cara do céu, essa foi legal, hein? Sextou com C de cebola. Puta que pariu, velho. Que legal isso que ele falou. Olha, já, o português é maravilhoso.
3: Sextou com C de cebola.
0: Sextou com C de cebola. Ai, ai, ai, ai, ai, gente. Esse programa acontece de tudo, gente. Pelo amor de Deus, oi.
4: Boa noite, Léo. Tudo bem? Aqui é Alexandre de Pouso Alegre, Minas Gerais.
0: Fala aí, Alexandre.
4: Queria dar um olá para todo mundo do grupo Bande Coruja. Ah. E principalmente para a Calica, que hoje faz aniversário. Parabéns, Calica. Tamo junto. Vamos que vamos.
0: Vamos que vamos.
4: É Bande FM, a rádio do seu jeito.
0: Aí, ó.
4: Vamos que vamos.
0: Aí, fez até uma vinhetinha pra nós aqui, viu? Que bonitinha, a rádio do seu jeito. Ai, ai, ai, ai. 1:30.
5: Está na roça, é pra lá de bom.
0: Fala aí, fala aí comigo.
6: Fala, amigão, boa noite. É o Valber, motorista de aplicativo aqui na cidade de Campinas. Cara, que história, hein? Que história.
0: Peraí. É que eu peguei o áudio das 20, das 11 da noite, até tava na história do Band Love ainda. Agora vai.
7: Aoba!
0: Ah, você viu que diferença? O cara todo comportadinho, né? Ó, aqui, ó, pá, ó.
6: Fala, amigão, boa noite.
0: Boa noite,
6: é tá. O Valber, motorista de aplicativo aqui na cidade de Campinas.
0: Aí você pensa que o cara, não, o cara é sério, né? Ó, história, putz, emocionante e tal. Quase chorei, fiquei emocionado e tal. Aí depois, quando chega o Band Coruja, olha isso aqui.
7: Aoba!
0: Ó. Tá vendo? É sexta-feira, cara. Isso é sexta-feira, meu filho. Você vê que eu faço a base musical, né? Eu sou bom nessa parte de fazer a base musical.
8: Fala,
0: Davi!
8: Não botou enquete aí,
0: não. Quer mandar no programa? Quer que faça enquete? Quer mandar que diretor?
8: Né? Eu só pego essa sujeira, o que você vai fazer? Onde é essa, né? Você. Se é melhor você gastar essa economia, eu vou gastar seu dinheiro, tem que dar um jeito isso aí, né? Você administra ou deixa administrar? É uma enquete boa aí, ó.
0: E esse aqui que manda no programa agora? É outro esse Davi, viu? Não, fenomenal, não. Tem que ter um fenomenal.
9: Senhor
0: Jesus. Esse aí é o Fenomenal. Churumi, Churumi, a gente já conhece a linguagem do Fenomenal, a gente já fala a linguagem dele já, né?
9: Bom dia, Léo. Aqui dia. É Eliana Jorge Miriam. Tô aqui ligadinha na escuta, viu? Beijo, sexto. Hoje é dia de Cachimbrema, sexta-feira.
0: Cachimbrema, Cachimbrema, olha lá.
9: Bom dia, Léo. Aqui Oi. É Eliana Jorge Miriam. Tô aqui ligadinha na escuta, viu? Beijo, sexto. Hoje é dia de Cachimbrema, sexta-feira.
0: Quer ver? Peraí, deixa eu ver aqui que a... Quer ver? Peraí. Deixa eu só achar aqui o... Peraí, peraí, peraí. Putz, eu tô no outro negócio aqui, velho. Ixi, rapaz, tem que... Eu não entrei na minha senha aqui hoje, velho. Ai, ai, ai, ai. Vamos ver. Ixi, não dá pra entrar aqui hoje. Lascou. Ah, dá, agora dá. Agora, velho. Ela falou Cachimbrema, né? Vamos ver se eu acho aquela música. Espera aí, tá? Cachimbrema. Ok, papapá. Vamos ver se acha. Tem uma música, né? Tem uma música. É aqui, ó. Inclusive, essa aí é do Ataí de Alexandre, essa música. Essa música, Cachimbrema, é Cachaça, Chifre e Problema, né? É o nome da música, né? Então, eu achei a música do Cachimbrema. Estamos na época do Barretão, vai que vai, ó.

é o cachimbrema isso aí. Você sabe o que é, você sabe o que é cachimbrema, né? Olha lá. Então é cachaça, chifre e problema. Cachimbrema, isso aí. Sabe o que é, você sabe o que é cachimbrema, né? Olha lá. Então é cachaça, chifre e problema.

0: vamos lá, fala aí comigo.
1: Tá louco, hein, Léo? Tá louco, Léo?
2: Jorge Miriam.
1: Não põe meu áudio aí pra botar o Fenomenal falando tira-tchumi, tira-tchumi aí, meu.
0: Ah, e outro ficou bravinho porque eu não coloquei o áudio dele no ar. Nossa senhora, fala aí, vai.
3: Boa noite, bom dia, boa noite, bom dia, bom dia, galerinha do Caps da Madrugada.
0: Aí,
3: boa
0: mano?
3: Noite, Léo Júnior.
0: E aí, mano, beleza?
3: Sextou, sextou, glória, glória.
0: Valeu, cara, um abraço pra você, tamo junto na madruga aí. É nóis, cara, eu coloco todo mundo pra falar no ar aqui, viu? Vocês não vêm reclamar, não, velho. Vocês não vêm reclamar aqui. Vocês não vêm reclamar aqui, não, hein? Por favor, hein? São 1h35, gente. 1h35, esse é o nosso Band Coruja pra todo o Brasil. Na sua sexta-feira. Sexta-feira, sua linda. Olá, bom dia, Léo. Mickey Vagabundinho de volta. Olha quem voltou. O nosso Mickey Vagabundinho. Fala, Mickey Vagabundinho.
4: Uhum. Bom dia, Leozinho. Bom dia, Mickey Grados. Bom dia, meus amiguinhos. Do arroba Mickey Vagabundinho. Leozinho, depois de 3 meses, tô de volta na madrugadinha. Você tá doido?
0: Ô, Mickey Vagabundinho, por que você sumiu, ô, Mickey? Você fez tanta falta pra gente aqui, rapaz. Mickey Vagabundinho tá de volta aqui no Band Coruja. Bom dia.
5: Ô, Léo, bom dia, Léo. Ô, Léo, confirma pra mim se o Pix caiu na conta aí, Léo.
0: Cala sua boca, que Pix, cara? Já falei que não tem Pix aqui, ó.
6: Olá, olá, ótima madrugada pra todo mundo aí. Aqui é Alderir, Rio Verde, Goiás. Super ligado no Band Coruja. Band FM, a rádio do seu jeito.
0: Aí, ó, pessoal de Goiás. Alô, Goiás! Goiás, Goiânia, onde brota cantor aí. Ô, lugar pra brotar cantor bom aí, viu? É, meu? Caramba, velho. Goiás, Goiânia aí, ó. Alô, lugarzinho pra brotar cantor da árvore. Daí brota cantor da árvore, hein? E sai os cantor bom daí, viu?
7: Boa noite, Leozinho. Tamo junto, meu irmão, sempre. Acabei de fazer o Pix pra você aí, uhum. Valeu, hein?
0: Vai se lascar. Nós! Vai se lascar, não tem Pix, já falei. Para que negócio de Pix aí, ô. Oi.
8: Ô, Léo, boa noite. É, o Diego volta segunda. Isso quer dizer que hoje é o último dia que nós temos que aguentar você, é isso mesmo?
0: Olha, hoje não é o último dia que você tem que aguentar, não. É segunda-feira pra terça, é o último dia que você tem que aguentar eu, tá? É isso. Aí depois, beleza. Só que também vocês estão lascados, porque no próximo final de semana eu tô aqui de sexta pra sábado e sábado pra domingo. Pronto, foi. Lascou do mesmo jeito. Lascou da mesma forma. Não mudou nada, né? Aí, vamos tá junto no próximo final de semana de novo aqui.
9: Bom dia, Léo Júnior. É o DJ Cachorro Louco na voz, rapaz.
0: DJ Cachorro Louco. Estão,
9: rapaz. Ah. Hoje é dia de dar tapa nas caras de Uber e de taxista, esses corno.
0: Olha fresco. Isso. Meu Deus do céu. Cara, esse já vem na maldade. Esse aqui, ele já quer dar tapa na cara, velho. Esse aqui, ó, é o do time do Região, velho. Esse é time do Região, tô falando. Hoje é dia de dar tapa na cara desses vagabundos aí. 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Nós estamos por aqui no nosso programa, 1h38. Fala comigo, bom dia.
10: Ô, Léo. Oi. Vou mandar pra você um pique aqui. Eu vou mandar pra você. Deixa eu baixar o volume do rádio aqui. Vou mandar pra você um pique aqui de R$1.200.
0: Ah, para, a vai.
10: A base do ar é Biofera, Barra Nova, Léo. Sabe que eu sou da Band de Vitória da Conquista aqui. É 99.1.
0: Sei.
10: Léo, bota meu ar do ar aqui, rapaz. Eu mando um pique pra você. Manda aí a sua aí. Conta aí de particular aqui no meu PV, Léo.
0: Que conta particular aqui, cara? Tá louco, velho? Não tem pique aqui, velho. A gente vai colocando o áudio de todo mundo no ar aqui. Eu tô tentando, né? Pelo que eu tô vendo, eu tô tentando. Olha, se eu tivesse uma câmera aqui pra mostrar ao vivo pra vocês quantas pessoas vêm no WhatsApp da rádio, vocês vão se assustar, porque é muita gente. É muita gente mesmo. Então, acaba passando uns 3, 4 áudios aí. Ai, fala comigo. É aniversariante de hoje. Olha lá.
11: Bom dia, Leozinho. Aqui é Calica. Eu quero agradecer a você, a todos do grupo, a todos os ouvintes pelo carinho. Nossa, eu sou muito feliz por ter conhecido cada um, sem exceção.
0: Que legal.
11: Sou muito feliz por ter nessa data hoje tão especial.
0: Aham.
11: Ter vocês na minha vida.
0: Que bom.
11: Todos, sem exceção.
0: Ai,
11: tá
0: que
11: bom?
0: Legal, Carica.
11: Beijo pra todos mesmo.
0: Tá certo.

0: Muito obrigada por tudo.
1: Aí, Kalika, feliz aniversário pra você. Muitos presentes aí. Oi, muitos presentes, muitos presentes. Bom, gente, faltando 20 pras duas agora. Até as 5 da manhã, né? Tamo aqui, falando com você nesse CAPS da madrugada. Fala comigo!
2: Oi, Nelzinho, bom dia, tudo bem?
1: É a Mara Tassini.
2: Lindo. Fale, Mari. Gosto muito, tá? Ó, passei aqui, tá? Pra mandar um beijo aí, ó. Parabéns, viu, Kalika? Feliz aniversário, tá? Que Deus te abençoe, querida. Um beijo pra todo mundo aí, tá?
1: Valeu, Samara Tassini também já mandou parabéns pra Kalika. Quem mais aqui? Deixa eu ver aqui. Tanta gente, viu? É tanta gente nesse programa que eu vou te contar uma coisa. É gente demais. Lucas, fala, Lucas.
3: Bom dia, Léo Júnior, beleza? Beleza. Por cá.
1: Fala, mano.
3: São 1h39, vamos ver se o áudio vai no ar hoje. Depois de 15 dias mandando áudio aí, nada.

0: 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Você vai dar tanta risada com a gente aqui, que só tem louco nesse programa. Não tem um normal nesse programa aqui.
1: Bom dia, Leozinho, bom dia.
0: Bom dia, bom dia.
1: É o Rodrigo Carreteiro aqui, estamos aqui na caminho de Jundiaí aqui, era presidente Dutra. Papo do momento, agora é Jundiaí.
0: Legal. Que tá, bom dia, que aí. Bom, hoje é sexta-feira, os caras tá mó desânimo falando. Que desânimo é esse, cara? Ô, meu filho, que desânimo é esse? Hoje é sexta-feira, cara. Sextou. É dia de tomar uma, cara. É dia de voltar só na segunda-feira pra casa agora.
2: Chegou do amor. Oi, galera. Passa o Pix aí, ô vagabundo.
0: O vagabundo é você, cara. Não tem Pix nenhum aqui, não. Tô falando, cara.
1: Comendo aqui uma mortadela com cebola na conserva. Mais tarde pegar um Uber, tá tão peido dentro do Uber que vai embaçar os vidros.
0: Ninguém entra, eu não entro nem a pau num negócio desse, velho. Você é louco? Eu não entro nisso aí, velho. Eu não entro, velho.
3: Bom dia, Léo. Enfim, sextou, né? Tava querendo encher, né? De tapa. Mas os machos de hoje tá querendo só encher de tapa a cara do região. Aí a gente ficou na vontade, né, Léo? Parabéns, Calica, sua gostosa. Muitas felicidades, viu?
0: Tá vendo, cara? Vocês estão vendo? Vocês querem encher de tapa a cara do região, né? E aí, ó, a Elaine aqui, ó, com ciúmes, tá vendo? Ó, meu, vocês são devagar, hein, os homens? Cadê os machos desse programa aqui? Vocês estão muito devagar, hein? Ah, pelo amor de Deus, o que tá acontecendo com vocês aqui, gente? Ah, fale pra mim, vamos conversar.
4: Fala, Léo, bom dia, diretamente aqui do Rio de Janeiro, trabalhando no Porto. Mais uma sexta-feira pra conta, vamos, mais uma madrugada.
0: Bora mais uma.
4: Até às 5 da manhã, tamo junto, Léo.
0: Ah, que você sabe que é só alegria, só nós fazendo aquele agito na madruga, né? É o Band Coruja.
5: E essa também vai tocar.
0: Vai tocar onde?
5: Calci Fox Cabuloso.
0: Olha, velho. Ó, só fazendo propaganda, hein? Fox Cabuloso. Sexta-feira chegou e vamos agitar isso aqui. Vamos agitar, 1h43. 1h43.

0: dia, bom dia, bom dia. Que é isso, cara? Que meu coisa é essa? O cara não mandou áudio. O que, que ele mandou aqui, velho?
1: Boa noite, Léo. Aqui é Sandro Azevedo, diretamente de Salvador, chegando agora do Barradão.
0: Aê.
1: Vitória 4, Atlético Paranaense 0.
0: Aí, beleza, lá no Barradão. Um abraço pra vocês, hein, gente. 1h45 agora, 1h45.
2: Ô, bom dia, Léo. Rodinei aqui. Ô, Léo, só confirma o número do Pix, que eu acho que eu mandei pra conta errada, hein?
0: Eita, amor de Deus.
2: Confirma aí o Pix pra mim aí.
0: Cara, que Pix? Para de falar em Pix. Para de falar em Pix, ou... Oxa,
3: boa
0: vida.
3: Noite, Band FM. Aqui é o Marquinhos. Manda um alô aqui pra mim no Bom Jesus do Goiás, que tô aqui ouvindo vocês pela net. Eu morava aí em Olímpia, sempre fui fã de vocês aí.
0: Que legal, cara. Olha. Que bom, tá em Goiás, cara. Goiás aí, em peso curtindo a Band FM, que legal. A audiência do Band Coruja em todo o Brasil, olha, é indiscutível. A audiência da Band FM também, né? Tem jeito não. Faltando 15 pras duas. 15 pras duas. Ele, Salatiel. Fala, Salatiel, vai.
4: Bom dia, bom dia, bom dia. Primeira vez que eu uso o programa aqui de vocês. Muito bom o programa, tá?
0: Você é cara de pau, cara. Você é maior cara de pau, cara. O cara manjado já aí, ó. Você é maior cara de pau que você é, velho.
4: Manda um abraço aí pra todos os porteiros da empresa Líder Max, bom? Primeira e última vez, que o locutor é um safado que não coloca o áudio da gente.
0: Ah, você é um vagabundo, cara. Vai dormir. Vai dormir que você ganha muito mais. Vai dormir, vai dormir. Oi.
5: Bom dia, mãe de coruja. Aqui é Genivaldo, velho de Santana, Bahia, hein? Vamos pra mais uma noite aí no resgate.
0: Novo, Bahia, velho.
5: Vou pegar um camarada que acabou quebrando. Show de bola. Tchau, obrigado.
0: Tchau, obrigado. Bahia em peso, que tem gente em vários estados, Rio de Janeiro, né? Aparecendo mais com a gente por aqui. Isso mostra a audiência que é a Band FM, né? Em todo o Brasil, não só aqui em São Paulo, também em todos os lugares. Todo mundo participando. 11 999 919 197, pra você interagir, participar com a gente. E é isso que é legal, isso que move a gente, fazer essa alegria do rádio aqui, ó.
6: Fala, Léo Júnior, do Gregório de Uberlândia. Ô, Léo, fala pra Elaine aí, ó. Que as mulheres hoje em dia só faz com doce. Na hora H tudo corre.
0: Ah lá. Dá uma olhadinha pra ver se é com você o negócio, hein, cara. Aí que você vai falar, ai, odeio, não gosto. Que nojo, não gosto. Aí começar com isso, velho, ferrou a situação. Aí lascou, hein. Oi.
7: Adoro Pedro de Santana. Tudo é perto de Pedro de Santana.
0: Aí, a Tati gosta de Feira de Santana, hein? Legal. Ok, é o Cebolinha chegou. Cebolinha chegou, vai, Cebolinha.
8: Bom dia, Léo Júnior. Sextou, desce uma bem gelada.
0: Vai.
8: Mas é Gualaná, viu?
0: Ah, Gualaná.
8: Um abraço pro amigos do Bande Coluja e um parabéns especial pra Calinca. Beijinho, sua lindinha.
0: Olha, tá vendo? Aqui na Band é assim, aqui tem o Mickey Vagabundinho e tem o Cebolinha também, poxa vida. É isso, gente, é isso. Esse programa é diferenciado, cara. É um programa diferenciado isso aqui.
9: Boa noite, Léo. Léo, eu quero que você arrume uma namorada pra mim. Eu larguei da mulher. A mulher me deixava tomar cerveja.
0: Ah.
9: Aí nesse caso não tem que tomar cerveja, né, Léo?
0: A mulher não deixa...
9: Azul, acido, jazinho, mate azul.
0: E a mulher não deixa tomar cerveja, cara? Puxa vida. Ferrou, hein, cara?
10: Semana inteira.
0: Aí lascou, hein? Vamos ver aqui, vamos ver o que mandaram aqui.

0: grave, ó. Eita, menino bom. Só na rocha. Aí, gente, gostei da música. Sensacional, hein? Legal pra caramba, hein, o Alê Hardcore. Meu amigo Alê, um abraço, mano, um abraço. O Alê que entrega o caipirão, hein? Nos áudios. Oh, meu Deus do céu, gente. 10 minutos para as duas agora. 10 para as duas da madrugada, 10 para as duas. Tá cedo ainda, né? Fala comigo, bom dia. Fala comigo aí,
1: salve,
0: vai.
1: Salve, Band Folia.
0: Que Band Folia? O que, cara?
1: Essa é o palco. Ah. Ligadinho aqui. Chama.
0: Ai, Senhor Jesus. Band Folia, velho. Band Folia, oi.
2: Olha! Bota uma música de homem sério aí, Léo, de homem com H.
0: Qual que é que
2: bota aí
0: quer?
2: Um Pablo Vidal, uma Glória Grover, bem Mato Grosso, por favor.
0: Tá,
2: tô por cá, só escutando.
0: Tá, vamos ver se...
2: Bota a música aí, rapaz.
0: Você quer música séria, né, cara?
2: Eu gosto daquela do Pablo Vidal.
0: Ah, Pablo Vidal, tá, peraí. Você quer o Pablo Vidal, né? Tá bom. Aqui, ó. Tá bom, vamos lá.
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0: Ó, pra você. Vai, tira a roupa aí, vai, tira a roupa. Vamos dançar, tá? Vai. Dança peladão aí, vai. Vai, dança aí, vai. Pablo Vittar, vai.
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0: Ó, o Salatiel já mandou um áudio na hora. Ele já ficou doidinho com ouvindo essa música já, o Salatiel.
4: Olá, Marcelo Dias. Adorei quando você tocou Acupuncture, Kiss Purcell, Bedstone.
0: Olha o outro viajando na maionese aqui já.
4: Muito bonito. Estou aqui com minha amada aqui, curtindo as músicas do Band 9.
0: Ah, vai se lascar, velho. O cara tá dormindo lá, mano. Tá aí dormindo, vai, viu? Dá licença, velho. Oi.
5: Olha, eu tô com a menina de 14 anos, rapaz. A menina tá peladinha comigo aqui agora na cama. E só que eu tô dando nada. E o que que eu faço aqui, Léo? Me ajuda aí, Band Coruja? Vem pra mim aí.
0: Ah, sai pra lá, cara. Sai fora, velho. Sai daqui, ó. Vai pra lá. Oi, bom dia.
6: Começou a putaria.
0: Ai, já começou.
6: É, só chamar o Ivaneres também pra participar.
0: Bom, até agora o Ivaneres não apareceu, cara.
3: Vou te falar.
0: Até agora não apareceu, meu.
7: Ah, meu querido!
0: Pablo!
7: Eu achei
0: um saco. Aí. Ó, se alguém te toca Pablo Vittar aqui, eles ficam tão contentes, tão felizes, né? A alegria vai a mil, olha.
8: Ô, Léo, esse pedófilo vai até no chicote, esse safado, menino de 14 anos. Dá uma vergonha na tua cara, o seu pilantra.
0: Gente. Acho que ele falou. Vamos acreditar que ele falou brincando, né? Vamos lá. Mas vamos continuar isso aqui, vai. Vamos continuar, vamos lá, vai. Vamos acreditando. Vamos que.
9: Rapaz, bom dia, Léo.
0: Bom dia.
9: Fala pra você essas músicas aí. É os cornos aqui de Interlagos que escuta.
0: É?
9: Os que não é corno é tudo viado, essa porra. Não sei o que eu vim fazer nessa cidade. Tô vendo que vou ter que torar tudo esses viados.
0: Bom dia. Bom, ó, olha isso aqui então, ó. Olha os cornos. Alô, cornaiada do Brasil! Essa quebra os cornos, cornaiada que tá ouvindo a Band FM, olha isso.

0: Eu quero a... Vai.
1: Bilu, bilu, bilu.
0: Bilu. Fala comigo aí, fala
2: comigo. Tudo bom, menino? Tudo bom, Leandro? Ai, tudo passa, Daniel.
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0: Fala aí, vai. Cadê você?
3: É a Banda Coruja com o Léo Dias.
0: Ah, Léo. Cara, meu nome não é Léo Dias, cara. Léo Dias é um cara que trabalha aqui na Band, que trabalha com a fofoca, velho. Eu sou Léo Júnior, dá pra você entender isso? Não dá pra você entender. Dá pra você entender? Dá ou não dá pra você entender isso?
3: Bom dia, Léo. Avisa esse cara aí que se ele tá achando ruim a música, ele é que desliga o rádio. Vai dormir, esse vagabundo aí.
0: É, pois é.
3: Só pode ser parente do Sarapatel, só pode, mano.
0: Sarapatel, verdade, só pode ser parente do Sarapatel. A Sarapatel aí tá viajando amanhã, né? Tá no delay. Oi.
3: Bom dia, Léo Júnior, o Gilvacir do Jardim Monte Azul. Bilu, bilu, bilu, bilu. É o Pablo.
0: É o Pablo aí, o povo já
4: bom
0: conhece.
4: Bom dia, Léo. Aqui é o André Verdureiro, bom dia a todos aí. Uma madrugada, vamos que vamos.
0: Bom dia a todos, vai, fala aí, vai.
5: Queria saber quando é que vai mudar a turminha desse Pix aí. Tem a turma do Léo, a turma do Diego. Quando é que vai vir um novo locutor aí que é pra gente poder formar uma nova panelinha, hein?
0: Cala sua boca, cara. Cara, já falei. Não tem, para com esses negócios. Mundo no ar, nem vocês reclamam da vida, gente. A vida é tão bela, a vida é tão linda. Para de reclamar da vida, meu Deus do céu. 1:56, eu volto já. Pera aí, seus mal acabados, seus requenguelados.
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3: GFM, 1 minuto para as 2. E aí, como é que vocês estão? Tudo certo? Vamos continuar essa bagunça no rádio? Essa baguncinha gostosa que a gente tá acostumado já ou não? Eu sou seu amigo Léo Júnior, eu tô aqui, ó. A sua rádio do seu jeito.

0: Band FM, Maiara e Maraíza, 90, 10%. Bom dia pra você, nosso Band Coruja tá no ar. Manda sua mensagem pra gente, manda lá, vai, manda lá, manda lá. Tem coragem ou não? Tem coragem pra você mandar ou não? 11 999 99 99 99 99 99 99 99 99 99 99 99 99 99 99 99 99 99 99 99 99 99 99 99 99 99 99 99 99 99 99 99 99 99 99 99 99 99 99 99 99 99 99 99 99 99 99 99 99 99 99 99 99 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99 99 99 99 Giovana tá por aqui também, já mandou mensagem. A Vitória, oi Vitória, tudo bem? Bom dia, bom dia, bom dia. Ah, bom dia, Léo Júnior. Ligado na Band FM, tô aqui já tomando uma, tomei umas 10 cervejas. E adoro ouvir a Band FM. Nossa senhora, já tá de... Já tá daquele jeito, pelo jeito, já tá daqui, ó. Daquele jeito já, hein?
1: Louca, louquinha, dá uma empinadinha, dá uma agachadinha. Você tá soltinho.
0: Vamos falar com você no zap, vai!
2: E aí, Léo, bom dia, bom dia. Ô, Léo, esses caras que reclamam demais, dá um pirulito de nervo pra eles e eles vão ficar felizes.
0: Pois é, ô, como que
2: e aí, Léo, bom dia, bom dia.
0: Vim que reclama, sou, pelo amor de Deus. Aí, meu áudio, calma que vai um ar seu áudio ainda. Até o final do programa tem chão ainda, vai lá.
3: Ô, Léo, bom dia. Alexandre por cá, hein? Ô, oh, Léo, ia me pedir essa música e agora, hein? 90-10, hein?
0: Ai, que bom, deu certo,
3: aí,
0: né?
3: A música é minha aí, você tá doido, hein? Bom dia, Léo, bom dia pra todos. Pessoal aí da Band.
0: Que legal, é, gente, valeu. 2:14. É final de semana chegando, sua alegria. Galera boa demais, hein?
4: Júlio, boa noite, bom dia, perdão. Aqui é o Juliano da Zatapira. Manda um abraço pra, aí, pra mim aqui e pro Leandro Coreia, aqui de Itapira, que estamos faturando note. Sim. E ouvindo vocês. E valeu aí por esse mês de férias aí, foi muito divertido com vocês aí, ó.
0: Obrigado, valeu,
4: você,
0: cara.
4: Você narrando, você à frente aí, foi muito legal, gostei muito aí. Um forte abraço, posso dizer, meu amigo aí, fica com Deus aí.
0: Tamo junto.
4: E vamos esperar a próxima férias aí, pra nós brincar, pra gente dar risada.
0: Que legal.
4: E pra gente... E tornar a madrugada a gente alegre, né?
0: Exatamente.
4: Forte abraço aí, fica com Deus.
0: É o que a gente faz aqui, né? A deixar nossa madrugada mais alegre ainda. Muito legal, meu amigo. Obrigado pela sua participação e pelo carinho. Ah, deixa eu te contar uma aqui. Deixa eu te contar uma notícia. A gente gosta de umas notícias engraçadas, né? Quem que não gosta, né? Gente, um cachorro, olha, presta atenção nessa aqui. Um cachorro invade uma loja e tira a soneca no sofá. Sei lá se tem uma loja de móveis. Do nada, um cachorro chega, olha pra porta, ficou olhando pra porta. Ele entra dentro da loja, vai no sofá, deita lá como se fosse a casa dele. É isso que aconteceu, pois é. Será que não foi um caramelo, não? Olha, um cachorro viralizou nas redes sociais ao entrar numa loja e passar mais de uma hora cochilando em um sofá, mas é forgadinho, não? Nas imagens divulgadas pela loja, é possível ver um momento em que o cão entra na loja, transita entre os clientes, né? Dá uma olhadinha para ver o território, né? E por fim, se acomoda no sofá e dá um cochilão, né? Até ronca. O caso aconteceu na semana passada em uma loja de cosméticos. Foi uma loja de cosméticos, no caso, em Sorocaba, gente. Esse fato aconteceu justo aonde? Esse fato me acontece na minha cidade, em Sorocaba. Oh, meu Deus do céu. Isso foi em uma loja de cosméticos. Segundo os funcionários, ele passou cerca de uma hora relaxando sem ser incomodado. Você acha que alguém vai lá? Deixa o bichinho dormir, poxa. Depois do sono, de beleza, ele simplesmente saiu do sofá e foi pra rua. Ó, sem falar nada. Quer dizer, falar não fala, né? Mas sem, sei lá, né? E lá... Bom, ainda de acordo com os funcionários, é comum ver o cachorro e outros animais de ruas frequentarem o local, visto que são sempre bem recebidos e bem tratados, né? Então o pessoal deixou, sabe? Ah, deixa lá o cachorrinho, pô, tá lá na rua, tá, anda pra lá e pra cá, já dá, tira uma soneca. Agora, meus amigos de Sorocaba, se esse cachorro se comunicar com outros cachorros... Você pode esperar que vai vir todo dia um aí. Pode esperar que os cachorros lá de Sorocaba, os caras se comunicam entre eles. Uau, uau, uau, uau, uau, uau, uau, uau, uau, uau, uau, uau, uau, uau, uau, uau. Ó, você pode esperar que vai vir a tropa toda aí, viu? você pode esperar que a tropa vem toda. É, gente, putz, acontece justo em Sorocaba essas coisas ainda, né? Meu Deus do céu.
5: Oi. E aí, Anselmo, seu gostoso. E aí, mini sua gata.
0: Oi? Oi? Como é que é? Ai, gente do céu, eu vou falar uma coisa. Como se tem concorrentes, né? Então, os retardados da cabeça, os retardados, eles não conseguem distinguir, né? O WhatsApp de uma rádio pra outra, né? É tão simples. Ou o cara é cego, é burro mesmo, né? É burro demais, né? E aí ele fala que tá mandando pra outra, tá mandando pra cá, né? Bom, apesar que também os caras devem fazer a mesma coisa lá, né? Lá eles devem mandar, ele é o Júnior Belé, tô aqui ligado na Band. Então eu não culpo não, porque isso deve acontecer nas outras rádios também. Acontece, mas também, pelo amor de Deus, hein? Que diferença, dá pra você ver até a foto da rádio aí no WhatsApp. Ninguém é cego também, né? Bom, gente, são 2h18, vai, vamos continuar aqui, oi.
6: Fala, Leozão, bom dia.
0: Beleza?
6: Rodrigo, motorista carreteiro, beleza?
0: Tranquilo, e você?
6: Rapaz, eu acho que ninguém tomou um remedinho hoje, hein? Tá todo mundo mais louco do que já é.
0: É, pois é.
6: Mas vamos que vamos, né? Até às 5.
0: Até às 5 da manhã, tentando fazer esse programa de louco.
7: Olá,
0: aqui, ó.
7: Bom dia, ou boa noite, ou boa madrugada.
0: Fala aí, Leo. Fala aí.
7: Tem uma notícia fundamental para os brasileiros que não têm descendência japonesa.
0: Certo,
7: a partir do dia 1º de dezembro de 2026, está aberto, né, o pessoal que quiser vir para o Japão, com visto de 1 ano,
0: olha,
7: né, para fazer o turismo e poder trabalhar também um pouco também, né?
0: Que da hora, cara, que legal.
7: Renda, né? Aí uma atitude inédita do governo japonês aí para os brasileiros que não têm descendência aí, dos 18 anos até os 30. Né, os brasileiros que quiserem vir para o Japão, se informem melhor aí no Brasil, no consulado japonês, aí no Brasil. Um abraço, Léo, é nóis.
0: Ciro do Japão. Ah, eu quero ficar aqui mesmo, cara. Não quero sair daqui, não. Eu tô fora, viu? Eu imagino se eu vou lá no Japão, velho. Eu olho os caras tudo igual. Eu vou falar o quê? Oi, bom dia, ele. Cara, como que eu vou dar bom dia lá, velho? Como que eu vou falar? E aí, tudo bem? Ninguém vai entender nada do que eu vou falar, viu? Ah, não dá, não tem como, não. É melhor ficar aqui mesmo, é melhor ficar quietinho aqui mesmo.
8: Bom dia, Léo Júnior, sou o Amaral de Galha.
0: Fala, Amaral. Eu
8: escuto do seu programa, esse programa é muito bacana. É. Um bom dia pra você, fico com Deus.
0: Valeu, aquele abraço, obrigado pela sua participação. 2h20, fala comigo aqui, oi.
9: Valeu, Léo Júnior, tudo de bom. Tá acabando aí, Léo, mas tá, deixa aqui um agradecimento pra você aí, pelos dias que você passou aí alegrando a gente. Mesmo
0: rapaz,
9: que você não escutou o áudio, mas não tamo aí sem chororô,
0: tá,
9: né,
0: escutando.
9: Com boca aberta aí.
0: Tá escutando aí, tá escutando.
9: E falar que você conseguiu calar aquela panelinha de uma galerinha aí que todo mundo já sabe.
0: É,
9: e deu
0: é
9: oportunidade pra muita gente conversar aí no programa aí, interagir com você aí.
0: É,
9: então valeu, Léo Júnior, até a próxima.
0: É que aqueles caras lá, eles pensam que eles mandam no programa. Pô, mas quem apresenta o programa aqui é o Diegão. Daí os trouxas acham que o programa é deles, né? Acha que o programa é deles. Né? Só que os trouxas caem do cavalo. Ó, ao invés dos trouxas chegar e se unir com nós aqui, se unir com a gente, mas não, né? Fica com essas panelinhas aí. É que é o certo. Se una, poxa vida, com a gente aqui, ó. Tamo aqui, vamos fazer amizade, vamos conversar, bater papo, todo mundo junto, cara. É o mesmo programa, só muda o locutor às vezes. Só que é a mesma ideia, é a mesma essência. Não muda nada, entendeu? Então é isso, gente. Eu sou dessa tese. Eu sou dessa tese aí. Vai lá.
9: Pra você.
10: Léo Júnior, bom dia, Reginaldo, motorista carreteiro por cá.
0: Opa, beleza?
10: Olha, eu tenho interesse, hein, de ir lá pro Japão, hein?
0: Você tem?
10: Diz que as Nisei lá, as meninas de lá é doida por brasileiro.
0: Eu vou mandar uma passagem só de ida pra você ficar lá de vez, tá bom?
10: Porque eu tenho um manjolo grande. Eu vou pra lá que eu vou dar uma madeirada nelas. Pense! Valeu, Léo! Um abraço, hein?
0: Deus me livre, cara. Imagina, cara. Aí quando o cara quer falar assim, é mentiroso, né? É mente até, mas esse gosta de mentir, né? Esse adora mentir.
11: Você percebeu que o cara falou que tá com uma menina de 14 anos, não, cara? Vocês não vão falar nada.
0: Não, eu não quero nem falar esse assunto. Pô, não, para de que esse assunto aí. Chega, seu. Não quero nem entrar nesse assunto, mano. Não quero nem entrar nesse assunto aqui.
12: Mas o problema foi o Diego que botou na cabeça dos caras que eles eram humoristas e eles achou que eles eram humoristas mesmo e ficou nessa aí. Até o Don Tatu safado nunca mais apareceu no problema. É. Achando que é humorista, quer ter prioridade, quer botar álcool dele todo dia. O Murilo Louco também tava aí, como você não botava o áudio dele direto, ele vazou.
0: Ah, mas o Murilo Louco tá sempre com a gente aqui, o Murilo Louco é parceiro, né? Com os caras que não tão, que não tá porque não quer também, né? Porque eu dou espaço pra todo mundo também aqui. Ah, não tem essa também, né? Não tá porque não quer os caras, né? Dou espaço pra todo mundo participar e todo mundo por igual aqui. São 12h22, amizade é a mesma, é isso, vamos lá, vai.
13: Você acha que eu tô entendendo? Você foi proibido de ficar me dando confiança, né? É. Que eu boto fogo na porra toda aí, né? Mas valeu, tá? Sandra do Rio de Janeiro.
0: Aê, Sandra!
13: Pessoal do Cruz. Ah. E, pô... Beijinho, Leozinho.
0: Tamo junto, minha amiga Sandra. Um abraço, beijo pra você no Rio de Janeiro. Ligada na Band. Agora apareceu o trouxa do Água. Tava demorando pro trouxa aparecer outro trouxa aqui. Vai lá, fala aí, vai. Ô,
14: Léo, eu trombei com um cara aí, velho. O nome dele é Jazão Pé de Mesa. Ele falou que conhece você, amigo íntimo. Você conhece o cara? Procede ou não?
0: Não, não conheço.
14: Atrás de você, Jazão Pé de Mesa. Forte abraço aí do empresário do Água, hein?
0: Não, mas na verdade ele já pegou você antes aí, né? Você já conheceu o pé de mesa dele já, né, cara? Eu tenho certeza que você já conheceu.
15: Ah, foi o Fabi que colocou aí o Ivanelli como artista aí, sabe? Aí ele achava que ele era celebridade. O cara chato dos infernos, ainda bem que sumiu.
0: Nada como um dia após o... Esse Vanelis é uma figura, hein? Vamos lá, vai, fala, gente. Fala aí, fala aí, fala aí.
16: Ah, ah, ah. Sextão, seus alienígenas!
0: Alienígenas!
16: Já tomar o gole! Quem que paga hoje? Tá pelo convite, seus diabólicos!
0: Seus alienígenas! Seus alienígenas! Ai, pelo amor de Deus, hein? Fala aí,
17: Júlio! Uma tutana na minha cachola, hein? E essa Sandra, eu acho que deve ser um Sandrão, hein? Uma voz esquisita,
0: né? Não, deixa ela quieta, cara. Ela vai brigar com você, meu. Olha, eu vou falar, os carioca, velho, eles são bravos, velho. Eu já consigo perceber, né, que os cariocas são bravos, mano. Os cariocas são bravos, hein, meu. Eu já consigo ter uma ideia por aqui já. Fala comigo, bom dia.
18: Ô, Léo, pergunta pra essa Sandra aí do Rio de Janeiro, com essa voz que ela tá, ela já tá bem doidona, né? Já deve ter fumado cocaína, para cheirado maconha.
0: Para de falar isso da mulher, pô! Ela vai ficar brava com você,
13: pô. É, Leozinho, o cara fala que o cara é pé de mesa, ele falou com uma convicção do cacete, né? É,
0: porque ele gostou, né? Ele
13: então,
0: gosta.
13: Então, ele sabe, né?
0: É
13: essa aí.
0: Tá vendo? Vai, seus trouxas, vai.
13: Sandrão é o cacete. Mulher pra cacete.
0: Ó, meu, ferrou.
13: Entendeu?
0: Deu na cara.
13: Me garanto pra caramba.
0: Deu na cara,
13: vou mandar
0: cara.
13: A foto aqui pro Léo pra ele ver. Entendeu? Tá jogando conversa fora.
0: É isso, Sandra.
13: Tá achando sapata.
0: Sandra, dá no nariz agora. Dá no nariz agora.
13: Falou
0: vai,
13: uma
0: dá,
13: vez, tá falando de novo.
0: Dá na cara, dá
13: a
0: na
13: minha
0: cara,
13: voz Sandra. É assim? É. É, mas eu gosto muito de uma penha, entendeu?
0: Aí.
13: Pô, agora... Pô...
0: Ela ficou brava que ela ficou até sem palavras. Ela ficou até sem palavras, velho. É isso que eu tô falando. Ai, ai, ai, viu? Olha lá, o do Água aqui, coloca meu áudio. Eu já coloquei seu áudio, aí ele manda desisto. Agora virou moda falar desisto, né? Olha lá, lá vem. Só falar dele, ele aparece. Nada como um dia após o outro. Fala aí, Ivaneres, vai.
19: Oi, Deljinho. Bom dia. Como vai você, Ivaneres? Respondendo ao requenguelado episcopata André Fialho. André Fialho, você é um maldito. Você é um requenguelado, é um psicopata, é um mísero. É um FDP. Vai. Tudo de ruim, mais um pouco, é você, seu maldito. Eu participo a hora que eu quiser e bem entender, né?
0: Ó, ó. Ó,
19: é você,
0: deixa o cara falar,
19: nem
0: pô.
19: Ninguém que vai mandar nas minhas atitudes, não. tá? Eu participo quando eu tiver vontade. Oh, e pronto, independente se é com o Léo Júnior, com Pedro, com o Diego, participo a hora que eu quiser e bem entender, tá
0: deu
19: bom?
0: Na cara, deu na
19: é
0: cara.
19: Isso que eu tenho a dizer. E Ivan Neres, nada melhor como um dia após o outro.
0: Meu uau. Deus do céu, que resposta do Ivan Neres, hein? Que resposta,
20: fala,
0: hein?
20: Fala, Jabá, bom dia, tudo bom?
0: E aí?
20: É, o Mickey Vagabundinho, ele tava preso por pensão alimentícia.
0: Coitado, velho, coitado.
20: E o Cebolinha, ele namora pelo bumbum.
0: Namora pelo bumbum. Tá bom, tá bom, tá bom. Olha lá. O namorado do Salatiel, vamos lá.
21: Ô Sandrão, irmão do Sarapatel.
0: Você é o namorado
21: dele? Pode ficar bravo, filho, só porque você é patrocinado pela Bebe.
0: Olha lá. Meu, por que vocês não se. Vocês não vão conversar e entram num consenso? Não começam a namorar você e o Salatiel, hein, cara? Por que você não faz isso, velho? Tem futuro vocês dois, hein? Eu acho que tem futuro vocês dois, pelo jeito, viu?
22: Boa noite, boa noite, boa noite, Léo Júnior, boa noite, Bande Coruja. Hoje é um dia muito triste. Ah! Nós estamos de luto, o Brasil está de luto. E sábado pra frente, volta a panelinha. Que fim levou? Volta, Léo Júnior. Não nos deixe na madrugada, Handlock.
0: Não, só pra vocês saberem que no próximo final de semana sou eu aqui, pô. Sexta pra sábado, na madrugada, sou eu. E no sábado pra domingo também. Diegão volta aí de terça pra quarta, né? E... mas eu volto na madruga aí também, na próxima semana, tá aí, ó. Tá aí uma boa oportunidade, né, pra gente falar mais aí.
13: Ivanelli, meu gostoso.
0: Fala.
13: Sou eu, Sandra, do Rio de Janeiro.
0: Dá a Sandra.
13: Vou mandar
0: aí
13: uma foto aí pro Léo.
0: Aí eu vi a Sandra aqui.
13: Pô, tão achando que eu sou sapata, cara.
0: Não é, pô.
13: Pode o mundo se acabar, não ter mais homem. Eu não gosto nem de vibrador, nem de siririca, caralho.
0: Porra. Peraí, vai devagar nas palavras, poxa vida. Calma, gente, vamos colocar calma, vamos acalmar os ânimos, toma uma gelada. Sandra, senta aí, isso, vamos, acalma um pouquinho aí, Sandra, acalme-se, calma, Sandra do céu, peraí, Sandra do céu.
21: O Canela Fina mal voltou, vai pegar 2 dias de fome, nossa, banda mãe.
0: Não é, cara, ele vai fazer a semana inteira, pô, mas ele vai trabalhar no sábado de madrugada, né? O Diegão volta, mas volta aí também, pô. Vocês não tem jeito também, não? Vocês são tudo bando de corneta, né? Vocês são tudo corneta, vocês ouvintes, pelo amor de Deus.
23: Dias, esse Sandrão aí parece que tomou uma garrafa, velho barreira, hein? Tá falando meio mole.
0: Ai, deixa eu achar o áudio do velho do lixo. Ele perguntou aqui pra mim, ah, coloca meu áudio. Eu tinha colocado o áudio dele através da Tati, que ela mandou, né? Pera aí, deixa eu ver se eu acho. É tanto áudio, gente. E aí eu tenho que procurar os áudios aqui. Porque... ai, acabou minha música. Acabou minha música. Vamos lá, vai. 11 99991 9197, WhatsApp da Band FM. O nosso Band Coruja.

0: velho do lixo, cara, você tem que mandar de novo o áudio aí, mano. Não vai ter jeito, cara. Você tem que mandar outro áudio, porque eu não achei seu áudio aqui. Milhões de áudios, não consegui achar seu áudio aqui, velho. Não consegui,
1: mano. Aproveita e fala, né? Do grupo do Amigos do Coruja. Tático Y ponto perigosa underline no Instagram. Tático Y ponto perigosa underline. E participa com a gente, que a gente tem um grupo no WhatsApp e é muito legal a resenha lá. Entra aí, ô Sandro, do Rio de Janeiro aí, pra gente te conhecer, gata.
0: Vai lá, Sandra.
1: Ivanelis, meu amor, te amo.
0: É isso aí, vai lá ver, Sandra. Vai lá. Entra no grupo lá também, viu, Sandra? Beleza, um abraço. Fala aí, fala aí.
2: Boa noite, Léo Júnior. Você tá doido, motorista.
0: E aí, mano?
2: E desejar parabéns. Felicidades pra Calica aí.
0: Opa!
2: Muitos anos de vida, que o Pai do Céu cuido dela aí. Ela é uma pessoa muito especial, que é o Marcos Miguel. Você tá doido,
0: é o
2: motorista.
0: Marcos Miguel.
2: Tchau, obrigado, hein?
0: Grande amigo Marcos Miguel. Um abraço, Marcos. Um abraço, Marcos Miguel. É nóis, amigo!

0: dois, hein? 11 99991 9197. Chama no zap.
1: Chama. Essa briga de viados aí, João Neres e o outro rapaz aí, vai acabar.
2: João Neres.
1: Não, vai acabar saindo gravidez, hein? Esses dois aí, com certeza, hein? Tá ficando chato já esses dois aí. Dois boiolão que não tem o que fazer uma hora dessa, mano.
0: O cara do agro aqui, meu, ele fica o tempo inteiro, né? Ou ele quer arrumar alguma briga, alguma coisa ele quer fazer, velho. Não é possível. Esse gosta de arrumar treta, velho. Esse aqui é um deles, né, que gosta de arrumar treta, né?
3: Bora lá, Léo. Mandando minha piada aí às 2:30 da manhã, por causa desse tal de delay aí, a piada da mulher.
0: Tá, mas peraí, você já manda a sua piada, mas depois você manda de novo, tá? Você manda de novo, não esquece, não adianta mandar agora, velho. Tem que mandar mais tarde. A hora que eu falar, pode mandar, aí você já manda. Você fica ligado aí. Aí a sua vai aparecer, tá bom? Beleza?
4: Alô, Léo! Ó a dica, ó. Tá na hora.
0: Não, ainda não, tá longe ainda. É lá pra mais tarde o buzinaço.
4: Alô, Léo!
0: Um abraço, cara, um abraço. Tamo junto na madruga, tamo junto.
5: Se um dia eu encontrar que se delay, mas eu vou dar tanto tapa na cara dele.
0: Tá. Esse delay, não. Pelo amor de Deus, vai.
6: Tá. E aí, Lu Dias, beleza? Aqui é o Ricardo Fernandes Van Gogh. Moro próximo do Xabarico Nova, Zona Leste. Próximo do Taquerão, onde o Corinthians jogou Ipera.
0: Cara, sua voz, sei lá, você tá falando dentro do bueiro, cara. Eu não consigo entender. Só fala um pouco. Faz o seguinte. Fala um pouquinho mais alto aí pra nós, por favor, cara.
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0: Bom dia, Léo Dias. Estou ligado na Band. Quem que é aqui? Rosimeire. Fala, Rosimeire. Como é que tá a sua madruga aí, beleza? Tá tudo certinho? Então tá bom.
8: Como é que é?
0: Outro com áudio ruim aqui. Ai, meu Deus do céu, viu? Tá difícil esses áudios de hoje, hein? Vai.
9: Bom dia. Rapaz... Pra tá no programa do Band Coruja, tem que tá animado.
0: Outro com áudio ruim aqui. Ai, meu Deus do céu, viu? Tá difícil esses áudios de hoje, hein? Vai.
9: Bom dia. Rapaz.

0: hoje é sexta-feira, sua linda!
1: Duas horas e 35 minutos.
0: Oi, bom dia, bom dia!
2: Alô, Léo. É verdade que você tá indo pra academia pra pegar um corpinho de homem? Sei não, viu? Que é Maria de Uberlândia.
0: Ô, Maria de Uberlândia, olha, eu tô tão preguiçoso pra ir pra academia, ô Maria. Eu tô falando pra você, viu? É, eu já fiz muita academia, mas eu tô tão preguiçoso pra ir pra academia. Essa minha vida de boêmio aqui, ô Maria do céu. Eu tô lascado, viu? Preciso voltar a fazer academia, isso sim, viu?
3: Fala pra mim, cadê aquele cara que falou que ia peidar dentro do Uber, mano? Cadê esse cara pra me socar o dedo no rabo dele, mano? Sacanagem, o cara entrar... Essa porra tem uns filhos de uma égua que pede pra fechar a porra da janela e abrir e ligar o diabo lá, né?
0: O cara solta lá dentro.
3: Imagina um miserável desse aí, Léo. Peida dentro da porra do carro, tudo fechado.
0: Imagina, imagina. Nossa,
3: então... Fácil, né, pra matar um filho de rapariga desse aí. Cadê esse corno aí que tava falando que ia peidar dentro do carro? Vou enfiar o dedo dentro da bunda dele.
0: Enfia mesmo, cara.
3: Esse cachorro vagabundo aí,
4: ó. Que racha o foda.
0: Ai, gente do céu. Fala aí, ó. Oi, Eliane. Bom dia. Oi.
2: É, fala pra nossa amiga Sandra aí, não se preocupa não, que os machos daqui, eles gostam de ofender as mulheres, porque eles não são muito chegados em periquito, não.
0: Ai, ai,
2: o que
0: ai,
2: eles gostam é rola mesmo.
0: É, eles gostam de manjolo, eles gostam mesmo. Pois é, minha amiga, pois é. É, eles gostam mesmo, pior que é, viu? Ó, mandaram a foto de uma cerveja geladinha aqui, ó, lá.
5: Bora, bora, tomar uma gelada. Beijo, Elia, Jardim Miria.
0: Bora aí, pessoal do Jardim Miria. Tomar uma geladinha, hein? Sextou, porque a gente merece. Sextou, né?
6: E aí, Léo, Júlio? Bora, bora aí, meu irmão. Ô, Tilander, o guerreiro, guerreiro, guerreiro. Só quer saber de Vucu Vucu Vucu que não demora.
0: Me pega Vucu Vucu Vucu Vucu que vai embora. É, vamos lá, fala comigo. Bom dia, Léo. Deus abençoe nosso dia. José de São Lourenço da Serra. José, como é que tá, hein, José? Como é que você tá? Beleza? A Rosemary de Perus também tá aqui, ó. Tá ouvindo a Band FM. Quem mais tá ligado aqui na Band? Oi.
7: Olá, bom dia, bom dia.
0: Bom dia.
7: Fala pra essa linda aí, moço. Não é bem assim, não. É doido, é? Mas também as periquitas que tem aí, o cara bota o manjolo, que só sai o... a pontinha, tudo
0: podre. Bora mandar sua mensagem pra gente, porque não para, é muitas e muitas mensagens chegando e eu quero falar com você. Fala comigo, fale comigo, vai.
8: Ô Léo, bom dia, bom dia. Fala com a Sandra aí que eu tô chegando no Rio de Janeiro, hein? Tô chegando, hein?
0: Aí Sandra, um pretendente pra você aí no Rio de Janeiro.
9: Bom dia, bom dia, bom dia. Ivan Eres aqui falando. Léo, seu gostoso, seu lindo, voz macia, voz de veludo.
0: Sai daqui, ó, vai pra lá, vai. Fala nisso com a Ivaneres, Ivaneres. Lá vem o Ivaneres reclamando da vida como sempre, né?
10: Tante perigosa, sua linda, sua gostosa, também te adoro. Sandra do Rio de Janeiro, sua linda, sua gostosa.
0: Ai, meu
10: quero
0: Deus
10: te conhecer, Deus. Sandra. Quando eu for no Rio de Janeiro, quero te conhecer. Calica, feliz aniversário, tudo de bom pra você, sua linda, sua gostosa, Ivaneres, nada melhor como um dia após o outro.
0: Não, mas o Sandra, na verdade, o Ivaneres, ele quer conhecer o seu guarda-roupa, as suas roupas, entendeu? Ele quer conhecer também as suas maquiagens. Tipo de maquiagem que você usa, entendeu? Os looks, é isso que ele quer conhecer. Você entende, né? Ele quer conhecer essa parte aí, tá? É essa parte que ele quer conhecer, tá? Tá bom, Sandra? Oi.
11: Bom dia, Léo Júnior. Aqui é o Milton Carreteiro, passando aqui de Berlândia, Chama! Só o ouro.
0: É TCC! Já tá tudo organizado! Fala comigo! Bom dia, fala comigo!
12: Bom dia a todos! Fala Léo! O Léo Aquila Júnior! Cadê a Sandra? Vem em mim, Sandra! Vem em mim, que nós pega a mulher de penca, pega a mulher de piquito, então você tá doido!
0: Ai, ai, ai, ai, ai, ai!
13: Olha, e essa Ivaneres é um tremendo no biscoiteiro mesmo, hein? Tá elogiando, né, o Sandrão do Rio de Janeiro aí?

0: quando for pro Rio de Janeiro, ele vai direto pra lá, pra dormir na casa dela lá, fazer uma boca livre lá.
1: Para com isso, cara. É a Sandra, velho. É mulher, velho. Não é Sandrão, pô. Ó. Estão perguntando se o telefone tá ainda não está funcionando o nosso telefone. Ainda não dá pra ligar ainda, viu? Mas em breve dá. Em breve dá pra ligar. One, two, three, quem mais tá por aqui? A Valéria. Oi, Valéria, bom dia pra você também. Boa madrugada pra nós. Vamos lá, 11 999919197. Fala comigo.
2: Boa noite, Léo Júnior. Sandra. Só ouve, Sandra. Não ataca não, Sandra. Só tem caipira maluca aqui, é caminhoneiro, é Uber, entendeu?
1: É mais um do Rio de Janeiro.
2: Todo mundo manja, tá certo mesmo. Eu sou do Rio de Janeiro, sabe? Sou do Rio. Bom,
1: daqui,
2: procura uma retinha.
1: É que na verdade todo mundo manja no manjolo, né? Aí. Caras aqui, né? Manja no manjolo. Vamos lá, a resposta da Sandra. Vai, Sandra, fala aí.
3: Olha só. Parou, tá bom? Cara, vocês querem o quê? Minha periquita?
1: Oh, pera é aí! Calma, Sandra! Pera, Sandra do céu! Calma, Sandra! A Sandra ficou brava! Ai, gente do céu! 11 999919197. O Nardo, não fala Nardo, Léo Júnior, bom dia por aqui. Alô, Naldo, um abraço pra você. É nóis da madruga. Quem mais? Você, quero falar com você. Vai,
4: bom
1: Ivan.
4: Bom dia, Léo. Ivan por cá. Antes que eu me esqueça, Léo. É, meus pêsames pro seu time ter saído aí. Viu?
1: Ah, cara, isso acontece, viu? Isso acontece nas melhores famílias. É Timão, vai Corinthians. Vai Corinthians do mesmo jeito. Vai do mesmo jeito.
5: Ô, Léo Dias, deixa a Sandra. Aqui é o Antônio Gaúcho, aqui do Rio Grande do Sul, tchê. Mas que barbaridade. Deixa ela.
1: Ai, ai, não. O problema é que os caras não deixam, né, velho? Os caras aqui fica. Coitada Sandra, deixa a Sandra brava, gente. Pra que fazer isso, velho? Pra que, mano? Oi.
6: Pô, Léo, essa Sandra aí parece a Dercy Gonçalves, bocuda.
1: Dercy Gonçalves. 2h43, oi.
7: É nessas horas que eu dou uma moral pro região. Porque taxista e caminhoneiro. Manja mesmo do manjolo.
1: Manja do manjolo, você viu que combinou, né? Manja, manja do manjolo, olha isso.
8: Deixa eu fazer brincadeira um pouco bem de lado. Eu vou ficar triste se você sair, pai. Ei, você vai sair? Como é que é? Explica pra mim aí que eu também não entendo. Só vejo o pessoal falando aí. Que vai entrar nesse aqui de volta aí. Eu não sou das antigas, eu sou novo aqui, né, mano?
1: Sei, sei.
8: Esse Uber aí tem um mês.
1: Que legal, um
8: mês. Não sei como é que é isso aí. Explica pra mim, pai. Você vai sair, é?
1: Vamos sair.
8: Ou você vai ficar só final de semana aí na madruga? Como é que é, pai? Fala comigo aí. Se for sair, eu vou ficar chateado, hein, pô. Você é louco? Cara da hora, gente boa igual você.
1: Não, mas ó, é que na verdade o pessoal tá... É que assim, quando eu cheguei pra fazer, o pessoal... E vai chegando algumas pessoas novas. Tem a pessoa que... A galera que já tava participando. E vai chegando pessoas novas também. Vai agregando mais ouvintes, né? Então o pessoal pensa que eu tô aqui no horário faz tempo. Mas eu tô só cumprindo as férias do meu amigo Diego Lopes. Que Diegão volta agora na semana que vem, de terça pra quarta-feira. Ele já volta na madrugada de terça pra quarta-feira. Eu ainda estarei de segunda pra terça. E nesse final de semana também... Amanhã, no caso, na próxima madrugada de... Nossa, já perdi até a data aqui. Na próxima madrugada estarei, claro. Na próxima madrugada. No sábado pra domingo é o folgo, vou descansar. Domingo à noite eu tô aqui pra fazer o programa de domingo pra segunda. Aí, depois de segunda pra terça e da terça pra quarta já é o Diegão, tá bom? Mas a gente vai se encontrar no outro final de semana. A gente vai estar também no final de semana aqui. Então a gente vai estar sempre se encontrando por aqui. Você pode ficar tranquilo, beleza? Mas meu amigo Diegão Lopes está voltando aí. Quem mais está por aqui nos acompanhando? Ó, Rio de Janeiro em peso agora, hein?
9: Olha que tal, buenas noches. Estou revendo esse programa, Léo e Rafael. Estou ouvindo a Sandra falar um pouquinho com nós outros. Ele tem uma voz parecida com a Sandra de Sá. Mas não quero o periquitão. Sandra de Sá.
1: Vamos ver, Sandra de Sá. Vamos ver aqui. Mas também achando graça. Cadê Sandra de Sá? Peraí.
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1: Ó, Sandra de Sar, olha que a voz dela, a voz da Sandra do Rio de Janeiro é parecida com a Sandra de Sar, olha isso. Esse aqui é um clássico, esse é sucesso, gente, esse é sucesso, ó. Sandra, aí Sandra!
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1: É parecida com a voz da Sandra, né? Lá, ó, ó.
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1: Que, tá vendo? Essa música é linda demais.
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1: Fala comigo, bom dia, Wilson!
11: Bom dia, Léo Júnior, bom dia aos amigos do Band Coruja. Quem fala é o Wilson, natural de Santa Maria, no Rio Grande do Sul.
1: Legal!
11: Mas no momento estamos aqui na cidade de Caciqui, também no interior do Rio Grande do Sul. Carregando o suco do pica-pau. Enquanto a cidade dorme, o interior trabalha. Bora, até às 7 horas, estamos ligadinho na Band, com certeza. Feitoria!
1: É, quando a cidade dorme, os loucos estão acordados agora. É, só pra vocês verem. Enquanto as pessoas normais estão dormindo, nós loucos estamos no ar. É isso, gente, é isso. Quando os loucos estão aí, né? Os loucos estão aí na parada. Vamos lá. Aniversariante Calica, fala Calica, fala Calica.
12: O Leozinho,
1: oi.
12: Eu quero agradecer o Ivan Neres,
1: uhum,
12: e a Sandra do Rio de Janeiro pelos parabéns que me mandou.
1: Opa.
12: Beijo, abraço pra eles.
1: Certo?
12: Eu quero falar assim, eu fale, não fale. Tenho preconceito não. Já que tem pouco manjolo aí na rádio, né? Eu tô aceitando.
1: Nem tem, nem tem, na verdade.
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1: Ai, ai, ai. Essa é a Calica, gente. Essa é a Calica. Bebendo limonada. Fala aí, bom dia.
13: Boa noite, Band. Boa noite, boa noite. Eu prefiro mais a Tassini. A Mara Tassini. A voz da Mara é mais gostosa. Essa voz da Sandra aí, por isso que ela fala que os machos daí gostam de manjolo. Mas que ela com essa voz feia aí, ninguém vai querer mesmo.
1: Tá bom, vamos lá, vai. Fala aí, ó, Tassini. A Mara Tassini, vai lá.
14: Você fez aqui de mim. Quantos milhões de tijolos você carregava pra ajudar a fazer essa academia? 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Pronto, fala.
1: Quem, eu?
14: Desculpe.
1: Ah, eu posso estar aparecendo um chassi de grilo, tudo bem, beleza. Mas eu preciso voltar na academia mesmo, velho. Eu sou o pó da gaita, velho. Só o pó da gaita, velho. Eu, na verdade, tô só o pó da gaita. Fala comigo aqui, ó.
15: Ô, Léo. Léo.
1: Oi.
15: Eu fiquei sabendo que tem dois marmanjos aí no Leme.
1: Ah.
15: Trabalha na caçamba.
1: Sim.
15: Um é o chofé modelo e o outro é o gordão.
1: Chofé modelo, cara. Mas cadê o áudio dele, cara? Puta, sumiu o seu áudio aqui, meu amigo? Sumiu?
10: Puxa.
1: Sumiu o áudio dele aqui. Eu já acho o seu áudio. Sumiu o seu áudio, cara. Do nada, vai. Aí, apareceu um outro vazio aqui, ó. Eu, hein? Que doido, cara. Acho que é esse aqui, ó.
13: Boa noite.
1: Não, não, esse aqui já foi. Putz, cadê o áudio do cara, velho?
10: Muito legal.
1: 11999919197, vai. Sumiu o áudio do cara? O que acontece?
16: Ô, Léo, não. Oi. Conheço, mas falaram pra mim que esse Ivan Neres aí é mais feio do que bater na mãe por causa de mistura, verdade?
1: 11 pras 3.
17: Ô, Léo, você tá parecendo bandeira de pirata, só o pano e a caveira.
1: É.
17: Tá igual o tamanco, só o couro e o pau.
1: Que cara, eu tô ferrado, velho. Tô só a capa do mosquito, né? É, na verdade, sou só a capa do mosquito, velho. Dá dengue ainda, né? Vai. Oi.
18: Fala comigo.
1: Fala comigo, cara. Tamo aqui. Fala aí, mano.
19: Bom dia, Léo Dias. Tô passando aqui pra desejar um feliz aniversário pra ouvinte aí do Band Coruja. Fala pra ela passar o endereço aí que eu passo aí pra comer o bolo dela.
1: Ah, beleza, tá bom. Um
19: abraço, fica com Deus aí.
1: Valeu, cara.
19: Sextou.
1: 10 minutos pras 3, 10 pras 3. Fala comigo que eu tô aqui,
18: mano. Meu Deus, beleza, aqui é o Ricardo.
1: Aí, melhorou seu áudio.
18: Pô, seu mal acabado, por que você tirou meu áudio? Tem que mandar outro agora.
1: Agora melhorou seu áudio, pô.
18: Eu falei que eu sou aqui da Zona Leste, Aricanduva, né?
1: Aham.
18: Uhum. Itaquerão, onde o Corinthians perdeu, infelizmente. Mas vamos que vamos. E eu sou seu fã, né?
1: Ô, cara, obrigado.
18: Eu sou seu fã, mas não me corta, não, hein? Tu poderia fazer um quadro seu? Eu faço desenho, artes plásticas, né?
1: Pinturas, cara, eu vi aqui, ficou legal a minha foto, hein?
18: Vou ver se consigo pegar uma foto sua pra fazer um quadro. Tá, ó. Manda um abraço pra mim e pra doutora Andréia Vermont. Sou muito fã dela.
1: Que legal, cara. Um abraço pra ela aí. Olha, ele fez uma... desenhou aqui, né? Fez um olha, uma caricatura, ficou sensacional, mano. Parabéns, hein, cara? Parabéns. Vou pegar essa caricatura pra mim aqui, cara. Vou até mandar pra mim aqui, inclusive, ó. Aqui, ó. Ah, eu vou mandar até pra mim aqui, ó, no meu WhatsApp aqui, ó. Vou mandar. Pô, gostei, cara. Legal. Ficou bonito, viu? Legal mesmo, mano. Legal mesmo, hein? 11 999 91 9197. Fala comigo, bom dia.
20: Bom dia, Léo. Aqui é o Almeida Baixada. Bora que bora.
21: Novo do Safadão.
20: Ô, Léo, então você é o famoso chassi de grilo?
1: Chassi de grilo.
20: É isso mesmo?
1: É, pois é, pois é, pois é.
20: Ô, Léo, essa carioca xiracola, hein? Com essa voz.
1: Para de falar assim dela, cara. Para, ela vai ficar brava, mano. Léo, é igual o Davi, cara. Fica bravo facinho, velho.
22: Pô, esse Vanelis parece eu, aquele sapo policial do... Daquele filme Deu a Louca na Chapeuzinho, sabe? Pesquisa aí pra vocês verem.
1: Aí pode, aí pode, aí pode. Vai, vai, vai.
23: Tá, tu vai comer meu bolo, eu vou...
1: Como é que é?
23: Vou lamber teu...
1: Que isso?
23: Passar minha língua no teu...
1: Que? Tá? Calma, calma. Meu Deus do céu, o que que tá acontecendo com esse povo, gente? Hã? Meu Deus do céu. Vai.
23: Eu não cheiro cola não, meu filho. Sabe o que acontece?
1: Ah.
23: É porque chegou a hora de eu dormir.
1: Sei.
23: Eu sou fumante.
1: Ufa.
23: Tenho mais de 61 anos.
1: Ah.
23: Entendeu?
1: Meu Deus do céu. Ai, não, peraí. Não é a música, pô. Ô, DJ, você presta atenção aí nas coisas, DJ. Por favor, preste atenção nas coisas. Porque é hora do quê? É hora do nosso intervalo, meu. Poxa vida. Que é isso? Olha, esses ouvintes aqui tão lascados. Tô lascado com esses ouvintes. Tá acabando, tá acabando, tá acabando. Tá...

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3: Band FM, vamos lá, gente, mais uma hora com você. Eu quero você comigo por aqui, viu? Fazendo aqui, fazendo o que eu gosto, na rádio que eu amo e com vocês aqui também. Eu sou o Léo Júnior, bora com o nosso Band Coruja até as 5. 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

0: Band FM, Zé Neto e Cristiano aqui no nosso Band Coruja, programa da sua madrugada, gente. Vamos animar esse programa aí.
1: Pode dar limonada.
0: Pode dar limonada, gente. 3:10. Manda uma mensagem pra gente, 11 999919197. Quero sua mensagem.
2: Bom dia, Léo Júnior. Bom dia, Band Coruja. Arriva eu e Capivari. Vamos que vamos levar uma cachotada pra nós poder ir embora. A puxada do Paulo de Doce chegando agora viva, agora aqui, ó. Nós poder ir embora. A Rádio Band já mudou o WhatsApp da Rádio Band, que não sorda meu áudio mais. Abraço.
3: Assistindo o jogo do Verdão contra o Timão, bebendo limonada.
0: Bebendo limonada, vai embora, bebendo limonada. Quem mais está por aqui? Fala aí.
4: Bom dia, Léo Júnior. Como
0: aí?
4: Você tá, meu amigo?
0: Tudo bem?
4: Bom, bora aproveitar esses últimos dias contigo aí.
0: Vamos lá.
4: Porque na terça-feira o Tramontina tá de volta, né?
0: Tramontina.
4: Aí acabou, né?
0: Tramontina.
1: Tá bem,
0: bem. Ai, coitado do Diegão, cara. Tramontina, puxa vida. Fala aí, vai.
5: Mudou o telefone aí, mano. Até que ele não aparece a filha azurra aí, mano.
0: Oi? Entendi nada que ele falou, velho.
1: É mesmo? É nada.
0: Entendi nada, cara. Mas beleza, um abraço. Bom dia, Léo. Beleza, amigo? Ouvindo você aqui em Poços de Caldas, Minas Gerais. Alô, Minas Gerais. Um abraço pra você. Pra todos aí. Beleza?
6: Oi. Olha, ó, Alexandre por cá, hein?
0: Fala, Alexandre.
6: Motorista de caminhão, hein? Ah. Com certeza, esse cara aí tá falando de caminhoneiro aí, ó. É porque deve que ele é filho de caminhoneiro, hein? Com certeza, só pode.
0: É, todo mundo que fala que é, né? Filho de cara, fala dos caminhoneiros, realmente deve ter alguma coisinha ali, né?
7: Ô, Léo, fala com essa Sandra aí, que ela pode vir. Que o tráfico gorda, magra, feia, bonita, velha, nova, loira, morena, tudo, Léo.
0: Olha.
7: Manda, Sandrinha, venha.
0: Aí, ó.
7: Vem em mim, Sandrinha.
0: Vem em mim, sexta-feira. Oi, fala aí comigo.
8: Bom dia, Léo. Pokémon Nazaré Paulista. Bora que bora.
0: Sextou. Valeu, aquele abraço. 11 999919197. Manda a sua mensagem pra gente. Sua mensagem é muito importante pra nós. Você viu que bonito falar? Sua mensagem é muito importante pra nós. Fala, Cid.
9: E aí, Sandrinha, meu coração. Então, vem aqui pro Japão pra gente tomar um saquê. Beleza, Sandrinha? Vem cá,
0: saquê,
9: papai, mano. Um japonesinho. Cheiroso, gostosinho. Ô, Sandrinha. Não liga, não. É japonês, mas aqui, corocome, meu amigo. Ah, pai do céu. Hein,
0: é
9: Sandrinha?
0: É pequenininho.
9: Vem tomar um saquê conosco aqui? Hein, Sandrinha carioca? Uau.
0: Então, japonês, Sandrinha. É pequenininho, mas é japonês, é miudinho,
10: mas você pode vir?
0: É miudinho, mas tudo bem.
10: Tchau, sou patrão, vim aqui aqui pra você botar aqui o
0: que é isso? Que isso, Pato Donald? 13:14, 11 999919197. Sua mensagem aqui pra gente no nosso WhatsApp da Band, fala aí.
11: Bom dia, Léo Júlio, tá bom?
0: Beleza?
11: Bem, eu tô sem internet aqui. Quanto ficou o jogo do Corinthians? Classificou?
0: Para
11: de falar aí pra mim, fazendo favor, que eu não sei contar. Corinthians ganhou, né?
0: Eu não quero falar sobre esse assunto. Não, vai Corinthians do mesmo jeito. Acontece nos melhores times. Quer dizer, acontece nos maiores times, né? Isso é verdade.
12: Bom dia. Ô, Léo, Alex, caminhoneiro.
0: Fala, Alex, aí.
12: Léo, essa galera que tá falando mal dessa carioca aí, eles não sabem o que é uma carioca na cama, rapaz.
0: Olha lá.
12: Carioca é doida, rapaz. Carioca sabe fazer um amor gostoso. Carioca sabe gemer.
0: Olha isso,
12: carioca,
0: gente.
12: Carioca, quando chega no seu ouvido, fala assim, ai. O cara demora nem
0: 10
12: segundos, amigão. Já cospe fora, amigão. Que loucura, carioca.
0: Mais engraçado é o cara gemendo. Ai. meu Deus, fala comigo, bom dia.
13: Oi, Léo.
0: Oi.
13: Aproveitando que a Mayra Tassini falou de ti, tu é um rapaz bem apessoado, muito bonito, com todo o respeito à tua esposa.
0: Obrigado,
13: tá
0: obrigado, viu? Agradeço.
13: Beijos, Lucimara, de Santa Maria, no Rio Grande do Sul.
0: Agradeço.
13: Eu adoro caras barbudos.
0: Ah, é? Então, viu, eu tô chassi do grilo. Chassizão do grilo, viu? Agradeço aí pela sua audiência. Ô, Carlos, fala aí, Carlão. Fala aí, mano.
14: Mano, tava tão bom sem esse boca torta do Ivan Neres. Cara chato da porra, velho. Tá voltando esse mala sem alça.
0: Ah, pra falar nele, olha aí, o próximo, olha aí, olha ele.
15: Ô, Salatiel, você é chato. Você é inconveniente, ai. Você... é um merda.
0: Começou,
15: bosta,
0: começou
15: é
0: a briga.
15: Dizer.
0: Começou.
15: Antes de você falar mal ao meu respeito, pense duas vezes antes de você falar mal ao meu respeito, seu maldito.
0: Duas bichas
15: vai
0: falando da outra.
15: Inferno, Salatiel.
0: Olha lá.
15: E Ivan Neres, nada melhor como um dia após o outro.
0: Uma uou. Bicha falando da outra. É, sempre só faltou uns tapinhas na cara. Aí vou dar um tapa na sua cara. Vem aqui agora. Ai, pai, pai, pai. Ai, cada uma que a gente tem que ouvir aqui, viu? Oi.
16: Boa noite, Léo Júnior. Aqui
0: oi.
16: É o João Oribe. Do bairro São José, cidade de Araçatuba. Queria saber de você, Léo Júnior. O Diguinho começou a fazer o programa, saiu, entendeu?
0: Isso,
16: faz
0: cara.
16: Tempo já também,
0: ah,
16: né?
0: Ah, tá. Sim, sim, sim.
16: O Pedro, ele deixou o Pedro também saiu. Depois veio o Anselmo, ficou com o Pedro. E eles falam que todo mundo que começa a fazer esse programa aí vira corno. Por isso que aí saiu aí.
0: Para, que corno que
16: eu? Eu queria saber se você já é corno ou tá em transferência aí.
0: Não, não tem
16: como
0: nada
16: que
0: de
16: tá
0: corno.
16: Essa...
0: Não tem nada
16: essa
0: de
16: essa remuneração aí de vocês aí.
0: Pode parar
16: vocês
0: com isso.
16: Vocês falam que os caminhoneiros é corno, taxista é corno, mas vocês que é locutor também é corno.
0: Claro que não. Obviamente que não somos corno. Quem é corno é você que tá falando aqui, cara. Entendeu? Quem apresenta esse programa aqui, cara, é um abençoado. Vai pro céu quem apresenta um programa desse, cara. Nós vamos pro céu, cara, porque pra aguentar vocês aqui não é fácil. Nós vamos todos pro céu, nós apresentadores do Bando de Coruja. Ah, bom dia, Léo. Aqui, ó, Cezão de Hortolândia. Ah, aqui, horário de janta. Ô, Cezão, peraí, Cezão. Você não fica mandando esses lanches pra mim, cara? Pô, porque ninguém aqui, nenhum abençoado aqui quer trazer lanche pra mim. Ontem eu pedi um Big Mac aí, que alguém trouxe pra mim? Não trouxeram, não. Não. Vem os trouxas aqui. Ai, passa endereço. Passei, cara. Ninguém trouxe, eu pedi. Não pode ser um Big Mac? Tudo bem. Ah, um x-tudo, um lanche, um refrigerante, até uma água, um suco de laranja, um lanche. Mas cadê que alguém se habilitou em trazer uma pizza? Não, trazer, reclamar, o povo reclama aqui, mas pra trazer pra nós ninguém traz nada, né? Impressionante as coisas que acontecem.
17: Bom dia, Léo. Os caras tá falando da Sandrinha aí, 60 pra 61, já peguei de 62, Léo, é bom demais. Na madrugada aí até as 5 da manhã, Gilbertão de Palestina no Puxa do Palito Doce.
0: Valeu, Gilberto.
17: Vamos que vamos.
0: Bora.
17: Seu Sandrinho, abraço, beijo, minha gata. Você é linda e maravilhosa.
0: Vamos que vamos na madruga, 3h19. Fala aí.
18: É, bom dia. Passa o endereço aí pro Davi levar um prato de macarrão pra você comer.
0: Ah, não, quero macarrão. Não tô com vontade de comer macarrão hoje, não. Não quero. Macarrão não quero. Oi, bom dia. Eu quero lanche, cara. Pizza, bobeirinha.
17: É, eu quero te dizer que fui lá na sua casa hoje.
0: Aí, ela vem.
17: O Zeus quase que me pega, mas só que
0: deixa eu tive uma ideia quieto.
17: Brilhante. Levei aquele bifezinho de borracha. Pô, quando tirei assim, o Zeus virou o melhor amigo. Aí daí joguei o bife, ele saiu. Aí daí entrei, fiquei lá de boa, tomei aquela velha Amistel que tinha lá na geladeira.
0: Cala sua boca,
17: aí, pra
0: velho,
17: deixar uma coisinha, uma glacial pra você, eu deixei lá uma Itaipava. Fechou?
0: Ó, eu vou dar outra coisa de borracha pra você, você vai gostar. Eu vou dar um manjolo de borracha, você vai enfiar esse manjolo aí, ó. Vamos lá, Caipirão chegou, Caipirão, vai.
19: O Adelmin não saiu porque foi corno. Foi corno também, mas ele saiu porque queria pegar a Mini Ruth, né?
0: e pegou lá, né? Na verdade, né? Oi, bom dia, vai.
20: Bom dia, Léo, quebra o galho aí, Léo. Por favor, bicho.
0: Que foi?
20: Já rasguei 3 calças minhas ali naquele prego da sua janela.
0: Ah, dá licença. Vai, cara, vai se lascar. Vai pro inferno, vai encher o saco de outro. Ah, pelo amor de Deus, cara.
20: Pelo amor de Deus, mano.
0: Ah, vai
20: se lascar. Eu só lembro quando eu tô em fuga. Tira aquele prego de lá, por favor.
0: Eu vou enfiar aquele prego no seu... Você vai ver daqui a pouco. Você vai ver já já onde eu vou enfiar esse prego aí. Vai, vai.
21: É, Léo, tá todo garanhão, hein? Mulherada falando de você aí. Ô Zé, você não tá vendo isso não?
0: Cala sua boca, vai criar briga agora, ó. Você, ó, os retardados aqui, ó. Ah, dá licença, viu? Oi, bom dia.
22: Olha,
0: bom dia.
22: Ó, bom dia, você namorar uma mulher de acima de 60 anos, aposentada já, no dia dela receber o pagamento, você vai com ela, ajuda ela a sacar dinheiro lá, depois ela leva você na sorveteria pra tomar um sorvete. Depois vai comer uma coxinha, tomar um guaraná.
0: Ai, gostou, né? Oh, esse Luiz Caipira também, vou falar pra você, viu? Ó, oh, é gente boa dormindo esse Luiz Caipira também, viu?
23: Bom dia, Léo. Rogerinho de Tu Carreteiro.
0: Fala, Rogerinho.
23: Vou dar um aqui de Tu pra você, beleza? X Carlota. Você já morou aqui em Tu, você deve saber onde que é na São Luís ali.
0: Pode mandar pra nós.
23: Maior lanche da cidade, hein?
0: Manda pra nós aqui. Pode mandar, pode mandar.
23: Chega aí.
0: Demorou, cara. Demorou. Pode mandar esse negócio aí, cara.
24: Ô, seu baitola, olho de cabrito, que horas que eu falei de você aqui, parceiro? Que horas que você tem esse Ivaneres aqui? Gravei áudio com o seu nome aqui? Você tá falando de mim aí? Vai caçar o que fazer, mal amado. Ah, caça a marcha aí pra você sentar.
0: Aí, tá bravinha, tá bravinha.
24: E esse também, manda recado pra esse folgado também, que tá, catar tá ele na saída,
0: ficou hein? Ficou bravinha.
24: Folgado também. Tô perdendo a paciência com esse Tenis e com esse Ivaneres, dois baitos.
0: Quando começa assim, quando chega na época da parada gay, tá todo mundo lá junto. Tá todo mundo juntinho, dançando e pulando. É sempre assim, viu? O trouxa do Agro também, quando chega na época da parada gay, ele tá lá junto. Todo feliz, todo na purpurina também. Que isso, cara? Que é isso, cara? Coloca uma música do... Como é que é? Grelo.

0: Pelo amor de Deus, né? Ai, ai, ai, ai, ai. Cada louco. Cada louca sua mania, cada música, viu? Pelo amor de Deus. Olá, Júnior, bom dia, aqui é o Fábio. Ex-vigilante do cemitério. Aí, agora é ex-vigilante agora, hein?
1: Aqui é o Fabião, ex-vigilante do cemitério. Sobre a segurança de banco, de rua, de eventos. Opa, tamo em tudo agora, irmão.
0: Tá certo, cara. E aí, quem que foi o louco que entrou no seu lugar? Fala aí, Fabião, pra mim. Quem foi o louco lá que entrou no seu lugar? Teve alguém que entrou no trampo lá, né? Porque, cara, eu acho que não teria coragem, não, mano. Ah, não, não teria, não. Você trabalha dentro do cemitério lá, sozinho ainda por cima? Ah, não tem, não tem, não vou, não.
2: Ô, Léo, ah, você é o único que provoca o Ivanelis aí, os outros locutores aí, o Diegão, o Fefa aí, os caras já não provocam o Ivanelis, não. Você já bate de frente com ele, né? É. Já deu pra ver, já que você não vai muito cacar de Ivanelis também, né?
0: Pronto. O Ivanelis é gente boa dormindo, né, cara? Acordado, se puder, terminar. O Salatiel também, ele tá no mesmo time. Eles ficam se tapeando aqui, mas eles se amam, entendeu? Olha lá, Vaneres, direito de resposta. Agora ele quer o direito de resposta, vai.
3: Ô, Júnior, eu não tô aqui pra te agradar, nem agradar os ouvintes.
0: Olha lá, caiu, olha, de novo. Acontece, ô, Vaneres, é que esse nosso WhatsApp, ele dá uma atualizada aqui, mano. Ele dá uma atualizada. Vamos lá, de novo. Vamos colocar o áudio dele de novo, vai, vai.
3: Ô, Júnior, eu não tô aqui pra te agradar, nem agradar os ouvintes que não gostam de mim, entendeu? Se Deus não agradou, que vai dizer a minha pessoa?
0: Ah, mas eu não falei que tá. Eu não gosto de você, né?
3: Salatiel, vai pro inferno. Carlos, vai pro inferno. Léo Júnior, você também vai pro inferno. Ivaneres, nada melhor como um dia após o outro.
0: Nada Uou. Melhor como um dia após o outro. Aí, ó, Ivaneres, ó. Fala aí comigo, fala aí, trouxa do lago, trouxa.
4: Ô, Léo, você tá com palhaçada, mas você coloca a música, todo mundo aí, essas músicas brega aí. Coloca meu áudio aí, mano. Quero ouvir esse som aí, tá ligado? Pra você ver se você curte. Homenagem a você, essa música.
0: Música de corno do caramba, velho.
4: Coloca meu áudio aí, tá de brincadeira, mano. Aqui é o empresário do áudio. Quem manda no programa aqui sou eu.
0: Ah, quem manda?
4: Coloca esse áudio aí, caramba. Colocou o áudio de todo mundo meu, você não coloca por quê?
0: Pensa que manda agora, é esse quem pensa que manda no programa agora. Eu tô lascado com esses caras agora, viu? Ah, vai se danar pra lá. Oi,
5: ô, Léo, depois dessa eu bloqueava esse cadelo desse Vaneres.
0: Cadelo. Cadelo, puxa vida, velho. Gente, 11999919197. Já já às 4 da manhã tem o nosso Campeonato Brasileiro de Piadas Ruins. Daqui a pouquinho, às 4 da manhã. Já já, já já.
6: Ô, Léo Júnior. Oi. Nada como uma pica atrás da outra. O Ivanelli, né? O Ivanelli e o Salatiel. Ai, Jorge de Guarulhos.
0: É o Jorge de Guarulhos. Fala, Jorge. E aí, mano?
7: E aí, Léo?
0: E aí? Isso
7: louco. Psicopata do microfone, neurótico da rádio, manda um alô aí pra nós aí, todos os padeiros que tá na atividade. Mais uma sexta-feira.
0: Sextou?
7: Boa pra quem tá curtindo e melhor ainda pra quem tá ganhando dinheiro. Mas domingo nós gastamos esse malote. Tamo junto aí, rapaziada. Liga a nós.
0: Doidaço, hein? Doidaço!
8: Nossa, essa boa demais, tá doida, mais gostosa. Dominando na frente.
0: 99991917 até as 5 da manhã com você. Ó, quem tá aqui, ó? 6767 Aura, que Aura? Que farmar Aura, o que, cara? Sai fora pra lá, meu.
8: Chega de gracinha.
0: A Eliana do Jardim Miriam. Ô, Eliana, manda áudio pra gente então, que aí, ó. Manda um áudio pra nós aí que a gente agradece, tá bom? Fala aí comigo.
9: Ô, Léo, bom dia. Rapaz, a gaúcha deu moralzão pra você aí agora, hein? Cadê aquele pitbullzão, velho brabo? Arrebenta esse fio de cabelo que tá te segurando aí, moço. Morde ela, morde.
0: Vamos lá, fala comigo, bom dia. Vai, fala, fala aí.
10: Ô, Léo, esse Vaneres deve ser uma bonequinha. E de bonequinha quem entende é o Região Taxista.
0: É claro, claro. Vai saber se não é bonequinha do Região lá. Gosta, né? Olha lá, Alexandre Fenomenal. Ale Fenomenal, vai.
11: Parabéns, Calica. Muitos anos de vida, muita saúde. Fenomenal, não, não, não, não.
0: Aí, ó. Você e bumba. É isso, gente. 11 999 919 197. Fala comigo, bom dia, vai. Um
12: abraço, bom dia, Fábio Ribeiro.
0: Aí, ó.
12: Abração, sucesso, parabéns pelo programa, Léo.
0: Aí, cara.
12: Um lanche igual na madrugada da antiga cacique.
0: Ah, nem não fale, tem. Cara. Não tem, não
12: abração,
0: existe.
12: Abração, tudo de bom pra você. Um abraço. Verdade. Pra turma toda aí do Band Coruja.
0: Meu amigo Fábio Ribeiro, olha, esse aqui é um grande amigo das antigas, viu? Esse aqui eu vou falar pra você, viu? A gente trabalhava na outra rádio, cara, lá em Sorocaba, imagina, a gente pegava todo dia, era lanche, era pizza e comia, e marmitex, velho. Não, viu? A gente fazia festa, velho. Só fazia festa na madrugada, ó. E o Fabião aqui, ó, meu amigo Fábio Ribeiro, tem umas histórias pra contar. Ô, Fabião, você tem algumas histórias aí pra contar pros ouvintes? Manda aqui, cara, vamos compartilhar esse negócio aí, cara. Né não? Grande amigo, faz tempo que eu não falo com o Fábio Ribeiro, hein? Grande Fabião, prazer ter você aqui com a gente. Estamos aqui, né, Fabião? Aqui na Band FM pra todo o Brasil. 11 999 919 197 pra você participar aqui junto com a gente. Só na limonada, vai.
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0: Ai, só música boa aqui, é só música linda, viu, gente? Limonada.

0: Ai, gente do céu, viu?
1: Vim aqui, eu aqui. Toma a limonada. É mesmo? É nada. Bebê, limonada. De peão aqui no centro de gente não dá nada, bebê.
0: Esse cantor aqui, eu vou falar pra você, ele canta demais, cara. É sucesso aqui. A gente só toca sucesso nesse programa aqui. Aqui a gente só toca aqui, você sabe, você percebe uma coisa, que nós, o nosso programa só toca sucesso, gente. Só toca musicão. Vai lá pro nosso zap, aê! 11999919197.
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0: Ai, ai, ai, viu?
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0: Mais uma vez, um abraço pro Fábio Ribeiro. Grande Fábio é um radialista, rapaz. Bom dia.
3: Aí, Léo Júnior.
0: Oi.
3: Denis Costa.
0: Fala aí, mano.
3: Aqui estou mais um dia. Sobre o olhar sanguinário
0: do vigia.
3: Bora, mano.
0: É isso aí, mano. Vamos lá, Racionais, espaço rap, entendeu? Para, naquela pegada, entendeu? A Sandra, a Sandra do Rio de Janeiro, né? Aliás, um abraço pro pessoal da Band FM Rio de Janeiro aí, ó. Ai, gente do céu, viu? Estamos invadindo o Rio de Janeiro também. E a Sandra, é a Sandra, né? É a Sandra? É a Sandra, gente. Só que é a Sandra, ela tá brava. Eu não sei o que tá acontecendo, porque a Sandra tá... Fala, Sandra, vai lá.
4: Eu convidei a comadre Sebastiana para dar uma... a minha cama. Ela desculpa, não pode...
0: Depois de umas dez...
4: Não pode e gritava a... É, e... A, o, só, um, e gritava a... É, e...
0: O que tá acontecendo com a Sandra? Sandra, peraí, tem uma dor de barriga? O que aconteceu, Sandra, aí com você, Sandra? Pelo amor de Deus, Sandra. É porque até agora ela tava cuspindo fogo, velho, tava?
4: Cara, a melhor coisa foi quando eu conheci a Band FM. Ah. Esse programa Coruja também.
0: É programa de retardado,
4: aliás,
0: viu,
4: amiga? Aliás, todos os programas são muito bons. Ah. E eu quero ir dormir.
0: Não, você não consegue, aqui, não, né? É, não consegue.
4: Acordada, cara. E cadastro, entendeu?
0: É difícil.
4: Vai embora não, Leozinho.
0: Então, minha amiga, eu só estou cumprindo férias aqui, né? Mas é, final de semana a gente se encontra por aí. Mas, isso é bom, né? Porque isso que eu falo, eu sempre falo e repito, o Band Coruja, quem começa a ouvir esse programa, você não dorme mais, cara, vira um vício. Aí você quer saber o que vai acontecer mais pra frente, aí você vai mais e fala, vou só um pouquinho, mais um pouquinho só. Quando você vê, já é 6 da manhã, você tá que nem coruja acordada ainda. É por aí, ô Sandra, é bem por aí.
4: Eu cantei essa música em homenagem aos machistas.
0: Ai.
4: Que se dizem homem, ficam escrotizando os outros. Eu cantei pra eles, entendeu?
0: Entendi.
4: Que eles dão desculpinha que não pode comer. Ah. Mas é porque não tá afim, porque já
0: não tem
4: a
0: pipi.
4: Noite toda ficou no...
0: Eles não têm pipi. Né? Eles não têm pipi.
4: Dando uma charré. É isso.
0: Eles não têm pipi, eu acho. Vai, fala aí, Davi, vai.
5: Bora, Leozinho, bora aí, Léo Júnior.
0: Vai.
5: Aí, meu irmão, entra na mandioca aí, Léo, solta os botões aí. Precisa da calcinha da Fernanda aí. Você direto aí.
0: Eu não, cara, peraí. Quem usa calcinha vermelha aqui é você. Eu não uso calcinha. Olha que história de calcinha, cara. Tá louco, mano?
6: Valeu, Júnior, bom dia.
0: Bom dia.
6: Luzair Cardan. Bacana.
0: Luzair.
6: Esse povo aí que não tem o que fazer, cara, eu vejo assim, quando o cara falta com respeito com qualquer outro ser humano, desculpa aí para as pessoas que não serve a carapuça aí. Você vai chamar de corno,
0: corno,
6: fila da puta, corno, algum tipo desse coisa.
0: Sentido.
6: É muito ofensivo demais, não pra pessoa que tá sendo xingada.
0: Ó, no caso, eu vou dar um exemplo pra você. Isso que é essa palavra que você fala agora, né? Filho da... a gente não usa no ar. Mas corno, vagabundo, cornado a gente usa. Aqui é normal, tem uns vagabundos ouvindo aí, tem. Entendeu? Agora, se o cara vir com uns palavrão pesado no ar, velho, aí não dá, né, velho? Não tem como, né?
7: pô.
0: Uma coisa bem ofensiva, bem, já, aí já não cai bem, né, pra quem tá ouvindo e tal, né? A gente zoa, mas a gente tem que ter um cuidado, né? No caso eu aqui pra dar uma segurada, né? Uma segurada. Porque se deixar, meu amigo... Você tá doido, cara, você tá doido. Fala aí, Cezão. Fala, César. Beleza, mano?
6: Bom dia, Léo Neto e seus corujinha. César na rodagem aqui. Vambora até as 5.
0: Bora.
8: Jeito que tu senta.
0: Fala comigo, 11 999919197, o Band Coruja pra todo o Brasil. Fala aí.
9: Ô, Léo, deu com a história aí.
0: Ah.
9: Você já falou na banda FM de Cantinho, mano?
0: Como é que é?
9: A façanha de chão naquela rádio lá, Léo.
0: Eu não entendi nada do que ele falou. Deixa eu repetir o áudio dele de novo. Como é que é, cara?
9: Ô, Léo, me conta uma história aí. Você já falou na banda FM de Cantinho, mano?
0: Como é que é?
9: A façanha de chão naquela rádio lá, Léo.
0: Eu não entendi nada do que ele falou. Deixa eu repetir o áudio dele de novo. Como é que é, cara?

0: Ô, Léo.
1: Vai, vai. Agora vai.
0: Você já falou na rádio, na Banda FM de Campinho?
1: Cara, eu já falei na Band FM, as Band FM que eu já fiz foi na Band FM de Sorocaba e nessa aqui agora. É, são as únicas bandas que eu já falei aí, que eu continuo falando, né? É isso, cara, é isso. Quem mais tá por aqui no nosso Zap? Fala comigo! Bom dia!
2: Ele é aquele
1: anjo de
2: mirar essa foto aí.
1: E aí? Um abraço pra... Quem que é você que mandou mensagem pra gente aqui? Cadê? A Eliana. Oi, Eliana. Seja bem-vinda, Eliana. Bom dia pra você, pra todo mundo, pra família, Eliana. Valeu.
3: É, meu parceiro.
1: E aí, parceiro?
3: Bom dia.
1: Beleza?
3: Pô, essa coroa velha aí falou um monte de besteira aí, meu irmão.
1: Para de falar assim da mulher, pô.
3: Você não tá dormindo, cara. Já que ela tá ouvindo a rádio, meu irmão.
1: Meu, e é o povo lá do Rio de Janeiro ainda, velho. Os caras tá contra ela também, ela. Ela
3: tem que escutar. Me passa o zap dela aí, pai, que eu vou. Eu vou pegar, meu parceiro, vou pegar.
1: Olha lá, o tiozão de Sorocaba. O tiozão, na verdade, ele vive com um bumbumzinho doendo, né? Sempre. Por que será, hein, tiozão?
4: Dizem que todo homem é vagabundo.
1: E você também é um vagabundo.
4: Eu não sei. Já não sou. Um sorvete.
1: Aí, ó. Esse é o tiozão. Aô, tiozão! Um abraço pra você, tamo junto. O trouxa do agro. Vamos ver o seu trouxa do agro. Aí, vai. Ele quer mandar, quer virar diretor do programa. Eu tô lascado mesmo.
5: Ô, Léo Júnior, você tá um puxa-saco desse Sandrão aí lá do Rio de Janeiro, mano.
1: E a Sandra, você que Sandrão,
5: cara?
1: Você coloca
5: só dessa mulher aí, que tá acontecendo?
1: É Sandra o nome
5: tá
1: dela,
5: tá fazendo
1: pô.
5: Um pix dobrado pra você, mano?
1: Não é isso.
5: Você tá de brincadeira com os ouvintes aí. Colocou já uns 20 áudios dessa Sandrão aí.
1: Ah, é o diretor.
5: De três pernas aí. Tá mais pra lá do que de Bagdá. Tanto tomar cachaça. Vai se lascar
1: você, cara. Vai ver se eu tô ali na esquina, vai. Vai dormir.
6: Bom dia, Léo Júnior.
1: Bom dia
6: a todos os ouvintes da Banda FM. Ô, Léo. Mandar um... Desejar um parabéns aí, passando aí. Muitos anos de pica pra ela e... e falar também que, pô, ela tá muito atirada aí no pedaço aí, pô.
1: É aí, ó, já deixou
6: tá
1: lá.
6: Deixando a rapaziada aí tudo
1: já...
6: oriçada, mano.
1: Os caras
6: tá igual um cachorro no cio, mano. É, nós. Bom dia.
1: Aí, ó.
6: Tamo junto.
1: Ela já ficou brava. A resposta da Sandra, que vai, Sandra?
7: Eu não tô bebendo, não. Não tenho três pernas, não. Agora, se você quiser alguém de três pernas, você deve estar acostumado com a terceira. Se vira aí, meu amor.
1: Ai, ai, ai. E agora vem o Caipirão pra completar esse áudio. Vai, Caipirão, vai.
8: Que do céu. Será que é um espírito? Será que ela tá... Ela tá viva mesmo, a Eliana do Jardim Miriam. Na última vez que a gente ficou sabendo dele, ela tinha virado coxinha e pastel. Rapaz, cuidado, pode ser assombração, hein, Léo?
1: Ó, pode ser. Cara, o pessoal do Rio de Janeiro aqui em peso já mandou a mensagem, ó.
3: Olha, ô.
1: Oi.
3: Ó, Léo, me dá o zap da Sandra aí, Léo, que tá muito agressivo, Léo.
1: Faltando 20 pras 4, vai. Mãozão no pau. Comãozão no pau, vai!
9: Ô, Sandrão, passa endereço dessa plantação de cogumelo aqui. Esse é do pão, hein? Esse é alucinógeno.
1: Caramba, entendeu? Putz. É pra lascar mesmo, é pra lascar.
10: Dia, Lazão, aqui é o Francisco de Fortaleza.
1: Fala, Francisco!
10: Para de botar o áudio dessa bêbada aí.
1: Ela não tá bêbada, cara.
10: Essa bicha deve estar... Tá...
1: Ela não tá, velho, ela não
10: passou
1: tá.
10: Passou a noite aí no, na, bem na Lapa aí, bebendo aí, sambando. Pra te lascar, mano. Bota nossos áudios aí que é melhor.
1: Ah, cara, ela, viu? Ela é o jeito dela falar, entendeu, gente? É o jeito dela falar, pô. Normal. Ó, esse é o nosso WhatsApp da Band FM 11 999919197. Band Coruja no ar pra todo o Brasil. Você faz aquele agito com a gente. É coisa que a gente gosta, né, meu filho? Faltando 20 pras 4. Já tem o nosso piado, o nosso concurso brasileiro de piadas ruins.

0: falou que você tá com inveja, tá vendo?
1: Pra se lascar você, ô babaca, sabe o que acontece? Ah. É isso aí, é meu jeito. Eu falo que penso e acabou, entendeu?
0: Já era,
1: o
0: já
1: cara
0: era.
1: Tá desfeito, vai dormir, pô.
2: Ai, ai, ai, ai, ai. Ô, Léo.
0: Oi.
2: Qual é a prisioneira aí, mano? O negócio dele é cobra, mano. Falou? Esse jogador é macho, rapaz.
0: É, rapaz. Como gosta de cobra aqui, né? Ah, são 3h42, hein? Quase, quase chegando a hora. Gente, eu vou avisar, calma que eu vou avisar. A hora que... é, chegar pertinho das 4 da manhã pra vocês mandarem as piadas, tá? Só piada ruim, tem que mandar piada ruim, não piada boa. E outra coisa, não pode ser piada longa, tem que ser piada curta, gente. Por favor, piadinha curta, tá? Não esquece não, hein? Por favor, hein? E não esquece do seu nome e sobrenome pra você entrar no sorteio também daqui a pouco aqui no nosso Band Coruja. Oi?
3: Bom dia, Léo, e a todos os ouvintes. Um abraço aqui, Anderson de Floripa aqui. Estamos na atividade aqui. Bora trabalhar.
0: Anderson de Floripa, fala, mano. Um abraço, valor, Florianópolis. Só da Band FM por aí também.
4: Ô,
0: né?
4: Léo, bom dia. Emerson de Porto Feliz aqui. Você e o Fábio, hein? Na madrugada, hein? Marmita.
0: Que isso, cara?
4: Pizza. E broderagem.
0: Não, broderagem
4: vocês
0: não.
4: Vocês dão na broderagem.
0: Não, broderagem é com você, cara.
4: Em Sorocaba todo mundo tá sabendo, vocês dois aí. Vocês não enganam não, hein?
0: Não, peraí, velho. Peraí, cara.
4: É muito louco.
0: Ó, eu e o Fabião, meu amigo Fábio Ribeiro, né? Grande amigo já das antigas aí. Já fizemos rádio juntos. Trabalhamos no rádio juntos. Eu e ele aqui, cara. E aí nós comíamos muita pizza lá, cara. Era pizza até umas horas, velho. É pizza e marmitex à noite. Você imagina, velho. É bom demais. Agora aqui não, velho. Não tem um vagabundo que traz uma comida pra nós aqui. Mas nem uma pizza, velho. Eu pedi um Big Mac ontem. Que você vai ver se alguém trouxe. Hã? Hã? Aqui, ó, no Morumbi, cara. Aonde? Quer ninguém pra trazer um negócio pra nós aqui, velho. Amor de Deus, viu? Te contar uma coisa, agora a broderagem é com você, meu amigo. A broderagem aí já é o seu. Já é com você a parada da broderagem aí, ó. O Muriloco também, ele já curte o negócio da broderagem.
5: Ô, Léo, bom dia, Band aí, ó. Aqui é o Maico aqui de Rio Preto.
0: Fala,
5: puxando os estadala pro velho aqui.
0: Ó, estadala tá pro velho.
5: Ó, faz tempo que eu não mando mensagem aqui. Então, mas faz muito tempo que não toca aí também aquele baile do Vicente. Toca pra nós aí, pra matar a saudade.
0: Ah, mas a gente tocou o baile do Vicente.
5: Beleza? Abraço, Marco aqui falando no caminhão.
0: Não, mas nós chegamos a tocar o baile do Vicente esses dias aí, pô. Essa semana, eu acho, a gente tocou aqui o baile do Vicente. Tocou sim.
6: Bom dia, Léo Júnior. É o Manuel de Sorocaba.
0: Fala, mano, fala,
6: com você, Léo?
0: Beleza?
6: É, beleza, hein? Pô, o que que tá acontecendo aí? O complexo de Bangu tá tudo participando lá.
0: Cara, com isso?
6: A ala feminina e a ala masculina.
0: Para que falar
6: só
0: isso?
6: Tem presidiário e presidiária.
0: Para com isso?
6: Eita, Rio de Janeiro, hein?
0: Que isso?
6: Tá não participando,
0: é...
6: hein? Léo,
0: não é assim,
6: deixa eu falar
0: coisa,
6: pra
0: pô.
6: Você uma coisa.
0: Ah.
6: O Zeu tá bonzinho, viu?
0: Para de falar.
6: Tem uns
0: caras
6: que tentou entrar lá, eu falei, pega Zeu.
0: Olha.
6: Saiu tudo correndo, hein?
0: Ó.
6: Valeu, Léo.
0: Ó, vou mandar o Zeus, meu cachorro, morder sua bunda, cara. Você vai ver. Pra ver se você vai gostar. Pra ver se você vai gostar. 15 pras 4 já, oi.
7: Fala, Léo Júnior, bom dia. O Davi, fazedor de lavagem lá, ele tá bem louco lá na concorrência falando mal de você.
0: Ah, tá na outra. Tá na concorrência lá, né? É, mas ele é assim mesmo, deixa ele. Aí, fala nele aqui, ó. Ele já tá aqui já, Olha lá. Já. Vem, e ele vem com a cara deslavada, uma cara de pau depois aqui, ó.
8: Tá pegando você que é a mandioca da nega aí, né, Júnior? Eu gosto de mulher normal, você gosta diferente, ó.
0: Você gosta de mulher de penca, cara. É isso que você gosta, cara. Fala aí, bom dia.
9: Ô, Léo. Avisa a Sandra que tá salgada a pista, cara. Não tem homem, não, cara.
0: É
9: abraço
0: só,
9: que tem.
0: Só tem baitola aqui, só.
9: Avisa ela, Léo, meu pai. Avisa ela.
0: Tá aí, ó, Sandra.
1: Tá
0: fala
1: vendo, Léo, como é que hoje gosta de investigar? E aí, esse babaca aí que falou?
0: Ah.
1: Que tá pegando aí? Tá com falta de que ele? Alguma coisa, né?
0: É.
1: Aí tem que falar de...
0: Manjou.
1: Gente, pelo amor de Deus, vocês são muito... Aí, é um preconceito, mas fica, tudo bem.
0: Ela fica sem palavras.
1: Tô tranquila aqui na minha casa, aqui, ó.
0: De boa. Não, e outra coisa. Eu vou ficar do lado da Sandra, porque eu gosto do Rio de Janeiro, eu gosto da galera do Rio de Janeiro. E outra coisa, nós temos uma audiência grande lá no Rio de Janeiro, meu. Lá, a gente coloca bem no bumbumzinho da concorrência lá. Fala comigo aí, bom dia, vai.
10: Oi. Fala com o Sandrão aí, que...
0: Sandrão.
10: Vai ficar cuspindo assim não, vai fazer ele jogar a dentadura fora, hein?
0: Para de falar isso.
10: Fala chata da porra.
0: Vai, Ivan Mendes, não é Ivan Neres, esse aqui é outro Ivan, vai, vai.
11: Ô, Léo, bom dia, aqui é o Ivan de Minas Gerais. Falta essa véia aí dormir.
0: Para com isso.
11: Tá desse jeito, porque tá com sono.
0: Deixa ela,
11: ela
0: cara.
11: Tá ali dormir, eu não aguento ficar acordado até tarde, não.
0: Ô, essa véia. Deixa ela, pô. Deixa a mulher, meu. Deixa a mulher.
12: Léo, eu também gosto do Rio. Vou falar pra você coisas boas fazendo no Rio de Janeiro. Primeira coisa, é voltar embora quando você chegar lá. Já volta embora, que o bagulho é louco,
0: hein? Ai, ai, ai. 3h47, vai.
13: Por que você não pega sua mala e vai pra lá com o Sandrão, então?
0: Ah, eu gosto do Rio de Janeiro.
13: Puxar saco do Rio de Janeiro.
0: Ah, cara, que isso, meu? Que puxa saco, meu?
13: Deixa eu dar um lugar pra outro aqui que receba nós de braços abertos.
0: Ah, vocês são uns malas, vocês são tudo malas sem alça, velho. A malaiada, viu? A malaiada na madrugada aí, ó.
13: Aí, Léo, os carioca voltou, Léo. Saíram na audiência de custódia. Esses vagabundos, bora que bora!
0: Ai, ai, ai. Audiência de custódia.
14: Ô, louco! Soltaram a Eliana do Jardim Miriam. Ei, Eliana. Aconteceu com você que sumiu aí
0: do
14: Bandicoru, hein, mulher?
0: Ai,
14: então, soltaram?
0: Verdade, acho que soltaram. É, soltaram ela mesmo. Ela deu uma sumida, né? Soltaram ela,
11: eu
0: sim.
11: Eu sei muito bem porque que a Sandrão tá acordada essa hora, viu? Ela é fogueteira, só é. Pode ser. Ela tá aí, esse horário aí ela tá vigiando, ver se as barcas vão subir o morro pra ela poder soltar fogos aí e avisar a galera.
0: Para com isso! Meu, não fala assim dela, cara. Pra que falar assim da mulher, pô? Coitada, velho. Tá ouvindo a gente lá, velho.
15: Ô, Léo. Bom dia, Léo.
0: Bom dia, bom
15: dia. Dá uma olhadinha no seu carro, vê se eu deixei um brinco lá no banco de trás.
0: Cala sua boca, meu. Vai se lascar você pra lá, vai, seu vagabundo. Oi.
16: Bom dia, Léo. Bom dia. Thiago aqui de Portugal. Nós somos eu e Carlos aqui. Somos de Mato Grosso. Estamos em Portugal. Ouvindo a rádio.
0: Mato Grosso.
16: Hoje só tem gente maluca na madrugada, hein?
0: Só.
16: Bom dia a todos.
0: Aqui é só nego retardado mesmo, cara. Olha, pra ouvir esse programa aqui, só tem que ter louco, tem que ser louco,
17: ai,
0: meu.
17: Sandrão, todo lado Sandrão. Ai, Sandrão, dá uma encoxada em você. Até o Rio de Janeiro, se eu esqueci.
0: Ai, gente do céu, para com isso, viu?
18: Boa, rapaziada, Rio de Janeiro. Isso.
0: Ô, Almir, seu rádio, o seu áudio tá muito baixo, cara. É, eu não sei se a música tá alta aí. Faz outro áudio pra nós aí, pô. Não consegui entender seu áudio.
1: Esse pessoal é preconceituoso.
0: Fala.
1: Eu moro aqui na Estrada Portela, perto da quadra Portela.
0: Ó. Oh?
1: Entendeu?
0: Portela.
1: Eu
0: nota.
1: Tô aqui pra me distrair, me divertir.
0: É isso.
1: Agora quem me ataca.
0: É isso, ataca esses caras
1: vai
0: aí.
1: Vai levar chumbo no rabo.
0: É isso.
1: Tem jeito, acabou.
0: É isso. Ô, Sandra, dá na cara desses vagabundos aí, Sandra. Sandra, eu apoio você, Sandra. Dá pra derrubar, dá uma rasteira primeiro. Já dá na cara e é só aqui, ó. Ó. Entendeu, maluco? É isso. Perdeu o Playboy, aí, ó. Já era. Ah, vamos ver, mais um WhatsApp por aqui, 11 999919197. Fala comigo.
19: Ô, Léo, tava estranhando um monte de gente do Rio de Janeiro falando. Agora que eu lembrei, é induto Dia dos Pais, né?
0: Para de falar, cara. Não é nada disso. Só pra lembrar, domingo é Dia dos Pais, né? Domingo é Dia dos Pais, gente. Para de falar essas coisas.
13: Essa Sandra aí tá parecendo a encarnação da Dercy Gonçalves, ô Léo. Que parceira, hein? Ai, ai.
20: Sara, vai dormir, mulher.
0: 4:09. Você não mandou sua mensagem pra gente ainda? Não, por quê? Peraí, gente. Ó, daqui a pouquinho, você que tá ouvindo o Band Coruja, vai preparando a sua piada. Por favor, prepare a sua piada. É o seguinte, tem que ser piadinha curta, tá? Não vem com essa de piada longa que não vai pro ar. Piadinha curta e outra coisa também, não pode ser piada, essas piadas aí que o pessoal coloca, repetidas. Não, repetidas não, tá? Piadas legais, porém ruins. Piadas ruins. Então eu quero você participando, mandando sua mensagem. E quem sabe você pode ganhar, sabe o quê? O nosso kit Nando Moreno. 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Você ganha aqui do nosso Band Coruja, o campeonato brasileiro de piadas ruins, hein? É o campeonato mais conhecido no Brasil! Então, gente, você aproveita pra participar com a gente, tá? Então, deixa eu ver, daqui a pouquinho, já vou avisar pra vocês. Vocês já começam daqui a pouquinho a mandar suas piadas, piadas curtas, e não esquece nome e sobrenome. Nome e sobrenome, aí você manda a piada. Não pode mandar por escrito também. E aí, na hora da votação, é bom explicar pra vocês, pro pessoal falar que depois que a gente rouba, não é isso. Na hora da votação, eu quero a galera. Eu vou pegar os áudios e vou pegar pra quem também estiver mandando por escrito na votação, porque tem pessoas que não conseguem mandar áudio no trabalho e tal, mas a pessoa vai escrever, meu voto vai pro fulano de tal, vai pra piada tal. Então eu pego quem tá por escrito e quem tá no áudio também. Beleza? Entendeu? Se não entendeu, vai se lascar. Bom dia, Léo, aqui de Lins. Sabe qual a diferença entre o Wi-Fi e o namoro? Wi-Fi, quando conecta o Wi-Fi, é a conexão. E a conexão cai, pelo menos avisa. Nossa, negócio sem graça, né? Aquela mulher!
21: Aquela mulher!
0: A flor da noite! Aí, fala comigo.
22: Fala, Léo, beleza? Que é o Ricardo Van Gogh.
0: Ô, cara, vou fala fazer mais.
22: Seu quadro, beleza?
0: Fala mais alto aí, mano.
22: Fica tranquilo que eu não vou cobrar, não. É presente, né? Próximo eu cobro.
0: Ó, o outro já.
22: Eu sei que você ganha bem. Pô, Léo, não tem como você passar meu WhatsApp aí pra Sandra, essa carioca maravilhosa.
0: Aí, Sandra, pelo menos quem gosta de você aqui, Sandra. Eu
22: gostaria de namorar um paulista. Posso até pegar o sotaque carioca depois.
0: Não, mas daí com o tempo você pega um sotaque de carioca depois, né? Daí você vai. Vai pegando sotaque aos poucos, né? Aí, Sandra, você tem um pretendente, Sandra. Você tá entendendo, Sandra? Você já tem um pretendente. Olha que legal. Olha só que bacana, né, Sandra? Fala comigo,
23: vai. Vai dormir, Sandrão, que teu mãe é sono.
0: Para de falar.
23: Mora mal pra caralho, hein? Porra. Fez nem pra morar no Leblon.
0: Ah, para com isso.
23: Barra da Tijuca.
0: Ah, deixa ela em paz, pô.
24: Que pedido inusitado. Ah, toca o baile do Vicente pra me matar a saudade. Ah, eu pedi pra matar a saudade da sua ex, rapaz, da sua sogra, não. Mas vai do Vicente,
0: horrível. Eu já toquei isso aí já.
24: Do óleo dessa cachaceira aí, viu? Ah. Não qualquer mulher, de qualquer jeito, pode estar drogada, com capetada, pode estar do jeito que ela quiser. Ah, não, porque como não, você fica pegando o pé na moça, daqui a pouco ela não manda áudio mais. Ah. Tem que ficar escutando áudio. É que tem hora que eu não aguento escutar o meu áudio, pensa.
0: Ai, ai, ai, ai, ai, gente do céu. 4:05 já, 4:05, hein? Essa aqui é pra vocês, ó, essa musiquinha aqui, ó.
25: Tanto quanto maiúsculo, ai, com M maiúsculo.
0: Fala comigo, bom dia.
26: Diego Luiz, a comigo botou a outra, falou, oi, quem é você? Uma o quê? Uma formiga. E você? Outra. Outra o quê? Outra formiga? Uai.
0: Tá, mas espera aí, gente. A hora da piada é daqui a pouco, por favor, tá? Calma aí que eu já falo pra vocês mandar piada. Não é a hora ainda. Calma aí. Espera aí, pô. Aí. Eu tenho uma raiva, cara. Eu vou lá, a pessoa reclama que não coloca o áudio no ar. Aí quando eu vou colocar o áudio, a pessoa vai lá e apaga o áudio. Eu fico com um nervo, cara. Meu Deus do céu, cara. Bem na hora que eu vou colocar, a pessoa apaga o áudio. É engraçado, viu? Vai.
2: Léo, bom dia.
0: Bom dia.
2: É o Hélio José dos Santos de Marília, tá bom? Vou antecipar minha piada aí, a piada.
0: Mas pera, não vá. Ó, faz o seguinte. Já podem mandar. Pronto, já tá liberado. Mande as suas piadas. Só não esquece, gente. Nome, seu nome, sobrenome e sobrenome. Tá bom? Nome e sobrenome. E a sua piada tem que ser curta. Não pode ser piada longa. Manda aqui pra gente. Ah, depois vai reclamar que não põe piada pro ar. Já vai mandando agora pra ficar aqui no começo a sua piada. Porque eu já vou começar o nosso campeonato brasileiro de piadas ruins. Tá bom, então? Fica ligadinho, não sai daí não. E já vai começar o nosso campeonato de piadas ruins aqui na Band FM. Não sai daí, calma.

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3: 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É nós por aqui. Como é que tá a sua madrugada? Tá tudo bem? Tá tudo certinho por aí ou não? Muito prazer, eu sou o Léo Júnior e eu tô aqui, ó. 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

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Seu Daniel, gente, Desejo de Amar. Antes, Bala Lojada, Gustavo Lima e a Lauana Prado. Que acabou de ganhar bebê a Lauana Prado, né, gente? 4:14, seu nosso Band Coruja para todo o Brasil. Chegou aquele momento, o momento que todos estavam esperando, o nosso campeonato brasileiro de piadas ruins vai começar.

0: Ó, seguinte, quem ganhar o campeonato, quem ganhar hoje, vai concorrer essas duas taças lindas. Seria duas xícaras, né? Taças não, né? É, que tomar café, você tem que tomar em xícara, né? Duas xícaras lindas, uma garrafa térmica moderna. Que você, tem garrafa que você compra, você coloca o café, o que que acontece? Depois de uma meia hora, uma hora, já fica frio. Já fica frio o café, não fica térmico, não é térmico o negócio ali. E o que acontece? Essa não, essa é moderna. Você vai ficar o dia inteiro com seu café quente ali, ó. Entendeu? E mais meio quilo de café. É o kit Band FM e Nando Moreno com a música... Com a música... Do Chapeludo, né? Eu não vi a música do Chapeludo hoje aqui, hein? É... Não vi. Não vi a música do Chapeludo, hein, gente? É, não vi a música do Chapeludo por aqui hoje. Mas beleza, são 4h16 agora, vamos começar? Vamos começar com a piada do Fábio. Fabião, sua piada, atenção, prepara. Deixa eu, ó, depois da campainha você começa. É, a piada do Fábio vai ser a piada dos tomates. 1, 2, 3, valendo! Vai, Fabião.
1: Ô, Léo, Bocão do Zaira, Mauá, aplicativo.
0: É o Léo, Bocão, Fabião, famoso Bocão.
1: Dois tomates atravessar a rua, o primeiro foi atravessar, o segundo foi atravessar.
0: É. Já começou bem, você viu, né? É piada ruim, gente. É só piada ruim, né? Vamos lá, pra mais uma piada por aqui. 11 99991-9197. A piada do Lucas. Do Luquinha, fala Lucas, a piada do Lucas e a piada do português. Fala, mano. Ah, vamos lá. Tem que começar com a campanha. Vai!
2: Ô Léo, Luquinhas por cá, Luquinhas Silva.
0: Vai, mano, vai lá.
2: Os portugueses descobriram o Brasil, né, Léo? Aí o cara desceu do navio lá, foi com um botezinho até a terra firme lá. Chegou lá, tinha um índio lá, e ele perguntou: como é seu nome? Aí o índio falou: meu nome é Bar. É. Aí falou: Bar, tá vendo aquela embarcação lá no horizonte lá? Você vai lá? Aí, em sua homenagem, eu vou colocar o nome daqui, Bafoi.
0: Bafoi.
2: É, avisa que tem terra à vista lá, que eu vou colocar o nome Bafoi. Aí o índio olhou pra ele e falou assim: ô, legal, bata na leseira danada, na preguiça danada, coloca o nome daqui, Bahia, porque Bar não vai lá não, viu?
0: Beleza. Vamos lá com mais uma piada. É, deixa eu ver aqui. A Valéria mandou aqui a piada do pobre. Vamos ver, piada. Piada do pobre, a Valéria. Vamos ver a piada na Valéria. Fala, Valéria.
3: Oi, Léo, Valéria Itajaí, tudo bem?
0: Tudo bem, e você?
3: Então, ninguém entende pobre, né? Porque ele diz que não tem nada, mas quando dá uma enchente diz que perdeu tudo. Vai entender, né?
0: Tá bom. Beleza, vamos lá para mais uma piada. 11 99991-9197. É a piada, quem que é você? O Everton, fala Everton, conta a sua piada aí, meu amigo.
4: Bom dia, Léo, eu sou o Everton Alcântara de Castro.
0: Fala, mano, fala aí.
4: Aí vai a piada, certo?
0: Vai.
4: O que o Wi-Fi disse para o roteador?
0: É a piada do Wi-Fi com o roteador, vai.
4: E ruim.
0: Pera aí, vamos colocar de novo porque foi tão curta a piada dele.
4: Aí vai a piada, certo? O que o Wi-Fi disse para o roteador? Sem você, eu não tenho conexão com nada, nem com os meus sentimentos. Piada bom e ruim.
0: É, rapaz. Essa piada do Wi-Fi é pra cair o... Olha, vou nem falar, viu? Vamos lá pra mais um. 11 99991-9197. Claudinei, piada do Pintinho. Essas piadas do Pintinho vem direto, hein? Piada do Pintinho com a perna. Caramba, velho. Vamos ver aqui. É, como que é seu nome? Claudinei, né? É, Claudinei, tá. Vou marcar aqui. Piada do Pintinho, tá. Beleza. Marcar aqui, pessoal. Gente, só porque a gente. Ó, é, por isso que eu tô falando. A gente faz tudo ao vivo aqui. Não tem esse negócio de cambalacho. Que a gente marca todo mundo que tá participando, tá? Vamos ver aqui. Não posso falar o número dele no ar aqui, né? Vamos ver. Beleza. Mais um aqui pra gente continuar. Beleza. Vamos lá. Vamos continuar. Piada de quem agora aqui? o Nilson. Fala, Nilson, sua piada. Conta aí.
5: Léo, Nilson Souza aqui de Osasco.
0: Vai, mano.
5: O casal de homem, né, decidiu adotar um menino. Aí o papai foi dar banho no menino. O menino olha pro papai e fala: nossa, papai, que tamanho de manjolo é esse? Aí o papai olha pro menino e fala: é, você não viu da sua mãe.
0: Caramba! Puxa vida, hein? Eu, hein? 11 999 919 197. Olha lá, conta a sua piada pra gente. Conte-me mais, vai. Vamos lá? Quem que é você aqui? Conta a sua.
6: Bom dia, Léo Júnior. Então, o cara viu um monte de gente na... montoeira de gente na frente do... da casa do compadre dele. De longe ele viu o compadre dele. Aí ele gritou: ô, Geraldinho, o que aconteceu, rapaz? Você não vai... Aí o Geraldinho falou: você não vai acreditar, compadre. Minha mula... deu um coice na minha sogra, mas matou a véia na hora. E esse povo todo é pro velório? Não, é fila pra comprar a mula.
0: Nossa.
6: Paianinho da Mega G.
0: Tá certo, beleza. Essa aqui ele falou, colocou a piada da sogra, né? Piada da sogra, tá, beleza. Uhum, tá certo. Beleza, então. É o seguinte, gente. Nós, como achamos aqui, colocamos um número de piadas no ar, porque não pode tanta piada, porque a gente depois acaba, o que acontece? Se perdendo, né? Porque é muita coisa. Né? Então, a gente vai deixando um pouco pra mais tarde. Mais tarde tem mais, tá? Se não foi sua piada agora, vai mais tarde. Vamos lá, vamos continuar, porque agora vai... é hora da votação. Hora da votação agora. Encerrou as piadas. Eu tô tomando meu café aqui, ó. Pessoal lá da Bandeirantes aqui fez pra mim. Bom, vamos lá, gente. É o seguinte. É o pessoal da Rádio Bandeirantes aqui, né? Ó, dá um cafezinho delicioso aqui, viu? Bom, vamos lá, gente. Vamos fazer o seguinte. Nós agora... eu quero você votando qual foi a sua piada, a piada que você mais gostou, tá? Agora é hora da votação, agora encerrou aí as piadas, agora vamos lá pra hora da votação. Agora eu quero você votando. Vota na sua piada preferida, qual que você votou? Conta pra mim aí.
7: Ô, Léo, eu voto na piada do pobre aí, ó. E a piada do pobre. Somebody love é o que liga.
0: Piada do pobre. Beleza, um ponto aqui para a piada do pobre. Já tem um pontinho para a piada do pobre. 11 999 919 197.
8: A piada do casal.
0: A piada do Wi-Fi, você tá falando, né? Tá aqui, beleza. A piada do Wi-Fi. Um ponto pra piada do casal, piada do Wi-Fi. Vamos lá, mais um. Seu voto, vota.
9: Fala, Léo, vou votar na piada do pobre também.
0: Piada do pobre, mais um ponto aqui pra piada do pobre. Está 2-1 agora aqui, hein? Ô, Carlos, fala, Carlos. Manda aí, mano, fala aí, qual que é?
10: Ô, Léo, mas você também não sabe o que você quer, hein?
0: O quê?
10: É piada ruim ou piada que eu mais gostei?
0: Não, cara, é piada ruim, tá? Não adianta, o pessoal participa, o pessoal manda as piadas, a gente pede a piada ruim, tá? Então, beleza, piada ruim, o que vale é piada ruim. É que tem gente que gosta de dificultar as coisas, o povinho que dificulta e gosta de reclamar, viu? Vamos lá, vai, vamos continuar, é hora da votação, vai lá, vai.
11: Ô, Léo, piada do pobre, mas a do casal não é do Wi-Fi, olha aí direito.
0: Ah, não é do casal, não é do Wi-Fi? É que eu marco de uma forma, os caras falam de outra, gente. É complicado, eu marco de um jeito aqui, ó. Deixa eu ver isso aqui. Piada do menino. Ah, aqui, já marquei, já achei. Piada do casal. Tá aqui, pronto. Eu vou tirar aquele ponto lá. Retiro aquele ponto pra não falar que foi cambalacho. Não valeu aquele ponto do Wi-Fi, mas valeu a piada do casal. Beleza, pronto. Agora tá certinho, beleza? Agora não sei se vão ficar reclamando aí da vida, vai.
12: Ô, Léo, piada da sogra aí foi a... acho que a das ruins foi a melhor.
0: Beleza, piada da sogra. Vamos lá, ponto aqui pra piada da sogra. Tá bom. Vamos lá. 11 999 919 197. Hora de você votar. Vota na sua. Qual que é? Qual que é o seu voto?
13: Ô, Léo Júnior, meu voto vai no casal de Ivaneres.
0: Piada do casal, né, ô seu doido? Piada do casal, tá. Beleza, piada do casal. Tá aqui mais um voto. Quem que você vota?
13: Ei, Léo! Eu voto na piada da sogra aí.
0: Piada da sogra, vamos lá. Mais um da piada da sogra é do Ronaldo. Valeu! 11999919197. A Miriam de Barueri. Ela tá votando na piada da sogra também. Mais um aqui, piada da sogra. Mais um ponto pra piada da sogra. Agora quero você. Vota, vota, meu amigo. Vota, minha amiga. Vai.
14: Dia, Léo.
0: Oi.
14: Eu voto na piada do passeio.
0: Piada do passeio. Porque às vezes eu falo de uma forma, eu escrevo o nome no nome da piada, os caras falam outra. Por isso que às vezes a gente acontece, né? Piada do passeio, tá bom, vai. Tá, mais um voto aqui pra piada do passeio. Vamos lá votar? Vamos votar, gente.
15: Ô, Léo, eu voto na piada da sogra.
0: Piada da sogra, mais um pra piada da sogra aqui, ó. 4 pontos pra piada da sogra. Dá tempo ainda, hein? Dá tempo ainda.
16: Piada da Bahia lá, do... O baiano não vai, o baiano ia.
0: Ah, tá, beleza. Piada na Bahia. Um ponto aqui pra piada da Bahia. Fechou, vai. Ah, mais um aqui. Piada do casal. Piada do casal, mais um ponto pra piada do casal. O Orlando voltou aqui também. Orlando, beleza? Piada da sogra. E gostou porque ele falou que tem uma sogra aqui. Piada da sogra. Mais um ponto pra piada da sogra. Ó o povo votando, hein? É você votando aqui no Bando de Coruja, vai.
17: Piada do Pintinho com a perna só que você esqueceu de ler, Léo. Abração.
0: Não, não esqueci de ler, não. Tá aqui, eu marquei tudo. É que eu vocês estão acostumados que eu gosto de ler antes das piadas pra depois começar, né? Acho que deve ser isso. Tá bom, então. Pintinho, ó, o primeiro voto pra piada do Pintinho aqui, tá? Mas tá marcado. Eu marco tudo, gente. Eu marco tudo aqui. Outro já escreveu aqui, ó. É o Everton Godoy, piada da sogra, é isso? Confere.
18: Bom dia, Léo. Tudo certo? Meu voto vai pro Flávio Bolsonaro.
0: Cara, piada, tô falando. É piada. Vai, piada da sogra. Vai. Vai, ele escreveu piada da sogra. Mais um ponto pra piada da sogra. Nossa senhora, hein? Pô. Ô, gente, vocês votam, por favor, viu? Piada do pobre, tá bom? Mais um pontinho pra piada do pobre aqui. A Vilma e o Ricardo votou aqui pra gente. Piada da sogra, mais um pra piada da sogra. Meu Deus! Agora tem o Fernando aqui também. Fernando, um abraço pra você. Votou mais um pra piada da sogra. Tá quase fechando a piada da sogra. Vamos lá, vota 11999919197. Vai.
19: Bom dia, Léo. Piada do casal aí. Valdir de São Paulo falando.
0: Valdir de São Paulo, piada do casal. Mais um pontinho, mais pontos pra piada do casal. Vamos, vota aí.
20: Ô, Léo, bom dia. Padre aqui das Cafreire. É, eu vou botar a piada do Wi-Fi. É, depois desse quadro aí vai vir o quadro do karaokê ou não?
0: Do karaokê. Piada do Wi-Fi, tá bom. Piada do Wi-Fi. Mais um ponto pra piada do Wi-Fi. A Mara Tassini votou aqui também, né, Mara Tassini? Piada da sogra. Ó, gente, pra mais... A sogra tá na frente, hein? Se alguém votar pra piada da sogra agora, vai fechar. Vamos lá, vai.
21: Bom dia, Léo. Bom dia, bom dia, bom dia. Vai pra da mula aí, ó. O meu voto vai pra da mula, que eu tô na fila pra comprar essa mula também. Um abraço.
0: Alô, beleza. Vamos lá. 11999919197. Mais um voto aqui foi de quem? Luciano tá votando na piada da sogra, fechou e ganhou a piada da sogra. Aqui, ó. 10 pontos. Votou e ganhou a piada da sogra, parabéns! Eu acompanhei aqui, é o Ronaldo. Ô, Ronaldo, parabéns pra você. Ronaldo, você ganhou esse presentão do Band Coruja de hoje. A piada da sogra, parabéns pra você. Ronaldo, se retirar lá na lojinha da Band FM, tá? Ou a Band FM, o pessoal da produção vai te ligar. Ou você pode ir direto na lojinha da Band FM pra retirar seu presente. Não esquece de postar lá no Instagram que você retirou seu presente. Mostra pra todo mundo lá, tá bom? Parabéns. Próxima madrugada tem mais, gente. Pode ficar tranquilo. Tem mais Campeonato Brasileiro de Piadas Ruins. E a gente agradece, tá? Então... foi certinho os votos aqui, mais uma vez, e a gente agradece você que tá votando junto com a gente aqui na nossa madrugada. 4:30 já, hein? Até às 5 da manhã estamos juntos.

0: Obrigado.
1: Band FM, um trincadinho não é nada. Já quebra de uma vez logo, cara. Que negócio de um trincadinho? Já viu? Quebra logo esse negócio aí, velho. Tá esperando o quê? Quebra logo essa bagaça, velho. Quebra logo isso aí, meu. Bom, gente, sexta-feira chegou, né? Sexta-feira o quê? É dia de TCC. É, aê! Só lembrar que daqui a pouquinho tem aí o Band Bom Dia. Tem o Tadeu chegando, tem o Homem Vinheta, toda a sua equipe. Tem a Hora do Ronco. Ah, hoje tem a balada do Vinheta, gente. Qualquer dia eu vou ficar aqui só pra poder participar da balada do Vinheta, viu? Hoje eu quero participar da balada do Vinheta também, velho. Eu quero fazer essa zoeira com esses caras aqui na balada do Vinheta. E hoje é sexta-feira, tem duas edições da balada do Vinheta, hein? Então, se preparem, hein? O Tadeu, ele já gosta de dar ré aqui na balada do Vinheta. Todo aí já o então, Tadeu, né, cara? Ah, e o Pidoncio, o Homem Vinheta, nem se fala, hein? Nem se fala, hein? Quem tá aqui no zap comigo? Fala comigo!
2: Olá, Léo, bom dia, bom dia. Manda um abraço pro meu amigo Renanzinho, lá do Igaratinga.
1: Ah.
2: O boca de personal trainer de chibata.
1: Boca de personal trainer. Quem tá aqui no zap comigo? Fala comigo!
2: Olá, Léo, bom dia, bom dia. Manda um abraço pro meu amigo Renanzinho, lá do Igaratinga.
1: Ah.
2: O boca de personal trainer de chibata.

0: Manda um abraço aqui pra todo mundo da empresa aí. Chupa Seios. Tamo junto aí. Bora que bora.
1: Como é que é o nome da empresa? Chupa Seios? Isso? Nunca vi isso na vida, velho. Primeira vez. Ai, ai, ai. Fala, fala aí, mano.
2: Fala, Léo. Bom dia, bom dia, Léo.
1: Bom dia, Léo.
2: Fabiano Narciso aqui de Pouso Alegre, né? É isso aí, garoto. Ô, Léo, explica um negócio pra mim aqui, cara. Eu não fala entendo, aí. Cara. Esse dia eu fui ver a live dos caras aí, do Tadeu, do Homem Vinheta aí. Ah. O Tadeu não tem orelha, cara. Ou é impressão minha, cara. Como é que ele consegue te escutar, velho?
1: Não tem orelha mesmo.
2: Explica isso aí pra nós aí. Você tá doido?
1: Não, ele não
2: é daqui,
1: cara.
2: Mesmo, da terra?
1: O Tadeu,
2: aquele abraço, tchau, obrigado.
1: O Tadeu, na verdade, ele é de outra galáxia, cara. Ele é de outro planeta, entendeu? É, ele é de outro planeta, na verdade. Fala comigo aí, bom dia.
3: Ô, Léo, bom dia, beleza?
1: Bom dia.
3: Ô, Léo, vê se hoje você entrega o programa pro Tadeu no horário. A gente não aguenta mais ele reclamar todo dia falando que você entrega o... pra ele atrasado, todo dia. Olha, a gente não aguenta mais.
1: Cara, o problema é seu, cara. O problema é seu, velho. Eu quero que você se lasque, velho. Eu quero que você vá se lascar, velho. Ó, e outra coisa, eu entrego 5 horas em ponto, velho. 5 em ponto, hein? Ó, tá em cima, velho. Certinho o horário pra ele. Fala comigo.
4: Pra votar, tivesse valendo ainda, eu ia votar na sogra. É, piada da sogra. Gosto muito de sogra, o povo tem uma rixa, né, com sogra.
1: É, sim,
4: eu, se eu pudesse, eu tinha umas 10 sogras, minha mulher que não deixa.
1: Pois é, né? Pois é, né, mano? Fala, fala comigo, bom dia.
5: Ô, Léo, deixa eu falar uma coisa pra você, bem sério agora. Fala, os caras começaram a puxar a capivara do Caipirão ontem, o Caipirão tá meio sumido, hein, você percebeu?
1: Ele tá aqui já, Caipirão já chegou.
5: O Caipirão aí tá negando voz pra gente.
1: É, rapaz. Você
5: ficou preocupado, hein? O cara tá rastreando ele aí. É, Caipirão, se orienta, hein, fica certo.
1: E outra, Caipirão, a gente rastreia, mano. Viu? A gente rastreia, hein, cara. Tô avisando você já, hein. Fala, Maicon, fala aí, mano.
6: Bom dia, Léo, tudo bem? Ô, Léo, posso pedir um favor pra você?
1: Peça, fica à vontade.
6: Pedir pra você não me bloquear mais, tá?
1: Tá bom. Se você se prometer se comportar, aí eu penso, cara, se você se comportar, eu não bloqueio. Se não, é bloque na certa.
6: Quero ficar de boa com você.
1: Tá bom,
6: e pra dizer também que já estou muito ansioso pra volta do Diegão.
1: Tá bom, beleza. Cara, fica à vontade, mano. Vamos ver, você é o mesmo homem.
6: Bom dia, Léo, tudo bem?
1: É isso, beleza. Tá bom. Ó, só pra sua alegria, ele volta na de terça pra quarta-feira, tá? Aí só pra sua tristeza, eu volto no próximo final de semana, sábado pra, de sexta pra sábado, de sábado pra domingo na madrugada. Pronto. E aí, o que você fala sobre isso? O problema é seu, cara. E vai voltar ou não voltar, velho? Quero que você se lasque, velho. Me segura, hein? Ó, tô bravo, hein? Me segure aqui. Fala aí, vai.
7: Responde nós aí, Léo. Bom dia, Léozinho.
1: Bom dia.
7: Aqui é Jonatas de Paulinha.
1: Fala, Jonatas.
7: Vamos pra batalha, vamos pra estrada.
1: Vamos lá. Vamos nessa, amigão. Fala comigo, bom dia.
8: Léo. É sério, o Ricardo e o Luiz são dois gaysão, velho. Eles estão metendo a lei de você no outro grupo lá.
1: Ah, mas eu quero que fale, pelo menos fale, lembre de mim, né, velho? Pelo menos tá lembrando de mim, cara. Que pode falar à vontade, eu não ligo não, viu? Não ligo não.
9: Bom dia, Léo, degustador de linguiça masculino.
1: Você que é, ô. Você,
9: Léo,
1: que é.
9: Léo, acabei de seguir o Sela no Instagram lá, achei o Sela.
1: Segue nós.
9: Beleza? Abraço, segue. Felipe Ribeirão Preto.
1: Alô, Ribeirão Preto! @ Léo Júnior Z. Segue lá nós no Instagram. Se você não tem, segue o Léo Júnior lá. @ Léo Júnior Z. Vamos lotar aquele negócio lá. @ Léo Júnior Z. Segue lá no nosso Instagram. Fala comigo.
10: Bom dia, Léo. Não fica nervoso não, Léo.
1: Eu
10: adoro,
1: não fico.
10: Adoro seu programa.
1: Nem
10: adoro,
1: fico, cara.
10: Adoro. Todos da Band, comunicador da Band. São maravilhosos.
1: Obrigado,
10: beijo.
1: Mano.
10: Fala pro Tadeu que eu adoro a voz, a risada dele. A risada dele é linda.
1: Oh,
10: beijo, Léo.
1: Ai, que amor. Ele ama a voz do Tadeu, gente. Ó. Oh. Vamos lá. Lapada. 11 999919197. Bom dia, Léo. Toca. Como é que é? Troca de horário com Canela Fina. Não, deixa ele no horário, gente.

0: bom assim do jeito que tá pra mim, velho. Não, não. Deixa o Diegão ficar. O Diegão volta aí, pelo amor de Deus. Deixa ele ficar com o horário. Vai dele, pô.
1: Bom dia, Léo. Bom dia, Léo. Quer dizer que semana que vem volta a panelinha? Rapaz.
0: Aí já não sei, velho.
1: Foi bom enquanto durou, Léo. Tava muito bom com você aqui, mas...
0: Ai, ai, ai.
1: Bora, bora, né?
0: Ah, não. O Diegão vem com força total. Vem com, colocando toda a galera pra participar no ar aqui, mano. Não tem essa, não. Vamos lá, vai.
2: Aí, Léo. O cara não é mano, não, Léo. O cara é mana. Se liga, caralho. Presta atenção, pô.
0: Vai saber, cara. Aqui tem de todos os jeitos. Tem de todas as formas.
3: Vai. Olha, Léo. Fala. Como dizia minha finada, minha avó. Ah. Fale bem ou fale mal, mas fale de mim. O importante é nós estar na audiência.
0: Exatamente. Papai. Pode falar de nós até umas horas, cara. Não estamos nem aí, cara. É isso. Vamos lá, fala comigo. 11999919197. Já você vai perguntar ao Tadeu. Pergunte ao Tadeu daqui a pouco.
4: Fala, Léo. Bom dia, Léo. Ô, Léo, aproveitar esses últimos dias seu aí. Porque na terça-feira o Tramontina tá de volta. Aí acabou.
0: Tramontina.
4: Abraço, Léo.
0: Tramontina? Por que Tramontina? Eu queria saber, velho. Por que Tramontina, hein?
5: Léo, meu querido, você é um ótimo locutor.
0: Obrigado.
5: Não dá bola pra esses espaçosos, não.
0: Mija, imagina, não dou não, viu? Pode deixar, velho. Se ser quenguelados, tudo bando de invejosos. Vocês são tudo invejosos. É isso que vocês são. Seus bando de invejosos. Ai, vai.
4: Rapaz, cadê o Sem Futuro do Região? Sumiu hoje, né? Tá grudado nas bonequinhas.
0: Pois é, né? O Região vem... Provocou e saiu fora, né, meu? Vai saber, né, meu? Ai, ai, ai, viu? Olha lá, o Michael, ele já tá se mostrando ser uma menina, né, que saindo do armário. O Michael é um cara que tá saindo do armário, porque, ó, olha o jeito que ele fala aqui, ó. Eu gosto de você, mas o Diegão é maravilhoso. Você vê como é que é? Cara, o Diegão é casado, velho. O Diegão é casado, cara. Meu, a personal não vai gostar nada disso, o cara se falar que o cara é maravilhoso, mano. Mas tá valendo, vai, tá bom. Fala, 11999919197, fala comigo.
2: Nossa, mas tá uma panelinha aí, hein? Tá até feio o programa, hein, Ler?
0: A outra, eu tô falando de panelinha, que tá tudo bem, e aí vem sempre uns vagabundos e fica reclamando. Vai reclamar lá nos... Olha, eu ia falar outra coisa.
2: Acho que semana que vem volta normal, porque você é uma panelinha danada aí, hein? Dá o número do Pix aí.
0: Que Pix o quê, cara? Não tem Pix nenhum aqui não, pô.
6: Vai. Bom dia. Não vamos esquecer, hein? Hashtag Léo Júnior nas publicações da Band FM no Instagram. Hashtag Fica Léo Júnior. Esse engole cobra.
0: Engole cobra foi demais, hein? Repertório novo. Engole cobra foi demais, cara. Vai. Faltando 15 pra 5 já. 15 pra 5 na nossa sexta-feira, vai.
7: Bom dia, Léo, meu querido, meu Robin. De programa sensacional, hein? Passou esses meses com mais com a gente aí, maravilhoso, hein?
0: Foi bom, né, cara?
7: Por favor, faz uma perguntinha aí pro Tadeu, se quando ele é criança, ele recebeu muito bullying por causa do nome dele?
0: Ah, sim! Ele vai responder prontamente pra você, tenho certeza.
8: Olha, o Mike é casa antiga do Diegão.
0: Claro
8: que... E da época lá da outra, lá da macarrada e macarronada lá, o Diegão passava o pó de macarrão nele.
0: Pois é, ali é, são casos antigos dois, né, cara? Casos antigos. Fala comigo!
9: Ninguém percebeu, mas o Léo tá mó feliz, porque é os últimos dias dele.
0: Eu tô,
9: nesse horário de maluco.
0: Eu tô, velho, tô feliz da vida, mano. Tô feliz da vida. Assim, peraí, não é só isso também, né? Peraí, tô feliz da vida, né, pra dar uma descansada, mas porém, fico triste, né? Porque eu acostumei com a galera, né? A todas as madrugadas aqui, a gente bagunçando, falando bobeira. Então, a gente acaba pegando uma interação com o ouvinte. Então, de um lado eu fico feliz, porque eu vou dar uma descansada. Mas, por outro lado, eu fico triste, né? porque a gente pega uma amizade legal aqui. Porque no, acho que no primeiro Band Coruja que eu fiz aqui, eu cheguei meio assim, né? Meu Deus do céu. Eu saí de um outro programa, de uma outra rádio, que é parecido o programa. Aí eu venho com, né, venho aqui, aí fiquei meio perdidão, né? Fica meio perdidão, né? Falei, meu Deus do céu, o que que são bem tudo louco aqui, meu? Aí eu acabei acostumando com a galera. E a gente acabou acostumando, né? Então tá aí, gente. Tá aí o resultado, né? A gente faz uma amizade aqui legal, faz umas inimizades também, tem uns vagabundos aí, tem uns gente boa, normal. Fala comigo aí.
10: Fica, está chorando porque tem muita panela no programa do Léo Júnior. Eu vou te dar uma dica, tá? Semana que vem vai piorar muito. É. Chora já, porque semana que vem não vai dar nem pra chorar, eu acho.
0: Aproveita que eu tô aqui. Depois vocês não reclamam, hein? Depois vocês não reclamam, hein? Depois, ó. Depois aparece a Rafinha. Vai brotando gente do chão do nada. Porque a Rafinha também é outra. Sumiu, não participou mais comigo aqui, né? Vai aparecer um monte de gente aí brotando do chão aí. E a galera, entendeu? Vamos lá, vai. Fala comigo aí, vai.
11: Fala, Lelé, Culeque. Eu sou da tropa do Lelé.
0: Ah, essa é da minha tropa. É da minha tropa.
11: Você não sabe com quem que você tá mexendo. Eu já falei com o Murilo, com o Muguilo. Ele vai trocar você de horário. Mandei o Pix pra
0: outro,
11: ele.
0: Olha o outro, já.
11: Olha o Bitcoin, outro. Pra ninguém saber olha, que foi. Olha. Suba.
0: Ai, ai, ai, viu? É cada uma que esses caras têm, viu? Mensagem pra mim, manda.
12: Ô, Léo, esses 60 dias você ficou aí, sensacional. Foi um prazer em conhecê-lo. Acho que o Fefo foi com você. O Fefo, o que o Fefo fez com a gente? Esse campeonato de Pernas Ruins foi a morte. Mas tudo bem, satisfação em visitar ele, não? Beleza, joia. Bora aguentar os puxa-saco do.
0: Não, mas cada um tem os seus puxa-saco. O Diegão também tem os puxa-saco dele. Eu também tenho os meus aqui, cara. Todo mundo tem os seus puxa-saco, né, pô? Mas, gente, calma aí que eu volto amanhã ainda, tá? Eu volto na próxima madrugada. Não tô saindo hoje, não. Volto na próxima madrugada ainda. Eu volto na madrugada de domingo pra segunda. Depois de segunda pra terça, aí sim é minha última madrugada. Quanto isso, nós estamos aqui bagunçando. O que mais aqui? Bom dia, Léo. Você tem que ficar no programa. Deixa eu sair melhor. É melhor. Vamos ver que o requenguelado no Michael tá falando aqui. Vai, fala, Michael.
13: Ô, Léo, você vai sentir saudade de mim? Se você dizer que sim, eu vou ficar muito contente, viu?
0: Não sei não, viu, cara? Vou pensar no seu caso, mano. Eu vou pensar no seu caso, viu? Fala comigo aí, vai.
14: Fala, Léo Dias, é o Shaolin por aqui, tudo bom?
0: Beleza, Shaolin?
14: Ô, irmão, você vai deixar saudade, hein? É, cara. E dado tantos dias aí de Band Coruja, já saquei como é que funciona a panelinha aí, ó.
0: Já deixa eu explicar, peraí. Já sabe como é que funciona a parada aqui,
14: ó. É. Serve no Pix, sim, mas é por mensagem, né? Mas nem todo mundo tem é moderno e trabalha com Pix, né? Por exemplo, o Caipirão, produtor rural, trabalha lá ordenhando boi, ordenhando vaca.
0: Só os bois.
14: Faz o queijinho dele, né? Então você aí, a cada 10 mensagens do Caipirão... recebe um queijo.
0: Não!
14: Então hoje mesmo o Caipirão já tá devendo redondo pra você.
0: É, já tá. Assim. É, já tá devendo redondo, já, exatamente. É isso aí, gente. É bem isso. Ah, mas é legal, é isso aí, gente. É porque, olha, eu falo uma coisa pra vocês. Não é fácil estar à frente desse programa. Esse programa, atenção, radialistas, você que tá começando no rádio agora, você quer ser radialista, está ouvindo esse programa. Você pensa que é fácil? É fácil de ouvir esse programa. Quero ver sentar aqui fazer. Aí eu quero ver, meu filho. Ah, o Bill Filho chora e a mãe não vê. É cobra engolindo outra aqui, ó. Outra. Fala aí. vai.
15: Bom dia, Léo. Tudo bem? É, meu parceiro. Já tá acabando a nova jornada, hein? Mas então vamos aí. Hashtag Léo Pique, hein?
0: Tá bom. Salatiel, ou mais conhecido como Sara Patel. Vamos ver o que, que ele vai falar aqui.
16: É legal, Léo, que esse tempo todo você teve companhia aí, né? Dessa menininha loira que fica atrás de você.
0: Não, não fica menininha loira. Para de me assustar, cara. Não tem ninguém atrás de mim aqui, meu. Para de ficar assustando a gente aí, pô. Ô, oh, tá louco, velho?
16: Gente, geral, na última foto da, da página da Band no Instagram, geral comentando, fica Léo Júnior.
0: Aí,
16: geral,
0: valeu, valeu, Salatiel, valeu, Sara.
16: Esse tempo todo...
0: Tamo junto aí, mano, tamo junto, hein?
17: É mesmo?
0: Vamos lá, fala comigo, vai.
18: Ô, Léo, bom dia, que é o Elcio de Araçatuba.
0: Fala, Elcio.
18: Fala comigo, a pergunta hoje não é pro Tadeu, é pra você.
0: Pra mim?
18: Você tem irmã? Fala comigo.
0: Não, eu tenho, cara, eu tenho. Não vem falar da vez. Calma aí, hein? Eu tenho mesmo, hein, velho? Vamos ver quem mais tá por aqui. Fala comigo, fala comigo.
19: Já, fica tranquilo aí que você ainda vai calar a boca de quem te elogiou.
0: Vai lá. Faltando 8 para 5. Já já o Tadeu tá chegando na parada. Daqui a pouquinho. Ah,
20: bom dia, bom dia. Ô, Léo,
0: você
20: tá saindo. Parabéns por esses 2 meses aí de com a gente aí. Ter aguentado aí os baba-ovo. E deixa eu te falar, você vai sair com uma dívida com a gente, hein, bicho?
0: Ah, o quê?
20: Você tá saindo, mas tá saindo com uma dívida com a gente, bicho.
0: Mas que dívida? Mas qual dívida você tá falando? Que dívida? De voltar? É isso? É de voltar? É isso? Bom, voltar eu vou voltar, cara. Voltar, eu vou sempre estar aqui enchendo o saco dos seis. Isso, eu não tenho dúvida disso. Tudo organizado, truco, cerveja, asco. 11 99991-9197. Já já tem Band Bom Dia. Já já tem o Tadeu. Já já tem o Homem Vinheta. Daqui a pouco tem a Ana do Ronco. Amanhã, campeã do Brasil. Oi.
20: Você ficou, vai sair com uma dívida que você falou que ia trazer o Diguinho pra nós zoar ele, pô.
0: Ah, verdade, cara.
20: Você ia ligar pro Diguinho pra nós zoar ele.
0: Pois
20: ele,
0: é,
20: pra
0: mano.
20: Gente ficar louprando a cara dele.
0: Verdade. Eu tinha falado mesmo que eu ia trazer o Diguinho aqui pra bater um papo com a gente. O Diguinho é difícil encontrar ele, viu? O Diguinho, ele faz uma live dele no YouTube, no México, no mesmo horário. Mas eu vou conseguir ainda tentar trazer o Diguinho aqui pra gente bater um papo, pra gente fazer uma resenha, que vocês vão gostar. Logo eu trago o Diguinho aqui. Vamos ver se ele vai querer vir também, né? Tem que ver se ele vai querer vir também aí, né? Então, vamos ver. Oi!
21: Ô, Léo, quando começar o programa, vai dar um toque pra mim aqui, né?
0: Quê?
21: Um pouquinho. Vai começar a dar um toque pra mim, tá? Pra sentir o programa. Alô?
0: Valeu, mano, um abraço. 4h54, tá acabando.
22: Nossa, semana que vem já era. É 10 pessoas que vai falar só aí no programa todo aí.
0: Acho que não.
22: Dá uma hora, 5 da manhã, 10 pessoas. Maratacine, Criminal Nau-Nau. Serjão.
0: Acho que não, ele vai falar com todo mundo também, pô. Imagina.
22: Aquele baitolinha da padaria lá. O outro baitolinha lá do personal.
0: Ah.
22: É só esses caras que vai falar isso.
0: Cara, não é, pô. Não é assim também, velho. Não é bem assim as coisas. Não é bem assim as coisas, pô. 11 99991-9197. Obrigado pela grande audiência, pelo carinho aqui no Band Coruja, minha
23: Bom
0: gente.
23: Bom dia, Léo. Você vai fazer foto, irmão. Você falou que o Diegão atende todo mundo, ele atende sim, mas todo mundo que tá na agenda telefônica dele, paneleiro que dói. Um abraço.
0: Tá na agenda telefônica, os caras. Os caras não tem jeito, esse povo aí.
24: Bom dia, Léo. Aqui é o Silvio Alves Santos que fala.
0: Fala, Silvão. Então,
24: duas bichinhas subindo no elevador.
0: Vai.
24: Uma falou pra outra: nossa, que cheiro de porra.
0: Ah,
24: você peidou? Não, rotei.
0: Ah, para, cara. Para. Você é muito pesado, velho. Você é muito pesado, velho. Não dá, cara. Ah, não, mano. Que é isso? Léo, você é top. Menino mostrou pra que vem. Exato. Valeu, Maria. Obrigado, Maria. É o que, na verdade, eu vim de rádio AM, né, gente? Eu gosto de AM, né? Rádio AM. Porque não tem mais rádio AM, né? Mas eu vim do rádio AM também, né? Aprendi a fazer rádio no rádio AM. Então a gente gosta de comunicar. A gente gosta de falar aqui. Se falar, você fala até dormindo, se marcar. Fala comigo aí.
25: Hashtag fica Léo Júnior.
1: nos comentários das publicações da Band FM, hein? Hashtag fica Léo Júnior.
0: Para, gente, para.
1: Engole e cobra.
0: Não, não coloque nada disso, pô, Júnior. Poxa vida, viu? Ó, agora é o seguinte, pergunte ao Tadeu. Pergunte ao Tadeu. Tem alguma perguntinha pro Tadeu? Nós queremos saber. E o Tadeu vai te responder com o maior carinho do mundo, educadamente vocês. Você entende? O Tadeu vai te responder com o maior carinho, tenho certeza.
3: As panelinhas do Diegão, ele tá tudo com a boca seca, rapaz. Não vê a hora do Diegão voltar pra ficar mamando os bagos do Diegão. Essa doida.
0: Ai, ai, ai, ai. Bom dia, Léo. Você vai fazer falta? Léo, pergunta pro Tadeu se compensa comprar um PS4 e destravar o game. Sei que é essa, ele responde numa boa. Se compensa comprar o PS4 e destravar o game. Vou reportar, ó, vou falar difícil. Vou reportar essa pergunta a ele. Oi, bom dia.
4: Por que você chega antes do homem vinheta? Se vocês dividem o mesmo quarto.
0: Ah, mas eles chegam separados pra ninguém perceber, né, cara? Fala assim, ó, vai você na frente, tá? Vai você na frente e eu vou atrás, entendeu? É isso, gente. É isso, vai.
3: Ô, Léo.
0: Oi.
3: Já posso sair de casa aqui ou você ainda vai demorar muito pra sair daí?
0: O que você falou? Como é que é, mano?
3: Ô, Léo.
0: Ah.
3: Já posso sair de casa aqui ou você ainda vai demorar muito pra sair daí?
0: Ah, pelo amor de Deus. Para com isso. 11999919197. Ele já chegou aqui. O Jadeu, o famoso Jadeu. Ele já chegou aqui. Ô, Tadeu, bom dia pra você.
5: Muito bom dia, Léo Jurner. Quero deixar claro que eu só deixo o Pidon se me chamar de Jadeu.
0: Ah, desculpa, então.
5: Então você está terminantemente proibido.
0: Então só o Pidoncio que pode chamar de Jadeu.
5: Só o Pidoncio.
0: Então tá bom.
5: O Pidoncio é ele, né?
0: É. E outro, ele é o diretor do programa, né, cara?
5: Exatamente.
0: Se então, falar mal dele, já sabe.
5: Então, que fique claro, Os pingos dos is aqui.
0: Tomara que ele não esteja ouvindo, né?
5: Tá bom.
0: Ô, Tadeu, perguntaram se você gosta de PS4. Parece que você gosta de se você compra e você consegue destravar o PS4.
5: Cara, não consigo, não sei ainda. Acho muito complicado, né?
0: É mesmo, é.
5: Mas dá pra destravar, né? Aliás, pra quem manja, os caras estão começando a descobrir como desbloqueia PS5, queridão.
0: Caramba, já tá assim, cara.
5: É, querida, emulação de PS5, cara. Aguarde, hein, aguarde.
0: E tem como desbloquear o Nintendo, cara, da fita? Da fita ainda? Lá,
5: o Switch tem, o Switch 1 tem.
0: Ah,
5: o 2
0: legal.
5: É muito moderno, então não, os caras não descobriram ainda.
0: Eu prefiro o da fita, cara. Da fita. Briga de rua também,
5: Tem.
0: Olha, cara, Mortal Kombat.
5: Tem.
0: Pra mim lá.
5: Claro que não. Ah. Vai trabalhar, cara.
0: Que isso, pô.
5: Tá maluco.
17: Ô, Léo, pergunta pro Tadeu aí. Ele tá solteiro, né? Se ele for escolher uma namorada, ele prefere uma feia, rica ou uma linda, dura?
5: Cara, eu prefiro uma linda, dura, né?
0: É, tá
5: porque
0: certo.
5: Porque com uma linda, dura eu vou conseguir deitar, né?
0: Vai conseguir deitar e depois vai conseguir ganhar e vai
5: uma,
0: ficar bem.
5: Uma linda, dura eu vou conseguir amar.
0: É.
5: Então eu vou mamar na linda, dura, né?
0: Mas aí se você virar de costa...
5: A linda dura me abraça.
0: Tá certo?
5: Essa me preenche todo.
0: Perfeitamente.
5: A linda dura me preencherá por completo.
0: Nossa, que legal. Isso aí é maravilhoso,
5: então eu
0: cara.
5: Eu prefiro você, mulher, eu prefiro a linda dura.
0: Fiquei com inveja agora, viu? Você quer vir aqui, Tadeu, um pouquinho?
5: Ah, de cantar, ó, Léo.
0: Desculpa, cara.
5: Tá turma, cara. Tá casado, meu.
0: Desculpa aí, cara. Foi mal.
5: Ah, se orienta, velho.
0: Foi só uma recaída. Tchau. Tchau, gente. Até mais tarde. Tchau.
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3: Bom dia, são 5 horas 3 minutos, gente. 5 e 3, hora de Brasília.

0: inventa que dá o seu sorriso emocionante e emocionado. Dia 7 de agosto de 2026. Ô Alexandre, eu não vou atender você no WhatsApp, Alexandre. Para de ligar, cara. Cara chato, meu. Muito bom dia, homem. Vinheta!
1: Bom dia!
0: Bom dia! Hey. Ele tá regendo aqui a música. Hey. Bebendo um chá, mas tá quente.
1: Ai, que delícia, cara. Bom dia, bom dia, bom dia, bom dia, bom dia, bom dia.
0: Bom demais!
1: É bom demais!
0: Tudo bem com você, lindo?
1: Eu tô bem com você, lindo!
0: Bem também, graças a Deus, meu
1: graças
0: querido.
1: Graças a Deus!
0: Como vamos a...
1: Graças a Deus!
0: Como vai a vida pré-aniversário?
1: Eu tô um pouco chateado que eu tô atrapalhando a trilha de abertura.
0: Sua. Não, jamais. Isso aqui não, é pra gente falar.
1: É
0: pra gente falar.
1: Então tá.
0: Vamos lá.
1: Tchau, mais tá quente.
0: Como é que tá o pré-aniversário?
1: É, feliz. Feliz porque estou chegando no meu dia do aniversário.
0: É amanhã, viu, gente?
1: Amanhã.
0: Quero todo mundo invadindo as redes sociais dele.
1: Amanhã. Já tem muito. É, quando a gente comenta aqui. As pessoas acham que já é hoje, por exemplo, ontem.
0: Não, é amanhã, gente, é amanhã.
1: Ontem já recebi muitas mensagens que me deixam muito feliz.
0: Legal.
1: As pessoas conectadas, ligadas.
0: Legal.
1: Agradeci de coração, mas é amanhã, dia 8. É,
0: exatamente.
1: Foi num dia 8 de agosto do ano de 1970 que nasceu esse pequeno rapaz.
0: Você sabe a hora que você nasceu? Acho que tem uma ouvinte nossa, se eu não me engano, é a menina lá de Portugal. Ela disse que nasceu no mesmo dia que você, ela queria saber a hora que você nasceu.
1: Nossa, velho, é que minha cabeça é muito ruim. Acho que eu nasci à noite, velho.
0: À noite. Olha.
1: Ah, sabe o que agora me deu curiosidade?
0: Exatamente. Talvez até a gente coloque na mesa aqui pro Mestre Bilu depois.
1: É.
0: Pra ele ver o que o futuro te reserva por conta da hora que você nasceu.
1: Verdade. Uhum. Acho que na certidão de nascimento tem, né?
0: Na certidão de nascimento.
1: Eu não sei se tem a hora.
0: Eu acho que tem sim. É. Nasceu às tal.
1: Será que eu ligo pra minha mãe agora ou não?
0: Acho que ela vai. Não vai acordar tua mamãe agora,
1: não,
0: né?
1: Tadinha da minha mãe. Se eu ligar pra minha mãe agora, ela.
0: Pelo amor de Deus. Ela vai achar que tem algum problema, né?
1: Se o Bill tivesse vivo, a gente ligava. Lembra que a gente ligava pro Bill?
0: Sim, não. A gente já entrevistou o Bill.
1: Já.
0: Uma figuraça.
1: Que não é uma figura, velho.
0: Foi uma baita entrevista. Entrou pros anais.
1: Perguntava, Bill, como é que. Peixe, como é que estão os peixes? Tá na água. Onde?
0: Muito bem, tirando isso, lindo!
1: Tô feliz.
0: Tá.
1: Tô ontem, um 12, né? Olha só, tô igual o Silvio. O meu filho de número 2.
0: Tá.
1: Chegou ontem em casa com as netas, duas netas.
0: Ai, tá todo mundo junto já?
1: Todo mundo. Ontem, lá. Hoje chega o outro filho, o filho de número 1.
0: Ai,
1: e amanhã vai a filha de número 3.
0: Oh, meu Deus do céu.
1: Tá todo mundo reunido, e as netas, 4 netas. Então, tô muito feliz. Ontem eu fiquei no playground do prédio brincando com a minha netinha. Ela tem um brinquedo lá que tem uma direçãozinha, né?
0: Tá.
1: Então eu falei pra ela, ó, você vai dirigir, você tá viajando. E aí ela começou a dirigir. Aí o vovô, o que o vovô fazia? Aí que é legal, cara. É entrar na cabeça da criança.
0: Sim.
1: Eu fiz ela achar que realmente tava dirigindo.
0: Ela dirigindo. O lúdico, é trabalhar o lúdico.
1: Aí eu fiquei,
0: né,
1: fazendo o barulho do carro enquanto ela dirigia. Uhum. Aí eu ficava narrando, falava, ó, o cachorro passando, aperta a buzina, apertava eu. Aí tinha uma luz, aquelas luzes de muro que fica no muro, bem de frente com ela. Aí eu falava, a hora que eu vou tampar a luz é que o farol fechou. Aí eu colocava a mão na luz e ela brecava. Aí lá, ai meu Deus, pessoal atravessando na faixa e tal. Aí beleza.
0: Ai, gente.
1: Aí eu tirava a mão, o farol abria.
0: Aí
1: eu falava assim, ó, o voo agora vai ser o guarda de trânsito, hein? Aí eu parava ela, tudo bom? Boa noite, senhora. Como é que a senhora tá? Como é seu nome? Ela dava o nominho dela. Por favor, habilitação. Aí depois eu era o frentista, punha gasolina.
0: Gente.
1: E o mecânico que furou o pneu, o borracha.
0: Ai, gente, que vovô lindo. Que vovô lindo. Aliás, é o Rafa e o Gabriel, né?
1: Rafa e o Gabriel.
0: Rafa e o Gabriel, já tô com você.
1: O Gabriel.
0: Ah, tá.
1: O Rafa chega hoje de Ubatuba.
0: Tá. Gabriel, papai te ama, viu?
1: É. Não, peraí, deixa eu falar. Sim, e você
0: papai
1: fala também.
0: Papai te ama e a mamãe também.
1: Ah, tá.

0: 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Vamos juntos, a notícia bate na sua porta, deixa ele entrar. Fique muito bem informado com tudo o que você precisa saber nesta manhã de sexta-feira. Eu sou Pedro Quadras, a edição de número 106, então, se não me engano.
1: 106.
0: É isso?
1: Se não for, ouvinte corrija, gente.
0: Ouvinte corrija. Então,
1: por favor.
0: Eu sou Pedro Quadras, bom dia.
1: Muito bom dia, eu sou Silvane Acre. Sexta-feira, Pedro Quadras.
0: Sexta-feira, Silvane.
1: E com dinheiro no bolso, hein?
0: Com dinheiro no bolso, isso é...
1: Caiu o pagamento ontem, não caiu pra você?
0: É, eu sou PJ.
1: Ah, e é só semana que vem? Ah, não, hoje. Acho que hoje cai,
0: ah, hoje,
1: né?
0: É dia 7, né?
1: Hoje é dia 7.
0: Ai,
1: aí hoje vai cair pro PJ, hein? Hoje,
0: legal.
1: Ontem foi pro CLT.
0: Ai, você me deixou feliz, Silvânia. Hoje tem, hein?
1: Hoje tem.
0: Hoje tem.
1: Hoje vou te falar um negócio,
0: hoje,
1: hein?
0: Hoje nós vamos comer um japonês, hoje vai ser legal.
1: Liga pro Tanaka.
0: Oi? Ah, o Tanaka. Vou ligar pro Tanaka fazer aquele pratinho especial pra gente.
1: É isso aí. Muito 5 bem.
0: E 12, 5 e 12. É 5 e 12 não, 5 e 11.
1: Chegamos à sexta-feira, dia 7 de agosto. O ano é 2026, Pedro Quadras.
0: 2026, 7 de agosto. Olha aí, o tempo passando, o tempo urge.
1: Completamos hoje exatos 60% de 2026.
0: Parece que foi ontem que...
1: Tá mais perto do fim do que do começo agora.
0: É, tá igual a minha vida.
1: Então vai entrar em crise existencial agora, às portas do aniversário, pelo amor de Deus.
0: Vamos lá, vamos ver.
1: Vamos lá. Bom, se você tá no fim, imagine eu. É, hoje é o Dia Internacional da Cerveja.
0: Ah, você está de brincadeira.
1: Caiu exatamente numa sexta-feira. Coincidência? Acho que não.
0: Acho que não, não existe coincidência. Então hoje, sexta-feira, vamos bebemorar, porque hoje é um dia importante. O quê? Comemore a vida, isso. Comemore o dia, comemore a noite, comemore tudo, mas comemore.
1: É isso aí, celebre com a cerveja, aprecie com moderação.
0: Aprecie com moderação.
1: Muito bem, essas são as efemérides de hoje.
0: As efemérides de hoje.
1: Só dia da cerveja, viu, Pedro?
0: E lembrando, esse é o seu gibi eletrônico, o Pulo do Gado. Aqui você tem de tudo. E lembrando, aqui no Pulo do Gado, a gente deu o furo primeiro.
1: É isso, o furo, você vê primeiro aqui, ouvinte.
0: O furo é nosso.
1: O ouvinte, final telefone 4494, nos corrige. Hoje é o programa de número 107.
0: 107. Muito obrigado a você, ouvinte, que está aí anotando e passando para nós essa informação muito importante. Muito obrigado.
1: Muito obrigado. Cidade aniversariante de hoje, Pedro Quadras.
0: Cidade aniversariante de hoje, Siririca.
1: Posso falar? Existe um monte, acho que é um morro. Morro.
0: Dá uma olhada aí para nós,
1: Siririca. Morro Siririca. É o Pico Siririca.
0: Aí, ó.
1: Pico Siririca, que fica exatamente em Campina Grande do Sul, no Paraná.
0: Olha aí, gente. Tá vendo? Tá vendo? Não, às vezes fala, ah, porque estão brincando, engraçado.
1: Não, não, não.
0: Gente, tem um Pico Siririca.
1: É uma trilha muito famosa, mas eu acho, são 7 quilômetros de travessia na Siririca.
0: 7 quilômetros?
1: 7 quilômetros passando pelo Pico Siririca, que fica no Paraná.
0: Isso.
1: É isso.
0: E Siririca, que em tupi guarani significa prazer solitário. 5 e 13.
1: Olha, quem quiser mandar um mugido especial, 11 99991-9197. Vagas de emprego, faz tempo que não tem, hein?
0: Vagas de emprego, hoje tem enquete também, viu, Silvana?
1: Opa, atenção, tem enquete daqui a pouquinho. É a interatividade, essa praga que tomou conta do mundo inteiro, que precisa ter também aqui, né?
0: Precisa.
1: Então daqui a pouco você vai interagir com a gente aqui no Pulo do Gado. Vou dar um giro especial aqui pro Thiago, o Maitá. É Manaus ouvindo aqui o Pulo do Gado, o Brasil inteiro, né?
0: O Brasil e o mundo. Só mandar um abraço especial a todos os nossos, os seguranças aqui do Grupo Bandeirantes, o pessoal ali da portaria que sempre me recebe muito bem. E um papo rolou entre eles ali, porque eu tenho esta educação ao entrar no Grupo Bandeirantes de cumprimentar a todos. E eu paro para cumprimentar os meninos lá. E rolou um debate ali, que o nosso querido Richard convidou o outro amigo ali da segurança para fazer um brigadeiro a essa hora da manhã. Que coisa linda.
1: Ô, gente.
0: Gente.
1: Que emocionante.
0: Não é? Ah, amiguinho, vamos fazer um brigadeiro juntos?
1: Vamos fazer. É parte das pequenas coisas que unem as pessoas.
0: É, a única coisa assim que eu achei meio estranho, mas também vale a pena, é que um mexe naquela colher de pau para o brigadeiro ficando duro,
1: uhum.
0: E o outro por trás ajuda a pegar na colher, como se fosse o Ghost fazendo aquele negócio de barro.
1: Ah, eu quero.
0: Vamos fazer brigadeiro hoje.
1: abraço pra vocês. Pessoal da segurança, Marcelo Rodrigues, desejando aqui uma excelente sexta-feira. É, um mugido especial pra você, Marcelo.
0: Obrigado.
1: Tamo junto nessa. Bom dia, Silvânia Acre. Bom dia, Pedro Quadras.
0: Muito bom dia.
1: Manda um mugido pra mim. Hoje é meu aniversário. É o glorioso Carlos Barbosa.
0: Carlos Barbosa, parabéns pra você que está completando mais um ano de vida. Você que é um leonino. Lembrando a todos que estão comemorando mais um dia de vida. É, uma salva de palmas.
1: Parabéns.
0: Parabéns.
1: É, Fabi tá com a gente também. Fabi,
0: obrigado, Fabi.
1: Pra você. Do Grajaú, receba aqui o nosso mugido especial, viu? André Luiz tá com a gente também.
0: Estamos aguardando áudios. Temos áudios? Os ouvintes estão mandando?
1: Temos áudios. É, bom dia.
2: Bom dia, Pedro. Bom dia, Silvana.
0: Bom dia.
2: Hoje sextou. Hoje é o dia da calabresa gelada. Depois que vai dar o cargueiro, vai ser só glute, glute. Pose, copiou? Hoje... É, o motorista da rede que veiga por cá.
1: Hoje é dia de glute, glute.
0: Copiado. Muito obrigado pra você. Siga bem na estrada.
1: É isso.
3: Bom dia, bom dia.
1: Bom dia.
3: Adilson de Embu das Artes.
1: Bom dia, Adilson.
3: Manda um mugido aí pra minha mulher. Acabei de deixar ela no ponto de ônibus aqui. E eu tô voltando pra cama, viu? Eu tô de férias.
1: Oh, que delícia, hein?
0: Olha aí.
1: Que delícia.
0: É muito bom quando a gente deixa a mulher no ponto, né?
1: É.
0: Aí vem os outros e come. É igual comida. Você deixa a comida no ponto.
4: Bom dia, Pedro. Bom dia, Silvana.
1: Bom dia.
4: Cara... Manda um mugido aí pra mim aí. Que hora começa a balada aí? Eu preciso acordar.
1: Daqui a pouco, na sequência, essa é a programação aqui do Band Bom Dia. Na sequência, depois do seu jornal matinal, você tem a alegria e a descontração do DJ Vinheta no aquecimento, na balada de sexta-feira.
0: Mas agora é hora de falar sério, gente. As notícias chegando, a notícia batendo na sua porta. Aqui o furo é nosso.
1: É isso, é isso. Bom dia.
5: Bom dia, Pedro. Bom dia, Silvana. Bom dia. Eu da cidade de Andradina. Manda um mugido lá pro meu amigo Badar lá. Que Deus abençoe todos nós.
1: É isso, um abraço, amém. Um abraço pra você, meu querido.
0: Deixa eu mandar um mugido especial, meu querido, minha querida Silvânia, para Antônio. Ele é Uber, lá na cidade de Cuiabá. Está ouvindo a gente, está na audiência, no carro dele. Muito obrigado, viu, meu querido? E uma cervejinha pra você também, já que hoje é dia da cerveja. E muito obrigado pelo parabéns, pelo aniversário. Obrigado, meu querido. 5 horas, 17 minutos, 5:17.
1: Hora da enquete do dia. Enquete do dia, no Pulo do Gado.
0: Lembrando que a todos que estão perguntando aí, não vai ter hoje a hora do esporte? Acho que o campeonato, a Copa do Brasil não é falada, né?
1: A gente pode falar, mas vamos ter que encurtar aqui o...
0: Não, eu acho que você... falamos nós mesmos aqui, não precisa chamar o Zé nada.
1: Tá.
0: Rapidinho aí, só pra que... O pessoal quer saber a informação do... Tem gente que não assistiu os jogos, tal.
1: Ah, sim, então vamos passar rapidinho. Aqui as informações rapidinho.
0: Esporte.
1: Até porque tirar o Zé da cama essa hora só pra falar aqui da Copa do Brasil realmente também, né?
0: Valeu.
1: Esporte. Bom, completando aqui todos os jogos... Jogos de ontem, né? Ontem foi quinta-feira, né? Ontem jogaram Vitória e Atlético Paranaense. Um amasso do Vitória. 4-0 em cima do Atlético Paranaense. Está classificado Vitória, hein? Alô, Bahia! Quem mais jogou ontem? Acho que só teve... esses dois. E o Corinthians recebeu o Internacional de Porto Alegre em seus domínios.
0: Ah, mas o Corinthians... Foi onde o jogo?
1: Foi em São Paulo.
0: A potência do Corinthians na sua casa é realmente... E aí...
1: E ganhou.
0: Ai, sabia.
1: 2-1 pro Corinthians.
0: Parabéns.
1: É uma pena que o jogo de ida foi 2-0 e no agregado Internacional de Porto Alegre está classificado.
0: Ah, vamos lá. 5 horas 19, a enquete do dia.
1: Vamos lá.
0: Oh, o Flamengo jogou ontem também ou não?
1: Jogou? Acho que não, hein? Jogou não. Não, jogou não. Tô maluco?
0: Não, o Flamengo já tinha jogado, foi desclassificado também, né?
1: Não tá, o Flamengo não tá na Copa do Brasil.
0: Não?
1: Não, não tá.
0: Ah, tá, desculpa. Você vê que eu não manjo nada. Vamos à enquete do dia, Silvânia.
1: Vamos lá, vambora.
0: Gente, essa enquete é muito curiosa. Vamos para o mundo animal. Curiosidade, enquete, vamos responder juntos. Gente, por que que todo cachorro cheira o fiofó do outro?
1: Cara, realmente, aqui é pra gente conjecturar então, né? É isso.
0: Alternativa A, vamos tentar entender.
1: Sim, sim.
0: Por que que o cachorro sempre cheira um fiofó do outro? Alternativa A, é porque existe realmente a história de que eles foram numa festa... Tinha que deixar o rabo na portaria. Teve uma briga. Cada um pegou o rabo diferente um do outro e estão procurando. Alternativa B.
1: Meu Deus.
0: Alternativa B. eles cheiram o fiofó um do outro. Realmente, para identificar a raça do outro, alternativa C. Pô, você peidou?
1: Está no ar a enquete do Pulo do Gato. Vamos lá, gente. 11 99991 9197. Por que cachorro cheira o fiofó do outro? É a enquete do dia. Mande a sua opinião no áudio. Fale o seu nome e diga por que você acha que é. 11 99991 9197. Os ouvintes já mandam aqui. É, preferência por áudio, viu, gente? Bom dia.
6: Bom dia, Silvânia. Bom dia, Pedro. Bom dia. Eu vou na alternativa A. Foram na festa e perderam o rabo. Desde criança eu ouço essa história. Então, pra mim, ela já é verídica.
1: Muito bem, tá aí uma coisa passada de geração pra geração, é verdade, na qual então, ele acredita. Um abraço pra você, meu querido, bom dia.
7: Bom dia, Pedro Quadras, bom dia, Silvânia.
0: Bom dia.
7: Alternativa A, a lenda da briga lá, que eles penduravam o rabo, cada um pegou misturado lá, é verdadeira. É.
1: Tá aí.
0: A gente falou rabo pra não falar outra coisa, né,
1: gente? É, não, todo mundo sabe o que, que é.
8: Bom dia, Silvana. Bom dia, Pedro.
0: Bom dia.
8: Sobre a enquete aí, eu acho que é a alternativa A. Cada um deixou o fiofó na portaria, na hora da confusão, cada um catou qualquer um e foi embora.
1: Tá ganhando essa linha de raciocínio aqui, tá ganhando, hein?
0: Então cada um tá procurando o seu, né,
1: exatamente,
0: cara?
1: Exatamente. Bom dia, bom dia.
9: Hélio dos Santos, alternativa A, Marília.
1: Alternativa A, Marília. É, alternativa A, acho que ele é de Marília, né?
0: Ah, Marília, entendi, obrigado.
1: Um abraço pra você, bom dia.
10: Talvez bom seja dia, travesti, bom dia, né? Tadeu. Bom dia, Bibieta. Quem tá falando é Maurício aqui de Campinas.
1: Opa.
10: Tamo aí. Bom dia pra todos.
0: Bom dia.
10: Eu vou na alternativa A também. Sempre ouvi essa historinha aí. É a alternativa A. Cada um tá caçando o seu.
1: Perderam, né? E aí, cheirando, você vai achando o seu.
0: Acho,
1: né?
0: Até o cheiro. O cachorro tem um olfato muito apurado, né?
11: Bom dia, Pedro Guarda. Bom dia, Silvana.
1: Bom dia.
11: Alternativa B. Tem que cheirar o rabo, pra ver se tá cheirosinho pra se comer.
1: Tá, a primeira alternativa B que aparece.
0: É, a primeira.
1: É, um abraço pra você, bom dia.
0: Ganhando, viu, gente?
12: Bom dia, Silvânia. Bom dia, Pedro.
0: Bom dia.
12: De Campinas. Eu vou na alternativa A.
0: Aí, ó.
12: Eu ouço essa história desde criança, então eu tenho que continuar acreditando nisso, né?
0: É isso aí.
12: Boa sexta pra nós.
1: Tá vendo? É algo que é passado de pai pra filho, de mãe pra filha.
0: É.
1: E a gente vai acreditando nessas histórias.
0: Eu acho que, Silvânia, não sei se ainda dá tempo, mas pra encerrar, ou vamos ainda.
1: Última opinião. Última, aqui, vamos lá. E aí a gente dá a pincelada final, né?
13: Tá. Bom dia, Pedro. Bom dia, Silvânia. O Zé aqui da freguesia. Pra mim, eu acho que é a alternativa D. Eles se cumprimentam.
1: Olha.
13: Abraço, meu amigo.
1: Um abraço pra você. Olha, trouxe aqui outra visão, né, Oséias? Um abraço aí.
0: É uma forma de se cumprimentar. Mas agora, pra encerrar, minha querida Silvânia.
1: Tá.
0: Eu deixo aí uma pergunta pra que as pessoas fiquem com isso na cabeça. E quem sabe um dia a gente responda. Se o cachorro, alternativa A, ganhou, ele realmente está procurando o seu fiofó depois de ter perdido na festa, a pergunta que eu deixo aqui pra você ficar pensando é: por que a gente faz o 69?
1: Ponto final e mais uma edição do Pulo do Gato.
0: A gente fica por aqui desejando a todos um ótimo final de semana. Aproveite a sua sexta-feira o máximo que você puder. Aproveite a sua vida. Goze sua vida, assim como a gente vai gozar agora. Obrigado a todos. Silvânia, obrigado por você fazer parte dessa bancada e estar junto comigo em mais uma semana aqui no Pulo do Gado.
1: Eu que agradeço. Obrigado, Pedro. Já estou gozando.
0: Então vamos gozar juntos. Bom dia.

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1: Palavra do Vinheta Volume 9, vamos juntos. Bom dia, Tadeu. Bom dia a todos nós, queridos ouvintes. Bom dia a você que está chegando agora. É. Brasil. Bom dia, meninos.
2: Bom dia.
1: Bom dia, sexta, hein?
2: Bom dia.
1: Ah, não. Vocês não vão fazer isso.
2: Hã? Hã?
1: Não, vocês não vão. Vocês não vieram com surpresinha pra amanhã, meu aniversário, gente. Ah. A sunga deles. Vira pra eu ler.
2: Vira o bumbum pra ele ver.
1: Ah, lá, cada um com uma letra, parabéns. Obrigado. Eu tô sabendo que hoje tem meninas também, tem meninas?
2: Atenção,
1: a
2: opa.
1: Surpresa?
2: Era
1: cadê? Vocês falaram que ia trazer.
2: Era
1: cadê
2: aí.
1: As biscates? Não, eu quero comemorar com biscate.
2: Não, pera aí.
1: Eu quero, assim. Quero as meninas, não, eu quero.
2: Nossa, onde é que tá essas meninas agora?
1: Cadê as garotas de programa? Eu quero.
2: Não, falei.
1: A gente, vocês falaram que iam trazer.
2: Pera aí, calma.
1: Calma. Se vocês não trouxeram, vocês vão ver, hein?
2: Pera aí, opa,
1: eu quero aquele bolo com a menina dentro. Quero comer, gente, já para.
2: Bom dia, chegaram as meninas, bom dia.
3: Bom dia,
4: Tadeu, galera.
1: Bom dia.
3: Bom dia, meninos.
5: Bom dia, nossa.
1: Gente, isso aí, trouxeram.
2: É menina.
1: É na cabeça dela, igual a Paulette. Meninas, ó, meninas e meninos. Hoje é festa.
2: Hoje é alegria.
1: Não, vou comemorar antecipadamente, amanhã é meu aniversário. Vocês gostaram, suas biscate? Gostaram, né?
2: Elas gostaram. Muito bem.
1: Então vamos lá.
2: É pra você, homem vinheta.
1: Obrigado.
2: O que você preparou pra sua balada?
1: Gente, fora essa suruba que vai ter, eu preparei algo especial. Eu quero que você, ouvinte... até que eu receba isso como uma festa antecipada pro meu aniversário, eu fiz aí, eu preparei uma balada muito legal e nós vamos dançar, cantar, vibrar e tudo junto, porque bora comemorar, né, cara?
2: Vamos lá, né?
1: Vamos!
2: Gostosão!
1: Obrigado, lindas. Vamos lá. Ó, os meninos todos de sunga, as meninas de biquíni. E nós vamos agora pra essa suruba musical.
2: DJ.
1: Bora!
2: Delícia!
1: Bora!
2: Vinhetas Vem. É pra loucura, hein? É pra loucura.
1: Vai começar a balada do Vinheta Volume 9. 9, 9, 9, 9, 9.

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1: Vai,
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1: Aê! Suas lindas!
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1: Ai! Bora! Ai! Que delícia, gente! Vai!
0: Chegar gostoso?

0: balinha.
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0: Olha, eu tô ficando louco, velho.
1: Áudio dos ouvintes agora.
0: Eu quero áudio. Bom dia, bom dia.
2: Meninos, vocês são muito loucos.
1: A gente é mesmo.
2: Que
1: a gente
2: top,
1: é.
2: Cara,
1: é isso.
2: Bom dia.
1: Bom dia, que eu ouvi isso, sua louca.
0: Bom dia, sua louca.
1: Você também é louca, safada, gostosa.
3: Cadê eu? Eu tô mastigando a garrafa de uísque, Tadeu.
1: Isso!
3: Eu
1: mastiga!
3: Continua
1: mastigando, Maicon!
0: Isso, Bumu tá molinho, deixa que a gente endurece!
4: Magnão de Araçatuba, eu tô mastigando! Mastiguei os alter da academia!
1: É isso!
0: Vambora!
1: Isso!
0: Vambora, meu querido, bom dia! Bom dia!
5: Genilson, Zona Leste, ai!
1: Ai!
5: Eu tô mastigando!
1: Mastiga!
6: Bom dia, meninos!
1: Bom dia!
6: Janine.
1: Oi!
6: Vocês têm problemas, cara!
1: Se a gente tem, imagina vocês que ouvem!
6: Garrafa de whey!
1: Olha, mastigando a garrafa de whey!
0: Ah, que delícia!
1: Que delícia!
0: Vai ficar com o bumbum musculoso, hein? Ai! Eu quero o seu bumbum! Eu quero o seu bumbum!
1: Ai, Bundy! Isso aqui é loucura e sem sanidade, gente!

0: O Pinheta tá louco. O Pinheta tá louco.
1: Pinheta, eu tô mastigando trânsito aqui na Avenida dos Bandeirantes, mas mais tarde eu vou mastigar a Daniela lá
0: O Vinheta, atenção, gente, bandfm.com.br. Você vai perder. O Vinheta está pelado nesse momento, eu não tô mentindo. Bandfm.com.br. O Vinheta está pelado nesse momento no estúdio, fazendo a balada no Vinheta.
2: Ele está
0: nu, ele está nu, ele está

0: cara. O Vinhedo está só de... Ele tá louco. Peraí,
1: gente, peraí. Acho que agora eu exagerei.
0: Peraí.
1: Agora acho que exagerei. Vou pôr o cabelo. Desculpa, gente.
0: Ele tá com aquela cueca que tem uma aberturinha, cara, pro pipi. O vi...
1: Gente, desculpa.
0: Gente, quem estiver vendo aí, manda o print. Manda o print, ele ficou.
1: Não, desculpa aí, gente, eu vou.
0: Ai, cara.
1: Acho que agora eu passei dos limites.
0: Eu acho que a gente chegou no chegou num ponto que não.
1: Acho que agora...
0: Desculpa, gente. A gente pede perdão aqui.
1: Acho que agora.
0: A gente pede perdão aqui.
1: Acho que agora eu vou embora, cara. Desculpa aí.
0: Mas que cueca bonita, hein?

0: Gente, não tiraram o print não, né? Gente, não posta não. Se postar, me marca. Não posta não.
1: Se postar, marca ele.
0: Gente, peraí, gente. Vai dar.
1: Posso falar? Celebrar a vida, cara. Celebrar a vida. Teu aniversário amanhã. Vamos viver.
0: Nós tivemos o Banana, que foi o cara que bateu o recorde mais tempo no ar.
1: Exatamente.
0: Nós vamos ter agora o homem cueca, né? Que o cara tirou.
1: O locutor que o ficou primeiro... maior tempo no ar só de cueca.
0: Só de cueca.
1: Tá na marca aqui. É do Vinheta e ninguém tira. É, caramba, é dele, né? E ninguém tira. Eu te quero bem. Ai, meu Deus do céu, olha.
0: Cara, você imagina se me passa.
1: Vem cá ver. Não. Pessoal, passa o grupo de investidores do Grupo Bandeirantes aqui nesse momento. Eu ia filmar, pô.
0: Gente, não, gente.
1: Vai tomar.
0: Não, gente, não. Ô, gente, vocês filmaram, gente. Você sabe que eu já tava tentando apagar, não tem como, agora ficou pros anais.
1: Que coisa linda, cara. Como eu amo trabalhar nesse horário. Como eu amo esse programa. Sextou, não sei se você percebeu, mas sextou.
0: Bom dia, pessoal.
1: Bom dia, Pidoncio.
0: O que tá acontecendo aqui, hein?
1: Vinheta, gente. Não fala nada, Vinheta.
0: Ouvinte.
1: Balada, Pidoncio. Acabou de acontecer a balada, você perdeu. Que pena que você perdeu.
0: Não, peraí. Alguma coisa tá acontecendo? Porque tá o maior comentário já aqui no grupo. Eu tava vindo agora, pessoal, vocês viram lá no estúdio da Band?
1: Não.
0: Vocês viram lá no estúdio da Band? O que aconteceu?
1: Nada. Não sei, nada. Não. Pra mim não aconteceu nada, não, né? Né, ouvinte? Não aconteceu nada, não, né?
0: Ô, Pidoncio, bom dia. Vamos mudar de assunto, Adel. Bom dia. Como é que você tá, lindo? Vamos mudar de assunto. Ouvinte Band FM. Eu quero que você me ajude. O que aconteceu nesse estúdio aqui que tá uma loucura? Tá todo mundo comentando.
1: Ouvinte,
0: pelo amor de Deus, você não vai me falar nada.
1: Ouvinte, fala que foi a balada que aconteceu.
0: Fala que tudo normal, uma balada normal.
1: Tá, quem for que aguentar aqui, você vai ver.
0: Eu quero saber.
1: 11 99991 9197. Eu quero saber. Ouvinte da Band, conta o que aconteceu pro Pidoncio, nosso diretor, por favor.
2: Eu quero saber. É um novo quadro aí, banheira do Gugu.
0: Uma balada normal.
1: Tá, quem for que aguentar aqui, você vai ver.
0: Eu quero saber.
1: 11 99991 9197. Eu quero saber. Ouvinte da Band, conta o que aconteceu pro Pidoncio.

0: A gente passou um pouco do ponto na balada.
1: Ai, meu Deus, como é que eu falo, hein, cara?
0: A gente passou um pouco do ponto, o ouvinte veio junto com a gente também e... E aconteceu, cara. Aconteceu num momento de impulso. Homem vinheta ficou só de cueca aqui no estúdio. E infelizmente aconteceu.
1: Amanhã, Pedoncio, você sabe disso que eu faço aniversário. E eu acho que eu passei um pouco do ponto, empolguei. Mas tudo bem, você pode me punir do jeito que você quiser. Eu acho que a gente tem que também saber das consequências, né? Eu não pensei nas consequências. Eu simplesmente agi pela emoção.
0: Ele quis viver a vida naquele momento, aquele instante, que agora tá eternizado.
1: Posso falar? Tudo bem, a decisão que você tomar aí, se for realmente me dispensar do programa, eu fico ciente do que eu fiz.
0: Só falar, se dispensar ele, eu vou junto. Aí fica só você aqui.
1: Então vamos fazer o seguinte,
2: Quem que eu sou?
3: O diretor!
1: Vamos fazer o seguinte, eu quero também a opinião do ouvinte. O homem vinheta, gente, aqui na balada, ele se empolgou. Ele foi, tirou a camisa, foi, mostrou a cueca. E o Jadeu é cúmplice.
0: Eu sou cúmplice.
1: Então, ouvinte, vocês vão me ajudar. Eu, como diretor, preciso tomar uma atitude. Ou eu entendo que isso foi um momento de extravasar a alegria, de colocar pra fora toda a emoção e mostrar realmente o que eles são como pessoas, como apresentadores diferenciados, que fazem acontecer no rádio, que são diferentes porque são diferentes, ou eu devo tomar uma iniciativa de dispensá-los porque não respeitaram o ambiente de trabalho, não respeitaram o estúdio e fizeram algo aqui realmente, um atentado ao suor,
0: ao pudor.
1: E eu tenho que dispensá-los. Ouvinte, por gentileza, me ajude aí e eu vou tomar a decisão que o ouvinte quiser.
0: 11999919197. Bom dia.
4: E dá um show.
1: Oi.
4: Perdoa os meninos. Foi empolgante. Até eu aqui no trânsito da Castelo Branco fiquei com vontade de tirar a roupa. Tá tranquilo. Sextou.
1: Obrigado, viu, minha linda?
0: Obrigado, meu amor.
1: Tudo
0: um beijo.
1: Tudo bem,
0: pra
1: a opinião
0: você.
1: Dela. Gente, meninos, Jadeu e Homem Vinheta, eu preciso tomar uma atitude. Mas o ouvinte aqui é que manda. Uhum. Eu sou o diretor, mas eu não posso ir contra o que o ouvinte gosta.
0: É isso aí.
1: Então vamos lá, mais opiniões.
5: Bom dia, diretor.
1: Bom dia.
5: Tem que tomar uma iniciativa aí, colocar o Tadeu sentado no colo do Vinheta. Ele de cueca, hein?
0: Não, eu não mereço tamanho prêmio. Eu não.
1: Aí é premiar. Aí
0: você tá me premiando, não tá me dando castigo, né? Mas enfim.
6: Bom dia, Tadeu. Bom dia, Homem Vinheta. Bom dia, Pidoncio. Bom dia. Meu cachorrinho. Pidoncio, é o seguinte. Põe o Tadeu e o Vinheta na disciplina. Põe ele lá no banquinho.
0: Ah, cala a boca, cara.
1: Cala a boca.
0: Mas não é disciplina. Ninguém falou aqui em banquinho. Ô, tá maluco? Ó, a nossa ouvinte, Mary Zadra. Tá sugerindo o Vinheta ficar de cueca toda sexta-feira. O Pidão falou que a voz da audiência é a voz de Deus, né?
1: Já deu. É isso aí. Eu quero. Eu tomo decisão? Tomo como diretor.
0: Sim.
1: Mas eu primeiro preciso fazer a pesquisa. Aqui não é o meu gosto. A Band e um programa de rádio não é o gosto do diretor aqui. Eu só faço tudo acontecer.
0: É isso aí.
1: Mas vocês fizeram uma coisa aqui que pra mim. Eu, como diretor, pra querer... Ah, nossa, os dois pra rua. Mas aí o que é que eu faço? Eu posso estar jogando contra um programa que é diferente. Eu posso estar jogando contra uma coisa que o ouvinte se contagia.
0: É isso aí.
1: E eu, como diretor, tenho que ter essa consciência.
0: É isso aí.
1: Beleza? Então, por enquanto...
0: Mais opiniões aqui do ouvinte. Bom dia.
7: Bom dia, meninos. Bom dia, Pidoncio.
1: Bom dia.
7: Olha, eu acho que a punição é, a partir de segunda-feira, fazer todos os programas só de cueca. Pra mim, isso daí seria uma punição muito justa pra eles e pra gente. Bom dia, Nayane de São Bernardo do Campo.
0: Nayane, um beijo pra
1: beijo
0: você.
1: Beijo pra você, Nayane. É uma decisão dela aí, viu?
0: Não, eu tô anotando. E muita mulher dando opinião, hein? Muita mulher dando opinião.
1: Vamos ouvir.
8: Meu Deus.
0: Oi.
8: Pense no surubal que aconteceu aí, Pindonça. Só faltou você.
0: Não, não aconteceu nenhum surubal aqui não, viu, Catarina? Não, não aconteceu nada disso aí que
1: Catarina,
0: você tá falando.
1: Catarina, quieta, Catarina.
0: Fica quietinha aí, tá? Fica quietinha aí. Fernanda Silva Pidoncio, seu momento de brilhar, de usar todo o seu talento de locutor, deixa eles no banco e assume o programa. Fernanda de Embu das Artes. A Fernanda quer que você dispense a gente e fique só você apresentando o Band Bom Dia.
1: É uma opinião dela. Não posso deixar passar em branco a opinião dela, mas...

0: Eu preciso da maioria.
1: Tá. Tá? Então, baseado no que você ouviu, qual é a sua decisão, Pidoncio?
0: Primeiro saber se é verdade o que aconteceu aqui. Eu não vi.
1: Eu não vou mentir pra você, ó. O ouvinte mandou aqui.
0: Eu não vi. Então, é verdade? Homem Venta tirou a camiseta? Homem Venta mostrou as tetas? Homem Venta ficou de cueca?
1: Ó isso aqui, ó. Ó isso aqui.
0: Me mostra pra mim, Jair. Deixa eu dar uma olhadinha.
1: Ó. Isso aqui, ó. Ó. Ele tá vendo, ó? Tem uma hora que ele tira. Aí, ó. Tem uma hora que ele tira. Aí ele fica só de cueca. Tem uma hora que ele só fica de cueca aqui. Ele ficou realmente nu. Ficou nu, só não ficou nu em pelo, né? Porque ele se depila. Mas ele ficou nu aqui no
0: gente, eu acabei de ver as imagens aqui, eu não tinha prova. Quando a gente tem uma prova, ela realmente ela tem que ser levada em consideração.
1: Uhum. Bom, a gente quer saber o seu veredito. O seu veredito final, Pidoncio Pidunga da Silva.
0: Com bases, por favor, tire essa música que ela pode atrapalhar o meu veredito. Com bases em tudo que foi falado aqui, tá? E com base ao que eu vi aqui. O homem vinheta. Esse rapaz aqui, que amanhã completa 56 anos. Esse rapaz aqui. Esse senhor. Que já tem 4 netas, 3 filhos e 4 netas.
1: Quando você fala isso, fica mais engraçado.
0: Você tá rindo do coleguinha?
1: Não, desculpa.
0: Esse senhor aqui. Que tem aí, posso dizer eu, mais de 20 anos. Bom, bem mais. De profissão. Esse senhor, prêmio PCA, melhor humorista do rádio, fez algo aqui que realmente vai contra os princípios de uma emissora. Então, tirou a camisa, ficou de cueca. Então, eu vou dar o meu veredito.
1: O veredito final do nosso diretor Pidoncio Pidunga da Silva, por gentileza.
0: Eu vou acatar qualquer coisa.
1: Vai decidir o futuro do Band Bom Dia.
0: Então, meu veredito é... Em cima das provas que eu tive, eu queria dizer que... Eu até não queria acreditar, mas quando eu vi o vídeo, eu quero dizer... Que... E o que vocês fizeram, que vocês continuem fazendo, porque eu como diretor tenho que entender que... Vocês são realmente diferenciados. Vocês fazem a diferença no rádio brasileiro. Vocês fazem o rádio, que hoje tem imagens...
1: Sim.
0: Entender que a gente tem que ser diferenciado para que a gente possa agradar o ouvinte. Que o ouvinte se sinta em casa, que o ouvinte se sinta parte da gente, que o ouvinte faça realmente entender que vocês são diferentes. Então, vocês estão totalmente perdoados. Eu, como diretor inteligente, só tenho a dizer que...
1: Meu Deus do céu!
0: Não parem. Continuem sendo loucos e insanos do jeito que vocês sempre foram. Muito obrigado.
1: Aê! Então a gente vai esperar que semana que vem, de novo, uma invita fique apenas de
0: cueca. Um dia eu vou vir com aquela de elefantinho.
1: Já acabou! Não dá tempo de mais nada. Infelizmente. Ai, ai. Vamos celebrar hoje, gente? Hoje é o dia da cerveja, viu?
2: Hoje é.

0: pede a cervejinha 11999919197. Cara, eu tô agradecendo a Deus que a Camila não chegou cedo hoje.
1: Oh, cara,
0: tipo, só ela chega na hora que tava acontecendo o negócio, cara.
1: Meu Deus, ela ia chocada. Falar, nunca mais eu venho.
0: Ela nunca mais ia pisar aqui nesse
1: emissora. O que eu tô fazendo aqui? Ou ela ia falar, meu, acertei, é isso que eu quero.
0: Exatamente.
1: Eu quero ser louca assim.
0: Exatamente. Que coisa, hein? Graças a Deus. Ô, Omar, cervejinha pra você, meu querido. Um forte abraço. Tudo de bom.
2: Bom dia, Tadeu. Bom dia, Vieta. Pidoce da mãe. Ai, manda cervejinha pra nós aí, Zerra, aí que nós não bebemos cerveja com álcool, não!
0: Valeu, meu querido. Um abraço pra você. Bom dia, vai com Deus. Boa sexta-feira, bom fim de semana.
3: Bom dia, Tadeu. Bom dia, Vinheta. Bom dia, Pidoncio.
0: Dia.
3: Parabéns, Vinhetão, pelos 56 anos.
1: Obrigado.
3: Que Deus te ilumine sempre. Mas agora eu quero uma cervinha geladinha. Que sexta!
0: Tamo junto!
4: Bom dia. Sextou, menino.
1: Sextou.
4: Cervejinha pra Fabi de Floripa.
1: Ô, linda.
0: Valeu, Fabi, um beijo pra você, tudo de bom.
5: Bom dia, Pidoncio, bom dia, homem Vinheta.
1: Bom dia.
5: Eu quero cerveja aí pra comemorar o aniversário do Vinheta.
1: É.
5: E ó, homem Vinheta, amanhã eu vou dar o bolo pra você botar o bolo todinho na sua boca, viu?
0: Vai, isso.
1: Ah, e amanhã ele, então, que é meu dia, eu vou comemorar.
0: Você gosta de bolo do quê?
1: Ai, cara, eu gosto, sabe, o quanto mais simples o bolo, melhor. O que eu mais gosto é daquele de coco, fica molhadinho, que embrulha no papel alumínio.
0: Ah, geladinho.
1: Geladinho.
0: Nossa senhora.
1: E você morde, escorre o leite moça no canto da boca.
6: E aí, Tadeu? Bom dia, galera.
0: Bom dia.
6: Turma do CAPS. Manda aquela caipirinha pro tio da cantina, mano. Vou fazer como hoje? Muito louco, muito louco.
0: Valeu, meu querido. Um abraço pra você. Tudo de bom.
6: Bom dia, Mineta, Pedócio, Tadeu. Bom dia.
1: Só um minutinho.
0: E...

0: isso, cara?
1: Um beijo pra tia de caranguejo. Feliz aniversário, Vivieta. Bora aqui, bora, sextou. Cafezinho,
0: cervejinha. Eu quero.
2: Valeu, meu querido, um forte abraço pra você.
3: Bom dia, Tadeu. Bom dia, Vinheta.
2: Bom dia,
3: Bidoncinho.
0: Dia.
3: Que balada foi essa?
2: Essa daí Tadeu, foi pra...
3: Vinheta.
2: Essa foi pra marcar.
3: Eu achei que eu ia ver um homem de cueca e ia ficar tão animado. Ai, que delícia. Manda cervejinha.
2: Obrigado, cara. Valeu, meu querido, cervejinha pra você. Aproveita o fim de semana, tudo de bom.
4: Bom dia, Tadeu. Bom dia, Mivieta. Bom dia, Pidoncinho.
0: Dia!
4: Manda um cafezinho aí pro Dieguinho, da Zona Norte, Truco Norte. A cervejinha eu vou deixar pro meu amigo Vitão, que tá conectado aí, tá na rodagem desde cedo. Tamo junto. Tchau, obrigado.
2: Tchau, obrigado. Um forte abraço pra você. Tudo de bom.
4: Bom dia, bom dia, bom dia, bom dia, Tadeu. Bom dia, Mivieta. Bom dia, Pidoncinho.
2: Bom dia.
4: Manda cervejinha aqui pro Antes Panarote de Vargem Grande Paulista. Tô aqui na Raposo, mano. Tá mó trânsito, o pessoal tudo freando aqui.
2: Olha.
4: Tá cheio de freada na Raposo. Tá tipo a cueca do Vinheta, hein?
2: Para Eita! Vinheta! Valeu, meu querido. Um abraço pra você, cervejinha!
4: Bom dia, Tadeu. Bom dia, meu Vinheta.
2: Bom dia,
4: Pidoncio.
0: Dia!
4: Ô, Tadeu. Depois da performance de hoje do Homem Vinheta, eu acho que o Ronco perdeu a carona, hein? As imagens vai chegar no Muguilo. Quero cerveja, bom dia.
2: Valeu, meu querido, cervejinha pra você. Tá bom, hein?
5: O duro não é perder a carona, o duro é eu perder o emprego.
2: Não vai não, não vai não, porque faz parte do quadro, artisticamente funciona e a gente gosta desse tipo de loucura.
5: Vem cá, você,
2: okay,
5: Tadeu.
2: Ok.
5: A gente faz isso antes das câmeras.
2: É, exatamente.
5: Até porque a gente encara o rádio como rádio.
2: É isso.
5: Então, antigamente, não tinha câmera.
2: Uhum.
5: Eu tirava a camisa, eu ficava de cueca. Não tinha câmera.
2: Sim, sim.
5: Então, se colocaram câmera, problema deles.
2: Eu
5: rádio
2: vinha...
5: é rádio.
2: A gente já usou cada um. Eu acho que eu tava usando a de elefantinho, né?
5: Foi, a vermelhinha.
2: Eu usei uma cueca de elefantinho e o Vinheta usou uma cueca de cachorrinho.
5: De cachorrinha preta.
2: É isso.
5: Eu acho que a de cachorrinho eu tenho até hoje. Guardei de lembrança.
2: Que coisa linda. Segue a gente nas redes sociais, sou o Tadeu no Instagram,
5: E arroba Emerson Franco Oficial. Emerson Franco Oficial, vai lá, deixe seu recado. Se tirou foto com a gente, se você fez vídeo, posta, marca a gente, pra gente saber que você curte de verdade o nosso trabalho.
2: Quero todo mundo durante o sábado, amanhã, todo mundo mandando mensagem lá no Instagram do Emerson França, isso. Desejando os parabéns pra ele, porque ele merece.
5: Eu vou querer nudes, viu, gente?
2: Quem quiser também, aceita nudes de aniversário, né?
5: Aceito.
2: Homem, mulher ou só mulher?
5: Cara, mandem o que quiser.
2: Vai chegar cada coisa pra você vai...
5: Não, tô brincando, gente. Parem.
2: Esse programa maluco aqui é disponível pra você no Spotify, o nosso podcast. No YouTube, não sei se o YouTube vai deixar passar a sua imagem de cueca. Pode ser que derrube por conta de conteúdo sexual, né? Não sei.
5: A Camila disse que vai cortar.
2: Realmente, a censura realmente vai ter que baixar.
5: A nossa censura chama Camila.
2: Exatamente.
5: Bota uma tarja,
2: exatamente. Olha, vem aí mais uma edição da Hora do Ronco. Mas antes eu quero que você, Pidoncio, usando a sua voz mais poderosa de locutor, faça uma homenagem ao Homem Vinheta, ao Emerson França, porque amanhã é o aniversário dele.
5: Não são um, não são dois, não são 15, não são 20, não são 30. São 56 anos de vida. São 56 anos de vida aonde um menino que em 1970 nasce predestinado a levar alegria a um povo.
2: Sim.
5: Um menino que com sua humildade, seu carisma, sua personalidade e caráter faz com que as pessoas realmente entendam o que é alegria. 56 anos bem vividos. 56 anos de altos e baixos. 56 anos aonde uma pessoa entende que a vida não é só alegria. Mas foi dos percalços da vida, dos obstáculos e das pedradas que ele construiu seu castelo. São 56 anos aonde ele chega hoje ajoelhando e agradecendo por tudo que aconteceu na vida dele. São 56 anos onde ele pode dizer que uma parte de sua missão foi cumprida.
2: Bonito, hein?
5: Porque 56 anos, para você, homem, vem até pouco. Você tem muito mais ainda. Sua missão, ela é muito bonita. Uma missão de levar alegria, salvar vidas, deixar o dia de uma pessoa mais feliz. 56 anos, 56 sorrisos, 56 amores. Que você tenha mais 56 anos de vida. Que dentro dessa vida, a única palavra que faça ela valer a pena é: seja feliz.
2: Gente, eu tô chorando, desculpa.
6: Olha, mas... o ouvinte está emocionado aqui, eu também tô emocionado.
2: Já vi, obrigado.
6: É, voz um pouco embargada, até parabéns, uma vinheta, saúde, gente, olha, Deus abençoe nossa. Sua vida, continue animando e salvando vidas com a sua alegria, com o seu humor.
2: Pidonce, muito obrigado pelas palavras.
5: É, só usei seu próprio cérebro.
2: Você queria falar isso, não tinha coragem pra mim.
6: Já, na Band FM, Victor e Léo.

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Cumprimento aos nossos ouvintes na manhã do dia 7 de agosto de 2026, 6 horas e 2 minutos, uma sexta-feira, temperatura neste momento 14 graus e 8 décimos, umidade relativa do ar de 80%, veja só. Isso, nós vivemos na estação do inverno brasileiro, parceiro. E a lua é minguante. 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Muito bom dia, senhores! 6 horas e 2 minutos, é o Buenas! E assim iniciamos. Música.

0: que tal, meu irmão? Tá aí Junei Bertucci e o seu grupo Flor de Morena, João Luiz Correia, um bagual corcoviador, e o Jorge Guedes, bagual de corredor, ilustrando a poesia do Robledo Martins e Lucianel, com Dorval Dias, El Gaúcho. Muito bem, é Band FM com o Buenas, um jeito espanholado, um jeito espanholado. Vamos lá, quando são 6 horas e 19 minutos, sempre em nome de Bandeireira Fontana, 50 anos seguindo forte e firme, muito mais do que tábuas brutas e beneficiadas, meu parceiro. 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Muito bom dia, 6h20 é horário.
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0: Muito bom dia, 6h23.
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2: Vamos ali, da sexta-feira, dia 7, 6h24. Vamos tropear? Levando uma tropa, recolutando, ajeitando, ponhando na estrada. Um abraço a você que está na ordenha. Dom Raul, como vai? Dele pedra,

Nós ouvimos neste espaço então, 6 horas e 37 minutos, o velho Mano Lima, Como é que tô nesse corpo, Porca Véia, Alma Cantadeira, e ouvimos Alma de Galpão com Ronda de Tropa aqui na Band FM. É a Band, meu parceiro, com o Buenas Tia de marca e sinal todos os dias aqui para todos vocês, não é? Vamos muito mais longe para ficar mais perto de você pelas ondas da velha 94.3. Isso, um abraço Lages, um abraço às cidades vizinhas que compreendem a região da Amores, um abraço à senhora que neste momento está preparando o filho para a escola, ao senhor que já está trabalhando, ao senhor que está viajando, que está nas BRs e SCs e nos dão a carona, a vocês que passam aqui pela Avenida Belisário Ramos, de frente ao nosso estúdio, bem na frente do Fórum Nery Ramos. Um abraço a todos vocês, agradecido pela audiência. E obviamente é você que nos ouve via internet, www.bandfmlages.com.br. 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

0: 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Feito! 6:40. Então, bom dia.
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2: 6:43.
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3: Dezesseis minutos, 15 minutos para as 7. Bom dia, é dia de lida, sexta-feira.

0: No despertar de mais um dia, o cantar do galo, o ronco de um mate amargo espumoso, nas ondas firmes e fortes da Band FM Lages.
1: É verdade, meu parceiro. Elton Saldanha, onde canta a Gralha Azul. Oswaldir e o Magrão, nós. E João de Almeida Neto e o Nelson Cardoso, de mate pronto. Aqui na Band FM, 6 horas e 57 minutos e a temperatura 14 graus e 8 décimos. Amanheceu o dia, viu? Amanheceu o dia, entretanto, nublado. Senhores, uma chuva muito forte aí no Rio Grande do Sul, mais precisamente na cidade de Dom Felício, ali perto de Camaquã, por ali, não é? No sentido de Pelotas, um pouco mais pro meio do estado ali. Bah, tinha uma feira lá de eventos e os pavilhões do comércio e da alimentação foi dissolvido. Coisa séria, né? E tinha inclusive um baile de abertura com os atuais lá, foi cancelado. O prefeito está triste, aborrecido aí, mas feliz porque tá aí, porque não teve vítimas, né? Isso, muitos estragos, algumas perdas materiais, mas as vidas, segundo o prefeito, não foram ceifadas. Que bom, né? Bom, não sei se é essa expressão, né? Que bom, no sentido de não ter perecido nenhuma vida, não é? Mas que dá um baque forte, dá um telhado descobrido, uma reforma de uma casa de forma repentina, assim. Muitas vezes ninguém está preparado para o ato e dá um baque grande. Ui, a Rio Grande do Sul sofrendo uma barbaridade, essas atuação aí severa. É do tempo. Pá. Bueno, 6 horas e 59 minutos. 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Feito, meu parceiro. 7 horas em ponto. 7 em ponto é uma sexta-feira. É dia de lida, então.
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7: Muito bom dia, 7:03.
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2: Sete horas e cinco minutos, já a previsão do tempo, em nome disso, de Avesp, com monitoramento de alarmes por 24 horas. 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Feito. Vamos lá? Com mais moda?

Buenas, che. 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Olha a história.

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0: Muito bem, se ouviu aqui na velha 94.3, neste Buenas Tardes, marca e sinal. Os Serranos, na voz do Walter Moraes, Esta Saudade. Ouvimos da 30ª sapecada da canção nativa, Dante Ramon e o Pirisca, Milonga, marcada pelas fronteiras. Ouvimos Jari Terres, El Ranche La Cambicha e o Joca Martins, Esquilador. Tá chegando o tempo? Escolher lá. Muito bem, parceiro. Pensa bem, viu? Sempre quando vai tosar, tosquear, olha pro tempo. Olha pro tempo. É, o borrego, a ovelha, entra no galpão com o sol quente, tem de sair com o sol quente. Se pegar uma chuva no lombo, mata de 6, 8, 10. Né? Então tem que tomar cuidado. Vai lá, entra de roupa, sai sem nada, dá zebra, né? Choque anafilático, é isso? 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Feito! Muito bem, parceiro. 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Já já a previsão do tempo, 7h25 é horário. Bom dia, então.
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6: 7:27.
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2: Muito bem, senhores, são 7:28, vamos com a previsão do tempo então para esta sexta-feira, dia 7 de agosto. Temperatura neste momento, veja, 14 graus e 2 décimos, umidade relativa do ar chegou a 80%. A lua é menor e vivemos minguante, não é? Vivemos na estação do inverno brasileiro. Muito bem, hoje então nós teremos sol, vírgula, pancadas de chuva e trovoadas. Não é? A mínima foi de 7 e a máxima 16 graus Celsius, 9,3 milímetros de recolhimento para o dia de hoje, não é? Vale ressaltar que esta noite, no Rio Grande do Sul, houve mais uma série de ventos fortes que levaram muitas coisas, muitos barracões, muitas residências por diante, não é? Mas o Clima Tempo aqui para nós avisa que não tem tanta força a incidência deste vento, não é? 9.4. Ontem mesmo eu fui para o oeste do estado, estava ali pelas 10 horas da manhã em Joaçaba, na 282, na ponte que eles estão revitalizando, tá? No sistema Siga e Pare, e abriu um temporal, coisa mais feia do mundo naquela vargem ali, viu? Em Joaçaba, né? Uns 20, 30 quilômetros para frente, tranquilo, normal, cessou aquela chuva. Então é muito localizado, não é? De toda sorte para nós, então, 9,4 milímetros de recolhimento, certo? A gente anda apavorado, não é, parceiro? Mas o Clima Tempo não nos assusta, felizmente. Amanhã, sábado, aí tem sol com muitas nuvens de manhã e chuva forte a parte da tarde. Noite com pancadas de chuva. Para amanhã, mínima de 6, máxima de 15, 17,7 milímetros de recolhimento. E no domingo, mínima de 9, máxima de 17, 4 milímetros de recolhimento. Ou seja, sol com muitas nuvens à tarde. À noite, o tempo passa a ser chuvoso, tá certo? Mas é um recolhimento ínfimo, né? 4 milímetros aí, chove de vereda. Tá certo? Para contribuir então. 7:30, bom dia.
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2: Muito bem, senhores, vamos com o mercado agrícola atualizado ontem, dia 6/8, através do clima, aliás, através do Infoagro, para o Planalto Sul, certo? É bom que se diga. Então nós teremos aí o feijão vermelho, bolsa de 60 quilos por R$300, o feijão carioca 235, o feijão preto 198,75, a soja 128, trigo 69 e o milho continua R$60, tá certo? Muito bem. O preço do bezerro de corte até um ano 14,77, novilha de ano e meio para dois 12,83, ovinos de corte 12,75, ovinos adulto 4 anos acima 9,75. Esse ovino de corte pode chegar até R$16, certo, meu irmão? Boi gordo 12,51 quilo vivo e a vaca 11,26. Feito! O preço do dólar para o dia de hoje, R$5,11, e o euro, R$5,88. Bom dia, 7:33.

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2: Tranquilo, meu parceiro, tranquilo. 7 horas e 34 minutos, vamos nós neste contrapasso, levando sempre a boa moda.

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2: 19 para as 8, bom dia.

0: certo, parceiro, bem campeiro, gana missioneira, fogo de chão, hoje sempre o bugio.
1: Buenas, tchê.
0: Esse e o César Oliveira, o Rogério Melo, não estava para peleia. Assim sendo, encerramos mais uma edição deste Buenas, agradecendo a preferência e audiência de todos, os convidando para permanecer no prefixo, vem o Tadeu Ronco Pidoncio. Olha o sol aqui, parceiro, que bom, não é? Isso. E nós voltaremos numa próxima oportunidade com as bênçãos divinas, tá certo?

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Feito! 7h46, um abraço.

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3: FM, é a sua rádio do seu jeito, é a Hora do Ronco, seu Pedro tem ouvinte na linha.
4: Alô?
5: Alô?
4: Bom dia!
5: Bom dia!
4: Quem é?
5: Silvia Cássia.
4: Silvia Cássia.
6: Ó. Oh.
5: Isso.
4: Silvia, o que uma pessoa precisa fazer pra te conquistar?
5: Ó, em primeiro lugar, eu tô, assim, muito feliz de estar falando com vocês.
4: Obrigado.
5: Há muito tempo eu tô tentando... É, sou motorista de aplicativo aqui na minha cidade.
4: Qual a cidade?
5: Catanduva, São Paulo.
4: Catanduva, muito bem.
5: Pertinho de Barreto.
4: Isso.
5: Isso. E meus ouvintes que entram no meu carro se alegram em ouvir vocês todos os dias.
6: Isso, dá 5 estrelas.
3: 5 estrelas e caixinha pra ela, gente.
4: Isso aí.
5: Muito, muito, muito obrigada. Tô muito feliz mesmo.
4: Linda.
5: Ô Pidoncio, você é um fofo, né?
7: Você que é, você é um ouvinte especial, por isso que a gente faz o nosso trabalho gostoso.
3: Isso. Você deve ser um ouvinte muito
5: eu
3: fácil.
5: Eu quero ainda andar nesse seu avião aí, viu?
3: É helicóptero. Você deve ser muito fácil de conquistar, né?
5: Não, olha, eu sou uma pessoa muito dada.
4: Sei.
5: No trabalho.
4: Claro.
5: Mas assim, amo o que eu faço. Mas às vezes eu entro dentro do meu carro triste, gente.
4: Por quê?
5: Eu ouço vocês. A vida, né? A vida às vezes não é tão mar de rosa.
4: Uhum.
5: Mas eu ouço vocês, gente. Vocês têm uma alegria, um astral.
4: Ah, obrigado.
5: Parabéns.
3: É de Murilo, parabéns. Murilo. Pede pro diretor sintonizar. Sim. Ô, meu amor, o que que precisa pra te conquistar?
5: Olha, eu não gosto de comer não, viu? Não sou dessas de comer. Um lanchinho tá bom.
3: Tá,
5: mas
3: levou
5: na
3: pra...
5: madrugada, aquela roçada nos pés, bunda com bunda, não tem coisa melhor, né?
4: Cachorro. Ela gosta de uma comida.
3: Bunda com bunda.

0: Tarde FM, Júlia e Rafaela Medo. Aqui na hora do Ronca, que medo. 3 para as 8, agora vamos girar a roleta de piadas do Pidoncio.
1: Gira, pode girar, já deu, mas gira com força, né? Barata.
2: Deixa girar. Bora.
3: Ele tá deixando.
4: Se a roleta girou, então deixa ela girar. Que o Pidoncio vai fazer a piada falar. Tidiri, giri, tidiri, xará.
3: Ah, não.
0: Ah, não. Ah, não. Ah, não.
1: Ah, oi?
0: Ah, não.
1: Deixa eu mandar um abraço pro pessoal que ouve a gente. A gente sabia que hoje ainda tem muito circo, né? Eu encontrei com ele, com inclusive dele, o apelido dele é Fabinho. Fabinho. Um anão, ele trabalha no circo, esqueci o nome do circo.
0: Ô, Fabinho, um abraço pra você.
1: Ele falou que adora, meu, adora de verdade.
0: Obrigado pela audiência, viu?
1: Obrigado, viu? E aí, vou até fazer uma... Vou bolar uma piada do Fabinho, que é anão. Diz que o Fabinho tava discutindo com um cara... Aí o Fabinho começou a falar muito palavrão. Aí o cara olhou pra ele e falou assim: nossa, como você é baixo, hein?
0: Ah, vai tomar banho.
5: A hora do ronco!
0: Sai daqui, Pidão!
1: Sai daqui!
0: Sai daqui!
1: Você e o Fabinho! Sai daqui!

0: você quem trouxe aqui na Hora do Ronco. 8:02. Conta pra gente o que é preciso fazer pra te conquistar.
1: Bom dia.
0: No, o ouvinte ao vivo é no outro bloco, seu Pedro. Agora é o zap.
2: Calma.
1: Bom dia, seus filhos da mãe, seus lindos. O que precisa para me conquistar é muito simples, muito fácil. Não precisa de muito, não. Basta ouvir a Band FM e ser verdadeiro igual o Ronquinho. Um cheiro, seus lindos.
0: Aí não.
2: Aí você tem que decidir o que você quer.
3: Obrigado, querida. Pra esses dois, eu vou falar chupa.
4: Pra vocês dois, viu? Não fui eu, não.
3: Ah, dois, três, pronto.

0: beijo já deu.
1: Meu Deus do céu, cara.
2: Deixa ele desanunciar. Deixa ele desanunciar. Deixa ele desanunciar.
1: Seu Ferrugem arrependidaço aqui na Band FM, fala, Pidoncio.
0: Marisa Basílio diz que mama a gente do fundo do coração dela, que a gente é muito especial. Que a gente muda a vida.
1: Obrigado, viu? Beijão pra
2: obrigado,
1: você.
2: Obrigado, gente.
1: Obrigado pela audiência.
2: Pô, que delícia.
1: Pergunta hoje qual que é.
3: O que uma pessoa precisa fazer pra te conquistar? Conta aqui até as 9 na Band FM, na Hora do Ronco.
1: Palavrinha-chave qual que é?
0: A palavrinha-chave, já deu, é muito simples, é cidade.
1: Cidade, manda aí.
3: 119-9991-9197.
1: Cidade, manda aqui.

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0: Opa! Opa! Sua rádio do seu jeito, 8:12, seu Pedro. Hoje a gente quer conquistar o ouvinte, né?
1: Queremos saber como fazer para conquistá-lo.
0: É isso.
1: Alô!
2: Alô!
1: Bom dia!
2: Bom dia, meninos!
1: Quem é?
2: É a Ana Paula.
1: Ana Paula, muito bem. Conte pra gente o que uma pessoa precisa fazer para te conquistar, Ana Paula.
2: Olha, vou te dizer, meu querido, cozinhar não é o forte dessa pessoa, mas o agrado e o carinho é tudo de bom. Então, para me conquistar, está suficiente.
0: Tá vendo? Uma mulher feliz no simples, né?
3: No simples.
2: É. E olha que é locutor de rádio, hein? Mas não cozinha.
0: É. Nem mas tem pode. Dinheiro, né? É.
1: Ana Paula, que tipo de carinho você gosta de receber?
2: De receber? Massa.
0: Ué, que tipo de carinho você quer?
3: Ah, deve amassar ela.
2: Não, ele falou comida.
0: Não, ele perguntou carinho.
1: Você falou que a pessoa precisa ser carinhosa, eu queria saber como
2: carinho
1: uma pessoa
2: todos,
1: faz.
2: Todos que você imaginar.
0: É tipo, né?
1: Cabelo. Um beijinho, pode ser?
2: Muito mais que isso.
1: Vamos ver. Alisar os seus cabelos?
2: Também. Nossa. Principalmente.
1: Um abraço.
2: Muito forte.
1: Uma encoxada. Não, isso
0: Diego,
1: não.
0: Diego, pelo amor de Deus. A hora do

0: Gustavo Lima, bala alojada na hora do ronco, 8h17, vinhetão, hora
1: segunda
0: do quê?
1: Segunda aula do inglês pra vocês.
0: É o Tite Pidoncio Pidunga da Silva.
2: Bora, crianças, bora aqui. A tia Jadeu já falou, meu, vai rápido, tu tá atrasado.
0: Não é pra falar no ar,
1: meu. Não precisa falar, cara, só vai rápido pra ajudar ele.
0: Assunto interno aqui, Cláudia Mello. Cláudia Mello.
3: Clidmilli
0: quer saber qual é o significado da palavra Ray.
2: Tá, me ajuda aqui, Jadeu. Tá. Tamo jogando baralho, tá?
0: Tá.
2: Ó, qual que você jogou?
0: Joguei um as.
2: Eu vou descartar o Ray. Pronto.
1: Caralho.
0: Ô, meu querido Ray, não tem nada a ver com baralho, não. É raio em inglês. Ray of light, raio de luz.
2: Falando isso, por onde anda o Dr. Ray?
0: Por onde anda, hein? Ele continua fazendo cirurgia no bumbum?
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2: Se ele continua, tá na hora de se dar um jeito na sua cara.

0: Band FM Daniel Evidências, na hora do ronco, 8h22. Homem Vinheta, que momento é esse, cara?
1: Momento do ronco.
2: Domingo é dia dos pais.
1: É verdade. Yes.
2: Ame-o. Respeite-o. Lembre-se que, infelizmente, o pai não é eterno. Mas as lembranças são eternas.
3: Gente. Eu vou lá ver quem é.
4: Ah, tô aplaudindo
3: o Ronco. Presta atenção no programa, cara.
4: Ai,
3: ele falou sério aqui. Pela primeira vez em 39 anos.

0: Band FM Natan. Zé Vaqueiro, aproveita que eu tô obrigado aqui na Hora do Ronco. 8h26 agora, gente.
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0: Bom dia, Babi.
2: Cadê o bom dia? Sextou, sexta-feira, e cheguei aqui com as primeiras informações.
0: Simbora.
2: E já temos todos os classificados para as quartas de final da Copa do Brasil. Ontem o Vitória fez bonito, goleou o Atlético por 4-0 e garantiu a vaga.
0: É.
2: Já o Corinthians venceu o Internacional por 2-1, mas quem comemorou a classificação foi o Colorado. Como o Inter tinha vencido o primeiro confronto por 2-0, avançou com o placar agregado de 3-2.
0: Ah, que pena.
2: Com isso estão definidos os 8 times que seguem na briga pelo título.
0: Uhum.
2: Atlético Mineiro, Cruzeiro, Grêmio, Palmeiras, Santos, Vasco, Internacional e Vitória. O sorteio dos confrontos das quartas de final acontece na próxima terça-feira, dia 11, às 11 horas da manhã.
0: Tá bom.
2: Um beijo, Tadeu.
0: Um beijo, muito obrigado, Babi. Vamos aproveitar que a gente tá no Band de Notícias aqui. Abre a janela lá, eu tenho a impressão que o mundo vai acabar em água daqui a pouquinho, né? Tá ventando muito, Pidoncio, as informações com o
3: repórter. Vento muito forte esse momento, tá. As árvores balançando, o papel voando.
0: Tá.
3: Acabou de passar uma velhinha ali rodando na estrada.
0: Cuidado, gente.
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0: Aonde?
1: Ai, meu Deus!
0: Não falam. A sua rádio do seu jeito.
2: Ai, amiga,
3: monta tudo.
0: Papo de amiga. Bom dia, amiga minha.
2: Bom dia, amigo Tadeu, tudo bem?
0: Tudo bem, graças a Deus.
2: Então tá bom. Bom dia, meninos.
4: Bom dia.
2: Bora pro nosso papo de amiga.
5: Oi, Mi, bom dia. Vou fazer 4 meses ficando com um cara e ele não me assume. E eu tô super fiel. Tô errada em ser fiel a ficante? Ou eu devo continuar desse jeitinho, esperando ele resolver toda a vida dele e aí me assumir? Ou eu devo procurar outra pessoa?
2: Ai, amiga, é complicada essa situação. Deixa eu te falar uma coisa. Seja você independente dele, entendeu? Você vai ficar com ele se você quiser, se for bom pra você. Agora, se você for eu, por exemplo, tô ficando com ninguém e não nem por isso eu fico com ninguém. Você entendeu?
1: Ela tá apaixonada pelo jeito, hein?
2: Ela tá gostando. É. Ela tá gostando. Então, assim, joga na mesa o que você quer com ele. Seja sincera, não tem mais aquele negócio, ai, vou ficar esperando. Não, você tem que saber o que você quer, fala pra ele o que você quer e vê se você tem a resposta positiva. Agora, se for negativa, você pode sofrer, tem que tomar cuidado com isso, né, seu Ronco?
1: Ele vai terminar.
6: Querida, se você está há 4 meses, pense numa coisa boa. Daqui 5 meses nasce o neném.
2: Não!
1: Vixe, Maria! Ok, ratinho, ele é o pai!

0: Band FM, Zezé de Camargo, irmão da Lua, amigo das estrelas, aqui na Hora do Ronco, 8h38. Tô olhando aqui o Instagram da Band, em @BandFM. A Antônia tá com a gente, Antônia. Diz que a gente que conquista ela todos os dias.
1: Obrigado, Antônia.
0: Esse nosso
1: obrigado.
0: Jeitinho, né? Um beijo pra você, viu, menina?
2: Nosso jeitinho brasileiro.
0: Simone tá com a gente também pra conquistá-la, lasanha. Seja bom. De qual for o sabor.
1: Ela, lasanha, ela... muito bom mesmo.
0: Seja qual for o recheio, conquista ela.
3: Ai, que delícia. Deixa eu mandar um beijo, estão na estrada vindo ouvindo a gente. Rafael França, a Nora, a Jéssica e as netinhas lindas, a Sofia e a Maitê.
1: Muito bem.
3: Que estarão comigo amanhã comemorando o meu dia.
0: Parabéns.
1: Que tomara que tragam um presente.
0: Tomara, hein?
3: Isso eu duvido.
0: 8h39, atenção, gente. Plantão aqui.
3: Plantão urgente.
0: Esse ouvinte está sabendo aí da chegada, principalmente na zona sudeste, a região sudeste do Brasil.
3: Atenção.
0: O ciclone Bomba vai passar ventos de até 110 quilômetros pelo sudeste. E a minha preocupação sempre é com a condição física de Pedro Luiz Ronco.
3: É, já a preocupação já toma conta do estúdio.
0: Seu Pedro Luiz Ronco, quero saber, o senhor tá preparado para esse ciclone?
2: Pois areia bomba? No bolso, areia no bolso.
1: Tô com duas bolas de boliche.
0: Gente, se protege, pelo amor de Deus.

0: Band FM, Maiara e Maraíza, vai lá, 18 pras 9. Ó, daqui a pouco tem robô aspirador Band FM, sim. Quando a gente fala que é todos os dias...
1: Todos os
2: é
1: dias.
2: Porque é todos
0: não
2: os
0: é
2: dias.
0: Força de expressão, gente. Todo dia tem robô aspirador pra você. Um presentão aqui da Band FM, tá? Quer concorrer? Muito fácil. 11 99991 9197. Escreve o que, gente? Alguém sabe? Alguém sabe? Alguém?
2: Oi? Eu quero...
1: Eu não sei escrever.
2: O robô.
0: O aspirador robô da Band FM, é isso.
1: Eu como não sei escrever.
0: É, realmente, é difícil, hein? 11 99991 9197, manda aí.
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0: O que é preciso pra te conquistar?
1: E aí? Me
0: conta aqui.
4: Fala, vocês tranqueira, bom dia. Olha. Que é o Léo do Jardim Poranga. Pra me conquistar, meu, basta a mulher fingir que eu sou isopor, me enche de cerveja, me leva pra qualquer lugar. Acabou, me conquista fácil, fácil. Abraço. Gostou, bebê?
0: Finge que é isopor e enche ele de cerveja.
2: Eu vou ver onde que eu venci a cerveja.

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1: Um forte abraço, homem vinheta.
2: Abraço, gente. Ó, aproveita o final de semana. Tchau.
1: Tchau, Pidôncio. Manda um recado pro seu empresário Emerson França. Dê os parabéns pra ele amanhã. Tá. Diga que ele é um ser humano fantástico, um excelente profissional.
0: Não precisa mentir.
3: Eu também não falo assim, eu não faço.
1: Que a gente adora trabalhar com ele, tá? E acima de tudo, que ele é um lindo. Você, por gentileza, dê esse recado pra ele.
3: Liga você e fala.
1: Vamos lá, gente. Hora do Popó Aspirador da Band FM. Pensa você que se inscreveu no Whats da sua rádio, do seu gente. Oh. Parabéns pra ele. Hoje é ele, hein?
2: Hoje é ele.
1: Cristiano Fernandes Stringheta.
0: Nossa.
1: Cristiano Fernandes Stringheta.
2: Só tem ele também.
1: Não, é Stringheta, né? Malagueta não. Você ganhou! Parabéns aí. Parabéns. Quem não ganhou, se inscreve, né, gente?
0: É, o Lingueta.
2: É, ele vai dar pra mulher falar que foi ele que comprou. Quer que apostar?
1: Pode fazer isso também.
2: Mas ganhou, não interessa. Ganhou.

0: Marcon Cuquinha. Acabou, seu Pedro.
1: Acabou?
0: Acabou.
1: Amanhã tem Top 5, segunda-feira, se Deus quiser, estaremos de volta pela Banda FM para todo o Brasil com mais uma edição de

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3: Bom dia, 3 minutos faltando para as 9 horas da manhã e a melhor manhã do seu rádio na sexta-feira vai começar. Hoje é dia 7 de agosto de 2026. A gente vai junto na melhor manhã do seu rádio até o meio-dia. A sua rádio do seu jeito.

0: assim a gente começa mais uma manhã hoje, sexta-feira, coisa boa. Vocês estão e você na companhia da Band. Essa é a Band FM Lages 94.3, uma emissora do Grupo Barriga Verde de Comunicação. Eu sou Vanessa Souza com você a partir de agora, com muita música, presente, alegria, sua participação aqui no nosso WhatsApp. Já manda sua mensagem. Vamos agitar nossa sexta-feira. Você pode participar no 999-430617. 999-430617. 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Agora em Lages, marcando 13 graus, tempo nublado com algumas aberturas de sol nesse momento.
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0: Mega FM, Brilhação, Louco, Apaixonado, aqui na Melhor Manhã do Seu Rádio. 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Ó, rapidão, volto já pra gente falar da previsão do tempo, pra já falar pra você como é que vai ficar pro sábado, pro domingo e pro início da semana que vem.
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0: 9:13, a temperatura agora em Lages marca 14 graus. Agora a gente tem tempo com aberturas de sol aqui na cidade, um pouquinho nublado ainda. E a nossa sexta-feira deve seguir com tempo ensolarado. Não tem previsão de chuva para hoje. Tempo ensolarado tanto agora de manhã quanto à tarde. As temperaturas ficam assim, 17 a máxima e 6 graus a mínima para hoje, sexta. 6 a mínima e 17 a máxima. Para o final de semana, a gente tem para amanhã, sábado, temperatura caindo um pouco, fica ali na casa dos 15 graus a máxima e 7 a mínima. Amanhã a gente já tem, no período da manhã, previsão de chuva. Essa chuva ela deve nos acompanhar até o período da tarde, até ali por volta das 4, 5 horas da tarde. Mas o período em que deve mais chover é o período ali da manhã, entre 9 da manhã até o meio-dia e depois do meio-dia até por volta das 3 horas da tarde. É o período que deve ter maior concentração de chuva. Para amanhã a gente tem 18 milímetros de chuva aproximadamente. A gente tem aí nos demais horários, né, algumas aberturas de sol, mas a chuva predomina para amanhã, sábado. No domingo a temperatura fica um pouquinho mais alta, 21 a máxima e 8 a mínima. O domingo deve ser ensolarado ao longo do dia, já pela manhã, no período da tarde tem a presença do sol e no finalzinho da tarde a gente tem a previsão de chuva, mas uma quantidade menor do que no sábado. Para domingo, entre o período da tarde e noite, a gente tem aproximadamente 3 milímetros. E como eu falei, vamos adiantar já para o início da semana que vem. A segunda-feira deve ser com temperaturas mais amenas, parecidas com o sábado. 15 graus a máxima, 7 a mínima. Segunda-feira vai ser uma segunda mais nublada, podemos ter algumas aberturas de sol. E tem uma previsão de garoa, há uma chuvinha um pouquinho mais forte para segunda-feira. Quantidade pequena também, aproximadamente 2 milímetros.

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7: Band agora 9:17.
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12: Agora 9 horas 22 minutos. 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

0: coisa linda!
1: Que moda boa. Obrigado, obrigado, meu irmão.
2: Obrigado,
1: Deus abençoe sua carreira, junto, tá?
2: Obrigado, Deus abençoe vocês, viu, meus irmãos?
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Band FM, a sua rádio do seu jeito, Maiara e Maraísa, 90/10. 9h34 agora, bom dia, nosso manhã show tá no ar com você aí na companhia da Band. Já manda mensagem, daqui a pouquinho eu quero mandar um salve pra você. Eu quero saber de onde você nos ouve, é Lages mesmo? Ou é nas cidades vizinhas aqui da nossa região da Serra Catarinense? Todo mundo tá convidado a participar no 999430617. 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Ó, já que eu tô falando em Rota 77, em carros, eu vou mandar um alô especial pra todos os motoristas de aplicativo que estão com o radinho ligado aí nos 94.3. Muito obrigada, Deus abençoe seu trabalho, suas viagens, as suas corridas desta sexta-feira, do final de semana também. E ó, chegando o Dia dos Pais, né? Ó, coisa boa pra todos os motoristas que são papais também, feliz dia já antecipado. Como eu estou aqui só hoje, né? Amanhã é o Iago Ropa no ar. Então hoje eu já dou o meu feliz Dia dos Pais pra todos os pais que estão conectados aí na Band, todos os pais que são ouvintes aqui da nossa programação. Um feliz dia, que Deus abençoe muito a vida de vocês e que vocês possam seguir sendo exemplos para os seus filhos. Bom, vamos pro intervalo agora? Daqui a pouquinho a gente tá de volta, não sai daí!

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1: Band, agora 9:38, bom dia.
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6: 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Daqui a pouquinho tem presente pra você na nossa Super 6. Já participa aí, me conta de onde você nos ouve. A Jenny tá ligada na Band, ouviu o Marlo de Vigo do Frei Rogério. Tá por aqui também o José Hamilton lá no bairro Coral. A Giovana. 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

0: FM, a sua rádio do seu jeito, Chelo Quedo, fui domado. 9h53, fechando a nossa primeira hora aqui do Manhã Show. E vou te falar, hein, que tá chegando a hora, dia 30 de agosto, no Jones Minosso. Acontece a Tim Schmoller Run, um movimento em prol da saúde mental. São categorias de 3 km, 5 km, caminhada, PCD e Kids. E ó, tá rolando um cupom de desconto de 10% lá no Instagram, @TimSchmollerRun. Então, esse cupom você usa na hora que você vai lá no site, que tá no link da bio desse mesmo Instagram. Aí você usa esse cupom que vai te dar 10% de desconto na sua inscrição. Então já se inscreve, todo mundo tá convidado. 3km, 5km, caminhada, PCD e kits, todo mundo pode participar. Todos os participantes recebem medalha ao concluir o percurso. Tim Schmoller Run é dia 30 de agosto no Jones Minosso. Daqui a pouquinho a gente volta com o Super 6.
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0: Vamos às primeiras informações da nossa manhã de sexta-feira. Alô, Ronaldo Ortiz, bom dia.
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3: Band, 2 minutos faltando para as 10 horas.
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19: Valeu, Cristiano. Agora 10 horas 4 minutos. A Alves Super 6 está chegando para você votar na sua música favorita. A primeira edição do dia com presente para você. 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
19: Super 6 está no ar. Agora tem para você um par de ingressos para a Mega Festa e Tribaile, dia 14, no Parque Conta Dinheiro. Vai escolhendo a sua música preferida. Já vou te falar quais são as 6. 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Super 6 no ar, vota na sua preferida agora no 999-430617. Número 1, Bruno Marrone, Juliano, Deixa Ela em Paz. Número 2, São Francisco Dor Bandida. 3, Guilherme Benuto, Filho da Mãe. 4, Sorriso Lindo, Momentos Raros. 5, Gustavo Lima, Café e Amor. E música 6 é com Tchê Chaleira, Amor Fantasma.
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0: Infinity, Chaleira, Amor Fantasma. 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E a gente fecha a Super 6, essa primeira edição, com o Bueno Lanches, localizado no Guarujá. 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
0: E aí, já votou na sua música favorita dessa edição? Se não votou ainda, vota. E deixa o voto aqui no 999430617, pois você estará concorrendo a um par de ingressos para curtir, por conta da Band, a mega festa O Retorno Etri Baile, dia 14 de agosto no Parque Conta Dinheiro. Vai rolar muita festa, diversão, você vai dançar, vai pular junto com a gente. E ó, a festa tá garantidíssima, junto com a Band e você aí do outro lado, viu? 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
0: FM, agora 10 horas e 27 minutos. Bom dia!
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0: Tem mais informações pra gente agora. Ronaldo Ortiz está de volta trazendo recado lá no Kaká Automóveis. É contigo, Ronaldo.
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0: Agora 10h35, bom dia pra você. A gente tem resultado na nossa Super 6. Quem tá levando presente é a música vencedora. A rádio do seu jeito.
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0: Quem vai curtir a Mega Festa ou retorno por conta da Band é a Maria de Fátima Ferreira. Ô Maria, você aí do Promorar, fone final 0863. Você ganhou, Maria. Meus parabéns, lindona. Obrigada pela participação de todo mundo. Agora tem resultado da Super 6, mas antes vamos liberar mais presente. Um X gourmet delicioso, duplo, sim, vem 2 hambúrgueres lá do Bueno Lanches. Você quer? Então você vai mandar pra mim o emoji premiado. Vamos brincar de emoji premiado? Manda aqui, ó, o emoji do X salada. Contra aí no seu teclado do WhatsApp. Manda agora, viu? Manda agora porque esse X, e pensa no tamanho do X, viu? 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
1: Band, 14 para as 11. Bom dia.
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FM, LGST Calguel, 2 minutos. 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Finalizamos esse bloco. Deixa eu te lembrar que tá rolando presente para você por aqui. Tem um X Gourmet duplo lá do Bueno Lanches. Para concorrer, é só você mandar o emoji premiado. O emoji é o X Salada. 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Esse é o WhatsApp da Band para você participar e concorrer a esse lanche delicioso lá do Bueno Lanches. O resultado sai daqui a pouco ao meio-dia.

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5: Band agora 11 horas e 2 minutos.
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2: 11:07. Bom dia aí pra você, uma excelente sexta-feira. 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E aí, tá a fim de ganhar presente da Band? Agora eu tenho um X gourmet duplo lá do Bueno Lanches pra concorrer, só mandar o emoji premiado, o emoji do X salada aqui no nosso WhatsApp. O número é o 999430617. 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

0: Tarde, FM Jorge Matheus Gaivota, 11h19 agora, bom dia pra você. Estamos ao vivo na melhor manhã do seu rádio, na sua sexta-feira. Obrigada pela companhia, você que tá no seu trabalho, tá aí no seu carro dando carona pra gente, você que tá na sua casa também nos recebendo aí no seu lar, muitíssimo obrigada. Continua por aí, porque daqui a pouquinho tem resultado de sorteio. Se você não participou ainda, meu convite aqui, ó, pra você mandar sua mensagem com um emoji premiado pra concorrer a esse X gourmet duplo lá do Bueno Lanches. O emoji premiado é o emoji do X salada. Aí encontra ele aí no teclado de emojis do WhatsApp e já manda no nosso WhatsApp, 999-430617. Por falar nisso, vamos mandar alô? Agora eu quero mandar um alô pra você. Então vem pra cá, já participa. Faz como o Ayrton lá do bairro Guarujá. Está conectado na Band, participando, querendo ganhar esse X. Ouve o Marlo de Vig do Frei Rogério. A Janete lá do Restinga Seca. Oi, Janete. Bom final de semana. Fernanda Medeiros do Guarujá. O Rodrigo lá da Várzea, ligadão na Band também. O Alan Tunis do Bom Jesus. Tá por aqui a Rosana, do bairro Caravaggio. Beijo, Rô! Também mandou a sua mensagem a Sabrina Santos, lá do bairro Santa Mônica. Um beijo, bom final de semana. Everton Alves, do Popular. O Cláudio Omiro, do Copacabana. Cátia Antunes está ouvindo a gente no Vila Marisa. Quem mais? Está chegando agora a mensagem também. A Valdilene, lá no bairro Várzea. A Maria de Fátima, no Pro Morar. Um beijo, Maria. A Rayane, na Várzea, está ouvindo a Band. O Alex... Alexandro Mota, de Capão Alto, diz que tá na peleia do Puxo de Toras, tá curtindo a Band, um ótimo final de semana pra você também, toda a tua família e toda a galera aí que trabalha com a parte florestal, né, a parte aí de madeireiras, galera que trabalha com frete, motoristas de caminhão, caçamba, trator, enfim, todo mundo aí do agro que estão sempre nos acompanhando. Vamos ver quem tá por aqui também, o Adão do bairro São Luís. Daqui a pouquinho a gente tá de volta com você.
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11: 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Ó, daqui a pouco tem sorteio, um X Gourmet duplo lá do Bueno Lanches, pode ser seu, participa aí, boa sorte. 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

Felipe Rodrigo e Simone Mendes, Oceano. 20 pro meio-dia agora aqui no Manhã Show, quase terminando a nossa manhã de sexta-feira. Gratidão a você pela companhia. Daqui a pouco eu trago o resultado do sorteio, mas antes quero falar pra você que a gente tá junto até o meio-dia com Unifique, a sua operadora 5G, com Farmácia Copacabana, Amarelinha da Marechal. 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
2: 12 minutos, voltando pro meio-dia. Um abraço aí pra galera da Marmitaria Conquista, sempre acompanhando a Band, o Edson, a Roseli, toda a família. Bom trabalho aí pra vocês, obrigada pela companhia. 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

0: Eu te amo, São Paulo!
1: Coisa linda!
0: Que moda boa. Obrigado, obrigado, meu irmão.
2: Obrigado, lindo.
0: Deus abençoe sua carreira, junto, tá?
2: Obrigado, Deus abençoe vocês, viu, meus irmãos?
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Band FM, a sua rádio do seu jeito, 3 minutos, faltando pro meio-dia. Ó, tá ouvindo a Band? Então agora tem resultado de sorteio. Quem é que vai levar esse X gourmet duplo do Bueno Lanches? É a Sabrina Santos. Fone final da Sabrina, 8932. A Sabrina é lá do bairro Santa Mônica. Meus parabéns, Sabrina. Você faturou esse presentão. Ó, Sabrina, se você quiser passar hoje à tarde, das 2 até 6 aqui na Band pra retirar o seu voucher. E aí você pode escolher, né? Se vai hoje já comer esse X lá no Bueno ou no final de semana também. Gratidão pela companhia de todo mundo. A gente fica por aqui. 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Ó, eu volto daqui a pouquinho e tem mais um presentão pra você no nosso Da Play. Fica aí.

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4: Band, agora 12h, em ponto. 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
9: Agora meio-dia e 5, a gente continua por aqui trazendo pra você o Da Play. 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
9: 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Eu sou Vanessa Souza e vou com você até a 1 hora da tarde.

Band FM, agora meio-dia 24. Felipe Rodrigo gosta de rua pra fechar esse bloco do Da Play. Daqui a pouquinho tem mais e continua valendo pra você um jantar pra amanhã lá no Caetano's Ranch. Pra concorrer, manda nome completo, bairro ou a sua cidade aqui no nosso WhatsApp 999430617.

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5: Band, meio-dia 27.
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0: Agora eu falo pra você da nossa agenda. Tá acontecendo no Centro Serra. A terceira edição da Feira de Móveis Home Decor começou ontem e vai até domingo com até 50% de descontos nos móveis. Tem também, neste final de semana, começa hoje, vai até domingo, 18º painelaço no Parque Municipal de Painel. 11 de agosto, na CDL, palestra de Logosofia, como viver de maneira mais equilibrada e feliz neste mundo desafiador. 14 de agosto, véspera de feriado, retorno Mega Festa e Tribaile na mesma noite com Bob Maicon, Talagaço e Tixaleira. 20 e 21 de agosto, Correia Pinto recebe a Assembleia Geral Ordinária AGO do CGESC. Sábado, 29 de agosto, no Caça e Tiro tem aniversário do Sorriso Lindo. De 28 a 30 de agosto, Centro Serra recebe o Feirão de Carros Biguata 1 com mais de 300 veículos de 7 grandes lojas.

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1: Band FM, lembrança boa, Pedro e Benício. 10 para 1 agora no Da Play. 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Parabéns a nossa ouvinte, Ana Paula Goederte, do bairro Jardim. Separa o fone final 6005. 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Eu tô ficando por aqui. Um ótimo final de semana para você. Feliz Dia dos Pais a todos os papais que são nossos ouvintes, que nos acompanham aí durante a semana. E agora, quem tá chegando para te fazer companhia é o Iago Roupa, que segue com você na tarde da Band até às 5 horas. Tchau!
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0: São 6 músicas direto. Você já sabe como é que participa, né? No 999-430-617, você vai escolher qual você mais gosta. Super 6 no ar. 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
0: Música de número 1, Diego Vitor Hugo, Tubarões. A 2 é Panda, Eu Te Seguro. Música 3 é o Léo Balbinotti, o Danilo e Davi, número Chateau. Música 4, Sorriso Maroto, Ferrugem, Bens a Deus, Perdas e Danos. A música de número 5 é Elis Justi, na Cowgirl. E ainda... a música 6 é Michel Teló, Aí a Rota Vence. Qual dessas 6 tem seu jeito?
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0: Que moda boa. Obrigado, meu irmão.
1: Obrigado,
0: Deus abençoe sua carreira,
1: junto.
0: Tá?
1: Obrigado, Deus abençoe vocês, viu, meus irmãos?
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0: Band FM, 1h20, boa tarde.
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1: Diego Vitor Hugo, Tubarões, a mais votada, toca de novo.
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0: FM, a sua rádio do seu jeito, aqui de Bordoneio, Corpo e Alma, e a Coca com Fernê no da Play, com Tortelli Motores, a só revenda estilo para Lages e região.
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0: Valeu, Tiago.
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6: 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E a hora da Band.
0: Band FM 1:36.
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2: Vou pra agenda. Agenda bombando aqui na Band FM. Sextou. E na agenda é o seguinte. Pra você que tá ligadinho, de 6 a 9 de agosto no Centro Serra, a terceira edição da Feira de Móveis Home Decor, até 50% de desconto. 6 a 9 de agosto, tá? No Centro Serra. 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Como viver de maneira mais equilibrada e feliz nesse mundo desafiador. 14 de agosto, véspera de feriado, retorno da Mega Festa e o Tribaile da mesma noite. 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

0: 15 graus de temperatura, máxima é 16 para hoje. O sol pode aparecer um pouco tímido, mas aparece, tá? O tempo sim, fica com o sol entre nuvens predominando nessa sexta-feira. Para amanhã, sábado, tem tendência de chuva desde logo cedo, desde as 9 da manhã, ou seja, tempo fechado para amanhã, sábado.
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0: Band FM, 8 minutos para as duas.
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10: Boa tarde para todo mundo! Boa sexta-feira, gente! Sextou para nossa alegria. Temperatura em 15 graus, friozinho na serra. Nossa tarde só tá começando. 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
1: Tarde Band FM começando! Sexta-feira, 7 de agosto. Tudo certo aí, gente? Como é que tá a sua sexta-feira? Tão bom a sexta-feira, né? Pezinho no fim de semana. Por aqui, Sicredi Colégio Santa Rosa, Pitol, Serrana Baterias, Honolulu, Via Serra, Volkswagen, a placa de proteção veicular, painel extremo LED, Academia Física, Verão de Carros, Bigodão. Vamos fazer uma chita aqui? Essa sexta, vamos!
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1: Quem vai curtir esse bailão? É o bailão com a Mega Festa, 14 de agosto, no Parque Conta Dinheiro. Quem tá levando esse presentão aqui é o Matheus Roberto, tá ligadinho, lá no Santa Catarina, o final telefone 7265, tá levando.

0: 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Você quer trocar de carro, né? Quem que não quer trocar de carro, né? Quem que não quer? Imagina, gente. Tão bom, né? Trocar de carro, aquele cheirinho de carro novo. 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

Cafezinho, versão rádio do seu jeito, 12h25. Boa tarde pra todo mundo. Eu tenho 100zão em compras da Band FM. E da loja Código, gente. O Alexandre tá lá no Promorar, ligadinho. Alô, Alexandre, ele quer 100zão. Quem que não quer 100zão em compras, né, gente? Tudo de bom. Tá, vim aqui, ó, ligado na melhor, é o Robo William. William.

Morte FM, a sua rádio do seu jeito, de chaleira, amor fantasma na tarde de Band FM. Tudo certo aí, gente? Tudo bem? Tudo Band? Como é que tá a sexta-feira? Até que enfim o sol apareceu, e por aqui o Nono Lu. 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

0: 23. Vamos treinar? Bora! Ó, hoje é sexta-feira, hoje é dia de treino, tá? Hoje é dia de perna, gente. Bora! Bora treinar! 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
4: Valeu, Tiago!
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4: Band FM, 20 minutos para as 3. Bom ter você aqui na Band FM.
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11: 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Iago, já eu tô de volta, Band FM, a sua rádio do seu jeito. 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
1: Pedágio bombando com ele. Ô, Ronaldo, a gente quer saber o que tá rolando aí de promoção, o que tá rolando de oferta pra galera que tá ligadinha. Conta pra gente. Com esse dia que o sol apareceu, tá nos dando a graça nessa sexta-feira, pra nossa alegria. Ronaldo, bem-vindo. Conta tudo pra gente. Vai lá, vai lá, vai lá.
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1: Band FM, um minuto para as três.
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1: Boa tarde pra você, ligadinho na Band FM. Vamos que vamos. Vamos fazer um agito aqui, ó. Sexto. Já estamos aí um pezinho no fim de semana. Tem vale compras de 100 já já o resultado da COD. 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

0: mania estranha o seu pai tem ou teve? Tem alguma situação assim que seu pai tem ou teve? Conta aqui pra gente. Sabe aquele negócio, por exemplo, de sentar na poltrona do papai e dormir, por exemplo. É uma mania. Conta aí a mania do paizão.
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2: 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Rayane Alves, lá da face, tá ligadinha na Band FM. Ela disse assim: ah, Gol, uma mania que meu pai tinha era de ficar cheirando a própria barba. É, mania mesmo. E a rapaziada tem essa mania, né? De ficar vendo, cheirando, analisando. Tiago, Paulo Cordeiro aqui, uma ótima tarde pra todo mundo. Tô ligadinha na Band FM, Daniele Oliveira, lá do Bela Vista. 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

0: E aí, deixou ela?
1: Vote FM, a sua rádio do seu jeito, Henrique Juliana, rancorosa. Na nossa tarde, Vote FM, tamo junto. Qual que era a mania do seu pai? Ele tinha alguma mania? Ou ele tem alguma mania? Conta pra gente, eu tenho aqui, ó, de presente pra você. No 999-430617. 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Daqui a pouquinho eu já vou liberar esse cenzão, tá? 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A gente quer saber qual que é a mania do seu pai. Ou ele tem uma mania, ou ele tinha uma mania, né? Vai que ele não tá mais presente aí. E a gente quer saber. Conta aí. 999-430617. Na tarde, Band FM, a gente segue sempre com eles, que deixa a nossa tarde bem melhor. 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
4: Band FM 3:28.
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9: 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Se for embora pra Sulissone.
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4: 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Vem cenzão em compras. 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

FM, a sua rádio dos seus, hein? Tu Kleber e Cauã, sonhou? 999-430-617, já tem 100zão em compras pro paizão. O Rodrigo Pereira tá aqui, ó. Meu pai tinha uma barda de dizer que ali já voltava. Só não falava que horas. A Lari tá ligadinha, Iago. Quero 100zão. A Rosana Lisboa também manda um alô. A Shelly da Gaspar mandando um salve. Quem quer também participar do sorteio, a Marina Alva Matos lá da Penha. A Iago, quero 100zão. A Rosana Lisboa também manda um alô. A Shelly da Gaspar

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Diego e Vitor Hugo. E a frequência de saudade na tarde de FM. Qual que era a mania do seu pai? Tá valendo 100zão em compras aqui da Lola Código, tá? 100zão em compras. 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
3: Band FM, 8 minutos para as 4.
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FM, a sua rádio do seu jeito, Geninho! E a Mari Fernandes, o peão todo tatuado! Já já, vocês vão em compras da Loja Cor, aqui na nossa Tarde Band FM! Tarde da Band! 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
0: Band FM 4:10.
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11: Boa tarde pra você, ligadinho na 94.3.
12: Ó, seisão, tá? Seisão em compras.
11: Quem vai levar? O resultado tá vindo aí.
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11: Quem tá levando o seisão? Vamos conferir?
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11: Seisão em compras. Tá indo só pra quem, gente? Tá indo pra ela, que vai dar pro paizão se presentasse. É a Cris. Oi, Cris. Inclusive, ela mandou uma mensagem de voz pra gente agradecendo. Ô, Cris, que presentaço, menina.
15: É sério, gente. Que alegria. Obrigado, Bandi. Beijo.
11: Uhul. Ganhou. Seisão pro paizão. Que beleza. Seisão em compras da Core. Vamos liberar mais um presentaço aqui? Vamos. Agora tem pizza. Tamanho família. Band FM Pizzaria Veneza. Uma beleza, hein? Bora? Que tal? Uma sexta-feira, gente. Que presentaço, né?

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Tá valendo pizza pra galera do 999-430617. Nilton Cândido, da Várzea, quer pizza? Alô, Cândido. Ou melhor, Nilson. Sabrina Amaral, do Bom Jesus, ligadinha. O Ibrael da Várzea mandando alô. Oi, Yasmin. Boa tarde pra você, Larabita. Tá valendo pizza tamanho família. Band FM, pizzaria.

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1: 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Band FM 4:30.
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0: ouvintes da Band FM, aqui quem tá falando no Pichote. No barzinho, numa terça-feira chuvosa. Obrigado, pai.
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2: Band FM, 9 minutos para as 5.
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FM, essa rádio do seu jeito, Henrique Diego e o Malbec na nossa tarde, Band FM. 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Deixa eu te dar um recadinho bem importante. Atenção, que essa pode ser a oportunidade que você esperava para conquistar.

0: 99931-0027. Anota aí. 99931-0027. Pegou? Vou repetir. 99931-0027. 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
0: Quem tá levando o presente é a pizza da mãe e família. Band FM Pizzaria, beleza? É o Maxwell Alves. Final do telefone 8879. 8879, levando o presente na Band FM. Que sortudo! Mas agora, vou trazer uma informação pra vocês que é muito bacana, gente, pra nossa cidade, pra nossa região aqui de Lages. E pensa que boa notícia!
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0: A Educação Municipal de Lages alcançou o melhor resultado do Índice de Desenvolvimento da Educação Básica, o IDEB, dos últimos 20 anos. O desempenho registrado na edição 2025 representa um avanço tanto nos anos iniciais quanto nos anos finais do ensino fundamental e reflete os investimentos realizados na qualificação do ensino, na formação dos professores e fortalecimento da aprendizagem. Sobre esse resultado e os próximos desafios da educação em Lages, vamos ouvir o secretário municipal da educação, professor doutor Christian de Oliveira. Christian, que momento fantástico para Lages.
2: É uma alegria muito grande a gente poder falar hoje sobre o resultado do IDEB. Esse resultado ele não acontece por acaso. Ele é fruto de muito trabalho construído diariamente nas nossas escolas, pelos nossos professores, gestores, equipes pedagógicas, os nossos estudantes e o envolvimento direto das famílias. A Rede Municipal de Lages alcançou agora o seu melhor resultado nos últimos 20 anos, nos anos iniciais. Para se ter uma ideia, nós saímos de 5,5 para 6. E nós também avançamos nos anos finais de 4,9 para 5,1. E eu costumo dizer que mais do que uma nota, esses números eles representam a aprendizagem, eles representam esforço, eles mostram que nós estamos no caminho certo. Mas também nós temos muita clareza de que o resultado bom não significa que nós chegamos ao nosso destino. Nós sabemos aonde nós queremos chegar. E por isso, ele aumenta a nossa responsabilidade e nos coloca diante de novos desafios. E assim que a Secretaria Municipal de Educação recebeu os resultados oficiais, sob a liderança da nossa prefeita, nós já iniciamos o planejamento para que as outras unidades que ainda não atingiram a média que nós esperamos possam também atingir essas notas e terem o desempenho, assim como unidades que se destacaram em nível estadual. A gente precisa lembrar também da taxa de participação. Lages aumentou a taxa de participação de 89% no IDEB de 2023 para 96%. E isso se deve ao esforço coletivo da secretaria, das escolas, dos pais, das nossas crianças, dos nossos estudantes. Um outro dado que cabe destacar é que das mais de 1.500 escolas que passaram pela avaliação do IDEB no território catarinense, duas escolas nossas, municipais, estão entre 50 melhores do estado. Eu destaco aqui a EMEB Ondina, a EMEB Suzano Albino França e a EMEB Trajano, que foram as nossas três unidades com os maiores indicadores. Nós também precisamos valorizar que das 10 melhores escolas de Lages dos anos iniciais, 8 estão na rede pública municipal de ensino. E das 10 melhores dos anos finais, 5 também são nossas. Então, sob a liderança da nossa prefeita Carmen Zanotto, vários esforços foram feitos ao longo de 2025, continuando em 2026 e com planejamento estratégico para 2027 e 2028. Nós investimos na formação dos professores, aproximando os pais da comunidade escolar, nós investimos em material estruturado, nós investimos em kit de material escolar para todos os estudantes da rede em 2025 e 2026. Nós fizemos a entrega inédita de mochila, estojo para todos os nossos alunos no ano de 2026. Nós fizemos a entrega de uniforme escolar no ano de 2026 também. Foram mais de 90 mil peças para todos os estudantes da rede pública. Além de investir pesado na questão da alimentação escolar, no início de diferentes reformas estruturais na nossa rede e também agora com o programa Escola Mais Climatizada, em que nós iniciamos o processo da instalação de mais de 200 aparelhos de ar-condicionados nas nossas unidades escolares. Então, por trás do resultado do IDEB, existe uma série de situações e esforços que estão sob a liderança da nossa prefeita, em que nos dá a missão de que o IDEB, sim, ele é importante, mas mais importante que a nota. Ela é importante, mas mais importante que isso, existe um trabalho por trás dela. Uma rede que está trabalhando, que está aprendendo com os dados e que sabe aonde quer chegar para fortalecer a aprendizagem dos nossos estudantes.
0: Mais uma vez, grato a palavra ao professor doutor Cristian de Oliveira, ele que é secretário municipal de educação. Pra você, um bom fim de tarde. Amanhã, tô aqui no Sabadão Band FM, partidas 9.
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0: Quem se deu bem? Foi a nossa amiguinha Isabel Aparecida da Silva Borges. Isabel, parabéns, meu bem, você ganhou. Tá levando pra casa a jaqueta Quarta Vento exclusiva da Band FM. É coisa linda e é coisa gostosa, que protege do frio, do vento gelado. É verdade, Isabel. Só passar aqui na Band FM pra retirar, tá bom? Obrigado a todo mundo que participou. Tá na hora da gente ouvir a vencedora. A Isabel votou na música 1 e ganhou a música 1.
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essa música é linda. Um beijo na Mara, que tá com a gente aqui curtindo a programação da Band FM. Um beijo na Mariana também. Edielson, boa tarde, ele tá aqui, alô galera linda. É o Edielson Vivaldo Nascimento, todo dia ligado aqui na programação da Band FM também. No fim de tarde da sexta-feira, quero ver o que vem pro fim de semana. Conta pra gente aí.

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0: tá em Tamabi. Um beijo pra todo mundo que é de Tamabi, que adora a Band FM, ouve a gente aqui também. Ela tá curtindo lá a programação da Band FM, tá pedindo um monte de música pra gente aqui também. Obrigado pelo carinho. A Milton Grassi tá por aqui, ligado na Band também. Vem você, participa com a gente aí, porque vai começar o Band ao vivo. Quero ver você junto com a gente aqui, vai.
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0: Sejam todos bem-vindos ao show.
4: Pra começar bem, a gente vai começar assim, ó.
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0: Enquanto isso, nós vamos cantando e vamos dançando em ritmo de festa, meu povo.
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0: Band FM só pra contrariar. É bom, é bom, é bom, é bom, é bom, é bom, é bom demais. E outdoor. Aqui no nosso Band FM, legal, né?
1: Sextou, você falar sextou,
0: a música
1: sextou.
0: Do jeito que ela é, não é?
1: É bom.
0: Sextou, demais. Sextou, sextou. Programação de sexta, né, Paulo Gomes?
1: Ah, bora ver se a porta.
0: Cara de sexta-feira, bebida. Ana Maria Brisa, vai abrir?
2: Pode abrir uma?
0: Pode abrir a Tatá aí, ó. Ela abre pra você. Ela abre pra você.
3: O quê?
2: Tava
3: conversando com o Dias.
2: Coisa
0: bom, Marcelo Dias chega cedo.
3: Ah, pode, claro que pode.
2: Sexta-feira já pode, mas já?
0: Já.
3: A Célia tem mais amendoim. Pede mais amendoim pra Célia fazer sua
0: já hoje pro Paté
3: Célia.
0: Do Mundo.
3: Célia.
1: Chope, é chope ou cerveja?
2: A Célia nem bebe.
3: Qualquer... Não, a Célia dá um amendoim só.
0: Mas ela arruma amendoim.
3: Entendeu? Ela arruma um amendoim e a gente bebe. Pronto.
0: Daqui a pouco vem. Band ao vivo no ar, mas preparando a estação Band FM que vem aí, certo? Eu tô incomodado com ele. Primeiro deixa eu falar que tem no Estação Band FM já. Ai, rapaz, esse presente aqui. Lançou essa semana.
3: O quê?
0: Lançou a coleção de 2026.
3: Ah.
0: Moletom exclusivo Band FM.
3: Ah, é moletom
0: sensacional. Tom. Ele mesmo, tá aqui, ó. Pra te aquecer no frio. Tem preto com laranja. Tem off-white com verde.
3: Lindo.
0: E off-white com caramelo. Você escolhe a cor de seu jeito. Todo ano muda
3: a cor. Off-white é chique, né?
2: Off-white eu quero.
0: Você escolhe a cor de seu jeito. Tá nova coleção,
3: Paulo. Célia, me dá um moletom?
0: Você quer ganhar o moletom da Band FM? Ela falou que vai pegar,
2: você viu? Eu quero o off-white, tá, Celinha?
3: Você me dá um moletom, Célia? Olha, mandando coraçãozinho, gente.
0: Ela
3: mandando
0: muito boazinha. Então é o seguinte: você pode ganhar no Estação Band FM hoje esse moletom. Primeiro que a gente. Olha que legal.
1: Uau.
0: Mas tem um assunto que está me roubando a atenção a semana inteira, Paulo Gomes.
1: Que, menino?
0: Aliás, foi por causa da Tatá, porque ela foi a primeira pessoa a trazer esse assunto aqui.
2: O que ela falou?
0: Aqui? A Maísa. Maísa Silva.
2: Ah, é.
0: Ela viralizou na semana. Primeira vez que eu ouvi foi a administração com a Tatá, mas depois todo mundo falou, o Léo Dias
3: verdade.
0: Falou.
3: Não, a gente é mais rápido que o Léo Dias. Desculpa, Léo, te amo.
0: Passou na Record, lá na Cobra, lá como é que ela chama? Venenosa.
3: Todo mundo
0: falou disso aí.
2: A lista, né?
0: A lista da Maísa.
2: De exigências de quem ela namoraria.
0: Lista de quem ela fala a verdade, os homens que ela não namoraria.
2: Isso.
0: E tem quatro destaques principais, né? O homem que não trabalha por opção, não é desempregado. Desempregado é uma contingência, pode acontecer.
3: Mas eu sou rico, eu quero trabalhar mais.
0: Isso,
3: tô de
0: o cara
3: boa.
0: Não trabalha porque eu não quero, não preciso.
3: Quero, tô de boa.
0: Ela não namora com
3: não
0: um cara
3: namora,
0: desse.
3: Tá.
0: Não namora com quem fala mal de ex-namoradas.
3: Boa.
0: Até porque é inteligente, porque se fala mal das ex e terminar com ela, vai falar mal dela.
3: Sim.
0: Também.
1: É verdade.
0: Não namora com aquele cara que tem ciúme demais, no caso dela especificamente, porque ela é atriz e aí
3: Deus
0: não dá pra ter ciúme.
3: É.
0: E o namorado que mora muito longe. Até por isso que a gente chegou à conclusão aqui aquele dia que o Memphis Depay resolveu voltar pro Corinthians.
2: Uhum. Ele aqui não tá é namorado perto. Dela.
0: Ah, mas a gente vai fazer
2: ser,
0: viu?
2: Com isso.
0: É, não é. Fala.
2: Vocês ficam chupando.
1: Chipando.
0: Você sabe como é que é o shipper deles?
2: Eu não sei.
0: Putz, eu ouvi hoje. Maífis
3: é bonito.
2: Maífis de Mai. Cara, ficaria mais legal, né?
3: Mais bonito.
0: O que a gente quer saber é o seguinte: você não namoraria com quem? Pronto. É isso, pergunta na lata. É, com quem assim?
2: Nessa sua lista, né?
0: Pensando na lista da Maísa.
3: Ah, pensando na... Eu já ia responder com meu ex-marido. Não, pensando na lista.
0: Pensando na lista, mas com quem você não namoraria? Com quem não trabalha? Com quem fala besteira?
2: Fala uma exigência sua.
0: Com quem tem mau hálito?
2: É, uma exigência.
0: Com quem usa camisa de time quando vai no passeio, no
3: Nossa,
0: jantar?
3: Isso é forte, né? Isso é forte.
0: Você vai jantar com o cara faz camisa do São Paulo, né, meu? Vai jantar com você no restaurante. Não dá, né?
3: Faltou uma coisa importante nos dias de hoje. Não namorar com quem é casado, viu, gente?
0: Também com isso.
2: Isso
0: você pode achar que não tem problema, mas tem, né?
3: Tem.
2: Diz que acontece às vezes.
3: Viu, Maria, no secreto pode, mas aí.
0: Isso, vai ser abertamente não. Só porque pode ser que. E pode ser que a esposa não deixe. Também.
3: É, que a esposa fique brava.
0: Então, bora lá. 11999919197. Com quem que você não namoraria?
1: Eu namoraria com o Rob, cara. Não quero o Rob.

0: tem jeito, velho.
1: Eu vou tá aqui, te esperando, com champanhe na mão, comemorando.
2: Pode ser, menos é mais champanhe. Ah, terminou o Band ao vivo. Obrigado a todo mundo que participou com a gente aqui também. O Band ao vivo volta no fim de semana em várias edições. Tem Band ao vivo amanhã, 6 da tarde. Domingo tem Band ao vivo de manhã, das 10 ao meio, das 9 às 11, com 2 horas de duração. E às 6 da tarde também. Sempre com show ao vivo no seu rádio. Já já tem a estação Band FM, é zoeira, hein? Vem zoar.
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0: Não entendi.
1: Começou.
0: É a sua cara.
2: Não é? Band FM.
0: Estação Band FM no ar. Hoje é o quê?
2: Começou.
0: Olha lá.
2: Sexta de agosto, hein?
0: Já é. Isso é assustador.
2: Já é.
0: Isso é terrível. Quer dizer, é bom, mas é assustador. Passa muito rápido.
3: Passa muito rápido, Tetz. Você vai passar o Natal aonde?
0: Então, já tem que começar a pensar nisso.
3: Eu me programei pro Natal de 2027 já.
0: Já, né?
3: É, porque
0: onde
3: tá você aí.
0: Vai em 2027? Natal de 2027 você vai pra onde?
2: Piscou.
0: Você vai pra onde no Natal de 2027?
3: Maldivas.
0: Ah, bom?
3: É.
0: É bom.
3: Feliz no simples, né?
4: Bem simples.
0: Eu vou pensar por aí também, viu? Acho que dá pra encarar.
3: Se você começar a pagar fotos. Agora, dá pra você ir.
0: Dá, em 2030.
3: É, então.
0: Isso, mas
2: se você começar a pagar agora,
0: vou em 2040. Ai, gente. Olha aqui, Estação Maria Fêmea na sexta-feira, com o moletom da Band FM. Falei aqui, exclusivo da Band, temporada 2026, preto com laranja, off-white com verde e off-white com caramelo. Você escolhe a cor do seu jeito. O que é off-white?
3: Off-white é branco discreto.
0: Branco discreto.
4: É um branco chique.
2: Eu
4: acho que é um branco chique.
0: Mas quando você fala off-white com verde.
4: É um chique com verde.
0: Tá, essa é a cor.
3: Entendeu?
0: Essa é a cor. Muito bem. Então você vai ganhar. Vem participar com a gente aqui. Aí, pra ganhar, claro, assim, colaborar com o programa. Como é que você colabora? Participando?
2: Opa!
0: Mandando mensagem no WhatsApp da Band FM 11999919197. Se quiser falar ao vivo, escreve ao vivo. A gente põe você ao vivo no ar. Queremos saber. Maísa fez a lista na internet de quem ela não namoraria.
3: É.
0: Quem não trabalha por opção.
2: Olha.
0: Quem é muito ciumento.
2: Olha.
0: Quem fala mal das ex. E o outro qual que é mesmo?
4: Mora longe.
0: Tem muito ciúme. E o que mora longe?
4: Tem um monte de coisa.
3: Eu mesmo não namoraria uma pessoa muito idosa, muito velha, né?
2: Ah, é?
4: A gente percebeu.
0: Ah, é.
4: Ao longo dos anos a gente percebe.
0: É interessante.
3: Que vocês não ouviram.
0: Então, você faz aquilo que você fala mesmo. É
4: entendeu?
0: Interessante isso aí.
4: É, ela faz. E eu gosto que ela não faz distinção de classe social.
0: Não.
4: Ela pega, ela
0: olha,
4: só pega.
0: Exatamente. Ó, já teve, né, pessoal que trabalha em segurança, já teve produtor de televisão.
2: Pega tudo, pega tudo.
4: Ana Maria, dá vontade, pega.
3: Ué, minha vida é uma só, né?
4: É.
2: Olha,
0: Iolo, né? Iolo, que fala aquilo lá? Iolo.
3: Deu vontade, menina, ó. Hã? Vai lá e senta, viu?
0: Meu Deus.
4: Mulher de centavo, né?
3: Hoje é sexta-feira, né?
4: A famosa mulher do centavo,
0: ai,
4: né?
0: Ai, meu Deus, olha aqui. É, então manda aí, 11999919197, estamos esperando. Paulo, você tem um destaque?
2: Tem, a polêmica, da polêmica.
0: Polêmica.
2: O Bruno Galhaço, a gente falou, ele lembra o negócio da lanchonete? Fechou antes, ele ficou bravão, ele respondeu agora.
0: Todo dia eu recebo um meme da Tatá sobre o Bruno Galhaço. O de hoje é maravilhoso.
4: Eu mandei música pra ele.
0: O de hoje é muito
4: tem
0: bom.
4: A música.
0: Vou até pôr o de hoje.
4: A gente podia pôr a música, né?
0: Eu vou pôr
3: o de hoje. Verdade, você mandou um vídeo pra mim, eu não cheguei a ver.
0: É a Tatá que me mandou.
3: Ah, eu quero ver.
0: É aquele lá. Seu destaque, Tatá.
4: O meu destaque é de um casal que se separou, mas ele falou assim, nós nunca nos separamos.
0: É o Davi? É o Davi? Não, é o Davi? Davi ganhou o BBB?
4: Não, o Davi vai casar.
0: É, mas ele falava isso na época. Não, eu tô se conhecendo.
4: Não, então tudo que o Davi fala não se escreve.
2: Esquece. Davi Brito esquece, pai.
0: Ana Maria.
3: E eu vou falar de um sósia de um famoso que fez a harmonização, porque o famoso fez e foi fazer também.
0: Bacana isso aí.
4: Como é que é? Não entendi.
3: Ó, o famoso.
0: O famoso.
3: Fez uma harmonização facial.
0: Aí
3: o sósia desse famoso fez também.
0: Fez também.
4: Porque se não deixa de ser o cara
2: muda,
4: do cara.
2: Né?
0: Cara, sósia é legal, porque sósia gasta uma grana, né, bicho? Já pensou? Ser sósia dá trabalho,
3: dá
0: cara.
3: Dá trabalho.
0: Caramba, tá bom então.
4: Dá trabalho mesmo.
0: Vambora, gente.
2: Ó, falamos, cadê a breja?
3: Cadê?
0: Ah, porque vocês chamaram a Célia aí e me perguntaram.
2: Então começa, pô, cadê a breja?
0: Vai.
2: Vai!
4: Esta

0: aquilo, com quem você não namoraria? E aí, é homem e mulher, tá, gente? Claro. Mulher vai dizer, porque é a Maísa que falou, mas o homem também pode dizer com qual mulher que ele não namoraria.
1: Falar de mulher também?
0: Também, vamos falar de homem também.
2: É. Boa noite, galera do Estação, aqui é Daiane Baianaz. Olha, eu não namoraria com preguiçoso e ruim de cama, viu? Porque, olha, ninguém merece. Um beijo aí.
3: Mas como é que você vai saber?
4: Mas se ele é preguiçoso, ele deve ter preguiça mesmo.
0: Deve ter preguiça até na cama.
4: É.
1: Não tem arrumar a cama dele, ele quer.
4: É. Fez sentido as coisas dela.
3: Tá, tá.
0: Você já pensou que ela foi preguiçosa e dá ruim na hora? Que, né? Porque pelo menos podia, sei lá, você diz, ah, vai.
1: Não dá.
0: Não dá.
1: Não dá. Deu uma polêmica.
0: Polêmica, eita, Brasil.
1: É, já vou jogar na roda aqui. Lembra que a gente contou essa semana a história do Bruno Galhaço, né?
3: Isso.
1: Ele foi lá no fast food. Ele foi no fast food.
0: Foi no fast food.
1: 23 horas era o horário que fechava.
0: Ah. Segundo a placa.
1: Segundo a placa. Ele chega lá, 10 para as 11.
3: Sim. Faltando 10 minutos.
1: Fechado?
0: Não, não pode.
1: Tava aí, fechado, Robson Ramos.
0: Aí não pode.
1: Ele ficou bravo, porque ele falou, poxa, né, eu nem lembro o texto dele, mas ele
0: um pouco bravo demais.
1: Ele falou, é 11 horas, são 10 para as 11, por que que tá fechado aqui? Aí dividiu a opinião. É.
0: Dividiu.
1: Até no programa aqui.
0: No programa dividiu.
1: Né,
0: dividiu.
1: Tem gente que achou que ele tava certo, a gente falou que ele tava errado.
0: É.
1: Aí ele se pronunciou, viu?
4: O que, que ele falou?
1: Ele falou assim, ó, a gente primeiro ele falou isso aqui foi a segunda frase. Ele falou, ó, fui impulsivo e imaturo na forma que reagi ao levar uma frustração pra internet.
0: Pois é.
1: Não tenho nenhum problema em reconhecer isso. Então, ele acha que ele não precisava ter gravado isso.
3: Sim.
1: Não
3: precisava.
0: E no tom, né?
1: É.
0: O tom, às vezes, né? Assusta.
1: E aí ele falou aqui, ó, a gente vive um momento que todo mundo quer ter razão.
3: Uhum.
1: Eu prefiro aprender quando erro.
3: É verdade.
1: E fico aprendizado. Se eu quiser um sanduba, chego mais cedo e pronto.
4: Tá vendo? É.
3: Eu
0: ele
3: acho que
0: contemporizou, né?
3: É.
1: Eu acho que você deram uma cacetada dele na internet.
3: Eu acho que só pra baixar um pouco o tom de todo mundo. É. Porque, na verdade, eu acho que ele ficou pé da vida. Chegou
0: ficou.
3: Lá e...
0: Mas aí, então, aí você tá pé da vida, você vai gravar um vídeo, você grava falando besteira.
3: Gente, bebeu, não posta.
0: Não posta, exatamente.
3: Não posta. Você tá com fome, exatamente. Não posta. Você tá puto da vida, não posta.
0: Sabe por quê? Porque senão, a reação das pessoas, ela acontece de tudo que é jeito. Até desse jeito aqui, ó. Até desse jeito aqui, ó.
4: Qual?
0: Quer ver?
4: Como aqui, é que
0: ó.
4: É?
0: Olha lá. Vamos lá.
4: Não, faz, mostra aí.
0: Cadê os meninos?
4: Tá cadê? Aqui,
3: não pode mostrar. Ó, presta atenção.
5: O McDonald's fechou mais cedo.
4: Zero música.
0: Fizeram.

0: aí, ó. Estrubisteiro.
1: Não, mas hoje ele fez o stories hoje, 6 horas da manhã, Bruno Galhaço. Não foi na academia, na porta do Mac.
2: Foi mesmo.
1: Agora ele não chega atrasado, não. É.

0: FM, Matheus Fernandes com Dilcinho, Baby Me Atende, no Estação Band FM. Continua participando aí pra dizer quem você não namoraria e por quê. Não é uma pessoa, é que tipo de namorado ou namorada que você não namoraria.
1: Mas, por exemplo, vocês. Vocês que são homens.
2: É, vocês que são homens.
1: Podiam falar alguma coisa, por exemplo.
0: Podíamos, podíamos.
2: Fala aí, vocês que são homens.
1: Mas assim, mulherada, não é pra ficar brava, tá?
0: Não.
1: A gente tá aqui batendo papo, hein?
0: Ué, pra falar a real.
3: É. Mulher que grita.
0: É.
3: É, porque eu sou discreto.
0: Ah, pode ser.
3: A mulher. Oh! Eu não sei o que falando assim.
2: Aquela mulher
3: público,
2: barraqueira.
3: Sabe?
2: Uma mulher barraqueira, você não.
3: É, essa. Você pula fora. E o que me incomodaria,
2: assim. Né?
0: É. Mulher muito. Muito. Quem é assim? Muito
1: carinha
0: coitadinha. Porque tem aquele negócio, que né? Que é da mulher. Eu gosto da mulher forte.
1: Você gosta de mulher forte? Você não gosta de mulher assim, muito.
0: Não.
2: É.
0: Não. Eu gosto da doçura da mulher, mas eu acho que tem essa doçura compensada também com.
1: Eu falo que a mulher, eu falo, é a mulher que quebra de lado, sabe?
0: É.
1: É aquela que faz assim.
0: Isso.
1: Pode ver.
0: É. Exatamente.
1: É a mulher que quebra de lado.
0: É legal, é bonitinho, mas não pode ser só isso.
1: Vai ficar o dia inteiro.
0: Isso. Tem que pá, tem que também, tem que, né?
2: É,
0: pregar uns quadros em casa. A minha prega. A minha pendura. Ah, dispensando aqui.
2: Tá.
0: Olha aqui, deixa eu contar. Falar em mulher, é mulher porque a mulher é a protagonista da história, é uma mulher.
2: Ah.
0: É, uma vereadora de uma cidade da Nova Zelândia participou de uma reunião do Conselho Municipal de um jeito um pouco inusitado. Joe Geller, é o nome dessa vereadora, estava trabalhando em casa, estava em home office. E se conectou pelo computador lá com a câmara da cidade. Estava todo mundo na câmara, ela estava em casa. E o local que ela estava parecia ser um banheiro. Azulejinho, assim, tal. Uma porta de vidro atrás dela. E lá ela começou a fazer a sua participação na moral, sem problema nenhum. E na imagem dá pra ver duas calcinhas penduradas.
2: Assim. Ah, é?
0: Ela tá até de terninho, sabe?
1: E atrás duas calcinhas. Atrás.
0: Em algum momento um dos vereadores deu uma risada assim, e falou: ó, discretamente, tá dando pra ver suas roupas penduradas aí. Aí a prefeita que tava na reunião também falou: você não quer, tipo, né? Aquele jeitinho assim, você não quer um tempo pra arrumar um lugar melhor pra câmera? Tipo assim, né? Você acha que não percebeu que você tá aí? Aí ela olhou assim e falou: ah, vocês estão falando que tem a roupa pendurada? Não, tudo bem, não tem problema. A gente continua daqui mesmo. Nisso ela tá falando, passa um cara atrás, cara.
2: Nossa,
0: gente. Dentro do box, tá um box atrás, a porta do vidro no box.
2: Gente, a reunião era no banheiro?
0: Ela tava no banheiro, com o computador ligado. Ou a casa dela é, sei lá, na sala, perto do banheiro, não sei o que é.
2: Gente.
0: Mas atrás dela tava o box, tinha alguém tomando banho, um homem. No box é calcinha, o box era jateado, assim.
1: Então, nossa, que entretenimento, hein?
0: E a calcinha pendurada, e ela falando lá sobre as decisões da cidade, o negócio. Claro, viralizou, né?
2: É, claro.
0: Viralizou, tá na internet inteira a nossa gloriosa vereadora participando diretamente do banheiro, coisa linda.
3: O box era jateado, Ana Maria.
2: Era, né, menino? Olha.
0: É, senão você ia ver coisa lá que não dá, né?
2: Já pensou só entrar na reunião, um saco na sua cara.

Cleiton e Romário, com o Zé Neto e Cristiano, não namora. Ó, fala ao vivo. Aliás, com quem que você não namora? A gente quer saber. É. Com que tipo de homem, com que tipo de mulher você não namora, baseados na lista de Maísa. Você pode mandar mensagem no 11999919197. Pode escrever ao vivo, se quiser falar ao vivo. A gente bota você no ar, você fala na hora. Conta na hora. Já fez com quem que você não namora? A gente quer saber. É. Com que tipo de homem, com que tipo de mulher você não namora, baseados na lista de Maísa. Você pode mandar mensagem no 11999919197. Pode escrever ao

0: mas pega a mina que é pumba. Ô, oh, meu amigo. Você é louco, tio. Caiu na rede é peixe, pai.
1: Ô, louco assim?
0: Ô, você acha que eu vou ficar com exigência de... Ô, já namorei uma, várias minas na quebrada lá. Tinha uma mina lá que o apelido dela era Curupila, que ela tinha os pés pra trás. Peguei.
1: É isso?
0: Eu peguei, tio. Pô, ela tinha o pezinho pra trás. Era, tá. Peguei. Não, ah, não, mina, não sei o que. Pega.
2: Pega. Pega. Pega. Pega. Pega. Pega. Pega.

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1: Aqui no nosso Estação Band aqui, música de sexta-feira, né?
2: Nossa,
1: total. Ô, Ana Maria, vem cá.
3: Oi, menino.
1: De quem nós vamos falar agora?
3: Olha, eu vou falar, assim, não vou falar dele, mas de tabela eu vou falar dele.
1: Tá.
2: Como assim?
3: Assim, Vini Júnior.
1: Vini Júnior.
3: Ele, todo mundo sabe que ele fez a harmonização facial.
1: Sim.
3: E quando ele fez, estava em todas as páginas. Né?
2: Sim. Porque ele ficou diferente, né?
3: Ficou diferente.
1: Ficou mais acolchambrado.
3: Ficou? Você não achou?
1: Mais acolchambradão.
4: Diferente? É que eu tava fora.
1: É que daí não tem internet.
4: Vou me...
1: Ficou mais acolchambrado.
2: Ficou mais.
1: Como é que ele...
2: Acolchambrado.
1: Sabe quando... A impressão que ele fez aquele negócio visagismo.
3: É.
1: Os caras cortam o cabelo.
3: Tipo quadra, isso.
1: Né, ajusta no rosto, a barba. Parece que pra você não aforma.
4: É chamada tapa na lataria, né?
3: Exato.
1: Pra você não aforma.
4: Martelinho de ouro.
3: É um tapa na lata lá. Enfim, mas nem é dele que eu vou falar.
1: Não.
3: É do sósia do Vini Júnior.
1: O Vini Júnior tem um sósia?
3: O Vini Júnior tem um sósia.
1: Todo mundo nessa vida...

0: ter um sósia.
1: Deve
0: ter uma sósia da Tatá em algum lugar.
1: Sósia do Paulo Gomes
2: deve ter, por aí.
1: Deve ter, gente. Que tem sósia de tudo agora, né? Virou.
3: Sósia do Vini Júnior.
1: Sósia do Vini Júnior. Que o nome dele na vida real é o Gabriel Damasceno.
0: Tá.
1: Ele, que ele fez? O Vini Júnior fez a harmonização. Ele não fez também?
0: Menino!
3: Mas, gente, de onde que esse povo tira dinheiro?
0: Eu queria saber.
1: Ele fez.
0: Eu vou fazer uma investigação se não é o próprio Matriz que paga. Porque tem coisa que é cara de fazer.
3: Ô, gente, eu divido o Botox em 12 vezes.
0: Então.
3: Você falar que faz a harmonização que é mais caro.
0: É, mais exatamente. Caro. É mais caro? Então. Não sabia.
3: É mais caro.
0: Ainda bem que eu não entrei nessa. Acho que eu entrei outro dia.
3: Não, mas deve ser bom, porque você muda, né? Você muda o CPF.
0: Exatamente.
3: Ele ficou bom?
1: Ó. O que você acha aí, ó, Tatá? Olha a foto.
2: O Sosa fez a harmonização.
1: Sosa fez a harmonização facial pra continuar parecido com o Vini Júnior, que se o Vini Júnior mudou a cara, ele tem que mudar.
0: Você já pensou se o principal quiser sacanear o Sosa, meu? Toda semana ele muda.
1: É.
0: Muda o cabelo, a outra.
3: Não, mas eu achei que ele ficou bom.
0: Quem? O Sósia ou o Vini Júnior?
3: Ficou bom? O Sósia.
0: Olha, sacanagem.
1: O Sósia ficou melhor que o original.

0: de Bruno Diegues com um sorriso maroto, clique aqui no nosso Estação Band FM.
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0: Cara, sacanagem, o cara tava num hospital e se fantasiou de morte pra ficar assustando.
2: Eu vi isso aí.
0: Ah, por que os caras fazem? Não vamos contar já já essa história.
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4: Que isso, gente?
2: A mulher que quebra.
0: Dor de barriga.
2: Aí, ó.
0: Dor de barriga faz isso.
2: A mulher que quebra de lado.
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0: Isa de Pai.
1: O Trump, sósia do Trump, vai ter um candidato sósia do Trump.
0: Isa de Pai.
1: Daqui a pouco você vai fazer. Tem um que é sósia
0: do Lula. Do Memphis.
2: É mesmo?
1: Tem, é candidato a deputado.
2: Que é isso,
0: gente? Vou morder amendoim, ó.
2: Nossa, que é isso?
0: Amendoim.
1: Morde de novo. Você é bom nisso, hein? Amendoim gostoso?
0: Foi a Celinha que trouxe pra gente. Olha
1: ele. Ah, tá, eu não tô comendo.
0: Olha bom, tá bom.
1: Homem-Aranha?
2: Vai ter Homem-Aranha hoje no programa?
1: Tá tendo aí o tempo
0: de volta
1: inteiro.
0: Pra casa,
1: pode ter também. Não, esse já foi. Agora é um novo dia.
0: Se fosse feito no Brasil, ia ser Homem-Aranha, é Minha Casa, Minha Vida. Se fosse feito.
1: Também, eu ia ser bom, viu?
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1: Estação Band FM no ar para todo o Brasil. Você curtindo com a gente aqui na Band FM. São muitas bandas. São 75 bandas FM para o Brasil. É Band pra lá, Band pra cá, Band pra cima, Band pra baixo, Band do lado. Fala, Tata.
3: Aproveitando que você tá falando da Band aí, peraí, deixa eu fazer um negócio aqui.
2: Deixa
3: eu
2: mandar
3: um beijo.
1: Pode mandar beijo.
3: Preciso mandar beijo, gente.
0: Manda aí pro Wesley. Fiquei devendo também beijo.
3: Wesley Morris.
1: Mandou pra mim aqui também.
3: Então, Wesley,
1: manda pra Tatá, que ele te achou antes de mim.
3: Um beijo pra você, a Simone também, que é nossa ouvintora. Aliás, todas as nossas corajosas, os nossos corajosos do Brasil inteiro.
1: Beijo, Simone.
3: Curtindo Estação Band.
0: Verdade, ó. Um beijo pro Lucas Barreira, o pessoal de Rio Preto. Ele pediu pra mandar um beijo, já tinha esquecido.
1: Grande Wesley.
3: Beijo pro Bruninho de Rio Preto.
1: Beijo pro Bruninho de Rio Preto. O Ine de Rio Preto também.
3: Lembrando
1: todo mundo. Tudo
0: beijo pra Sasha também.
1: Rio Preto é um negócio. Rio Preto é uma estação da Eco. É só pegar o número de pessoas que mandam mensagem pra gente.
3: Rio Preto é sensacional, gente.
1: Espetacular.
3: Que delícia. Beijo pras capivaras de Rio Preto.
1: Sim, lá do como é que chama lá? Do lago lá?
3: Da represa
1: lá.
3: Ali do
1: da
3: lago.
1: Represa, exatamente. Isso, exatamente. Lago da Represa, exatamente.
2: Exato. Um beijo
1: pra vocês. É isso, gente.
2: Isso.
1: Então, tipo, não.
3: Na sessão beijo.
1: Agora
3: sessão
1: eu lembrei.
3: Beijo. Acabou a sessão beijo.
1: Eu queria lembrar o presente aqui, ó. Tá aqui. O moletom da Band FM exclusivo. Preto com laranja, off-white com verde, off-white com caramelo. Você escolhe a cor do seu jeito. É a temporada 2026.
2: Nossa, mãe do céu.
1: 2026.
0: A gente tá em 2028, não tá?
1: Não, ainda não.
3: Não.
1: Foi por minha conta isso daí. E o pessoal dizendo aqui, com quem você não namoraria. Com quem?
4: Boa noite, estação. Robson, só não namoraria a minha sogra. Okay. O resto é dentro.
1: Meu Deus.
0: Lógico, né?
1: Eu vou aumentar o baixo nível. Depende da sogra, hein?
0: Não. Ah, não, Robson, olha.
3: Não.
1: É o moço que falou esses dias.
3: Sogra, não.
5: Boa noite, estação. Eu não namoraria um homem mão de vaca. Que negócio é esse? Eu gosto do tempo do cavalheirismo, quando a gente não precisava rachar a conta. Isso. Namorando não dá. Depois que casar, a gente acha conta, racha dívida, mas namorar, na fase de namorar, o homem tem que fazer a venda.
1: Porque como ela tá namorando, ela não tem dinheiro ainda. Depois ela vai ter o seu dinheiro e divide a conta.
2: É isso. Racha tudo, velho.
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1: Ao vivo, manda aí ao vivo que a gente põe você no ar agora, vai!
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0: Band FM, Zé Neto e Cristiano. Cadeira cativa aqui no nosso Estação Band FM, com o pessoal ainda falando com quem não namoraria de jeito nenhum. Isso aqui me chamou a atenção.
1: Oi, menina, boa tarde. Adoro muito vocês. Vocês alegram minhas tardes.
0: Ai, gente.
1: E assim, eu não namoraria uma pessoa que tem mau hálito ou uma pessoa que tem os dentes mal cuidados. Inclusive, eu fui conhecer uma pessoa essa semana. Tô sozinha, sem namorada há muito tempo. Fui conhecer uma pessoa e a pessoa era uma pessoa que me interessou, mas quando ele sorriu, que eu percebi que os dentes dele estavam horrível. Não, sem chance.
2: Tava sem atacante.
3: Tem que procurar a doutora Érica.
4: O dente não tem dente.
5: O Robson Ramos já deu o talento dele, hein?
3: Tem que procurar a doutora Érica.
4: O dente, velho, não tem dente.
2: Não, não dá. O dente não tem dente, né?
3: O dente não tem dente.
0: Tá.
5: Oi.
0: A sua história é agora?
5: Não sei se você quiser.
0: É agora.
5: É agora?
0: É agora.
5: Vou falar desse casal.
0: Liberei que é agora.
5: Esse casal foi casado de 96 a 2000 e eles foram assim, ó, o terror da televisão. Raí e Babalu.
4: Você parou? Disso?
5: Mentira. Não, peraí. Você parou no ano 2000.
0: Mentira. Não, mas eu também fiquei que Raí e Babalu era personagem.
5: Era.
0: Marcelo Novaes.
5: Letícia Spiller.
0: Nossa, casal. Não.
2: Gente, não sabia.
0: Não, você falou faz tempo.
5: Não, faz tempo, né, Maria?
0: É.
4: 26 anos.
5: Faz tempo.
2: Ai.
5: Paulo Gomes também olhou pra mim e falou, separou.
0: Eu vou dar uma de Ana Maria.
4: Eu lembrava,
0: que eles estavam, que eles tinham separado, eu sabia, mas separaram há tanto tempo assim.
5: Não, faz muito tempo. É que ele foi dar uma entrevista e foi falar sobre isso. Ele falou assim, olha, na verdade, nós nunca nos separamos, nunca. A gente sempre se admirou, a gente sempre se gostou. E a gente sempre esteve juntos, porque eles têm um filho que agora tá na novela,
0: que
5: inclusive.
0: É ator,
5: né?
0: Também, muito bom, por sinal.
5: Que é a cara do pai.
0: A cara do pai.
2: Verdade.
5: Né? É. E por causa desse menino, eles sempre estiveram juntos em aniversários,
0: Pedro
5: festas.
0: Novaes.
5: Pedro Novaes. Nossa, então, assim, não tem briga nessa separação. Sempre se admiraram. Fizeram uma novela, inclusive, os dois juntos. Marcelo Novaes e Letícia Spiller, que os dois deram uns pegos.
2: Teve cena.
5: E aí ele falou assim: olha, continua admirando, continua gostando. A gente nunca se separou de verdade.
4: Tá vendo?
5: Eu acho tão bonito.
0: Eu li um negócio outro dia que a Letícia deu uma entrevista qualquer falando que ela ajuda a arrumar a namorada pra ele.
5: Então.
4: Ah, é?
0: As meninas vão perguntar pra ela, ela fica falando de, não, ele é assim, ele é assado.
5: Eu acho que é meio estilo da Giovanna Antonelli com o Murilo Benício, sabe? São amigões, assim.
0: Olha lá, tá vendo? Vocês são todos seus velhos. Outro dia eu levantei esse negócio aqui de ex, eles não podem conversar com ex e tal.
5: Não, mas eu não concordo.
0: Ué, mas você for
5: não, peraí, na vida dos outros é uma coisa, na minha é
0: pensar. Ah, dormir.
4: Eu pego, mas não me apego, não.
5: Separou,
2: mas vai de parta. Ai, gente, separou mesmo.

0: Grande FM, Tiaguinho, maravilha, te amar, me faz feliz aqui na estação Band FM. Credo, quem tá lendo? Essa sexta-feira na Maria Brisa.
1: Eu?
0: É.
1: Ó, saí daqui, vou pra casa, né? Vou abrir uma bebida com meu marido, Fabinho.
0: Ah, é? Vocês abrem uma bebida?
1: É. Vão beber alguma coisa.
0: Vocês abrem?
1: Claro.
0: Vocês bebem um...
2: Não dá pressão alta?
3: É vinho?
1: Não, menino.
0: Vocês abrem lá, queridos, como é que é?
3: Tem que ser vinho também.
1: Exato.
2: Pressão alta, né, cidade?
0: Fogo paulista, vocês abrem, menino?
1: Não, hoje é um vinho mais baratinho, né? De em torno de 7 mil a 10 mil reais.
0: Como é que é?
1: Um vinho de 7.
2: Você já tomou chapinha, Ana Maria?
1: O que, que é isso?
2: Chapinha periquita, é um vinho, já tomou periquita?
1: Não, eu já dei a periquita.
4: Boa noite, pessoal. Eu acho que eu não namoraria alguém que tem filho. Porque algumas das vezes, às vezes, não assimila bem a separação. E tá abusando a criança, dá muito trabalho. E entrar num relacionamento pra ter dor de cabeça, acho que não rola.
2: Tá certo.
0: Mas aí eu acho que depende muito da cabeça de quem tá envolvido na história também.
2: Tá certa.
0: Porque tem gente que consegue ser. Agora tem gente que não
2: separa. Tem gente que já vem com caixa, já vem com kit da BO. Não,
0: não. Não é, mas é. Pode acontecer.
2: A gente não tá na posição de escolher?
1: É.
0: Tá, mas a pessoa que tem filho não vai mais ter nunca mais direito de fazer
2: não,
0: nada?
2: Não, ela pode ter direito. Mas
3: pode, é que ela que não quer, ué.
0: Ah, sim,
2: é
0: ela
2: que
0: pode
2: ela tá
0: querer.
2: Escolhendo.
3: É, ué.
2: Eu, por exemplo, peguei quem já tinha filho.
0: Isso.
3: Então.
2: A minha cara de cavalo.
0: Pois é.
3: Tendo que me... Tem que ser três ao mesmo tempo.
2: Eu sou bem mais jovem do que eu pareço.
0: Pois é, é mesmo.
1: Não, eu na idade que eu tô, eu pego até com o neto.
2: Eu sei.
0: Você pega até o... Você pega até o filho, né? A Lígia Zambon tá mandando beijo pra Tatá aqui. Ô, também, Lígia, que te ouviu só hoje, adorou te ouvir. Beijo pra ela. O Rogério também tá por aqui, o Rodrigo também, o povo mandando mensagem pra gente aqui no Estação Band FM. Você quer falar mais, Ana Maria?
1: Eu não.
0: Não?
2: Eu quero. Dá tempo de alguém falar ao vivo?
0: Dá,
2: gente, a gente quer que vocês
0: engraçado.
2: Falem ao vivo.
0: Tá cheio de áudio hoje. Mas acho que o pessoal tá com medo de falar.
2: Ô, gente, falar ao vivo.
3: Vem falar ao vivo.
0: Vou falar, ninguém vai.
2: Eu quero falar ao vivo. Gente, quer que você fale ao vivo.
0: Fala aí. Quem você não namoraria? Fala pra gente.

0: Cine Murilo Ruf, Saudade Estranha, no Estação Band FM.
1: A gente já foi ao lado do Bar hoje?
0: Não, vai pular? Não, eu ia falar agora.
2: Eu tô só aqui porque assim, eu não tô querendo me intrometer, tá ligado?
3: O Ramos formou a aura agora.
0: É porque eu ia falar exatamente disso, ele veio um susto, falei, não, mas não é agora.
1: Vai pular? Não sei, tô perguntando.
2: Não, vai ter. Com esse quadro, não, vai ter, Ana Maria, Ana Maria, meu momento de brilhar.
0: Não, não veio nada, nada de cima falando, tira, eu hoje teria. Você quer tirar?
1: Mas não, mas tem palavra, nem palavra tem, mano.
0: Deixa eu falar, tem mais uma ainda.
1: Ah, é?
0: Tem mais uma ainda. Três palavras para o Mano rimar.
1: Se chegar, vai ter. Se não chegar, vai tchau. Ter.
0: Tá chegando muito tá. Quem não namoraria.
2: Não, se vocês quiserem que eu meto marcha, só
1: fala. Não, também não. Não. Fica aí.
2: Não, se vocês quiserem...
0: 11999919197, manda palavras para o Mano rimar aqui no nosso Estação Band FM. Certo? Manda aí.
1: Vai.
0: Você tá esperando,
1: tio? Vai embora logo. Então, não, fica aqui. Aí. Não.
0: Calma. Ai, que sua inconveniente essa mulher. Pelo amor de Deus,
2: qual que é da
0: o homem,
2: fita aí?
0: O homem foi preso porque subiu no telhado de um hospital vestindo uma fantasia. A fantasia era aquele manto preto com capuz segurando uma foice.
1: Tá,
0: que vem a ser a fantasia do que a gente chama de morte.
1: Você
0: tem que ter muito falta do que fazer pra ir no hospital.
3: Eu tô rindo porque é sexta-feira, gente.
2: Por que ele foi fazer isso?
0: Assustar os outros. País de Gales. Ele foi assustar pacientes e funcionários que imediatamente ligaram pra polícia, pro corpo de bombeiros também. De acordo com a polícia, pro pessoal que trabalha no hospital, o Leon Gillespie ficou no telhado por quase uma hora.
3: Meu Deus.
0: Paradinho com a foice na mão. Luva preta, que capuz sacanagem. Preto. Cara, esse cara vão puxar a perna dele à noite, pode ter certeza.
3: Nossa.
0: Vão puxar a perna dele à noite, cara. Foi retirado do local, acusado de causar transtorno e deram uma multa de 200 libras pra eles, R$1.400. O Leon ainda disse que não estava vestido com a morte, sim como um corvo. Vocês confundiram, a minha fantasia era de corvo, não, era da morte.
3: Não, fulano, corvo não é assim, não.
0: Eu também acho que não.
3: Confundiu.
0: É por causa do bico, né? Ele fala de longe, mas ali é uma foice mesmo.
3: Ele foi intencionado, sabe?
0: Cara, eu não
3: gosto
0: de olhar pra isso aí, sabia?
3: É feio, né?
0: Eu não gosto.
3: É feio.
0: Dá má impressão.
3: Ana Maria, você passaria perto dele?
2: Ah, eu passaria, menina. Olha, eu já...
0: Você nunca encontrou com ela andando por aí, não?
2: Nunca, menina. Eu já peguei Covid 5 vezes. Uma vez eu pisei no escorpião. Quem morreu foi o escorpião.
0: Nossa. É tudo verdade.
2: É verdade.
0: Isso aconteceu.
2: É verdade. Põe no Google. É.
1: Passa longe de você, então.
0: Caiu no carrinho do...
1: Acho que tem medo de mim.
0: Caiu no carrinho lá do Projac.
2: É, ou o Loro já foi, eu não. Tô aqui.
3: Eu acho que perderam a ficha da Ana Maria, sabe? Da data.
0: Manda a palavra pro Mano Dias rimar aí.

0: FM, Bruno e Marrone, que pescar que nada, rapaz. Tá pensando o quê? Vem cá, mano Dilson, você venceu.
1: Vamos lá, hein?
0: Vai ser o desafio, rapaz.
1: Pessoal tá aí, tá pedindo ó. Ele? Pessoal tá pedindo ele?
0: Tá pedindo, a Adriana já mandou aqui. A Adriana já mandou um vai corajosa pra Tatá. Adriana Rodrigo. Adora nós. Já mandou fotinho aqui da gente. Rodrigo. Ela tira a foto da tela e manda pra gente.
2: A gente tá bonito na tela?
0: Tá bonitinho.
2: Ah, graças a Deus.
0: Demais. É, olha
1: lá,
0: aqui. Então,
1: tio, vamos lá.
0: Namorar.
1: Quem que mandou hoje pra nós?
0: Adri. Adriana.
1: Salve, Adri.
0: Namorar.
1: Namorar.
0: Atenção que é o verbo conjugado, não é namoro.
1: Certo.
0: É namorar. Namorar. Sabe o que é infinitivo?
1: Hã?
0: Você sabe o que é infinitivo?
1: Saber. Infinitivo é o que? Um remédio, isso aí?
2: O cartão não, que menino. Ana Maria tem.
0: Se fosse namoro,
2: cartão da Ana Maria.
0: Seria o infinitivo do verbo namorar. Mas é o próprio verbo, namorar, não é namoro.
1: Infinitivo.
0: O infinitivo é namoro.
1: Nossa, não, a palavra é o quê? Infinitivo ou namoro?
0: Não, é.
2: A gente já, pode.
0: A palavra é namorar.
1: Eu já anotei aqui infinitivo já.
3: Então você já rima com essa
0: infinitivo
3: também. Vai, pronto.
0: Sogra.
1: Certo.
0: Desespero.
1: Desespero.
0: E põe infinitivo também, vai.
3: Pronto, tá, vai. Agora vai.
0: Vai infinitivo, vai.
3: Não, não, já vai também, ah, vai. Se vira.
1: Eu achei que era infinitivo. Não,
0: é infinitivo do verbo. Sabe o que é verbo?
3: Vamos lá.
1: Não sabe, Robson. Eu acho que ele não sabe, Robson. Vamos lá. Calma aí que eu vou rimar. Enquanto vocês pensarem em quem vocês vão namorar. Mano, o bagulho é definitivo. Até agora eu sei o que é infinitivo. Mas vamos lá. Tô improvisando. O que importa é que aqui nós estamos é brilhando. E ó. A rima aqui não sobra. Que nem o mano falou, só não namoraria com a sogra.
3: Ó!
1: Eu também sou dessa pegada. Tamo junto aqui rimando aqui nessa livada. E ó, mano, sem desespero. Eu sou o cara do rap porque eu sou rapeiro.
3: Nossa,
1: que horrível isso, gente.
0: Até
1: não, a última faltou. A última faltou.
0: Anota.
3: Não, a última ele fez um desespero, gente.
1: Foi um desespero.
3: É, vai, 9, vai.
0: Quem vai dar nota é o irmão do Paulo Gomes, do João. Daqui a pouco ele
1: vai dar meter um 7 hoje pra mim.
0: Vai. Ele gosta do mano.
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0: Vem, Ana Maria.
1: Ai, ai, vamos lá, então. Pensamento de hoje.
0: Tá.
1: Olha, diz que tem duas coisas que eu não gosto, viu? Gente bêbada quando eu tô sóbria e gente sóbria quando eu tô bêbada.

0: Luan Santana, Olho Marrom, aqui no nosso Estação Band FM. Você no nosso programa conversando com a gente. Alô!
1: Oi, meus amores, boa noite!
0: Oi, meu amor, boa noite! Quem é que está falando?
1: Aqui é a Vivi do Parque América.
0: Oi, Vivi do Parque América, Tatá. Fale com a Vivi. Tá linda.
2: Vivi, minha corajosa, que saudade. Tudo bem aí no Parque América?
1: Tudo ótimo aqui, melhor agora tudo com vocês.
2: Você já jantou? Você já jantou, Vivi?
1: Eu ainda não. Tô esperando aqui. Minha mãe fez uma saladinha de legumes, menina.
2: Olha a mãe que tá fazendo ainda. Linda. Ai, que dá um beijo na mãe, viu?
0: Então, como é que chama tua mãe?
1: Pode deixar que eu dou.
0: Como é que chama tua mãe, Vivi?
1: É a Maria do Carmo.
0: Um beijo pra Maria do Carmo também.
3: Maria do Carmo.
0: Paulo Gomes, fale com a Vivi. Ana Maria,
1: aí,
0: fale com a
1: Vivi. Tá falando pra mim falar com a gente aqui, ó.
0: Ana Maria, fale com a Vivi.
3: Oi, menina, você tá bem, né?
1: Oi, amores. Olha a alegria da coroa.
0: Olá! Um beijo, Maria do Carmo. Falou, Maria Ana Maria. Maria do Carmo falou com a Ana Maria. Ô, Vivi.
1: Beijão, beijão, beijão.
0: Beijão, beijão, beijão, tchau. Ela tirou a Vivi.
3: Não, peraí.
0: Chama a Vivi. Ô, Vivi.
1: Oi.
0: Quem, com quem que você não, com que tipo de homem você não namoraria?
1: Olha, acho que homem fedido, que não gosta de tomar banho.
2: Nossa, eu tava esperando alguém falar isso.
0: É ruim, né?
1: Você vai com uma pegadinha, o homem, ele tá fedendo.
0: Uma pegadinha.
1: Não pode. Não dá,
0: né?
2: Não pode.
0: Uma pergunta aqui meio indiscreta. Já aconteceu com você isso, não?
1: Olha, graças a Deus, não. Eu sou
0: deu uma picotada agora. Como é que é o negócio?
1: Não
0: aconteceu.
1: Não, assim, que graças a Deus não, porque eu sou casadíssima, mas tem bom tempo, meu marido é bem cheirosinho.
0: A mãe dela é cheirosa.
2: O seu marido cheira o quê, Vivi? Qual que é o cheiro do seu marido?
1: Ele tem um cheirinho de homem, mato.
2: Eu ia perguntar.
0: Uau, Brasil, adoro!
2: Cheiro de homem, gente.
0: Adoro!
3: Feliz. E o cheiro do amante?
0: Não, que menino!
4: Tem isso!
0: Adoro o homem cheiroso, cheiro de mar.

0: Simone, Simara, regime fechado aqui do nosso Estação Band FM, segundo tempo do futebol da Band FM, aqui no Estação Band FM, para falar da 22ª rodada do Brasileirão, mas para destacar o Internacional,
1: amigo,
0: que se classificou para as quartas de final da Copa do Brasil. Tô falando do Inter, porque na Band FM Porto Alegre, outro dia a gente falou que o Inter ia se ferrar, o pessoal ficou bravo.
2: O Corinthians que se ferrou, velho.
0: O Corinthians que se ferrou.
1: Ah lá.
0: Ganhou, mas não levou. Inter tá nas quartas de final. Agora o Grêmio está nas cordas. Quer dizer, na verdade, os dois, né? Porque no Brasileirão não tá legal pro Internacional também. O Grêmio é o primeiro da zona de rebaixamento, 22 pontos. E o Internacional é o primeiro fora, 22 pontos também.
1: Haja coração.
0: Inter vai pegar o Palmeiras fora de casa, domingo, 4 da tarde, no Nubank Park. Tem que lembrar o nome do estádio agora. Nubank. Joga lá. E aí eu acho que é ruim pro Internacional. E amanhã tem Grêmio e São Paulo na Arena do Grêmio.
1: Grêmio, São Paulo, Robson Ramos.
0: Dá um placar pra mim.
1: Coração, São Paulo.
0: Tá ruim.
1: Tá ruim?
0: Tá.
1: Imaginei.
0: Por que o Dorival não ganha? O Dorival não ganha há 12 jogos.
1: O que aconteceu com
0: o Dorival? O Dorival era técnico do Corinthians e não ganhava. Ele saiu do Corinthians com 9 jogos sem ganhar. Aí ele assumiu o São Paulo e ficou mais 5 jogos sem ganhar. Ele não ganha nenhum jogo.
1: Por que o São Paulo contratou o Dorival?
0: Eu não tenho a menor ideia, porque eu era contra.
2: Quem que contratou?
1: Tatá, o que você acha do Dorival, Tatá?
3: O Dorival?
1: Tá certo.
3: Ela acha isso.
1: O Dorival
3: cantava muito.
0: Ela acha isso. Mas, eu acho que amanhã esse jogo vai mudar.
1: Tá certo.
0: Amanhã é 2-1 São Paulo.
1: Será? Amanhã também vou apostar no São Paulo, amigo. 2-1 São Paulo.
3: Mas ele
1: também
3: vai ganhar.
2: Não, vai. Mas dar ele Grêmio. Precisa. Vai dar Mas Grêmio.
0: Ele chegou numa hora que ele vai ter que ganhar. Não. Senão eu vou ficar muito chateado e eu não posso ficar chateado.
3: Já fica chateado.
0: Eu chateado em casa sou uma pessoa muito desagradável.
3: Vem pra cá amanhã, eu fico em casa, você vem no meu horário.
0: Eu fico desagradável, o cachorro fica triste, a mulher fica triste, todo mundo.
1: Ah lá.
0: 2-1, fala
2: Grêmio,
0: Paulo Gomes.
2: Vai dar Grêmio.
0: Vai te catar.
2: 1-0.
0: Tá, por favor,
3: o São Paulo
0: ajuda.
3: Vai perder, Robson.
0: Ah, vamos ver vocês. Olha aqui, Botafogo e Fluminense, clássico da rodada amanhã, 9 da noite, no Nilton, não é no Maracanã, não, no Nilton, no Engenhão. O Botafogo subindo na tabela para alcançar o Fluminense, 29 pontos contra 34. Se ganhar, vai para 32 e cola. Eu acho que vai ganhar o Botafogo.
2: Pois é. Deixa eu fazer agora uma coisa. A gente
0: pode fazer.
2: Falou aí. Vamos ressaltar o Vitória, hein, pai?
1: Vitória, sim. Mesmo.
2: Vitória sim. Ontem.
0: Sim.
2: Ganhou de 4 a
0: 0. Vai pra 32 e cola. Eu acho que vai ganhar o Botafogo.
2: Pois é. Deixa eu fazer agora uma coisa. A gente
0: pode fazer.
2: Falou aí. Vamos ressaltar o Vitória, hein?

0: falamos tudo. Agora,
1: e aí a gente fala da rodada na segunda-feira.
2: Casa Grande, última pergunta. Casão, por que que o Corinthians...
0: Não falei do Santos.
2: Tá certo.
0: Santos e Atlético Paranaense, domingo, 6:30 da tarde, com o Neymar.
2: Vou falar do Santos.
1: Não, acho que o Neymar não joga, né? Ele joga?
0: Não, ele foi suspenso. Foi suspenso, né? Não joga. Fala, Casagrande.
2: Casagrande, por que que o Corinthians não passou?
3: É culpa do Neymar, né? É culpa
0: porque do Neymar. O Neymar não joga lá?
3: É culpa do Neymar. Sempre culpa do Neymar. Não. Você concorda, Tatá?
4: Concordo. Você
3: tá falou.
0: O Neymar joga no Corinthians.
2: Mas o Neymar, não. Chega, Casal. Vamos embora. Vamos embora. Me deixa retrás o vinho.

0: turma do pagode com menos é mais investigador. Vem, vem, vem, vem, vem, vem. Vem. Canta, canta, canta Maura pra Tatá.
1: Música da Maura.
0: Canta Maura.
1: Conta a história da música da Maura pra ela.
0: Isso.
1: É verdade, é verdade. Foi assim, Tatá. Eu, eu me apaixonei, né, pela Maura do supermercado.
0: A caixa.
1: Ela era a caixa do supermercado.
2: Tá.
1: E aí eu me apaixonei e fiz uma música pra ela.
2: Fiz
1: uma música pra ela assim, ó. Eu não posso mais passar naquele supermercado. O nome dela é Maura. A mulher que machucou meu coração. O nome dela é Maura. A mulher que machucou meu coração.
0: Agora, Manoel, é o seguinte, a pergunta hoje aqui, porque a Maísa...
3: Machuca a gente também.
0: Você gosta da Maísa? Da Maísa, não?
1: Gosto da Maísa.
0: A Maísa fez uma lista lá dos tipos de homem que ela não namoraria. Que tipo de mulher você não namoraria, Manoel?
1: Eu não namoraria uma mulher que não quisesse namorar comigo, né?
2: É.
0: Tá. Mas aí se fosse pra você escolher.
1: Sem respeitar, falar não.
0: Sem escolher. Né? Vou procurar, hoje vou no baile, no bailão, e vou encontrar a mulher. Quem que você não ia namorar no bailão?
1: Uma que tivesse casada, né? Casada não pode também, né?
2: Olha lá, tá vendo? Casada não.
3: Você prefere a loira ou a morena?
1: As duas, né? As duas. A morena.
2: Feia ou bonita?
1: As duas, né? As duas. A bonita também.
3: Alta ou baixa?
1: As duas também.
2: Rica ou pobre?
1: Também as duas. Rica, a gente pega.
0: É o homem que toma decisão na vida.
1: Eu não posso mais passar aquele...

0: Exatamente, Juliana Ranhão, aqui do nosso Estação Band FM, direto da redação. Eu vou contar hoje, Paulo Gomes, que isso aqui é incrível. Tem a ver com a eleição, e sendo que tem eleição presidencial no Brasil, é importante, mas isso aqui não dá pra não falar, cara.
1: Ah, lá vem.
0: Então, o Instituto de Pesquisa, o Meia Ideia, que levantou um número curioso. Um em cada 8 eleitores que preferem a oposição ao governo atual acredita que o presidente Lula é um clone ou um sósia. Um em cada 8.
1: Pega tá 8 na pessoas. Moda agora, né? O clone, né? O sósia.
0: A teoria da conspiração nasceu em 2022, quando ele foi eleito. Teve gente que naquele período que fica esperando a posse, disseram, não, ele foi internado no hospital.
1: Entendi.
0: Tem uns que dizem que ele morreu, outros dizem que ele ficou em coma. E aí, quem assumiu o país foi um clone. E que ele tem mais 4 clones. Que se revezam, um trabalhando, o outro viajando.
1: Entendi.
0: Eu fico preocupado com essas pessoas.
1: Por quê?
0: Porque como é que elas vão decidir as coisas se elas pensam?
1: Só escolher, tem 4 clones, pode escolher um dos
2: 4. Estação Band FM.
1: Olha, muita
0: coisa
1: pra gente.
0: Gente, não faz assim.
3: Você tem que ter sentimento. Diz.

0: Fazão com o Rei Vaqueiro, Displicente, acabou, viu? Acabou, quero avisar vocês que acabou. Que domingo tem Estação Band FM, edição de domingo, que é só as principais besteiras da semana.
1: Isso, melhores momentos.
0: A gente repete. E tem presente para o nosso ouvinte que participou aqui, a Dayana Nunes dos Santos, que leva o moletom da banda.
2: Olha!
0: Quer ver o moletom? Tem no Instagram da banda, tem um videozinho das meninas dançando lá. Vai dar uma olhada. Tem preto com laranja, off-white com verde. Ela vai escolher off-white com caramelo. Vambora, gente?
1: Vamos!
0: Vambora. Amanhã a Tata vem à noite de sábado, gente, vai ser legal pra caramba.
2: 7 horas da noite, vambora, eu espero, bicho, todas vambora, as corajosas vambora. E corajosos.
0: Eu estarei aqui, quer dizer, eu não, amanhã eu tento de folga.
2: Tá,
0: assim,
2: tá de folga amanhã? Então,
0: amanhã eu tô.
2: Que vida glamourosa.
0: Pra domingo eu tô aqui, bicho.
3: Fogado.
0: Tchau, gente. Não,
3: falar. Estação Band FM.
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0: do Brasil. As notícias do governo federal que movimentaram o país no dia de hoje.
1: Olá, boa noite.
2: Boa noite para você que nos acompanha em todo o país.
1: Sexta-feira, 7 de agosto de 2026.
2: E vamos ao destaque do dia.
1: 20 anos da Lei Maria da Penha.
2: Marco legal brasileiro de prevenção e enfrentamento à violência doméstica e familiar contra as mulheres.
1: Ao longo de duas décadas, a legislação foi aperfeiçoada para ampliar os mecanismos de proteção. Márcia Fernandes.
3: Além dos mecanismos para responsabilizar os criminosos, a lei criou medidas protetivas para as mulheres, como o afastamento do agressor do lar e a proibição de aproximação da vítima.
2: Alerta de desmatamento na Amazônia e no Cerrado teve redução em agosto de 2025 a julho de 2026.
1: Os dados são do DETER, Sistema de Detecção de Desmatamento em Tempo Real. Gabriela Noronha.
4: Por meio de imagens de satélites, os dados do DETER produzem alertas diários para orientar ações de fiscalização e controle do desmatamento.
2: Campanha de multivacinação.
1: Tá na hora de atualizar a caderneta de crianças e adolescentes menores de 15 anos. Luana Karen.
5: Entre as doenças prevenidas pela vacinação estão tuberculose, hepatites A e B, poliomielite, rotavírus, pneumonias e meningites.
2: Hoje na apresentação da Voz do Brasil, Nazi Brum e Mariana Jungmann.
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6: Hoje, quando a lei batizada com o meu nome completa 20 anos, eu gostaria de fazer algo diferente. Gostaria de falar com você como quem escreve uma carta ao Brasil.
2: Essa é Maria da Penha, farmacêutica cearense de 81 anos.
6: Há 43 anos, minha vida mudou para sempre. Eu sofri uma tentativa de feminicídio que me deixou paraplégica. Eu lutei 19 anos e 6 meses para que o meu agressor fosse responsabilizado. Uma espera que nenhuma mulher deveria enfrentar. Ao longo desse caminho, ouvi muitas vezes que eu deveria desistir, mas eu não podia desistir. Porque aos poucos eu entendi que aquela história não era só minha. Ela representava a realidade de milhares de mulheres brasileiras e quando buscavam proteção, encontravam silêncio, descrédito e omissão. E agora eu gostaria de convidar você a fazer uma reflexão. Você já parou para pensar como estaria o Brasil hoje se não tivesse na Lei Maria da Penha?
1: 20 anos depois de promulgada a lei, a história de Maria da Penha é reconhecida internacionalmente.
2: E abriu portas para que outras mulheres lutassem contra a violência doméstica.
1: Além de punir a violência física, a Lei Maria da Penha também ampliou o olhar sobre outros tipos de agressão.
2: Violência psicológica, patrimonial e sexual, por exemplo, foram reconhecidas com a lei criada há duas décadas.
1: Vamos saber mais detalhes sobre a lei na reportagem de Márcia Fernandes.
3: Uma história de violência que marcou a vida de uma mulher e resultou na lei que hoje ampara outras vítimas. Nos anos 80, Maria da Penha sofreu duas tentativas de homicídio pelo então marido. Na primeira, ele atirou contra as costas dela, o que a deixou paraplégica. Ele não assumiu a autoria do crime e alegou ter sido um assalto. Algum tempo depois, tentou eletrocutá-la. O caso virou uma longa batalha judicial, que durou cerca de 20 anos, e foi parar na Comissão Interamericana de Direitos Humanos, que reconheceu a negligência do Estado brasileiro diante da violência doméstica. Maria da Penha tornou-se uma das principais defensoras dos direitos das mulheres no Brasil e deu nome a uma lei. Ela destaca a importância dessa lei na proteção às mulheres.
6: Ao longo dessas duas décadas, milhões de mulheres romperam o silêncio, encontraram proteção, tiveram acesso à justiça, salvaram suas vidas. É como eu costumo dizer, a Lei Maria da Penha veio para resgatar a dignidade da mulher brasileira.
3: Já a advogada e doutora em Direito Público, Daniela Portugal, comenta que a lei, criada em 2006, mudou a forma de tratar a violência doméstica no país.
7: Durante muito tempo, acreditamos que a violência contra a mulher seria somente a violência física. E a gente passa a ter uma consciência maior para outras formas de violência que são expressamente referidas na lei, como é o caso da violência patrimonial, da violência sexual, a violência moral, a violência psicológica.
3: A Lei Maria da Penha vale para casos ocorridos na unidade doméstica, no âmbito familiar e em qualquer relação íntima de afeto, mesmo sem convivência. Além dos mecanismos para responsabilizar os criminosos, a lei criou medidas protetivas para as mulheres, como o afastamento do agressor do lar e a proibição de aproximação da vítima. O atendimento às mulheres em situação de violência também foi ampliado. A lei determina ainda que União, estados e municípios atuem de forma integrada para prevenir violências por meio de campanhas e atendimento policial especializado. A vítima tem direito ao atendimento prioritário no SUS, na segurança pública e assistência jurídica. Leila Linhares é coordenadora da ONG Sépia, organização voltada para o fortalecimento da cidadania de grupos como as mulheres. Ela destaca o legado da Lei Maria da Penha.
8: Então é uma grande vitória esse legado de tirar da cultura a ideia de que violência contra as mulheres é um assunto privado e que o Estado não deve se intrometer.
3: Se você é vítima de violência doméstica ou conhece alguém nessa situação, procure uma delegacia de defesa da mulher ou qualquer delegacia. Busque também as orientações do Ligue 180 de atendimento à mulher. Em situações de emergência, a indicação é ligar para a polícia no número 190. Reportagem Márcia Fernandes.
2: A partir da Lei Maria da Penha, além da prisão e condenação de agressores, foram desenvolvidas políticas públicas para a proteção da integridade física, psicológica e patrimonial das mulheres.
1: Nós conversamos com a Secretária Nacional de Enfrentamento à Violência contra Mulheres, Estela Bezerra, sobre os avanços da lei e os desafios que ainda restam. Acompanhe. Secretária, muito bem-vinda à Voz do Brasil. Um prazer ter a senhora conosco novamente. 20 anos da Lei Maria da Penha, né? Queria que a senhora começasse destacando, então, pra gente, quais foram as principais mudanças e os avanços promovidos pela lei.
9: Mariana, a alegria minha de estar aqui novamente. A Lei Maria da Penha, que completa 20 anos, é uma lei que tira o Brasil da omissão à violência contra as mulheres, né? E que muda uma percepção cultural muito forte e que era danosa para metade da nossa população, que são as mulheres. Antes da Lei Maria da Penha, a cultura era quem em briga de marido e mulher, ninguém mete a colher. E essa não intromissão do Estado fazia com que mulheres fossem executadas e ainda em muitas situações, como no crime do Dock Street, né? Ter um argumento da mulher honesta e da morte em defesa da honra, do assassinato em defesa da honra. Então, esse tipo de modelo de civilidade, ele não era sustentável. O Estado brasileiro, ele é denunciado, né, na Comissão Interamericana de Direitos Humanos por conta do crime, da tentativa de crime de homicídio contra Maria da Penha, ali em Fortaleza, uma bioquímica. 3 tentativas e o Tribunal de Justiça Local se omite de fazer uma sentença justa. E aí o Estado brasileiro é condenado e nesses 20 anos a gente vem avançando muito, mas encontrando novos desafios, que são as novas formas de expressão de violência contra as mulheres.
1: Ou seja, antes da lei, essa ideia de que em briga de marido e mulher ninguém mete a colher, ela ia até o judiciário mesmo, né? Ou seja, o próprio poder judiciário, o próprio Estado brasileiro encarava a violência doméstica como uma coisa da esfera privada do casamento, né?
9: Não reprovava o agressor e ainda justificava porque ele estava defendendo a própria honra, julgando a mulher, penalizando a mulher. Quem assiste ainda tem pelo YouTube os argumentos que eram utilizados no tribunal dizendo que aquela mulher pediu para morrer.
1: Agora, ao longo desses 20 anos, secretária, a lei passou também por aperfeiçoamentos, novas discussões no Congresso, ela foi sendo modificada, né? O que a senhora destacaria como os aprendizados trazidos pela Lei Maria da Penha, em relação ao enfrentamento da violência contra a mulher?
9: Olha, a lei é muito completa. A lei, na medida em que ela foi, ela surge dessa penalização. O Estado brasileiro anteriormente, na Convenção de Belém do Pará, que aconteceu aqui no Brasil, se obrigou a criar uma legislação, mas só em 2005, quando houve 2004, 1964, quando houve a primeira Conferência Nacional das Mulheres, saíram dois primeiros pedidos daquela conferência. Primeiro, a sanção da Lei Maria da Penha. Segundo, a criação de um programa de enfrentamento à violência contra as mulheres. Isso ali em 2004, 2005, 2006, o governo federal encaminhou a lei para o Congresso, ela foi aprovada. De lá para cá, ela teve muitas ameaças. Em 2012, a PGR encaminhou para o Supremo Tribunal Federal uma AD para poder o Supremo Tribunal Federal dizer que não existia inconstitucionalidade da lei. Recentemente, Maria da Penha, através de uma plataforma de informação, que é o Brasil Paralelo, eles tentaram desqualificar novamente Maria da Penha. Então, durante esses 20 anos, a lei também foi muito atacada, além de aperfeiçoada. Primeiro ativo dessa lei, ela fez com que o sistema de justiça criasse a vara de violência doméstica. Ela fez com que ampliasse as redes de delegacias especializadas das mulheres. Ela fez com que a gente ampliasse os mecanismos de acolhimento e de apoio à mulher. Então, casa-abrigo, centro de referência, Casa da Mulher Brasileira, vem tudo na esteira dessa lei. Qual o nosso maior desafio no momento? A lei saiu de entender que violência da mulher era agressão física e assassinato e passou a abordar violência moral, violência patrimonial, violência psicológica. Recentemente assimilou a violência vicária, né, a ela também, esse é um mecanismo. Ela também fez com que as medidas protetivas de urgência fossem criadas. Não existia medida protetiva que afastava o agressor do ambiente da mulher vítima de violência e, ao mesmo tempo, que fazia com que aquela mulher tivesse um tipo de acompanhamento e monitoramento da segurança pública para que não seja vítima de feminicídio. Então, todos esses mecanismos são inovações da Lei Maria da Penha, que foi considerada na ONU durante muitos anos, ela é a terceira lei com maior aperfeiçoamento. O que ainda não implantamos da lei? Não implantamos devidamente os mecanismos de prevenção. Agora, no ano de 2026, em março desse ano, o Ministério das Mulheres com o Ministério da Educação editou uma portaria para regulamentar a Lei 14.164, que leva à escola o tema do enfrentamento à violência contra as mulheres, e esta portaria encontra-se em processo de implementação no Conselho Nacional de Educação, e agora em outubro, porque é o prazo que as comissões têm, entregará o resultado de como isso será implantado, do ensino fundamental, passando pelo ensino fundamental, médio, até o ensino universitário.
1: Só para a gente explicar aqui para o ouvinte, né, violência vicária, que a secretária mencionou, é quando o agressor usa um familiar, geralmente os filhos, para atingir a mulher, muitas vezes matando, para causar sofrimento, então, à mulher. Agora, secretária, para a gente encerrar e para celebrar a data, o Ministério das Mulheres está promovendo aí o Agosto Lilás, né? O que está sendo, então, promovido esse mês?
9: Olha, tem uma vedação aí por conta do período eleitoral, mas a violência contra a mulher é considerada uma atividade de interesse público. Então, além das várias ações de divulgação do 180, nós estamos realizando conjuntamente com o Conselho Nacional do Ministério Público, o CNJ e os estados brasileiros. Aí vai, hoje mesmo eu viajo para Belo Horizonte, onde junto com a Defensoria e o Ministério Público, o Ministério das Mulheres vai estar realizando um seminário. Nós temos a nossa ministra viajando o Brasil inteiro, mas nossa principal atividade para o Agosto Lilás são formações dirigidas a operadores de segurança pública e operadores de direito, para que a gente fortaleça o acesso à justiça. Então, o Ministério da Justiça, o Ministério das Mulheres, tem estabelecido no Estado como um todo atividades de formação dirigida à Polícia Militar, à Polícia Civil, para operacionalizar a Lei Maria da Penha, para atualizar a Lei Maria da Penha, e, ao mesmo tempo, nós estamos apoiando os estados a partir das organizações, as secretarias estaduais das mulheres dos estados, para que essa agenda, ela não só visibilize, mas ela apoie aquilo que a gente chamava de Operação Chamar e passou a ser Operação Mulher Segura. A Operação Chamar acontecia só em agosto, tem um mutirão de mandatos de fazer efetivar e efetivar os mandados de busca, apreensão e prisão, que é aquilo que tem resultado numa diminuição do feminicídio. Nós hoje podemos celebrar porque a quantidade de registro de feminicídios ocorridos nesse primeiro semestre, em comparação ao primeiro semestre de 2025, nós conseguimos uma redução de 2,5. É uma redução ainda pequena, ainda tímida, mas isso significa que 19 mulheres deixaram de ser executadas. E a gente tem aí o desafio de avançar nos estados, na região Centro-Oeste, Sul e Sudeste. A região Norte e Nordeste baixaram vertiginosamente os indicadores de feminicídio.
1: Muito bem, nós conversamos com Estela Bezerra, secretária nacional de enfrentamento à violência contra as mulheres. Secretária, muito obrigada pela sua participação na Voz do Brasil mais uma vez.
9: Obrigada a você, Mariana, e obrigada também por tornar esse tema tão necessário e tão presente no cotidiano, na memória, na audição da população brasileira.
2: Oportunidades para mulheres que buscam qualificação.
1: Estão abertas as inscrições para 70 cursos de educação profissional e tecnológica durante o mês de agosto.
2: As capacitações são presenciais e distribuídas em 24 estados e com oferta de 8 mil vagas no total.
1: Os cursos abrangem áreas como administração, gastronomia, logística, saúde, beleza e turismo.
2: A ação prioriza mulheres acima de 16 anos em situação de vulnerabilidade social ou com baixa escolaridade.
1: Todas as informações estão disponíveis em gov.br/mec.
2: Foi registrada a queda de 37% nos alertas de desmatamento na Amazônia desde agosto do ano passado.
1: No Cerrado, o número de alertas recuou 7,8%.
2: Os dados foram divulgados hoje pelo Instituto Nacional de Pesquisas Espaciais.
4: A área sob alerta de desmatamento na Amazônia caiu cerca de 37% entre agosto de 2025 e julho de 2026. Os números divulgados nesta sexta-feira são do DETER, Sistema de Detecção de Desmatamento em Tempo Real, do Instituto Nacional de Pesquisas Espaciais, o INPE, e mostram também uma redução no Cerrado, como apresentou o coordenador do Programa de Monitoramento dos Biomas Brasileiros, Cláudio Almeida.
10: É uma queda de 7,8% com relação ao ano anterior, foram 5.119 quilômetros quadrados. O Cerrado vinha de altas sucessivas e pelo segundo ano seguido, dentro do DT, a gente mediu um valor menor, um valor de queda dentro do dado do desmatamento.
4: Por meio de imagens de satélites, os dados do DT produzem alertas diários para orientar ações de fiscalização e controle do desmatamento. Segundo esse sistema, 5 dos 6 estados amazônicos com as maiores áreas sob alerta registraram redução, com destaque para Mato Grosso, Amazonas e Rondônia. Já no Cerrado, as quedas mais expressivas foram observadas no Piauí e Bahia. Durante a divulgação, a ministra da Ciência, Tecnologia e Inovações, Luciana Santos, falou sobre o trabalho coordenado dos órgãos da União com os estados e municípios.
11: Uma atuação convergente, né, em que aqui a gente dá os dados em tempo real e no mesmo momento entrega aqui ao IBAMA para que faça ação e controle. E sem os prefeitos, sem os estados, né, mobilizados, não era possível também garantir isso.
4: O INPE também disponibilizou nesta sexta-feira os resultados do PRODES, Projeto de Monitoramento do Desmatamento na Amazônia Legal por Satélite, para os biomas Caatinga, Mata Atlântica e Pampa. Esse sistema realiza o levantamento anual das taxas de desmatamento. Os dados referentes ao período de agosto de 2024 a julho de 2025 mostram que na Caatinga houve redução de mais de 34% em relação ao período anterior na área desmatada. Já na Mata Atlântica, a área suprimida passou de 475 quilômetros quadrados para 402 quilômetros quadrados. Houve uma redução de mais de 15%. Também houve queda do desmatamento no Pampa. O bioma localizado no Rio Grande do Sul registrou um recuo de quase 42% em relação ao ciclo anterior. Reportagem Gabriela Noronha.
1: Agosto é mês de atualizar a carteira de vacinação.
2: A estratégia multivacinação conta com cerca de 20 vacinas disponíveis nas unidades de saúde para quem tem menos de 15 anos.
12: Durante todo o mês de agosto, crianças e adolescentes menores de 15 anos de idade poderão atualizar a caderneta de vacinação nas unidades básicas de saúde do país. Para a estratégia multivacinação, os estoques da rede pública serão reforçados, como explica o ministro da Saúde, Alexandre Padilha.
13: São mais de 20 vacinas de vários tipos de doenças, em vacinas novas que nem todos os pais já levaram suas crianças, como por exemplo a pneumovinte. E é importante os pais aproveitarem esse momento para atualizar a caderneta de vacinação das crianças.
12: Entre as doenças prevenidas pela vacinação estão tuberculose, hepatites A e B, difteria, tétano, coqueluche, poliomielite, rotavírus, pneumonias e meningites. Por conta do surgimento de um surto de sarampo em vários países da América, a vacinação contra a doença também está sendo reforçada, como destaca o ministro da Saúde, Alexandre Padilha.
13: Outros países do mundo pararam de vacinar, tiveram explosão de casos de sarampo. Os Estados Unidos está vivendo o maior surto de sarampo dos últimos 35 anos da história deles. E esses casos vêm para o Brasil de forma importada. E se a gente não tiver com todo mundo vacinado aqui, tem risco de ter casos de sarampo, surtos de sarampo.
12: A mobilização nacional segue até o dia 1º de setembro. No dia 22 de agosto, um sábado, será o dia D de vacinação, com postos de saúde abertos em todo o país. É importante que os responsáveis compareçam à UBS com um documento de identificação da criança ou adolescente e a caderneta de vacinação física ou digital, disponível no aplicativo Meu SUS Digital. Reportagem Luana Karen.
1: O Dia dos Pais já é domingo, ainda dá tempo de comprar um presente, mas fique de olho para o que deveria ser uma alegria não virar dor de cabeça.
2: Na hora de comprar, é bom ficar atento aos seus direitos, como prazos de troca e a qualidade do produto.
1: E nas compras digitais, o cuidado deve ser maior. Confira os prazos, a reputação da empresa e desconfie de ofertas com valores muito abaixo dos preços de mercado.
2: Quem detalha pra gente é a Thaís Araújo.
14: A Secretaria Nacional do Consumidor, a Senacom, orienta quem vai comprar presentes a tomar alguns cuidados para evitar problemas. A recomendação é pesquisar preços, conferir as informações do produto, verificar as condições de pagamento, prazo de entrega e política de troca antes de fechar a compra. Nas compras online, o consumidor deve conferir se o site é oficial, verificar a reputação da empresa e desconfiar de ofertas com valores muito abaixo dos praticados no mercado. Também é importante evitar clicar em links recebidos por mensagens ou redes sociais sem confirmar a origem. O Código de Defesa do Consumidor garante o direito de arrependimento para compras feitas fora de lojas físicas, como pela internet, telefone ou catálogo. Nesses casos, o cliente pode desistir da compra em até 7 dias após o recebimento do produto ou assinatura do contrato, com direito à devolução dos valores pagos. Já nas lojas físicas, a troca por motivo de tamanho, cor ou preferência depende da política de cada estabelecimento. Entre as principais dicas estão pesquisar preços, conferir as condições da oferta, observar o prazo de entrega e ter atenção redobrada nas compras online. Em caso de problemas, o consumidor pode procurar os PROCONs ou registrar uma reclamação na plataforma consumidor.gov.br. Thaís de Araújo para a Voz do Brasil.
1: Os efeitos do ciclone extratropical diminuem ao longo dos próximos dias, segundo o INMET, o Instituto Nacional de Meteorologia.
2: Mas, segundo o Instituto, a circulação associada ao sistema favorece a entrada de uma massa de ar frio sobre o sul do Brasil.
1: E a partir de segunda-feira, o ar frio alcança também São Paulo e Rio de Janeiro, porém com menor intensidade.
2: A Defesa Civil Nacional oferece um serviço gratuito para envio de alertas sobre situações de emergência diretamente ao celular.
1: Para receber, moradores podem enviar um SMS com o CEP para 40199 ou mandar um WhatsApp para 61-2034-4611.
2: No caso do Defesa Civil Alerta, basta acompanhar os avisos que aparecem na tela do celular. O sistema utiliza a rede de telefonia para enviar mensagens de texto e avisos sonoros para celulares em áreas de risco elevado.

0: volta segunda-feira. Boa noite.
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3: 20 anos da Lei Maria da Penha. Decisões do STF ampliam a proteção às mulheres.
4: TSE faz ação com urna eletrônica na capital federal.
3: Para o STJ, juiz pode definir percentual do salário mínimo como valor da pensão, se alimentante ficar desempregado.
4: Boa noite, eu sou Marcela Luiz.
3: E eu sou Walter Lima.
4: Sancionada em 7 de agosto de 2006, a Lei Maria da Penha segue como um dos principais instrumentos de enfrentamento da violência de gênero.
3: Ao longo de 20 anos, decisões do Supremo Tribunal Federal ampliaram a efetividade da norma. Marta Ferreira.
5: Para marcar os 20 anos da norma, o Supremo Tribunal Federal inaugurou o painel Sete Marias, do renomado artista plástico Antônio Veronese. Carmen Lúcia, única mulher da corte, e que também completou 20 anos como ministra do STF em 2026, explica que a obra de arte passa a integrar o acervo permanente do tribunal como um manifesto contra o feminicídio e a violência de gênero.
6: Este painel é exatamente a demonstração da violência que se vem praticando, a denúncia de um feminicídio que não para, embora eu já tenha conclamado mais de uma vez, parem de nos matar porque nós resolvemos que nós não vamos morrer.
5: Em fevereiro de 2012, o Supremo consolidou a constitucionalidade da norma. Em 2025, a Suprema Corte ampliou o alcance da proteção da Lei Maria da Penha às relações de casais homoafetivos do sexo masculino e aquelas que envolvam travestis e mulheres transexuais.
4: Quem passou pela rodoviária do Plano Piloto em Brasília nesta sexta-feira teve a oportunidade de conhecer melhor a urna eletrônica.
3: Os eleitores puderam tirar dúvidas e treinar para as eleições de outubro. Fábio Ruas.
7: Durante a ação, as pessoas simularam voto, aprenderam qual a ordem de votação para os cargos da eleição deste ano e ainda conheceram os recursos de acessibilidade da urna. A iniciativa faz parte da primeira Semana Nacional do Sistema Eletrônico de Votação e busca aproximar a justiça eleitoral da população.
4: O Superior Tribunal Militar declarou indigno para o oficialato um segundo tenente aposentado do Exército que transmitiu HIV intencionalmente para duas ex-companheiras. O militar já havia sido condenado pela Justiça Comum do Estado do Maranhão por lesão corporal gravíssima e ameaça.
3: Com isso, o STM determinou a perda do posto e da patente nos termos da Constituição e do Estatuto dos Militares.
4: Grosso do Sul foi condenado por submeter trabalhadores, inclusive adolescentes, a condições análogas à escravidão.
3: A decisão é da segunda turma do TST, Samanta Flor.
8: A fiscalização encontrou trabalhadores, inclusive adolescentes, sem registro, alojados perto de agrotóxicos, consumindo água sem tratamento e transportados de forma insegura numa fazenda em Porto Murtinho, Mato Grosso do Sul. O Tribunal Regional não reconheceu o trabalho análogo à escravidão, mas a segunda turma do TST entendeu que a gravidade das violações atingiu não só os trabalhadores, mas toda a coletividade e condenou o fazendeiro a pagar R$100 mil por danos morais coletivos.
4: Juiz, ao determinar a pensão alimentícia, também pode fixar previamente um percentual do salário mínimo para ser adotado como valor da pensão no caso de perda do emprego do responsável pelo pagamento.
3: Esse posicionamento é do STJ. Fátima Uchoa.
9: A terceira turma do STJ reformou o acórdão do Tribunal de Justiça de Santa Catarina e restabeleceu a sentença que havia definido a pensão em 54% do salário mínimo para o caso de desemprego ou trabalho informal do alimentante. Segundo a relatora ministra Nancy Andrighi, a fixação de obrigação alimentar alternativa, prevendo-se antecipadamente a hipótese de desemprego do alimentante, justifica-se pela necessidade de garantir efetividade à prestação jurisdicional e proteção integral, especialmente se houver interesses de crianças e adolescentes. Além disso, evita que o beneficiário da pensão e o responsável pelo pagamento enfrentem novo processo judicial.
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4: Uma boa noite.
3: E um bom fim de semana.
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1: Eu sou Paula Groba.
2: E eu sou Ricardo Nakaoka.
1: E estes são os destaques de hoje do Jornal do Senado, que começa agora.
2: O plenário pode votar regras para indenização por dano moral.
1: Novo modelo de busca por desaparecidos avança no Senado.
2: Senadora destaca 20 anos da Lei Maria da Penha e pede mais proteção às mulheres.
1: Boa noite.
2: Boa noite.
1: Vítimas de crimes podem ter acesso mais rápido à indenização pelos danos sofridos.
2: Um projeto que está na pauta do plenário estabelece critérios mais claros para definir o valor mínimo da reparação e busca agilizar a justiça. Repórter Bruno Lourenço.
3: O plenário do Senado está pronto para votar a proposta que tenta estabelecer regras claras e objetivas na fixação de valores mínimos de indenização em favor das vítimas de crimes. A relatora, senadora Zenaide Maia, do PSD do Rio Grande do Norte, considera que o projeto traz duas inovações. Concede à própria vítima o direito de formular o pedido de indenização na ação penal, reduzindo a dependência da atuação do Ministério Público, e autoriza a fixação automática de indenização por danos morais quando o crime afetar direitos da personalidade, como a vida, a integridade física, a liberdade e a honra. Zenaide acredita que as mulheres terão agora uma ferramenta imediata em processos sobre violência doméstica.
4: A lei passará a reconhecer a irrazoabilidade da exigência de que as vítimas se submetam à nova instrução probatória com o objetivo de demonstrar os danos morais decorrentes das violências sofridas. O dano moral é uma decorrência natural em crimes dessa natureza, não sendo necessárias provas para além daquelas que serviram para a condenação do agressor.
3: Como já veio da Câmara dos Deputados, se aprovado pelos senadores, o projeto de lei segue para sanção presidencial.
1: E foi sancionada a lei que estende até 2030 o prazo para que hospitais filantrópicos e santas casas de misericórdia renegociem suas dívidas com o dinheiro do FGTS.
2: O senador Nelsinho Trade, do PSD de Mato Grosso do Sul, foi o relator da proposta e destacou o papel estratégico dessas instituições que prestam serviço ao SUS no interior do país. Repórter Raíssa Abreu.
5: Hospitais filantrópicos e santas casas de misericórdia ganharam um alívio para o acerto de suas contas. O presidente Lula acaba de sancionar a lei que estende até 2030 o prazo para que essas instituições tenham acesso ao dinheiro do FGTS para fazer empréstimo. A norma, que tem origem num projeto apresentado pelo líder do governo na Câmara, deputado Paulo Pimenta, do PT do Rio Grande do Sul, foi aprovada pelo Senado no dia 15 de julho. O senador Nelsinho Trade, do PSD de Mato Grosso do Sul, que é médico, foi o relator. Ele destacou o papel estratégico desempenhado pelas santas casas e hospitais filantrópicos, especialmente no interior do país.
6: Todo recurso que for destinado aos hospitais filantrópicos e às santas casas, ainda assim é pouco. Tamanho o trabalho desprendido que essas instituições fazem para a sociedade brasileira. Lá no meu estado, a Santa Casa é a quarta maior do Brasil. Trabalhei 17 anos lá e eu posso ver dia após dia a dificuldade daquele hospital e manter o bom atendimento.
5: O senador informou que a linha de crédito usada entre 2019 e 2022 destinou cerca de 3 bilhões de reais a aproximadamente 140 entidades filantrópicas para renegociação de dívidas e reestruturação financeira. O dinheiro do FGTS é de natureza privada, ou seja, é diferente de dinheiro público.
1: A Polícia Federal concluiu a investigação que apurou responsabilidades na queda do avião da Voepes em agosto de 2024. Foram indiciadas 16 pessoas, entre funcionários e ex-funcionários da empresa.
2: No Senado, a Comissão de Infraestrutura já questionou representantes da ANAC sobre a fiscalização da companhia aérea antes e após o acidente. Repórter Alexandre Campos.
7: No Senado, a Comissão de Infraestrutura chegou a ouvir representantes da ANAC para esclarecer a suspensão, pela agência, dos voos da companhia aérea em março de 2025. Na ocasião, o órgão alegou que a Voepaz não estaria cumprindo condições de manutenção e redução de atividades impostas após o acidente. O senador Sérgio Moro, do PL do Paraná, questionou se o cenário de omissão nas manutenções envolvendo o acidente era algo recorrente na companhia aérea, antes mesmo da queda do avião.
8: Esses elementos de degradação já não estavam anteriores dessa precariedade, e porque a ANAC e a fiscalização da ANAC não detectou esses fatores anteriormente a esse acontecimento.
7: Bruno Diniz Delbel, representante da ANAC, afirmou que o cenário que motivou a suspensão das atividades da companhia surgiu somente em fevereiro de 2025, 7 meses após a queda do avião.
9: O principal ponto, né, após o acidente que levou a gente a detectar essa degradação no sistema foi que a empresa não mais estava sendo capaz de demonstrar a execução desses planos de ação corretiva, dos problemas.
7: Se o Ministério Público Federal denunciar à Justiça os indiciados pela Polícia Federal, eles responderão pelos crimes de atentado contra a segurança do transporte aéreo e falsidade ideológica.
1: Quando uma pessoa desaparece, cada hora pode ser decisiva. Um projeto pronto para votação na Comissão de Constituição e Justiça do Senado cria 3 categorias de desaparecimento e define procedimentos específicos para cada situação.
2: A proposta visa tornar as buscas mais eficientes e aumentar as chances de localização das pessoas. Repórter Marcela Diniz.
10: De acordo com o projeto em análise no Senado, os desaparecimentos passariam a ser classificados em 3 categorias. A voluntária, quando uma pessoa maior de idade decide ir embora, a involuntária, quando alguém desaparece em episódios de acidente, desastre ou crise de saúde mental, ou ainda quando uma criança ou adolescente se perde de seus pais ou responsáveis, e a categoria de desaparecimento forçado, quando uma pessoa é sequestrada ou some em outras circunstâncias que também envolvam condutas ilícitas. A proposta, que já recebeu o aval da Comissão de Direitos Humanos, determina que o poder público defina estratégias diferentes de abordagem para cada categoria de desaparecimento. Para a relatora do projeto na CDH, senadora Damaris Alves, do Republicanos do Distrito Federal, as mudanças podem ajudar o Estado a atuar de forma mais eficaz. Ela ressalta que em 2025, o Brasil registrou um recorde de desaparecimentos. Foram 84.760 casos.
11: Uma alarmante média de 232 ocorrências por dia. Esses indicadores evidenciam a necessidade de contínuas atualizações no ordenamento legal para fazer frente ao problema.
10: O projeto está pronto para a votação na Comissão de Constituição e Justiça, com relatório favorável da senadora Mara Gabrilli, do PSD de São Paulo.
1: E o dia 7 de agosto de 2006 marcou a luta contra a violência doméstica e familiar contra a mulher. Nesta data foi sancionada a Lei Maria da Penha, que completa 20 anos. A legislação criou medidas como a prisão em flagrante do agressor, as medidas protetivas de urgência e o reconhecimento da violência vicária, quando filhos ou familiares são usados para atingir a mulher.
2: A senadora Jussara Lima, do PSD do Piauí, destacou a importância da lei e defendeu o fortalecimento das políticas de proteção às mulheres e o aprimoramento da legislação.
12: Celebrar os 20 anos da Lei Maria da Penha é reconhecer uma das maiores conquistas na proteção das mulheres brasileiras. A lei fortaleceu o combate à violência doméstica, garantiu uma proteção às vítimas e reforçou a responsabilização dos agressores.
2: Com edição de Paula Gromba e trabalhos técnicos de João Lira, o Jornal do Senado fica por aqui. Acompanhe agora as notícias do Tribunal de Contas da União e da Câmara dos Deputados. Boa noite.
1: Boa noite e um bom fim de semana.
13: Minuto do TCU.
14: O Tribunal de Contas da União avaliou a implementação do Compromisso Nacional Criança Alfabetizada. A fiscalização analisou como o programa vem sendo executado. O percentual de crianças alfabetizadas na idade certa passou de 44% em 2023 para 66% em 2025. Apesar dos avanços, 15 estados ficaram abaixo da média nacional e 5 não atingiram as metas do programa. A auditoria também apontou apontou problemas como falta de diretrizes para a alfabetização inclusiva, dificuldades no apoio aos municípios e falhas no acompanhamento dos resultados. O tribunal fez recomendações ao Ministério da Educação para fortalecer o programa e melhorar os resultados da alfabetização no país. Saiba mais em tcu.gov.br.
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15: Proposta cria mais exigências para a fabricação e uso de fogos de artifício.
16: Câmara obriga uso de hora-aula no cálculo da jornada de professores.
15: Avança projeto que prevê medidas para acelerar os processos de adoção.
17: Boa noite. Comissão Permanente da Câmara aprovou proposta que prevê medidas para acelerar a adoção e incentivar o convívio entre crianças e idosos. A reportagem é de Maria Neves.
18: A Comissão de Defesa dos Direitos da Pessoa Idosa aprovou o projeto do deputado Amon Mandel, do Republicanos do Amazonas, que institui medidas para acelerar os processos de adoção. A proposta também cria o programa Cuidar e Conviver, que prevê formas de integrar crianças ou adolescentes e idosos que vivem em instituições e não têm convivência direta com a família. Como forma de acelerar as adoções, o texto cria o Protocolo Nacional de Adoção Ágil. Dentre as regras previstas estão prazos máximos para cada etapa do processo de adoção, como determina o Estatuto da Criança e do Adolescente. A Justiça também deverá dar prioridade a processos que envolvam crianças de até 6 anos, grupos de irmãos e crianças com deficiência. Quanto ao programa Cuidar e Conviver, o projeto estabelece que ele será implantado de forma voluntária pelas instituições. Quando criada, a iniciativa deverá adotar ações como acompanhamento da interação entre crianças e adolescentes e idosos por profissionais capacitados e oferecer atividades educativas, culturais e recreativas aos envolvidos. Na opinião do relator do projeto na comissão, deputado Luiz Couto, do PT da Paraíba, integrar crianças, adolescentes e idosos que vivem em instituições de acolhimento pode trazer benefícios emocionais e sociais para os dois grupos.
19: Os dois grupos têm em comum a vivência de não contarem com a convivência familiar de forma provisória ou definitiva. Dessa forma, pretendo haver benefícios para ambos no intercâmbio de experiências e no apoio emocional mútuo.
18: O projeto determina ainda que os processos de adoção terão de tramitar inteiramente por meios eletrônicos, prever perícias integradas e audiências concentradas. Ministério Público, Defensoria Pública, Judiciário, Conselhos Tutelares e equipes técnicas terão de instituir formas de interação permanente nos casos de adoção. A proposta ainda inclui o acolhimento familiar como política permanente na Lei Orgânica da Assistência Social e no Estatuto da Criança e do Adolescente. O texto prevê apoio financeiro, suporte psicológico, acompanhamento por equipes multiprofissionais e capacitação obrigatória para as famílias acolhedoras. De acordo com a Momandel, o apoio financeiro busca evitar que a manutenção da criança ou do adolescente dependa apenas da renda da família acolhedora. O projeto também reforça que o acolhimento familiar não se confunde com a adoção. O projeto, que busca acelerar os processos de adoção e promover a integração entre crianças, adolescentes e idosos que vivem em instituições, ainda será analisado por 3 comissões da Câmara. Se aprovado em todas, poderá seguir para análise do Senado. Da Rádio Câmara de Brasília, Maria Neves.
13: Segurança Pública.
15: Rodrigo de Castro, do União de Minas Gerais, defende a proposta de emenda à Constituição que reduz a maioridade penal de 18 para 16 anos. Na visão do deputado

0: Inclusive.
1: De acordo com Bruno Ganem, o controle populacional dos animais contribui para a saúde pública porque facilita o atendimento sanitário e veterinário. Segundo o deputado, a castração é um ganho simultâneo para os animais e para a sociedade.
2: Educação.
3: Os deputados aprovaram um projeto que obriga o uso de hora-aula no cálculo da jornada dos professores. Saiba mais sobre o assunto na reportagem de Paula Bittar.
4: A Comissão de Constituição e Justiça da Câmara aprovou uma proposta que estipula a hora-aula como medida para calcular o tempo de professores e outros profissionais do Magistério da Educação Básica destinado às atividades diretamente com estudantes. Pela proposta, a hora-aula será usada como referência, mesmo se a duração for menor que 60 minutos. Relatora na comissão, a deputada Lídice da Mata, do PSB da Bahia, disse que o objetivo é aliviar um pouco os professores.
5: É um projeto muito importante que garante aos professores a inclusão do planejamento de atividades extras-classe na sua carga horária normal. Portanto, faz com que não haja uma sobrecarga de trabalho para os professores.
4: O autor do projeto, o deputado Tarcísio Mota, do PSOL do Rio de Janeiro, acrescentou que a ideia é cobrir uma lacuna jurídica da lei do piso salarial do Magistério Público da Educação Básica, que estabelece que 2/3 da carga horária do professor devem ser dedicados a atividades diretas com o educando e 1/3 para atividades sem interação com o educando, como preparar aulas e corrigir provas, mas sem definir como esse tempo será contabilizado. Segundo Mota, alguns governos começaram a usar a diferença de 10 minutos na hora-aula dos professores para contabilizar como tempo de planejamento.
6: Cada professor foi obrigado a pegar mais turmas, sem 1 centavo no salário a mais. Professores já massacrados, adoecidos nas salas de aula, foram obrigados a pegar mais turmas de uma hora para outra, porque contavam a chamada minutagem para o tempo de planejamento. Uma covardia, uma crueldade.
4: A proposta que estipula a hora-aula como medida para calcular o tempo de profissionais da educação básica destinado às atividades diretamente com estudantes já pode seguir para análise do Senado, a menos que haja recurso para votação antes pelo plenário da Câmara. Da Rádio Câmara, de Brasília, Paula Bittar.
1: Rafael Brito, do MDB de Alagoas, defende o cumprimento do piso salarial do magistério para todos os professores, incluindo os temporários. Ele alerta que quase metade dos estados e a maioria dos municípios brasileiros ainda não pagam o piso para a categoria.
7: Valorizar o professor é uma das políticas públicas que mais impactam a qualidade da educação. Um professor valorizado, com remuneração digna e segurança para exercer sua função, ele com certeza absoluta tem melhores condições de ensinar, de se dedicar aos alunos e de permanecer na carreira por muito tempo. Então a gente defende, né, o cumprimento do piso.
3: Rafael Brito orienta os profissionais que ainda não recebem o piso salarial a procurarem seus sindicatos ou o Ministério Público. O deputado reitera que o cumprimento da lei não é um favor à categoria, mas um direito conquistado.
2: Previdência.
1: Maria do Rosário, do PT do Rio Grande do Sul, é autora do projeto que institui pensão especial para crianças e adolescentes que perderam a mãe em decorrência de feminicídio. Ela afirma que a medida garante apoio financeiro para que os órfãos permaneçam com seus familiares em vez de serem encaminhados a abrigos.
8: Essa lei é importante porque as crianças, os órfãos de mães que foram assassinadas, em geral, o pai dessas crianças ou o padrasto é que cometeu esse crime. E a criança perdeu a mãe, perdeu o pai, perdeu o padrasto. Quando a mãe não deixa nenhuma pensão porque, enfim, já vivia uma condição de hipossuficiência, de pobreza, eu sempre fiquei me perguntando e ouvindo as avós que ficam com essas crianças, eu me dei conta que a orfandade significa uma grande responsabilidade para o Estado brasileiro.
3: Maria do Rosário lembra que o feminicídio deixa impactos permanentes na vida dos filhos das vítimas e defende o fortalecimento de políticas públicas de prevenção à violência contra a mulher. Ela também pede que o Estado atue para evitar novos casos e assegurar proteção às crianças afetadas.
2: Votação.
1: plenário da Câmara pode votar projeto que cria mais exigências para a fabricação, comercialização e uso de fogos de artifício. O repórter

0: repórter Antônio Vital traz mais informações sobre a proposta.
1: Ganhou o regime de urgência e está pronto para ser votado no plenário da Câmara, projeto que regulamenta a fabricação, a importação, o armazenamento, o transporte, a comercialização e o uso de fogos de artifício. O projeto, já aprovado pelo Senado, prevê punições para quem descumprir as determinações. A queima não autorizada de fogos de artifício, por exemplo, poderá acarretar pena de detenção de 6 meses a 2 anos ou multa. A proposta já foi aprovada por 2 comissões da Câmara, com alterações em relação ao projeto original. Nas comissões de Segurança Pública e de Meio Ambiente, o texto final prevê apenas o uso profissional para os fogos que possam causar lesão grave e morte ou danos ao patrimônio e ao meio ambiente. Determina ainda que as fábricas só poderão ser instaladas na zona rural. Na Comissão de Constituição e Justiça, o relator deputado Lafayette de Andrada, do PL de Minas Gerais, incluiu limites para o barulho provocado pelas explosões. O limite máximo será de 120 decibéis nos lugares onde os eventos são autorizados. Nas áreas residenciais, o limite foi fixado em 110 decibéis e em locais considerados sensíveis, nas cidades, de 85 decibéis. O parecer, porém, não chegou a ser votado e o relator, Lafayette de Andrada, defendeu a aprovação do regime de urgência para o projeto.
2: Esse é um projeto importante que, na verdade, procura dar toda uma roupagem e uma legislação para a questão de fogos de artifício. Não só para a questão dos decibéis, dos barulhos, considerando os animais, considerando os autistas, considerando os locais, mas também toda a estrutura de comercialização, de harmonizamento, ou seja, de segurança. É um projeto muito amplo, merece ser debatido e, portanto, peço aos senhores deputados o voto favorável à sua urgência.
1: O regime de urgência foi criticado por deputados do Missão e do Novo. A deputada Adriana Ventura, do Novo de São Paulo, disse que há pontos positivos na proposta, mas criticou a criação de novas exigências para fabricantes e comerciantes de fogos.
3: Nossa grande questão, e essa é a razão pela qual a gente vai orientar o contrário, é que amplia muito a intervenção estatal sobre uma atividade econômica que já está regulada por diversos órgãos públicos. Cria um monte de exigências de licenciamento, certificação, rotulagem, armazenamento, fiscalização. Então a gente tem uma preocupação, a gente quer debater esse projeto, a gente se coloca à disposição para melhorar o projeto, para poder votar favoravelmente o mérito, se for o caso, mas é não.
1: Com o regime de urgência, o projeto que regulamenta a fabricação, o transporte, a comercialização e o uso de fogos de artifício pode ser votado diretamente no plenário, sem passar pela análise das comissões permanentes da Câmara. Da Rádio Câmara, de Brasília, Antônio Vital.
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5: Transportes.
6: Projeto aprovado pela Câmara reconhece a BR-319 como infraestrutura crítica para a segurança nacional. Capitão Alberto Neto, do PL do Amazonas, defende a proposta argumentando que a medida é essencial para integrar o seu estado e Roraima ao restante do país.
7: Segundo o capitão Alberto Neto, o projeto prioriza investimentos na rodovia e simplifica o processo de licenciamento ambiental. O deputado argumenta que a BR-319 vai facilitar o escoamento da produção, ampliar o acesso a serviços públicos e fortalecer a presença do Estado na região.
8: Então nós vamos destravar os licenciamentos ambientais, nós vamos trazer orçamento, mostrar a importância estratégica da BR-319 para o país. É um sonho de todo amazonense e que nós queremos pertencer verdadeiramente a esse país. A gente nós não queremos ficar isolado. Isso afeta diretamente a nossa economia. No momento de estiagem, por exemplo, onde os nossos rios têm dificuldade para a navegação, é uma saída para o escoamento da nossa produção.
5: Consumidor.
6: Comissão aprova a proposta que busca resguardar direitos dos consumidores em relação ao uso de inteligência artificial. A repórter Silvia Munhato explica como isso pode ser feito.
9: A Comissão de Ciência, Tecnologia e Inovação da Câmara dos Deputados aprovou o projeto que estabelece diretrizes para proteger os direitos dos consumidores no uso de produtos e serviços que empreguem inteligência artificial, com foco em transparência, equidade e privacidade. As empresas ficam obrigadas a informar, de forma clara e destacada,